Ingressos à venda no local, mesas também, vai estar à venda também, camarotes também. Galera que não comprou, quiser comprar na hora também, ó, fique à vontade, beleza? Ó, dia 19, tem a volta do baile do Júnior Lopes lá na Arena Society. Alô, galera do Porto do Carro, tava morrendo de saudade de vocês, japá. Então, dia 19 de setembro tem baile do Júnior Lopes lá na Arena Society, juntamente com meu parceiro DJ Scooby, detonando muito funk das antigas, muita coisa boa, muita música boa pra você dançar pra valer. Início às 9 da noite, ingresso aquele precinho super especial. Manda um abração pro nosso amigo Marcelo Arena e também pra nossa amiga Josi Bezerril. E dia 26, atenção, Tupi e Arraial do Cabo. Ah, tem baile do Júnior Lopes. Acho que agora é todo final do mês, é isso? Todo final do mês tem baile do Júnior Lopes. Último final do mês, né? Tem sempre baile do Júnior Lopes lá no Tupi e Arraial do Cabo. E é claro, você não pode perder, tá certo? Vai ser show de bola com início às 8 da noite.

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1: Fala comigo, bebê! Esse é o Ondas da Pista, agitando essa noite gostosa de sexta-feira, hein? Bom demais. Você já mandou seu áudio? Ainda não mandou o áudio, não, tá? Você tá de brincadeira comigo, né? Então vai mandando aí, 974012957. 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Ó, quero falar pra você o seguinte, que amanhã tem festa Retromix lá no São Pedro Esporte Clube, com início às 8 da noite. Ingresso aquele precinho super especial, também tem mesas, poucas mesas, e também camarote lá pra galera, vai ser show de bola. Você não pode ficar de fora dessa super festa amanhã lá no São Pedro Esporte Clube. Vai ter DJ MP4, DJ Júnior Lopes, DJ Edson Paz e, é claro, DJ Alexandre Antunes, detonando muita coisa boa, baby. Agora 9h17 em toda a região. Olha, deixa eu mandar abração pro nosso amigo Jean, lá em Bahia Formosa, ligadinho com a gente. Mandar abração também pro nosso amigo Fábio e Flávio, lá da Rua da Tainha. O Matias também ligadinho aqui com a gente. O nosso amigo Bruno, Rafael Ellison também tá ligado aqui, 97,7. Enfim, vai mandando áudio aí, 974012957. Ué, segura aí. É Pai Bola, bebê. Bora sem essa microfonia, vai.
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1: Então é amanhã, bebê. E por aqui segue até as 10 da noite. 7,7.
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1: Aí eu me apaixono, bebê. Essa programação da Pista está fazendo eco, eco, eco em toda a região dos lagos. E é claro, você participando aqui junto comigo pelo 97401-2957. 97401-2957 é o telefone para você participar, mandar aquele áudio e, é claro, de quebra e faturar aí uma caixa de cerveja. 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Ó, quero falar para você o seguinte, que amanhã tem baile do Júnior Lopes lá no São Pedro Esporte Clube, com a festa Retro Mix, diretamente do Rio de Janeiro, DJ MP4, sacudindo a galera. Também tem DJ Júnior Lopes e eu, também DJ Edson Paes e DJ Fernando Careca, meu parceiro. Mas é o DJ Alexandre Antunes amanhã, amanhã, amanhã. Então, início às 8 da noite, ingressos ainda à venda, entendeu? Poucas mesas. Poucos camarotes ainda à venda, então entre em contato aí pelo 998737921, falar com a nossa amiga Tati. Dia 19 tem a volta do baile do Júnior Lopes lá no Arena Society, no Porto do Carro, com início às 9 da noite. Eu e DJ Scooby vai estar lá detonando muita coisa boa pra você, tá certo? Mandar um abração pro nosso amigo Marcelo Arena e também pra nossa amiga Josi Bezerril. E no dia 26, isso, dia 26 de setembro, tem baile do Júnior Lopes lá no Tupim Arraial do Cabo com a noite do Flashback, que já tá virando tradição lá. Todo mês tem Flashback lá no Tupim Arraial do Cabo. Então, e baile do Júnior Lopes e vários DJs convidados, você não pode

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1: É, bebê! Esse é o Programação da Pista, agitando essa noite gostosa de sexta-feira. Bom demais! E você, já mandou seu áudio? Ainda não? Então manda o áudio aí, 97401-2957. 97401-2957 é o telefone para você mandar o seu áudio. E de quebra você pode faturar aí uma caixa de cerveja, oferecimento aí do Depósito de Bebidas Alternativa. Então pega o telefone, manda o áudio aí. Fala comigo, bebê.
2: Júlio Lopes aqui, é Bodão. Boa
1: Fala,
2: noite,
1: Bodão.
2: Irmão.
1: Boa noite.
2: Manda alô aqui pra rapaziada do Pastorinho, Boca de Égua, Lúcio. Werly, tropa toda aqui do Parque Estoril. Valeu, fique com Deus.
1: Show, Bodão! Grande Bodão lá do Parque Estoril, lá na minha área, rapaz. É, lá na minha área. Amo o Parque Estoril. Manda um abração aí pra toda essa galera aí, Juan, né? O Bodão, né? Pessoal das antigas, amigão das antigas. Bom demais, hein? 97 é o telefone da sua participação, bebê. Vamos lá, tem mais participação aqui? Pá, pá, pá. Vamos lá, sem essa microfoninha. Fala comigo, bebê.
3: E aí, meu amigo Júnior Lopes?
1: Beleza! Fabiana aqui, Sorriso.
3: Sua amiga, né?
1: Ah.
3: Fabiana.
1: Grande Fabiana.
3: Eu tô ligada desde cedo, mas tô aqui fascinando e escutando.
1: Tá ouvindo, né?
3: Ô, meu querido,
1: fala,
3: um abraço. Meu. Quero aparecer lá na arena, pertinho de casa.
1: É, dia 19.
3: Um beijão, meu querido. Se puder, toca aí... Bob Rum, Marcinho.
1: Bob Rum, Marcinho. Oeste. É, Zona Oeste.
3: Beijão, boa. Querido.
1: Boa. Grande Fabiana Sorriso aí na sintonia 97,7. Vamos lá, tem mais participação aqui? Tem mais participação aqui? Fala comigo, bebê.
4: Boa noite, Júnior Lopes.
1: Boa noite.
4: O careca mais charmoso da região.
1: Obrigado.
4: Júnior Lopes.
1: Eita, uma galera aí. Ai, meu
4: Quero
1: Deus.
4: Oferecer uma música pra galera que tá aqui em casa. Gente, é muita gente pra me falar.
1: Fala aí,
4: mas
1: fala aí.
4: Especialmente pra minha neta Luísa e pro meu neto Vicente.
1: Vicente.
4: E restante fica na sua cabeça aí.
1: Ai,
4: Júnior,
1: fala.
4: Tá muito cheia a casa, não tem como.
1: Imagina, mas.
4: Não tem
1: eu
4: como.
1: Vou, eu vou pra aí, eu
4: fala
1: vou pra
4: aí. Fala pra todo mundo, não. Me chamo Patrícia, moro em São Cristóvão. Beijo, galera!
1: Grande...
4: Sextou!
1: Sextou, bebê! Grande Patrícia, lá em São Cristóvão, na sintonia em 97,7. Patrícia, minha amiga. Também o Alvinho também. Grande mecânico Alvinho, cara profissional, paca! Abração aí pra essa família que eu amo. Manda abração também pro meu parceiro Nelson Júnior. Também, deixa eu ver aqui. Manda abração também aqui pro nosso amigo Fernando, lá em Macaé, ouvindo e curtindo Ondas na Pista. Vamos lá, tem participação aqui? Fala comigo, bebê.
5: Noite, Júnior Lopes.
1: Fala comigo.
5: Queria te desejar boa noite, você e sua produção.
1: Boa noite.
5: É, mandar um alô aqui pra Kelly, pra Ana Júlia, pra Lívia Mineiro, galera da Colina.
1: Colina.
5: Valeu. Concorrer essa caixa de cerveja aí, tamo junto, valeu.
1: Tá concorrendo, só não falou o nome, né? É o Flávio, é isso? Flávio do Guarani, na sintonia, hein? É 97,7, beleza? Agora 9h39, vou ali beber uma aguinha, já tem a última sequência da noite de hoje. Já a última sequência? Rapidinho, segura aí, é pai bola.
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1: É amanhã, bebê! Amanhã, dia 12 de setembro. É a festa! E por aqui segue!
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1: Love. Ai, eu me apaixono, bebê. Esse é o programa Ondas na Pista. Agitando essa noite de sexta-feira. Bom demais, hein? E você, já mandou seu áudio? Vamos lá para a última chamada da promoção. 97401-2957. 97401-2957. É o telefone para você mandar o seu áudio. E de quebra concorrer aí uma caixa de cerveja. 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Bom demais, hein? Vamos lá. Ó, amanhã tem baile do Júnior Lopes lá no São Pedro. Baile do Júnior Lopes. Amanhã tem festa Retromix com o DJ MP4 diretamente do Rio de Janeiro, detonando muita coisa. E eu vou estar lá, DJ Edson Paes e, é claro, DJ Alexandre Antunes, com início às 8 da noite. Ingresso, ainda tem mesas, ainda tem ingressos lá pra pista. Também tem camarote com aquele precinho super especial. Então liga pra lá, pro 998737921, e fala com a nossa amiga Tati. Dia 19 tem a volta do baile do Júnior Lopes lá na Arena Society, no Porto do Carro, com início às 9 da noite. Eu, DJ Scooby, vou estar lá detonando.

0: pode ficar de fora. Fora de jeito nenhum dessa super festa. Ah, vamos lá, vou botar aqui ao vivo. Nem ouvi. Vamos lá, fala comigo.
1: Fala aí, Júnior Lopes, beleza?
0: Beleza.
1: Aqui é o Charles do bairro Jacaré.
0: Fala, Charles.
1: Sandro, mais conhecido como Sandro Orelha.
0: Sandro.
1: Lá do bairro.

0: Obrigadão, tamo junto.
1: Daqui a pouquinho eu toco Steve B. Charles, lá do Jacaré, manda pra Soninha aí, 97,7. Agora chegou anos 70. Agora 9...

0: Fala, cabeça! Beleza? Toma aqui na escuta aqui, hein? Estamos aqui na escuta. Eu, a Dona Onça, a filhota. Amanhã estaremos lá juntinho naquele camarote da Boêmia, hein? Separa o camarote da Boêmia pra mim, hein? Show de bola, tamo junto. O programa tá show, como sempre. Grande abraço a todos aí que estão ligadinhos. Alô, Wagner Lopes, Clube dos DJs na área, hein? Cadê a nossa resenha? Valeu, Júnior! Separa meu camarote da Boêmia amanhã, hein?
1: Aí, bebê, tá viajando, né? Então dança!

Fala, meu amigo, aqui é Tainá Silveira do Jardim Esperança. A gente tá aqui tomando uma cervejinha, ouvindo a melhor da região. Quero participar dessa promoção aí.

0: que teste.
1: É isso, é Mães do Sonho, na década de 80. É, 89, 90, por aí. MC Hammer. Tocou muito, né? Na época da MTV, né? Passava MTV, TV aberta, era bom demais, bom demais. Ó, e nesse clima gostosinho, finalizando o Ondas da Pista de hoje, mas não fica triste não, porque amanhã tem festa Retro Mix, diretamente do Rio de Janeiro, DJ MP4 e mais. Eu vou estar lá detonando muita coisa boa, DJ Edson Paes e DJ Alexandre Antunes, tá certo? Então amanhã o fervo come, o couro come, lá no São Pedro Esporte Clube, conhecido mais como SPEC, ali no centro, próxima Praça do Canhão, beleza? Ó, vamos lá, resultado de promoção, quem faturou aí? 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Cadê? 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Quem faturou foi uma contemplada. Foi a Thaís Silveira, final de telefone 8258. Thaís Silveira, final de telefone 8258. Foi a contemplada aí da caixa de cerveja. Tá certo? Ó, galera, vou ficando por aqui, ó. Tô saindo daqui, tô indo lá pro Calibrado. Ó, espalha pra geral. Tô indo lá pro Calibrado. Lá pra detonar muito flashback. Lá fazer uma préviazinha pra amanhã. Então, se você tá de bobeira aí no carro, tá afim de sair, ó, partiu Calibrado. Beleza? Beijo no coração. Agora, 10:01. Até sexta-feira que vem com mais um programaço Ondas na Pista. Valeu!
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0: 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Muito boa noite a você, amigo ouvinte, aqui na Rádio Ondas 97,7 FM. Estamos com um encontro alternativo nesse período eleitoral. É o Café com Cristo noturno a partir de agora, sempre à meia-noite, a gente se encontra por aqui com alegria. Mais uma palavra de fé, amor e esperança. Boa noite, Pastor Neemias Lima.
1: Boa noite, Leandro França. Que alegria. Eu sei que alterou um pouco aí a questão da legislação eleitoral, mas a alegria é a mesma. E o nosso programa agora de noite tem um compromisso: levar até você uma palavra de fé, amor e esperança, para que você tenha uma noite de paz, de descanso, para ter um dia muito radiante logo a seguir. Deus te abençoe e fique com a gente nesse período. Vai ser bênção.

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2: E agora, no Café com Cristo, um provérbio, uma curiosidade bíblica, uma trova e uma promessa do Senhor, com o pastor Dagoberto e Denise Marambaia. A pesca maravilhosa. Disse-lhe Jesus: filhinhos, tendes alguma coisa de comer? Responderam-lhe: não. E ele lhes disse: lançai a rede para o lado direito do barco, e achareis. Lançaram-na, pois, e já não podiam puxar. Tão grande era a quantidade de peixes. Simão Pedro subiu ao barco e arrastou a rede para a terra, cheia de 153 grandes peixes. E apesar de tantos, não se rompeu a rede. João 21, 5, 6 e 11. Você sabia que depois da crucificação, os discípulos voltaram a pescar? Passaram a noite toda e não pegaram nada. Sim, estavam cansados, frustrados e voltando para a vida antiga. Aí Jesus aparece na praia de madrugada e pergunta: tem alguma coisa para comer? Eles dizem: não. Então ele manda: lança a rede do lado direito. Eles obedeceram, e a rede se encheu de 153 grandes peixes. 153 era o número que os gregos usavam para dizer todos os tipos de peixes do mar. Ou seja, Jesus estava dizendo que a rede do evangelho ia pegar gente de toda raça, língua e nação. E o mais lindo, apesar de tantos peixes, não se rompeu a rede. A Igreja de Cristo suporta a colheita. O número 153 tem um significado profundo. Em Lucas 5, eles também pescaram muito, mas a rede quase rasgou. Em João 21, a rede não se rompeu. Era a diferença de pescar com Jesus ressuscitado. Em Mateus 28, ele manda: ide, fazei discípulos de todas as nações. O 153 mostra que Deus não quer só multidão. Ele quer todos os tipos e quer uma igreja que não se rasga na pressão. Segui-me e eu vos farei pescadores de homens. Mateus

0: 4:19.
1: E agora, uma trova de Lilinha Fernandes. O mar que geme palpita no seu tormento profundo é uma lágrima infinita que Deus chorou sobre o mundo. E para abençoar seu dia, uma promessa do Senhor. Na verdade vos digo que se o grão de trigo caindo na terra não morrer, fica ele só, mas se morrer, dá muito fruto. João 12:24.
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3: Olá, queridos, olá, queridas, chegamos com mais um Café com Cristo. Jesus é totalmente suficiente, parte 10. Porque Deus achou por bem que nele residisse toda a plenitude, e que, havendo feito a paz pelo sangue da sua cruz, por meio dele reconciliasse consigo mesmo todas as coisas, quer sobre a terra, quer nos céus. Colossenses 1:19-20. Jesus é totalmente suficiente porque nele, sob a vontade de Deus, reside toda a plenitude. Ele não é menor do que Deus, como querem sugerir alguns. Ele não é limitado, como provocam outros. Ele é totalmente capaz, totalmente poderoso, totalmente suficiente. Foi através de sua entrega na cruz do Calvário que ele fez a paz. A ação de Cristo em nosso favor teve como instrumento o lugar destinado aos mais vis pecadores, aos mais sórdidos criminosos, aos mais cruéis dos homens. Ainda assim, sua obra foi de vitória e não de derrota. A cruz assumida por Jesus ganhou ressignificação. Agora não lembra morte, lembra vida. Ela reconciliou o homem com Deus, e reconciliado com Deus, o homem se reconcilia com o próximo. A haste vertical da cruz sinaliza a reconciliação do homem com Deus, e a horizontal do homem com o próximo. Glória a Deus, Jesus é totalmente suficiente. Com a bênção do eterno Neemias Lima, pastor da Igreja Batista no Braga, Cabo Frio.
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No Evangelho de Lucas, capítulo 5, versos de 1 a 11, tem um registro de um evento muito interessante. O título dado pela maioria das versões, sobretudo as antigas, é A Pesca Maravilhosa. O evento diz que Jesus estava ali e uma multidão queria ouvir a palavra de Deus. E ele então viu uns barcos junto à praia e os pescadores estavam ali lavando as redes, né? Haviam acabado de chegar da pescaria. Jesus então entrou num daqueles barcos e ali começou a ensinar a multidão. Quando ele acabou de dar aquele ensino, ele disse para Pedro: Pedro, vamos para dentro do mar e vamos pescar, lançar as redes. Aí Pedro falou assim: mestre, olha, nós trabalhamos a noite toda, nada apanhamos, mas olha, sob a tua palavra, quer dizer, debaixo da tua palavra, não é? Fundamentado na tua palavra, eu lançarei as redes. E eles foram, e quando lançaram as redes, pegaram uma quantidade de peixe tão grande que as redes não estavam suportando. Aí eles fizeram um sinal, então, para outros companheiros de outro barco, para que fossem lá. Eles foram lá e eles encheram ambos os barcos, e os barcos quase que tombavam de tão cheios que estavam. E aí Pedro ficou admirado, prostrou-se aos pés de Jesus, e Jesus ali foi mais uma vez, de certa forma, reconhecido como aquele que tem poder sobre todas as coisas. Eu quero que você pense hoje comigo rapidamente aqui sobre algumas questões. Em primeiro lugar, quando eles estavam na beira da praia, ali na praia, e diz o texto que eles estavam lavando as redes. Tinham voltado da pescaria, as redes estavam sujas, eles tinham que lavar. Isso aqui tem um simbolismo muito interessante. Você precisa cuidar de você, lavar as redes. Você precisa buscar saber se na sua vida, na sua casa, na sua existência, na sua caminhada, nos seus negócios, não tem sujeiras que estão atrapalhando. Não tem sujeiras que estão trazendo problema. Então é preciso lavar as redes. É preciso que você tome conta da sua vida, que você faça a sua parte. De repente, alguma coisa que está prejudicando a sua caminhada e você precisa retirar da sua vida. Isso é lavar as redes. Aqueles discípulos estavam lavando as redes porque elas estavam sujas. E a nossa vida também, muitas vezes, precisa de receber um tratamento, um cuidado, porque está carregando alguma coisa que não faz bem para nós. Sabia disso? E aí Jesus então olhou para Pedro ali e aqueles discípulos e mandou que eles fossem à água novamente para pescar. Jesus deu uma ordem. E quando Jesus dá uma ordem, Pedro como que argumenta, dizendo: Senhor, olha, eu já fiz isso, eu sou um pescador experiente, eu tenho convívio com este ofício, eu conheço isso. Então, Senhor, eu já pesquei a noite toda, não pegamos nada. E olha só, Deus não se ofende com a nossa argumentação, sabia? Não, Deus não se ofende. De repente, Deus está mandando você fazer uma coisa, dando uma ordem, e você vai dizer assim: Senhor, mas olha, eu já fiz assim. Senhor, mas isso não vai dar certo. Deus não se ofende com isso, não. Deus se ofende com a nossa hipocrisia, com a nossa incredulidade. Porque aí Pedro nos dá uma lição. Porque ele diz: Senhor, olha, eu já fiz, olha, eu conheço isso aqui, eu sou um pescador experiente, eu entendo desse ramo, e já pescamos a noite toda, nada apanhamos, o mar hoje não está para peixe. Mas aí ele diz assim: mas, essa conjunção adversativa pode ser positiva como pode ser negativa. Neste caso aqui foi positiva. É negativa quando a pessoa às vezes diz assim, já percebeu? Ah, fulano é uma pessoa boa, mas
tem uma porção de defeito. Olha só coisa negativa. Está destacando o negativo, não é verdade? Agora aqui não. Pedro disse assim, olha, eu já fiz tudo, pescamos, não pegamos nada. Mas, aí vem um positivo, sob a tua palavra, quer dizer, obedecendo a tua palavra, debaixo da tua palavra, fundamentado na tua palavra, eu vou obedecer, eu vou lançar as redes. E Pedro teve a maior pescaria de sua vida, experimentou a maior pescaria de sua existência. Olha só que resultado, é o resultado material da bênção. E aí era tanto peixe que o que, que eles fizeram? Chamaram os outros para que eles também recebessem aquilo. Sabe o que, que isso significa? As bênçãos precisam ser compartilhadas. Elas não podem ser retidas. Você não consegue. Você não vai ter condições de ficar com todas as bênçãos que Deus tem para você. Então você precisa repartir. Você precisa compartilhar. E eles fizeram isso. E os outros barcos também receberam peixe. E aí vem a última, não é, observação, o último destaque que eu quero fazer aqui. Sabe por quê? Porque naquele momento que Jesus, o último que Jesus experimentou aquele milagre, foi naquele momento que Pedro também foi chamado para mudar a missão de sua vida. Você não vai ser mais pescador de homem, você vai ser pescador de gente, e Pedro se tornou um apóstolo, Pedro se tornou um pregador. Meu amigo, que pesca você precisa pedir a Jesus hoje para a sua vida? Que pesca você precisa pedir a Jesus para sua família, para o seu lar? Que pesca você precisa pedir a Jesus hoje para sua caminhada? Qual é a necessidade? Confie em Jesus, de repente você vai falar como Pedro, eu já fiz de tudo, eu já trabalhei, eu já lutei, eu já fiz isso, fiz aquilo outro, mas diante da tua palavra, Senhor, eu vou lançar a rede novamente. Você quer lançar a rede hoje? Quer lançar a rede sobre Jesus? Então venha fazer uma oração comigo daqui a pouquinho, mas ore agora e diga, Senhor, eu entrego toda a minha família, toda a minha casa, eu entrego tudo aqui, Senhor. Deus vai fazer uma pesca maravilhosa para você. Você crê nisso? Então faça uma oração agora e eu vou orar por você agora também, daqui a pouquinho. Vamos orar juntos? Que Deus te abençoe. Amém e amém.

Nosso Deus e nosso Pai, eu quero agora, em nome de Jesus, apresentar todos os ouvintes. Ó Deus, quem sabe agora uma pessoa que está assim desesperada, está, ó Deus, aflita com uma enfermidade, com um problema, com uma luta, com uma dificuldade. Senhor, em nome de Jesus, que uma pesca abundante aconteça agora, Senhor. E que essa pessoa saiba, Jesus é o Senhor, Jesus é o dono da minha vida, Jesus é poderoso, Ele é capaz de mudar esse quadro da minha vida. Ó Deus, abençoa as famílias, abençoa os homens, as mulheres, as crianças, os idosos, abençoa todos, Pai, abençoa cada pessoa agora e que o nome de Jesus seja exaltado nessa vida. Amém e amém.

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1: Bom dia, amigo ouvinte, bom dia, amiga ouvinte, querido irmão, querida irmã, feliz e abençoada manhã com Jesus. Você está acompanhando o Café com Cristo na Ondas 97,7 em toda a região dos lagos, ondasfm.com.br e ainda pelo aplicativo da Ondas. Seja feliz e abençoado o seu dia. A partir de agora é o Café com Cristo por aqui até às 8 horas da manhã. Eu, Leandro França, em sua companhia, ao lado do pastor Neemias Lima. Bom dia, pastor Neemias.
2: Bom dia, meu amigo Leandro França. Que alegria estar aqui. Que bom. Deus nos concedeu esta oportunidade e nós desejamos que o seu dia seja abençoado. Nós estamos aqui para levar até você uma palavra de fé, amor e esperança. Vamos juntos, não fique aí prostrado, desolado. Não, está com problema, vamos encarar, vamos lutar. Deus nos abençoará e este programa trará para você mensagens que ajudarão você a continuar sua caminhada. Deus te abençoe e fique com a gente.

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0: Olá, queridos, olá, queridas, chegamos com mais um Café com Cristo, Salmo 23, parte 8. Recentemente me desloquei ao lugar de minhas origens, uma área de zona rural. Presenciei um quadro triste característico do período de estiagem. Tudo estava seco. O cenário é feio. O gado não gosta de pasto seco e esse tipo de grama não alimenta o rebanho. O dono do gado precisa providenciar outro tipo de alimento. Normalmente o gado emagrece, o leite diminui. Com a ovelha acontece a mesma coisa. Ela precisa de pasto bom e o bom pastor a faz deitar em pastos verdejantes. Eles estão repletos de nutrientes capazes de oferecer às ovelhas o desenvolvimento necessário. Pasto verdejante é figura de alimentação saudável. Que tipo de alimento você tem ingerido em seu corpo? E com que tipo de alimento você tem alimentado sua alma? Pasto verdejante é figura de beleza indescritível. Um cenário de gramas verdes bem nutritivas é lindo demais. Que tipo de beleza as pessoas percebem em seu corpo? É uma apelação sensual provocativa? E que tipo de beleza sua alma transmite? Alimente-se com o alimento do bom pastor e sua vida será sempre saudável. Com a bênção do Eterno, Neemias Lima, pastor da Igreja Batista no Braga, Cabo Frio.
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3: Olá, ouvintes, Luciana Almeida, mais uma vez aqui para orarmos juntos. Membro da Igreja Batista do Braga, esperamos vocês para cultuar conosco. Vocês serão muito bem-vindos, abraçados, todos na casa do Senhor, em nome de Jesus. Vamos orar? Pai, em nome de Jesus, nós te agradecemos, entregamos as nossas vidas a ti, rendemos louvores e adoração a ti, somos gratos pelo teu cuidado, que onde, Senhor, essa oração chegar, encontre corações disponíveis para te conhecer. Senhor, nós sabemos que tudo que nós temos, somos e podemos desejar ser, vem de ti. Senhor, tu tens o melhor, tu tens um jeito melhor, uma forma melhor de nos relacionarmos com as nossas famílias, com os nossos parentes, com os nossos patrões, os nossos ambientes de trabalho. Senhor, tu tens, ó Pai, a maneira melhor, a maneira certa, a maneira amorosa, porque o Senhor, a tua palavra diz, é amor. Que o Senhor nos ajude, Pai, a nos orientarmos segundo a tua vontade, que é sempre boa, perfeita e agradável. Eu abençoo em nome de Jesus todas as famílias onde esta oração irá chegar. Que, ó Deus, em nome de Jesus, todos sejam gratos pelas bênçãos que o Senhor dá soberanamente na vida de cada um. Muito obrigada, no nome de Jesus. Amém.
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0: Começa aqui Manhã da Gente no seu sabadão, sabadão, meu. É hoje, dia 12 de setembro, e na nossa região continua nublado. A chuva tá aparecendo, chegou mais uma vez, uma semana, o sol só colocando aí a carinha pra ver como é que tá a situação e volta, né? Espero que melhore aí de hoje pra amanhã, que tá difícil. Aqui por aqui, Manhã da Gente, você vai falar comigo pelo meu zap, que é esse aqui, ó.
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0: WhatsApp. Meu zap é o 998131136. Vou repetir pra você, meu zap, 998131136. Fala comigo, hein? Manda um áudio pra mim com no máximo 40 segundos, e eu falo com você com aquela alegria. Falou, meu? E a cena no final, bota...
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0: Aqui é a Rádio Ondas, a melhor da região. Acerta comigo o relógio! Agora 8h05. Como sempre, você ouve das antigas, uma viagem no melhor do forró, que é a nossa geração.
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0: Vou começar assim, ó! Caviar com rapadura!

0: brasileiro pra você na Rádio Ondas Independente. A sequência começou com Briguer de Amor com Caviar com Rapadura. Você sabia? Bom de sertanejo. Lá se vai, Robério. E aí, falei antes, gosto brasileiro com Independente das antigas pra você no seu sabadão aqui na Rádio Ondas. Hoje, dia 15 de setembro, tempo nublado lá fora. Eita, vai.
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0: Acerta comigo o relógio. 8:19, volto já.
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2: E a conversa continua com você ligado comigo. Um abraço, bom dia, Rádio Ondas. Aqui é só alegria. Olha bem, a sexta cavalgada é dia 13 de setembro e amanhã, rapaz, amanhã com a gravação do primeiro audiovisual da banda Os Brabos do Forró. E amanhã, hein? Sexta cavalgada. Por lá, os Amostradinhos, Abrindo da Rocha, Rubem de Oliveira, Thiago de Luxo, Binho Alves, DJ Moretti nas carrapetas, meu. É isso aí, amanhã, dia 13, em Sexta Cavalgada. Local ao lado do CIEP, do Manuel Correia, Cabo Frio, concentração às 12 horas aí das 15. Alô, meu? Vai lá ali ao lado do CIEP, do Manuel Correia. Sexta Cavalgada é o dia a gravação do primeiro audiovisual da banda Os Brabos do Forró. Marlene, fala comigo, Marlene.
3: Bom dia, Devi Barcelos.
2: Já tá ligada?
3: Tem um ótimo sábado, tem um ótimo dia, um dia abençoado na paz. Eu quero ouvir a música de Leonardo, Deixou Feitiço em Meus Olhos. Ofereço pro meu irmão de Búzios, meu sobrinho, a minha irmã, Jardim Esperança. E meu esposo.
2: Muito
3: e pra
2: bem.
3: Todos vocês aí da rádio. Tenha um ótimo dia.
2: Falou, Marlene!
3: A música Deixou Feitiço em Meus Olhos, Leonardo. Marlene, Jardim Esperança.
2: Muito bem, tu vai ouvir. Falou, tu vai ouvir logo após a participação de Augusto Josias, ouvindo a Rádio Ondas, lá em Botafogo. Eles querem ouvir aqui os 10 mandamentos do amor, mas querem ouvir com Frank Aguiar.

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Clube Forró, companhia do forró, me achando bonito, Rádio Ondas. Mandar um bom dia para nosso amigo Elson, aliás, Nelson. Alô, Nelson, ouvindo a Rádio Ondas lá no Burubá. Bom dia para você, ele quer ouvir só Capilão, mas com Guilherme Silva.

0: Farias. Farias, lá do Guarani, bom dia pra você. Tô aqui pra você, tem. Você pediu, tô aqui pra você agora aí, ó, na sequência. Última noite com o Natan e Léo Foguete. Ele mandou para a Débora com muito carinho, Rádio Ondas. Vamos faturar, meu!
1: Demorou, só se for agora.
0: Acerta aí agora, 8h38.
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2: Muito bem, você está com Rádio Onda. Está na onda, está com tudo. Manda um alô aqui para Alvinho, Alvinho Mecânico lá em São Cristóvão, ligado na Rádio Ondas. Bom dia para nosso amigo aí da Zenilda, irmã de Loló. Saudoso Loló. Zenilda, para você, abraço e bom dia. Bom dia para Severino, Severino Sapateiro, lá na colina, ouvindo a Rádio Onda. Falou, Severino, um abraço, bom dia para você, bom final de semana, Severino, rapaz. E bom dia para nosso amigo Dema. Dema avisa que hoje tem feijoada lá no bar do Dema, no Jardim Esperança, né? É, lá na rua principal, no final, não tem o que errar. Bom dia também para seu Aguinaldo e dona Marina, lá em São Jacinto. Bom dia para vocês aí. Valeu pela audiência, um abraço. E Cavalo e Penha estão ouvindo a Rádio Ondas. Tá, Cavalo, pra você abraço e um bom dia. E um bom dia pra Penha aí também, valeu? Tá preparando aquela feijoada. Eita, rapaz, falou a minha agora aqui. Fala com a Janô. A Janô, fala comigo, a Janô.
3: Bom dia, meu bom amigo Ademir Barcelo. Melhor do sabadão. Ademir Barcelo.
2: Fala aí.
3: Vamos ouvir uma musiquinha aí. A Evidência, com aquele cantor Chitãozinho Chororore.
2: Chororore.
3: Valeu, Demi Marcelo.
2: Valeu.
3: Quero oferecer essa música aí pra rapaziada da rua Marquês de Olinda, aqui no bairro Guarani.
2: Valeu.
3: Lava Jato Ed. Não é propaganda não, Demi.
2: Vou dar a fatura.
3: Só mandar um alô pra esse aqui. Valeu, Demi Marcelo.
2: Muito bem. Falou. Acabou?
3: Sim, tem como colocar a oferecida também pra minha esposa também, Liliane. Valeu, Liliane. Abraço.
2: Alô, Liliane, um abraço, bom dia pra você, Liliane. Hora do bregão, hein?
4: Toca um brega rasgado, lindo, vai!
2: Rapaz, isso aí é pra você que tá problema sério aí. Tá sabendo que negócio tá acontecendo, mas você tá com coragem, não tá com coragem de falar na cara. Recordando o Raimundo Fagner. Quem pediu foi Augusto, lá de Araruama. Bom dia pra você, Augusto! É aquele deslizes. Ele tá sabendo. E tá ligado.
5: Porque

0: Alguma coisa aí dos Guns N' Roses, rapaz, aí.
1: Aí não dá, meu.
0: Aí dá sim, ele faz a mistura aí, fica legal, né, moreninha, com a mistura aí dos Guns N' Roses. Natan dos teclados. É pra você dançar coladinho aí, ó.

0: Ei, bichinho, esse cabra aí é lá de Guarabira. Ei, Paraíba, rapaz. Terra de Mamanguape, a terra de Laércio, dos Palemas Trek. Natando os teclados com espumas ao vento, tive lá em Guarabira. Eu vi o show desse cara lá, cara, é muito bom. É um pé de serra original lá dos cantão do Nordeste, rapaz.
1: Ao vivo.
0: Rapaz, se trata, hein? Se cuida aí, rapaz. Esse tempo aí tá meio esquisito, né? 8h56, volto já quando o tempo cara bom demais.
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2: E a prosa continua com você ligado comigo. Um abraço, aquele bom dia. Acerta o relógio. Agora 9:01. 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
2: 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Um abraço, um bom dia pra você. Janetinha, você aniversariou ontem. Fala comigo aí.
4: Bom dia, boa tarde, boa noite. Eu fiquei agradecida por você ter mandado mensagem para mim de aniversário. Ah. Foi ontem, mas o setembro está só começando.
2: É.
4: Então fica na validade até o 30 de setembro, né?
2: Isso.
4: É aniversário. Obrigada aí por você ter mandado esses parabéns para mim.
2: Escolha a música aí.
4: Mas manda uma música bonita para me ouvir. Eu queria ouvir uma de Maria Mendonça, bem bonita. Tá bom? Eu amo Maria Mendonça.
2: Vou escolher para você.
4: Fica com Deus, um beijo no seu coração, tá bom?
2: Alô, Janetinho, um abraço para você. Parabéns mais uma vez pelo seu nível que rolou ontem. Ô, Tubarão, vai pedir uma música, Tubarão? Tá lá ligado na rádio. Tubarão, fala comigo, meu irmão.
5: E aí, Nenê? Oi. Faz o seguinte, bota uma música boa aí para mim aí. Maurício,
2: Montenegro
5: 2, obrigado aí, filhão.
2: Alô, meu!
5: Tô ligadinho aqui na onda aqui.
2: É, obrigado aí pela sintonia. Vou te ler um forrazão pra você. Fica ligado aí, vou ouvir na sequência. Agora é a hora de você ouvir no tempo que era bom demais.
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2: Essa é de 78 e é um tema de novela. E você vai matar a saudade agora aqui comigo agora? A música do Ednardo. A novela, não lembro qual o nome da novela. Pavão Misterioso.

0: nada. Com essa ninguém fica aperreado. Ei, rapaz.
1: Fala a verdade, você. Eu acordei hoje com a intenção de não beber, mas se o vizinho ligar um som e o modão da Goiás pra trás, eu começo.
0: Ah, tá bom demais, hein? Sai dele com o Eduardo Costa. Acerta comigo o relógio. 9:18.
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2: Vamos lá, você comigo aí, um abraço e aquele bom dia. Valeu pela sintonia. Vai dar bom dia também para a Penha. Já falei que é Penha Cavalo, Nazaré, da Rua do Fogo, Martinha. A Penha e o Cavalo mora lá na rua, na Bahia Formosa. Bom dia para vocês aí, preparando aquela feijoada. Olha, amanhã tem a sexta cavalgada. Amanhã, dia 13 de setembro, gravação do primeiro áudio visual da banda Os Brabos do Forró. Vai lá você também para aparecer na gravação, né? Isso aí. E por lá vai ter os Amostradinhos, Amigo da Rocha, Rúvia Oliveira, Thiago de Luxo, Binho Alves, DJ Moretti nas Carrapetas. Local ao lado do CIEP de Manoel Correia, Cabo Frio. Concentração às 12 horas. Sai das 15 horas, tá ok? Então aí, ó, sexta cavalgada, amanhã, dia 13, gravação do primeiro audiovisual da banda Os Brabos do Forró. Você não pode perder, meu irmão. Muito mal. Agora a onda agora é cavalgada, rapaz. Ô, fala comigo, Cané. Cané, fala comigo, Cané.
3: Bom dia, mas ainda a gente aqui é o Cané. Hoje vamos com um tri forrozão. Vai demais, é gostoso. Só fez a minha esposa Elinete, minha princesa Letícia, Cidinho, Carlinho, Roberto, Dilcinho, Netinha, Calciano.
2: Uhum.
3: E pra você, meu camarada, aqui é nota 10.
2: Valeu, um abraço, bom dia. Vou falar com o Lecido Café lá em São Pedro da Serra. Fala comigo, meu.
4: Adem.

0: Bibacelo, aqui quem fala é o Alessio do Café.
1: Fala aí, irmão. Aí.
0: Olha, o que eu estou querendo fazer o primeiro aniversário, 71 anos, rapaz. E quero comemorar o último, né? Vai ser segunda-feira, dia 14 de setembro. Olha, meu filho, eu quero ouvir Jade Jade, Terra de Violeiro, tá, meu
1: filho? Vai ouvir agora aqui.
0: E, ó, um abraço aí pra você e manda com parabéns com João Gomes, pra
1: não,
0: mim.
1: Não é João
0: quero
1: Gomes.
0: Ouvir, sabe,
1: é Manuel Gomes.
0: Bom fim de semana.
1: Falou, Alessi. Olha, mandar pra você o Manuel Gomes cantando parabéns com o Rafa. Vai pra você, para a Janetinha, aniversário ontem, aniversariou ontem, e também pra Adelino, ó gelada, que aniversariou no dia quinta-feira agora. Vamos lá, ô Gomes.

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Amigo Rio Negro e Solimões. Toda... Chora viola apaixonada. Mas dá bom dia para os amigos João Grandão. João Grandão, tá ligado na Rádio Ondas? Bom dia pra você. Tá em recuperação aí, o pé, né? É, furou o pé. Vou tacar pra você, João Grandão. Essa aqui, ó. Fogo e paixão com nosso amigo Van.

0: Então, um abraço, bom dia pra vocês, boa recuperação. Foi tudo com som, rapaz. Ei, Fábio, aí.
1: Manhã da gente, volta já já.
0: Certo o relógio aí comigo. 9h35.
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2: Muito bom, a prosa continua com você ligado comigo. Abraça aquele bom dia. Toca aquela música assim, ó. Lá fora está chovendo. Pô, tempo nublado, rapaz. Uma semana ou mais de tempo nublado com chuva na região. E o sol não aparece. E hoje, sabadão, meu. Ei, rapaz. Ô, Ariane, fala comigo, Ariane.
3: Bom dia, Admir. Bom dia.
2: E aí?
3: Eu falo de São Pedro da Aldeia, é Ariane do bairro Fluminense. Toca pra gente a música nova do Dimas do Forró, pra alegrar os corações.
2: Muito bom.
3: Desejo sucesso pra Rádio Ondas e para o Dimas do Forró. Bom dia, bom sábado pra todos.
2: Falou!
3: Um beijo grande.
2: Beleza, um abraço, bom dia pra você. Vem na sequência, fica ligada. Fala com mais um aqui, ó. Fala com... Maria José, Maria!
4: Bom dia, Denis! Marcelo! Quero pedir a música de Guilherme Silva. Aquela música linda, maravilhosa, que eu sempre peço a você para botar. Oferecer meu filho Sócrates, meu namorado Kaique de Búzios. E os pros Mineirinho, para a irmã dele, Rosa.
2: Rosa.
4: E todo Pai Rádio Ondas.
2: Muito bem.
4: Ok?
2: Muito bem.
4: Pra você também.
2: Falou, Maria.
4: E um bom dia.
2: Um bom final de semana pra você. Valeu aí, um abraço. Falar com mais um aqui. Speak for me aí, rapaz. Agora é o comercial do João Lopes. On the book and the table. Como é que tá você aí? Tá com o livro em cima da mesa aí? On the book and the table. Marcos, fala comigo, Marcos.
5: Bom dia, meu amigo Ademir Barcelos. É o Marcos de São Cristóvão. Gostaria de pedir a música Estou Apaixonado, João Paulo e Daniel.
2: Eita.
5: Oferecer para minha esposa Val.
2: Bom.
5: E um abraço para meu amigo Cafu, lá na Baleias Bar, São Pedro T. Bom dia e bota para
2: tu. Alô, Cafu, lá o Bar Baleia. Cadê o Valquinha, rapaz? Dá um abraço, Valquinha aí. Hora de você ouvir aí o bregão.
6: Toca um brega rasgado, lindo, vai!
2: Ei, rapaz. Vou ter a versão do Peninha Sonhos. Remix? Quem pediu foi Antônio Carlos, que mora no Jardim Riviera. Já tá aí, Peninha.

0: Simões, é João, Paulo e Daniel. Estou apaixonado, Rádio Ondas. Quem pediu foi o Marco. Olá, Marcos, um abraço, bom dia. Como é que tá o tempo na região, hein? Fala comigo.
1: O tempo hoje vai ficar assim como vocês estão vendo. 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Ouça a manha da gente.
0: Muito bom. O tempo tá melhorando lá fora. O sol já apareceu um pouquinho, né? Tá, de repente, se fazer uma corrente aí positiva, o sol aparece, meu. Acerta comigo o relógio. Agora 9h57.
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2: Ei, a nossa manhã de sábado é nossa. Eita, rapaz, beleza, hein? Tá bom demais isso aqui. Ainda até meio-dia, o Manhã da Gente pela Rádio Ondas, num clima gostoso, rapaz. Até o sol tá gostando, está aparecendo aí, botou a cara aí devagar. Mas dá bom dia para Bruno Segurança. Alô, Bruno Segurança. Um abraço pra você. E um bom dia para Dilene. Ligado na Rádio Ondas. 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
2: 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Ô, Baiana, fala comigo, mulher. Fala comigo aí.
4: Bom dia, Ademir. Tudo bem, abençoado, divino?
2: Abençoado.
4: Deus dá força, coragem, quem faz a gente. Mais um dia de bênção que Deus dá pra nós. Sim. Sou eu, a Baiana, daqui da rua José Losso.
2: Por aí, Baiana.
4: A esposa do Gaguinho.
2: Ei, ó, o Tigrão, né? Tigrão.
4: O Gaguinho, o
2: Tigrão.
4: Gostosão de Cabo Frio.
2: Deve ser bom demais.
4: O Fluminense Rinzinzo.
2: Eita.
4: Ah, Demi, eu quero oferecer uma música para o Gaguinho.
2: Gaguinho é o Tigrão, né?
4: Para meu Tigrão. E para todos os beberrão dos bares da vida.
2: Falou beberrão, né?
4: O Bar do Negro. O Bar da Vilas Novas. Para todos os donos de bares que aturam os beberrão da vida.
2: Que é isso, rapaz?
4: Que Deus lhe dê um dia maravilhoso. Fique com Deus.
2: Muito bem.
4: E a música que eu estou querendo é aquela. Quem é o cantor?
2: Quem é o cantor?
4: Eu quero aquela com canecão de couro. Ela me paga com canecão de couro.
2: Não é o
4: aquele
2: cantor.
4: Forrozinho gostosinho, chamei. Bom paga dia, abençoado.
2: Muito bem, rapaz. Muito bem. Bota a cachaça aí.
5: Bota a cachaça aí.
2: Tá quase na hora, em 10:05, rapaz. Hora de você ouvir no tempo que era bom demais.
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2: Vai dar bom dia pra Braz. Alô, Braz, lá de Tangará. Bom dia pra você, ele quer ouvir essa aqui, ó.

0: agora 10:16.
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2: Amigo, Rádio Ondas com você. Manhã da Gente num clima até meio-dia no seu sabadão, hoje, dia 12 de setembro. Olha só, amanhã tem a sexta cavalgada. Amanhã, dia 13. É, gravação do áudio, primeiro audiovisual da banda Os Brabos do Forró. E amanhã, local ali no lado do CIEP, do Manuel Correia, ok? Concentração às 12 horas, saída às 15 horas. Falou, meu irmão, então amanhã tem a sexta cavalgada, dia 13 de setembro, amanhã, domingo. Gravação, primeiro audiovisual da banda Os Brabos. Por lá rola, hoje Amostradinhos, Amigo da Rocha, Rubio Oliveira, Thiago de Luxo, Binho Alves, DJ Moretti nas carrapetas. Ô DJ, você tá em duas cavalgadas, né, meu? Tá em duas cavalgadas, tá ligado na Rádio Ondas. Amanhã também tem a sexta cavalgada. Deixa eu ver aqui, a sexta cavalgada. Comitiva, tropa de... do Rouba Cena, né? Vai ser onde? Concentração atrás do Açaí, atacadista às 12 horas. Ok? Por lá rola Os Brabos, Binho Alves, Top de Luxo, DJ Moretti nas carrapetas, Rover e muito mais. Ok, amanhã então a sexta cavalgada. Também a sexta cavalgada, hein? São duas cavalgadas com a sexta cavalgada. Dos Brabos e o do DJ Moretti aí. Então, olha só, o local do DJ Moretti, a sexta cavalgada do Tropa Rouba Cena, vai ser ali no Açaí atrás do atacadista às 12 horas, ok? E o dos Brabos do Forró vai ser ao lado do CIEP do Real do Manuel Correia, às 12 horas e sair das 15 horas. Falou, meu irmão? Então é só você escolher a cavalgada e participar. Então você consegue participar das duas, meu irmão. Vou falar com o nosso amigo Leci, já falei, né? Vou falar com o nosso amigo Laércio, do Paraíba Truck. Fala comigo aí, meu irmão.
3: Bom dia, Demi. Belo bom dia, sabadão de Manhã da Gente, meu irmão.
2: Tá.
3: Hoje eu quero escutar Milionários José Rico. Essa música aí que eu mandei pra você é boa, hein? Muito bom.
2: Ah.
3: Ofereci pra todos os conterrâneos aqui da Boca do Mato, Paraíbas Bar. E pra todos os conterrâneos lá da Feira Sebastião Lã. Amanhã é dia daquela comida típica nordestina. E daquele milho assado e milho cozido.
2: Isso aí.
3: Amanhã tem.
4: Tem ou não tem?
3: Belo bom dia, meu irmão. É. Bota aí pra nós ouvir aí, Milionários José Rico.
2: Muito bem, deixa comigo. Amanhã tem ou não tem? É milho cozido ou milho assado? Falou então, Laércio. Um abraço, bom dia pra você. Fala com o Valério, do Valérios Bar. Fala comigo, meu irmão.
5: Bom dia, meu amigo Demir.
2: O que manda? Deus
5: dá um final de semana maravilhoso pra nós. Demir, coloca um modão aí de Eduardo Costa pra gente ouvir, qualquer um aí.
2: Modão.
5: E ofereço aí pra toda a rapaziada aí da antiga boa aí. Valeu, meu querido.
2: Valeu.
5: Bom dia pra nós aí.
2: Um abraço, bom dia pra você. Valeu pela participação. Ô, Serginho tá batendo uma laje. Vai lá comigo aí, Serginho. Cadê você? Fala comigo aí.
6: Bom dia, Ademir Barcelo. Ademir, bota pra gente ouvir aí. Zé Ramalho. Mistério da meia-noite.
2: Rapaz, sequência lenta.
6: Valeu, Ademir. Tamo junto, hein?
2: Falou.
6: Mistério da meia-noite. Valeu. Acerta o relógio.
2: 10h21.
6: Bota pra torar, hein?
2: Manda um abraço pra segurança aí, Bruno. Bruno.
6: Abraço, Bruno Segurança.
2: Tá ligado na Rádio Ondas. Bom dia pra você. Milionário.
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2: José Rico.
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0: Muito bem, saúde aí. Um pouquinho, né? Voltou de novo normalmente. Vamos lá, continuar com você, hora certa. Agora, 10h35. 10h35, volto já já, segurei.
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1: Vamos lá, mandar aqui um bom dia para Barreto do Salgado, lá em Campo Redondo, ouvindo a Rádio Ondas. Bom dia também para Mauro de Cajueiro, bom dia, bom dia. Um alô também para quem aqui, um alô para nosso amigo Xuxo. Alô, Xuxo, um abraço e bom dia para você. E um alô para Acra Shirley, Débora William, Cauã, lá no Gostinho da Casa, ali no Jacaré. Bom dia para vocês, valeu pela sintonia, Rádio Ondas. Bom dia também para Leandro. É, filho de Russo e Dona Oleida, lá no Retiro. Fala comigo aí, ô Zé. Fala comigo aí, meu irmão.
2: Ademir Barcelo, meu amigo, bom dia.
1: Bom dia.
2: Fala, é o Zé Carlos do Curiri.
1: Tá mandando.
2: Eu queria ouvir a música com Nando Moreno.
1: Ah. Sim, e aí? Continua. Ô, rapaz, parou aqui, ó. Falou, manda aqui, vou falar com mais um aqui, ó. Deixa eu ver aqui, eu vou falar com mais um aqui. Deixa eu falar com quem. Não, vou continuar com você, ô Zé, cadê você, Zé? Pô, agora Zé perdeu também. Eita, rapaz, caiu aqui uma ligação. Fala comigo, Zé, vai, continua.
2: O cavalo sabe, eu ofereço.
1: Com a música? Com a música?
2: Eu queria ouvir a música com Nando Moreno. O cavalo sabe, eu ofereço o meu irmão. Zé Pereira, do Jardim Esperança.
1: Uhum.
2: E o Luciano de Andrade, do Jacaré.
1: Tá.
2: E o Marquinhos,
1: tá soletrando?
2: Mato. E sim, todos ouvintes do seu programa, meu amigo Bota Patorá.
1: Bota Patorá.
2: Valeu,
1: um abraço, Zé, valeu pela participação. Queria pedir pra você que tá ligado na Rádio Onda, não liga pra mim, tá? Manda só áudio ou texto, porque atrapalha aqui. Valeu, tá dado o recado. Fala com mais um aqui, ó. O nosso amigo Dema. Fala comigo, Dema.
3: Bom dia, meu amigo Ademir.
1: E aí?
3: Tudo bem por aí? Como é que tá?
1: Tá bem, tudo
3: rapaz,
1: bem.
3: Rapaz, manda um alôzão.
1: Pra quem?
3: Pra Cafu, lá de Brasília, que fica me cobrando.
1: Uhum.
3: E Júlio aqui da pousada aqui de Jardim Esperança.
1: Lá em Brasília?
3: Manda um alôzão pra ele.
1: Uhum.
3: Alô, meu amigo.
1: Legal.
3: E hoje o bicho pega de novo aqui.
1: É, hoje tem feijoada, né? Feijoada aí no Dema, lá do Dema, lá no Jardim Esperança, a rua principal, lá no final, meu. Valeu? Vamos lá. Fala agora, você pediu, nosso amigo Dudu, pede a música do Bregão, hein? Fala comigo aí, meu irmão.
4: Ademir Barcelo, bom dia. Você
1: bom dia.
4: Tá bem, né?
1: Oi.
4: Olha só, pra eu falar.
1: Ah.
4: Bota uma música de Amado Batista aí pra Dona Carminha.
1: Uh-huh.
4: Que ela tá acordada desde cedo, só esperando o seu programa começar.
1: Ah, legal.
4: Já tá na rádio, ligadinha, direto na sua rádio aí. Todo sábado ela tá ligada.
1: Muito
4: e pra
1: mal.
4: Dona Clarita também. E um bom dia pra vocês todos da rádio aí. Bom dia, bom dia.
1: Falou, Dudu. Valeu, um abraço, valeu. Bom dia pra você. Essa aqui vai também para Penha e Cavalo.
5: Toca um brega rasgado, lindo, vai!

0: Rio, Carolina com K, aqui na Rádio Ondas pra você, versão piseiro. Cheiro da Carolina, rei do baião. Isso é muito bom.
1: Bota pra torar, segura aí que amanhã da gente volta já já, hein?
0: Ô, excelência, acerta comigo o relógio. Agora 10h56.
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2: Vamos lá, você ligado comigo, abraço e bom dia, Rádio Ondas com você. Acerta comigo o seu relógio nesta manhã. Agora 10h59. Manda aqui alô para o pessoal lá do Bar do Geraldo. Tá lá ligado na Rádio Ondas. Adelino, ele aniversariou quinta-feira que passou agora, né? Parabéns pra você, Adelino. E também mandar alô aqui pra Mamute e Gigante. Tá lá ligado na Rádio Ondas. Mamute e Gigante, rapaz. E vai, falo por aí que hoje tem Caneta Azul cantando aí no Bar do Geraldo, né? É, em homenagem ao aniversário de Adelino, né? Que foi quinta-feira. Karaokê lá, né? É isso aí, Geraldo. Um abraço, bom dia pra vocês aí, falou? E bom dia para Mamute Gigante, também ouvindo a Rádio Ondas. 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
2: 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Fala com o Luizinho, nosso amigo Adelino, lá no Geraldo. O Roberto vai cantar parabéns pra você aí, ó.
4: Parabéns pra você, nessa data querida. 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
2: Ô, gelada! Ô, Luizinho, fala comigo, Luizinho!
5: E aí, Ademir, como tá você, meu amigo?
2: Tô indo aí.
5: Mais um sabadão, né? Mas hoje, rapaz, o tempo tá bravo, né?
2: Tá bravo.
5: Mas mesmo assim, não impede nós tomar uma cervejinha no joguinho do Vasco daqui a pouco.
2: Ei, jogo do
5: Ademir,
2: Vasco.
5: Ademir, meu amigo, quero mandar um abração aí pra Chuchu, pra Henrique, que tá lá no Bar de Marreco, lá em Figueira, jogando a sinuca. Quero mandar um abraço aí pra Zé Maria, lá na casa da pesca, lá em

0: Monte Alto. Quero mandar um abraço aí pro meu pai, pro meu tio, pro meu irmão também, que chegou aí há pouco tempo. Uhum. E pra todos os ouvintes, e pro pessoal também que tá trabalhando aí, Ademir, que tá na correria aí.
1: É, claro.
0: Pessoal, gente nossa. E o pessoal da feira também, Ademir. E Ademir, toca pra gente aí, Bila dos Teclados, Fazer Bebê. Tamo junto, meu.
1: Fazer Bebê, hoje tá caro, rapaz. Vamos lá, Ademir, valeu então, Luzinho, pra você. Abraço e aquele bom dia. Bastão. Valeu, meu irmão. Valeu, fala com mais um aqui, ó. Fala com mais um aqui. Rapaz. É, falar com mais um aqui, ó. Olha o telefone tocando. Não liga pra mim, não, meu amigo ligado na Rádio Ondas aí. Não liga pra mim, pelo amor de Deus. Falar com o Pati, né? Cadê a Pati? Pati, fala comigo, Pati.
2: Bom dia, Ademir. Quero oferecer uma música pra minha tia Margarida, lá do Mossoró.
1: Aham.
2: E também pra Danda, Solange, Teca, que são minhas irmãs, zonas do coração.
1: Legal.
2: Amo todo mundo. E especialmente também pro meu marido Alvinho.
1: Valeu!
2: E para todos os ouvintes.
1: Muito bom.
2: Me chamo Patrícia, moro em São Cristóvão.
1: Falou, Patrícia, vou ouvir aqui, ó. Eu vou tocar para você a música do Alceu Valença, Num Tempo Que Era Bom Demais.
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1: Matando saudade com a música Tropicana.

meio virado. Ou é virado inteiro ou não é, meu? Caviar com rapadura aqui da Rádio Ondas pra você, meio virado. Essa música que pediu pra ouvir foi o Guilherme, Guilherme lá de Arraial do Cabo. Um abraço, bom dia pra você, meu. Tá ficando meio virado. Manda bom dia para a nossa amiga Dinalva. Dinalva pediu pra ouvir aqui a maior saudade com o Chicão dos Teclados. Será que tá ficando meio virado também?

0: Esse é o Chicão dos Teclados pra você na Rádio Ondas com a maior saudade. Tá na onda, está com tudo. E aí, vamos faturar?
1: Ah, e o Ainho, amanhã da gente volta já.
0: Acerta comigo o relógio. Agora 11:16.
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2: Vamos lá, a prosa continua com você ligado comigo. Um abraço e aquele bom dia, meu. Olha, amanhã rola a sexta cavalgada, amanhã dia 13. É, a gravação do primeiro audiovisual da banda Os Brabos do Forró. Local ao lado do CIEP do Manuel Correia. Porque você pode perder concentração às 12 horas, com saída às 15. Quem toca por lá? Os Amostradinhos, Amílio da Rocha e Rover Oliveira, Thiago de Luxo, Pinho Alves, DJ Moretti nas carrapetas, meu. Vai ser bom demais, hein? E é importante você participar da gravação do primeiro audiovisual da banda Os Brabos do Forró. Falou, meu? Ô, Marcos, fala comigo, Marcos.
3: Bom dia, Ademir Bacelo. Bom dia, Rádio Ondas. Bom dia para todos. Deus possa abençoar a cada um rico e abundantemente. Quero mandar uma música aí para toda a galera sintonizada aí. Lá no campo do Hamburgo. Inclusive, eu ia até jogar lá hoje, mas estou meio contundido, não tenho condições. Então, estou em casa de boa. Forte abraço para você aí, Ademir.
2: Oi.
3: Deus abençoe aí.
2: Valeu, meu.
3: E a música armada para Sávio, ligadinho na onda, FM, a princesinha de Cabo Frio.
2: Vou tocar. Valeu. Vou tocar pra ele, Mastruz com Leite. Fica ligado, vai ser um forró bodó. Meu pé de serra, né? Eu vou tocar um forró bodó pra você agora aqui. Ô, fala com o Mazão aqui, ó. Ô, Barreto, fala comigo, Barreto. Fala comigo, Barreto.
4: Bom dia, Ademir Marcelo. Barreto, Salgado. Bota uma música pra mim aí, meu filho. Amado Batista. Secretário que fica o dia inteiro comigo.
2: Rapaz, tu tá acelerado, rapaz. Tá nervoso, rapaz. Pera aí. Fala comigo de novo aí.
4: Vai. Bom dia, Ademir Marcelo. Barreto Salgado. Bota uma música pra mim aí, meu filho. Amado Batista.
2: Olha só.
4: Secretário que fica o dia inteiro comigo.
2: Já toquei Amado Batista já. O que vou tocar pra você, Alemão do Forró? Fica, amor. Eu sei que você gosta dessa música aí. Falou, meu irmão. Fica ligado. Um abraço, um bom dia. Ô, fala comigo. Você não falou teu nome? Fala comigo aí.
5: E aí, Ademir Barcelos?
2: E aí?
5: Tamo na obra aqui ouvindo você. Manda um alô aí pro.
2: Na obra?
5: Daniel, que chega atrasado todo dia no trabalho. E manda um abraço aí pro Pedreiro Marcelo e Léo. Leonardo aí. Aí fala assim: cadê o neguinho?
2: Cadê o neguinho?
5: Chega só atrasado.
2: Só chega atrasado.
5: Tchau, tchau, obrigado, gente.
2: Será que ele tem auxílio?

0: José Rivaldo, lá do Guriri. Bom dia, bom dia, bom dia. Valeu pela sintonia, Rádio Ondas.
1: Ô, locutor, não demora não, tá?
0: É, tem comercial. Acerta comigo o relógio. Agora 11h34.
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2: Muito bom, você comigo aí, um abraço e aquele bom dia, Rádio Ondas, com o final de programa, hein? É isso aí, meu. Valeu pela sintonia, você ligado aí comigo. Mandar aqui alô para a nossa amiga Flávia, que quer ouvir aqui na sequência o Leonardo cantando Boto Pra Remexer, Boto Pra Rebolar. É, ela manda para a sua galera que está ouvindo a Rádio Ondas lá em São Pedro, que é, deixa eu ver aqui o nome do pessoal aqui, é o Elber José, a Kátia Helenine. Valeu então pra vocês, um abraço, bom dia. Fala com a amiga aqui, ó. Fala comigo aí, Helenine.
3: Bom dia, Demi Barcelo, tudo bem? É. Gostaria de ouvir a música do Roberto, Seu Estrecado. Oi, ofereço para você e para todos os ouvintes da rádio. Um forte abraço e um ótimo fim de semana para todos.
2: Olha, Helenine, eu toquei o Roberto, vou tocar para você aqui o Pica-Pau. Falou? Fica ligado aí. Um abraço, bom dia para você. Agora tem o Bregão, meu.
4: Toca um brega rasgado, lindo, vai!
2: Quem sugeriu? Eita, Roberto! Roberto Mário. Ele mora em Campos Novos. Quer ouvir Rastinela cantando a música? Eu vou rifar meu coração, meu!

0: Agora... agora ficou bom. Agora ficou bom.
1: Aí pra você, Leonardo. Bota pra remexer. 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Um abraço, bom dia, bom final de semana. E essa aqui é pra você, meu. Segura! Rony Rezende. Bom de sertanejo.

0: É, mexe pra cá.
1: Eu quero ver seu biquinho.
0: Rick Renner, por aqui já dá Marcelo.
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0: Valeu, bom trabalho pra você. Vem agora o horário eleitoral. Vou terminar com essa aqui, a última de hoje do programa. Um abraço, tchau, tchau, bom final de semana e até semana que vem.
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3: Muito bem, muito boa tarde para você, onde quer que esteja. Obrigado pela audiência, pelo carinho. Juntos até as 16h. Você participando comigo pelo 22974-012957. Para você mandar mensagem de áudio, mensagem de texto, mandar alô para quem você quiser, para quem você estiver afim. Aqui você curte o melhor da música. Você que está em casa, está no trabalho, está no carro, galera que está aí nos quiosques, nos depósitos de bebidas, galera que está curtindo a programação também na internet no www.ondasfm.com.br. Obrigado pela audiência, obrigado pelo carinho. Aqui só músicas de primeira. Sabadão, 12 de setembro, ano 2026, começa assim, ó. O nosso programa de hoje com Neil Radicals, The Game of Love. Boa tarde para você.

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1: 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Programação da Ondas não para, só músicas de qualidade. Aí a primeira sequência, logo depois do horário político. Você curtiu aí Saudade Chama Por Você? João Gomes e Ivete Sangalo, Danilo e Davi com Não Mexe Nas Minhas Gavetas. Ainda fechadão com Amor, Mumuzinho, New Red Girls, Michelle B com The Games of Love, The Game of Love. Para você tudo de bom, obrigado pelo carinho, pela sua audiência. Juntos até às 4 da tarde. Participe comigo, 22974012957. Você manda mensagem de áudio, mensagem de texto. Manda alô para quem você desejar, para quem você estiver afim, tá bom? Participe comigo, juntos até às 4 ou às 3. Hoje, de repente, eu te informo rapidinho, porque eu acho que hoje tem futebol, tá bom? Aí daqui a pouquinho eu informo o horário certinho do nosso programa, da duração. Manda um alô pro meu amigo Martins, lá no Jardim Esperança, Martins e Bel. Ligados na programação. Era pro Ademir mandar esse alô também, Martins, mas eu acabei enviando a mensagem errada, valeu? Aquele abraço pra vocês aí, obrigado pelo carinho, pela audiência. Muito bem, é intervalo rápido, eu volto em seguida, não sai daí. Agora, 12:42.
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0: Tá na programação da Ondas, agitando a sua tarde, trazendo o melhor da música. São músicas de qualidade aqui para você curtir. Vamos falar aí com o nosso amigo Laércio, lá do Paraíbas Bar e Restaurante. Tá ligado na programação, tá curtindo a programação da Ondas. Alô, Laércio. Boa tarde, meu amigo. Tudo bom com você, meu irmão? Fala comigo aí, Laércio.
2: Boa tarde, Marcelo Júnior, meu irmão.
0: Boa tarde. Juntos.
2: Entrando agora, São dos Bairros agora.
0: Legal, legal.
2: Acabando o Manhã da Gente, que é da Demi e Marcelo, né?
0: Isso aí.
2: E agora São dos Bairros com a Damasceno Júnior.
0: Até as quatro.
2: Rádio Ondas. Eita, bota um forró pra nós aí, Damasceno Júnior.
0: Coloco sim.
2: Felicito os conterrâneos aqui do Paraíba de Barra, na Boca do Mato.
0: Oh, legal.
2: Cláudio Serralheiro. Eita, o homem é bom, o homem é bom de solda, hein?
0: Isso aí.
2: O homem.
0: Cara é bom, hein? Cara é bom.
2: Bota aí Roberto pra ele aí. Bota Roberto pra ele escutar aí.
0: Deixa comigo.
2: E pra todos os conterrâneos lá da Feira Sebastião Lã, onde tá lá o Paraíbas Trucks.
0: Eita.
2: Amanhã é dia daquela comida típica nordestina, né, meu irmão?
0: É verdade.
2: Aquela buchada de bode. E outras iguarias mais.
0: Tem milho cozido.
2: Né? Tem aquele milho cozido, né? Ah. Dá uma moral pra nós aí no milho aí.
0: Tem milho cozido.
2: Milho cozido e milho assado.
0: Milho assado. Deixa comigo. Valeu então, meu amigo. Um abraço. Obrigado aí pelo seu carinho, pela audiência. Você ouviu aí o Laércio lá do Paraíba Bar e Restaurante participando aí da nossa programação. Valeu. Um abraço, Laércio. Tudo de bom. Eles pediram, vão curtir. Robério na programação da Ondas. Estou apaixonado por você.

0: só faz barulho aí! 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
1: 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Programação da Ondas agitando a sua tarde. Wesley Safadão, Me Ama de Novo. Ainda Você Tem o Que Merece, Biquíni Cavadão, BTS com Come Over. Tivemos também Zé Neto e Cristiano com Quase Tudo, ou Quase Todo Dia. E ainda o sucesso do Robério com Apaixonado por Você. Para você tudo de bom, ótima tarde. Obrigado pela sintonia. Aqui você curte sempre as melhores, mais um intervalo. E daqui a pouquinho tem mais. A hora certa, confira agora 1:02.
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7: Vamos relembrar um sucesso na novela Perigosas Peruas, que foi ao ar em 1992 pela Globo, de autoria de Carlos Lombardi, com 173 capítulos.

0: All Together Now, de The Parmen, foi tema de Hector, interpretado por Guilherme Caran na novela Perigosas Peruas. 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

0: 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Programação da Ondas não para. Você curtiu U2 com Street of Dreams. Tivemos também na programação Bom Gosto e Alcione com Magoou, Abusou. Quem Sente Saudade Sou Eu, Maiara e Maraíza. Grupo Chocolate, Turma do Pagode com Alô Virgínia. All Together Now com The Firm. No Teletema, que abriu sequência aqui na programação da Ondas. Para você, muito boa tarde. Obrigado pela audiência, pelo seu carinho, pela sua sintonia. Aqui são músicas de qualidade. Olha, eu queria dizer a você que amanhã, domingão, lá na Feira Sebastião, lá estará o Paraíba's Truck, uma comida típica nordestina, né? O Paraíba's Truck traz a comida típica nordestina, baião de dois, buchada de bode e diversos outros. E ainda tem o milho assado, milho cozido. É lá o atendimento do Laércio no Paraíba's Truck, na Feira Sebastião Lã, amanhã, domingão. Não perde não, passa lá, viu? Ondas e a hora certa agora, 1h23.
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1: Tá na Ondas, tá com tudo. Programação da Ondas. Não para, você curtiu Heaven com Miley Smith. Ainda na programação, sucesso Caos e Sal com Isa, J Quest de Maia, Acenda o Farol, Imagina Eu, Eduardo Costa, Dilcinho, Ivete Sangalo, Uma Loucura, Direitos Iguais, Simone Mendes, abriu sequência para você. Juntos até as três, lembrando que hoje tem futebol a partir das 16h, Sidney Marinho e todo o pessoal do Agito Esportivo agitando a sua tarde da Ondas com o futebol, tá bom? Portanto, até as três, nós estaremos juntos aqui na Ondas, tá na Ondas, tá com tudo, participe comigo, 22974-012957. Você manda mensagem de áudio, mensagem de texto, manda alô para quem você desejar, para quem você estiver afim. Combinado? É só participar comigo. Ondas agora 1h44.
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0: Tá na Ondas, tá com tudo. Programação da Ondas não para, só músicas de qualidade. Você curtiu aí no momento retrô da Ondas o sucesso do Shabba Hanks. E você curtiu o Mr. Loveman. Tivemos também na programação, aqui na Ondas, Eu Duvido, com Guilherme Benuto, Ainda Belo, com Transas. Na programação, Butter Up, com Backstreet Boys. Marcelo Falcão e Chorão, com Legado. E Mario Smith, com Heaven. Para você, tudo de bom. Obrigado pelo carinho da sua audiência. Nosso encontro até às três. Participe comigo, 22974-012957. Mande mensagem de áudio, mensagem de texto, mande alô para quem você desejar, para quem você estiver afim. A hora certa, confira, 2:03.
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2: Vamos relembrar o sucesso da novela Era Uma Vez, que foi ao ar em 1998 pela Globo, de autoria de Walter Negrão,

0: Sai do Aqua foi tema de locação e Nova Esperança na novela Era Uma Vez.
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1: Salve galera, aqui Juan Lima, transmitindo desde a 97.7, região dos Lagos, FM Rádio Ondas. Espero que estejam curtindo a minha música, O Gringo Virou Caipira. 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
2: É a programação da Ondas, agitando a sua tarde de sábado. Você curtiu Forte, Lento, com De Propósito. Ainda o Gingo virou caipira. O sucesso de Juliana Lima. O Gringo virou caipira. Tivemos também Grupo Clareou, Olha Eu Sorrindo. Tivemos também Saudade Intrusa, com Yasmin Santos e Cleito e Romário. E participação do Teletema Aquacom My Oh My. Para você tudo de bom, obrigado pelo carinho, pela audiência. Juntos até as três. Lembrando que hoje tem futebol, nosso programa é excepcionalmente até as três. 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Hora certa, 2h23.
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0: A vez da Kate Perry na nossa programação, você curtiu aí mais uma sequência na programação da Ondas, são músicas de qualidade. Tivemos também Reinventar com Paulo Ricardo, Ariana Grande com Hey Daddy and Mary You Love Me. Tivemos também Vini Vini com Matheus Fernandes, Coração Cachorro. Champagne com Grupo Menos é Mais, Alex Warren Passenger. Tivemos também Forte e Lento com De Propósito, chegando a última sequência de hoje do nosso programa, para você tudo, tudo de bom. Hora certa, confira, 12h41.
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0: Programação da Ondas que não para, só músicas de primeira e última sequência de hoje do nosso programa. Você curtiu aí, recordando no Ondas Retro, ano 1983, Frankie Goes com To Hollywood, sucesso Relax. Tivemos também na programação Gloria Groove, Menos é Mais, Larica de Você, Você Tem o Que Merece, Biquíni Cavadão, Harry Styles com As It Was. Tivemos também Sorriso Maroto na programação da Ondas com o sucesso Perdas e Danos, Depressa com Bolívar, e aí abriu a super sequência. Muito bem, vai ficando por aqui o nosso programa de volta domingo, aliás, sábado, a partir do meio-dia, para te fazer companhia, tá ok? Sabadão, a partir do meio-dia, te fazendo companhia, vem aí o futebol aqui na Ondas, Sidney Marinho e toda a equipe do Agito Esportivo com o melhor do futebol para você, tá bom? Intervalo e segue a programação. 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

0: Tipo, mesmo vencendo, se for por 2x0, por exemplo, 1x0, um gol de diferença, vai ficar atrás do Grêmio, porque nesse momento tem 3 pontos a mais do que o tricolor gaúcho. E a verdade é que o time do Grêmio tem um saldo bem superior na comparação ao Vasco da Gama. Então o Vasco pode até igualar a pontuação, mas ainda teria uma dificuldade em relação ao seu saldo de gols para sair dessa zona do rebaixamento no momento do Campeonato Brasileiro. E a verdade é que são duas equipes que hoje jogam essa disputa do Brasileirão e que jogaram há pouco tempo a segunda divisão do Campeonato Brasileiro. Se a gente faz uma análise de Vasco e Grêmio, jogaram juntos a Série B dentro dos últimos anos, né? Tivemos uma composição dentro da ocasião com grandes equipes, né? Gigantes do futebol brasileiro que naquele momento estavam jogando uma segunda divisão, Bahia, o Vasco, o Grêmio, a própria representação da equipe do Cruzeiro. Então, foram quatro gigantes que jogaram uma Série B do Campeonato Brasileiro ao mesmo tempo. A gente até diz que foi a Série B mais nivelada, né, com maior nível de todos os tempos, porque tinham quatro grandes equipes, quatro dos grandes 12 do futebol brasileiro presentes dentro daquela ocasião. E a expectativa para o jogo de hoje, obviamente, é de dois times que vão se aplicar, duas equipes que, dentro do gramado, vão dar o máximo para sair com a vitória. A verdade é que o Vasco jogou no meio de semana o seu duelo contra a equipe do Independiente Santa Fé, na altitude de Bogotá, na Colômbia. Naquela ocasião, o Vasco empatou em 0x0. Teve um desgaste físico, né? Porque o técnico Pedro Emanuel, ele não tem poupado todo o time, ele tem rodado o elenco, né? Tem dado oportunidades a todos os jogadores. Ora, o atacante é o Colídio, ora é o Spinelli, ora é o DVD, ora o zagueiro é o Carlos Cuesta com o Robert Renan, ora é o Saldívia com o Lucas Freitas. Então ele tem feito esse rodízio que, para mim, tem sido muito positivo dentro dessa equipe do Vasco da Gama. Então, teoricamente, o Vasco chega um pouquinho mais desgastado, mas não tem uma diferença tão absurda, não, porque o Grêmio jogou segunda-feira, no Barradão, em Salvador, né, contra o Vitória. Então, a equipe do Grêmio também, né, teve um tempinho menor para se preparar para esse duelo de hoje. Claro que a viagem foi muito mais tranquila, né, não é uma viagem como, por exemplo, a viagem que o Vasco da Gama teve até a Colômbia para jogar em Bogotá, a ida, depois a volta. Mas acredito que as duas equipes estarão num bom nível físico, até porque o Vasco jogou terça, voltou ao Rio na quarta, e aí treinou quarta, quinta, sexta, viajou para Porto Alegre e hoje, sábado, joga contra a representação do Grêmio na Arena em Porto Alegre. A gente pode fazer análise também em relação à equipe do Grêmio. É uma equipe que, no decorrer da última rodada, jogou contra o Vitória na segunda, e aí voltou para Porto Alegre na terça-feira de manhã, e aí treinou terça, quarta, quinta, sexta, e hoje joga esse duelo contra a equipe do Vasco da Gama. Então, nível físico, né, preparo físico, intensidade, acho que não serão problemas para esse jogo de hoje, não. O que pode ser um problema muito grande é a questão da pontaria. É impressionante, né? São duas equipes que, dentro do Campeonato Brasileiro, a eficiência não tem falado alto. Muito pelo contrário. A eficiência fala de forma muito ruim contra Vasco e contra Grêmio. São duas equipes que perdem muitos gols, duas equipes que não conseguem se estabelecer de boa maneira dentro do gramado. E talvez por isso hoje o detalhe possa ser o fator definidor. É o fator que vai dizer quem será o time vencedor, se vai ser a equipe do Gigante da Colina ou então a equipe do Imortal Tricolor, a equipe do Grêmio. Pelo fator jogar em casa, eu acho que o Grêmio é favorito, até pelo fato do Vasco, ao lado da própria representação do Grêmio e da própria equipe do Vitória, serem as únicas três equipes dentro do Campeonato Brasileiro que ainda não venceram jogando longe de seus domínios. É impressionante, né? Já estamos na rodada 27. Vasco da Gama ainda não somou nenhuma vitória fora de casa dentro desse campeonato. A mesma coisa o Grêmio e a mesma coisa o duelo da representação da equipe do Vitória, né? São três equipes que estão muito abaixo dentro das suas produções no momento do campeonato. E a gente pode analisar a dificuldade que o Vasco vem tendo no Campeonato Brasileiro. A última vitória foi contra o Cruzeiro, aquele desafio do final de semana passado, quando a equipe do Vasco conseguiu bater o Cruzeiro em São Januário, dentro daquela ocasião, vencendo, né, e convencendo dentro do seu compromisso. E aí, depois disso, o Vasco da Gama teve o empate no desafio contra a equipe do Independente Santa Fé, jogando na Colômbia o seu último duelo, o seu último compromisso. E se a gente fala sobre esse momento do Vasco, os jogos que o Vasco faz nas Copas, eles são uma coisa. Os jogos do Campeonato Brasileiro são outra coisa e muito diferente, né? Porque o nível de intensidade que o Vasco coloca dentro da Copa é maior, parece que o nível físico também é maior. É importante lembrar que depois da vitória contra o Cruzeiro, o Vasco da Gama teve aquela derrota para a equipe do Fluminense. Foi um duelo onde o Vasco da Gama jogou bem o primeiro tempo, mas aí faltou a chamada eficiência, faltou empurrar essa bola para o fundo da rede. O que aconteceu no segundo tempo? O Fluminense melhorou, a equipe tricolor teve uma melhor execução dentro do gramado, conseguiu fazer o seu gol, conseguiu sair com os 3 pontos somados no Campeonato Brasileiro. Então, na sequência dos últimos 4 jogos, o aproveitamento não é nem ruim, não. 2 vitórias, uma contra o Cruzeiro, outra contra o Vitória na Copa do Brasil, um empate contra o Santa Fé e uma derrota do duelo contra a equipe do Fluminense no final de semana passado. Então tá na hora, né, da equipe do Vasco da Gama voltar a ter uma grande produção no Campeonato Brasileiro, até porque a situação está preocupante. A situação já é de alerta severo para a equipe do Vasco. É uma briga para não cair que está muito clara para o gigante da colina. E num duelo direto como esse que temos daqui a pouco, entre Vasco da Gama e Grêmio, é o momento para a equipe do gigante da colina se colocar dentro do gramado, se posicionar de boa maneira e fazer o seu grande resultado. Não dá para você desperdiçar os jogos diretos. Eu falava, inclusive, né, durante a semana, que numa briga contra o rebaixamento, o duelo direto ele é imprescindível. Você precisa vencer o confronto direto. Se você deixa o adversário direto somar pontos em cima da sua equipe, somar 3 pontos, fazer a vitória, além de você parar a sua produção, o adversário é a pontuação em relação à sua equipe. Então, para Grêmio e para Vasco hoje, é uma final de Copa do Mundo. Essa é a grande verdade. Para essas duas equipes, é uma final de Copa do Mundo, porque pelo lado do Grêmio, a equipe pode praticamente selar a sua permanência na Série A do campeonato, se vencer esse compromisso daqui a pouco. E pelo lado do Vasco da Gama, é a expectativa de um Vasco ter um melhor momento, de um Vasco da Gama, né, tentar sair desse Z4, se não conseguir sair, pelo menos colar na pontuação das equipes que estão acima da equipe do Vasco nesse momento na rodada, até porque já é uma reta final do campeonato, faltando 13 jogos para a equipe do Gigante da Colina para acabar o Campeonato Brasileiro. Eu fiz uma pergunta para o Pedro Emanuel, lá na Colômbia, em Bogotá, na entrevista coletiva, sobre o Vasco da Gama ser uma equipe copeira. Isso dá para trazer esse lado copeiro pro Campeonato Brasileiro? Porque a verdade é que aquela reta final do jogo contra o Santa Fé, onde o Jardim fez duas grandes defesas, o Vasco, né, conseguiu bloquear algumas bolas na sua linha defensiva, me parecem cenário de um time campeão, cenário de um time que está tudo preparado, né, para a equipe do Vasco levantar a taça da Copa Sul-Americana no final da temporada. Agora, você precisa agora melhorar a sua produção dentro do Campeonato Brasileiro. Basta produzir muito bem dentro da Copa do Brasil, dentro da Copa Sul-Americana, mas no Campeonato Brasileiro a equipe vem encontrando uma dificuldade absurda. É uma dificuldade que há muito tempo a gente não vê esse Vasco da Gama, né, ser tão irregular em relação à temporada, porque vai muito bem dentro da Copa e muito mal quando o assunto é a disputa do Campeonato Brasileiro. E o Pedro Emanuel, ele me respondeu dizendo que a equipe é copeira sim, mas não podemos taxar o Vasco como apenas um time copeiro. Porque ele acha que o principal nome para a equipe do Vasco, né, ser chamado, o principal adjetivo que o Vasco da Gama pode ser chamado no momento, é um time competitivo. Ele tem frisado muito isso, né? O Vasco tem sido competitivo. Até quando perde, o Vasco é competitivo. Naquela derrota para o Palmeiras, primeiro tempo, o Vasco foi competitivo. Na derrota para a equipe do Fluminense, primeiro tempo, o Vasco da Gama foi competitivo. Então, o Pedro Emanuel tem feito questão de dizer que a equipe do Vasco da Gama tem sido uma equipe competitiva no decorrer dos últimos jogos, no decorrer dos últimos compromissos, tanto no Campeonato Brasileiro, mas principalmente dentro das Copas, a Copa do Brasil e também a própria produção da Copa Sul-Americana. Expectativa é muito alta para esse duelo. Não acredito no Vasco poupando, né, sua equipe, porque a gente sempre olha para uma análise do Pedro Emanuel, que tem rodado bastante o seu elenco, rodado bastante o seu time nos últimos compromissos entre Copa Sul-Americana, Copa do Brasil, a própria disputa do Campeonato Brasileiro. E convenhamos, né? O brasileiro ele não pode ficar para depois em comparação com a Copa Sul-Americana, né? A Sul-Americana terça-feira é um jogo muito importante. Acho que o Vasco vai se classificar, o Gigante da Colina avança para a semifinal, ou para enfrentar o Boca em La Bombonera, seria um jogo histórico, ou para enfrentar a equipe do São Paulo num duelo brasileiro. Acho que um jogo melhor é Vasco e Boca, né? Vasco e São Paulo também seria bacana, mas Vasco e Boca seria um confronto que o Vasco teria nessa fase, acabou não tendo contra o River Plate. Vamos ver quem passa desse duelo entre Boca Juniors e São Paulo, mas para mim, de Vasco e Santa Fé, quem vai passar é a equipe do Gigante da Colina. Uma vitória hoje dentro desse desafio contra o Grêmio pode potencializar demais aquela que pode ser a atuação do Vasco na próxima terça-feira. Até pela proximidade dos jogos, né? Hoje é sábado, o próximo duelo já na terça-feira. São 2 diazinhos apenas, né, de preparação. Você vai ter apenas um treino, de fato, junto ao técnico Pedro Emanuel. Acredito eu que o resultado hoje ele pode ser um fator potencializador do resultado possível de classificação na próxima terça-feira. Para mim, o Grêmio é favorito, mas o Vasco tem a sua oportunidade. Eu concordo com o Pedro Emanuel, a equipe tem jogado bem, o Vasco tem se aplicado dentro do gramado, mas muitas vezes está faltando colocar essa bola no fundo da rede, está faltando ter essa eficiência e empurrar essa bola para o fundo no gol. Daqui a pouco, bola rolando, e é claro, a gente conta tudo de Vasco da Gama e Grêmio ao vivo. Arena do Grêmio, Porto Alegre, o gigante da colina entra na parada para buscar o seu resultado no Campeonato Brasileiro e é confronto direto, cara. É o que eu venho dizendo. Confronto direto não dá para você desperdiçar. O Vasco vai jogar hoje contra o Grêmio, se perde, praticamente um adversário a menos que o Vasco da Gama vai ter para tentar se colocar na Série A. Tem uma luta forte com Remo, Internacional, a equipe do Bragantino. Que tá perigando ainda no meio de tabela, tem o Mirassol, tem o Corinthians, o Botafogo, o São Paulo também melhorou um pouquinho a sua prestação, mas ainda tá nessa disputa, ainda tá nessa briga, e é importante que o Vasco da Gama volte a somar pontos o mais rápido possível. Santos, não sei, tá melhorando o trabalho lá sob o comando do técnico Cuca. O Vasco precisa emendar essa boa sequência, trazer o bom trabalho da Copa do Brasil, o bom trabalho da Copa Sul-Americana, agora também para o Campeonato Brasileiro. Pedro Emanuel contra Luiz Castro. É mais um duelo de portugueses, mais um duelo de dois treinadores lusitanos, né? Tem sido cada vez mais comum dentro do Campeonato Brasileiro a história do treinador português. A gente pega aí das principais equipes: Arthur Jorge lá no Cruzeiro, Leonardo Jardim no Flamengo. Aí tem o Pedro Emanuel na equipe do Vasco, tem o Abel Ferreira no Palmeiras, Luiz Castro na equipe do Grêmio. Olha quantos treinadores portugueses temos dentro do Campeonato Brasileiro. Quem será que leva melhor? O, vamos dizer assim, novato Pedro Emanuel, tá fazendo um baita trabalho na equipe do Vasco da Gama, ou mais experiente Luiz Castro no Grêmio? Eu confesso que eu tenho gostado mais do trabalho do técnico Pedro Emanuel. É um treinador que chegou desacreditado, com mais derrotas que vitórias dentro de todo o seu currículo, mas é um cara que tem tudo para fazer uma grande campanha no decorrer dos próximos jogos, tanto no Campeonato Brasileiro, tanto nas duas competições de Copa. É importante lembrar, o Vasco tem um jogo a menos contra a Chape. Então, se vencer hoje, por mais que não saia no momento do Z4, é uma situação que já fica encaminhada, né? Porque tem o um jogo a menos contra a Chapecoense, que provavelmente vai ser disputado ou numa data FIFA, ou se o Vasco cair da Copa Sul-Americana. Mas se o Vasco avançar na próxima terça-feira, esse duelo entre Vasco e Chape só será disputado no decorrer de uma data FIFA. Pode ser até agora nessa data FIFA, que vai começar a partir do dia 20, entre o mês de setembro e o mês de outubro, ou então na data FIFA de novembro. Se o Vasco avançar, não tem data para a equipe do Vasco da Gama jogar, até porque chegaria às duas semifinais de Copa, ficaria com seu calendário muito apertado e a situação mais complicada em relação à produção que o Gigante da Colina poderia ter para achar uma data, achar um espaço para jogar esse duelo contra a Chape. Então é vencer hoje, pensar no Santa Fé depois, lembrar que o Vasco tem esse jogo a menos. Então, um jogo que pode dar para a equipe do Gigante da Colina essa saída do Z4 junto a uma vitória dentro desse desafio direto contra a equipe do Imortal Tricolor Gaúcho. Daqui a pouco a bola rola, a expectativa é muito grande e a gente conta tudo pro torcedor. Marcelo!
1: É isso! Tem emoção de montão, tem Brasileirão ao vivo. Seja bem-vindo a Vasco da Gama e Grêmio. Daqui a pouquinho, às 4, na Arena do Grêmio, em Porto Alegre, tem jogo do Vasco ao vivo, tem jogo do Grêmio ao vivo. Campeonato Brasileiro ao vivo para você. A Litoral News, a Manchete, a Ondas, a Nova Friburgo, do lado da galera para trazer essa emoção de Vasco e Grêmio. Cola comigo no Antônio Carlos Duarte, no Sidão Marinho, no Marcelo Marinho e em todo o nosso timaço. A bola rola daqui a pouquinho, 4 da tarde, Arena do Grêmio em Porto Alegre, Vasco e Grêmio pelo Campeonato Brasileiro. Jogo importante na luta contra o rebaixamento, né? O Vasco vem de derrota, o Grêmio vem de derrota. Os dois perderam na última rodada do Campeonato Brasileiro, tinham vencido na rodada número 25, mas perderam na rodada 26 e estão ameaçadíssimos, né, pela zona do rebaixamento. O Vasco dentro dela, com 25 pontos em 17 partidas, em 25 partidas, perdão. um aproveitamento de 33%. É muito ruim o aproveitamento do Vasco, né? Tem um jogo a menos que o Inter, que também tem 25 pontos, mas já fez 26 jogos. O Vasco está devendo um jogo contra a Chapecoense, que foi adiado em razão daquelas datas dos play-ins da Copa Sul-Americana. Então o Vasco na zona do rebaixamento, com os mesmos pontos do Inter, 2 pontos à frente do Remo e 8 pontos à frente da Chapecoense. O Grêmio está um pouquinho mais acima na tabela, tem 28 pontos ganhos, tinha vencido a Chape na rodada número 25, perdeu para o Vitória na rodada 26, tem 28 pontos junto com o Mirassol, só que está na frente em 15º lugar em razão do saldo de gols. Acima de Grêmio e Mirassol, o Botafogo com 31, então já há 3 pontos, né? Acima do Grêmio na 14ª posição. E 3 pontos separam o Grêmio do Vasco da Gama na zona do rebaixamento. O Grêmio também tem um jogo a menos, que vai pagar na próxima quarta-feira à noite do Nilton Santos contra o Botafogo. Vasco e Chapecoense ainda não tem data marcada, porque o Vasco segue vivo na Copa Sul-Americana. Aliás, fez um bom jogo na terça-feira lá em Bogotá, onde estivemos no estádio El Campín, para acompanhar Vasco e Santa Fé, um empate em 0-0, traz a decisão para o Rio de Janeiro. Tero traz a decisão para o Rio de Janeiro.

0: Atlético Paranaense 3, o clássico do Paraná, abrindo a rodada 27. Agora às 4, no mesmo horário de Vasco e Grêmio, tem Atlético Mineiro e Fluminense. O Bruno Amorelli e o Pedro Santos transmitem direto da Arena MRV. Às 5, Chapecoense Internacional. 6:30, Palmeiras e São Paulo, tem transmissão da Litoral News. 8:30, Botafogo e Bragantino, no Nilton, também com transmissão da Litoral News. E às 9 da noite, Santos e Cruzeiro jogando na Vila Belmiro, transmissão da Litoral News. Na Manchete, na Ondas, na Nova Friburgo, vamos transmitir esse jogo do Vasco da Gama contra o Grêmio, informar tudo de Atlético Mineiro e Fluminense e contar também Botafogo e Red Bull Bragantino pela Litoral News, pela Manchete 96,1, pela Ondas 97,7. Seja bem-vindo à nossa transmissão esportiva desse sábado. Daqui a pouquinho te dou o caminho para assistir essa rodada do Campeonato Brasileiro ao vivo com imagens. Tem Brasileirão ao vivo, Grêmio ao vivo, Vasco ao vivo, e a bola vai rolar para você 16h na Arena do Grêmio em Porto Alegre. Deixa aqui no comentário de onde é que você está me acompanhando, de onde é que você está assistindo a nossa transmissão. Eu te mando um abraço durante toda a nossa transmissão desse Vasco e Grêmio direto da Arena em Porto Alegre. Conta para mim de onde é que você está acompanhando, tua cidade, teu estado. Se quiser, deixe por favor o palpite para o jogo. Quem é que leva a melhor hoje? É o Grêmio que vai levar a melhor e vai escapar daquela ameaça da zona do rebaixamento, ou é o Vasco que vence o jogo hoje aqui e cola na pontuação do Grêmio? Não tem um saldo que permita superar o Grêmio, mas no número de vitórias o Vasco da Gama vai tentar avançar superando seus adversários e buscando, né, essa vaga fora da zona do rebaixamento do Campeonato Brasileiro. Essa é a expectativa do torcedor do Vasco da Gama, se ver o quanto antes livre da ameaça do rebaixamento do Campeonato Brasileiro. Hoje tem jogos importantes nessa luta para não cair. O Vasco da Gama tem 25 pontos com 6 vitórias até agora. O Grêmio já tem 7 vitórias, mesmo que o Vasco vença, o desempate vai para o saldo de gols. O saldo do Vasco é menos 13, o saldo do Grêmio é menos 6. Se fizer 2-0, fica menos 11, menos 8. Quer dizer, o Vasco teria que vencer por 4 gols de diferença para tomar essa posição do Grêmio. Mas vencendo, pelo menos consegue superar o saldo do Mirassol, se vencer por mais de 2 gols, e já se livra ainda hoje da zona do rebaixamento. É verdade que tem todos os outros jogos da rodada, né, jogos que importam aí para a questão do rebaixamento. O Mirassol enfrenta o Vitória amanhã à tarde, claro que todo mundo vai ficar de olho. O Inter enfrenta a Chapecoense daqui a pouquinho. São todos jogos importantes na luta para não cair no Campeonato Brasileiro. Vasco e Grêmio, daqui a pouquinho, 16h na Arena, tem Vasco ao vivo, tem Grêmio ao vivo. Quem está comigo é o Sidão Marinho, para trazer informações do jogo na Arena do Grêmio em Porto Alegre. E aí, Sidão?
1: É isso, vai rolar a bola no Campeonato Brasileiro, é um momento final, é um momento decisivo. Nós vamos chegando nessa última parte do Brasileirão, hoje já a 27ª rodada. Começou ontem no desafio do clássico Atletiba, entre Coritiba e Atlético Paranaense. O jogo foi numa sexta-feira, né? Gerou muita polêmica no Paraná essa questão do jogo marcado para sexta-feira, mas ontem a rodada foi iniciada e a gente segue, né? Até a próxima segunda-feira com essa rodada 27 do Campeonato Brasileiro. Aliás, a CBF, ela espalhou bastante, né, no final de semana, essa rodada do Brasileirão, jogos na sexta, no sábado, no domingo e jogo também na segunda-feira. No dia da segunda, nós teremos desafio entre a equipe do Bahia e a equipe do Clube do Remo. E a verdade é que a gente está nessa reta decisiva do Brasileirão, já é a 27ª rodada do campeonato, e é aquele momento definidor. É o momento em que as equipes têm que dar o máximo dentro do gramado, fazer uma baita apresentação, ter uma grande postura, até porque quem somar mais pontos nessa reta final, dos 11 jogos que temos aí pela frente, com de hoje 12 jogos para cada equipe pelo menos, quem somar mais pontos vai ter o seu objetivo concluído, seja numa briga pelo título do Campeonato Brasileiro, principalmente ali entre a equipe do Flamengo e a equipe do Palmeiras, pode ser numa briga que envolve uma parte baixa da tabela de classificação. Tem muitas equipes de camisa pesada do futebol brasileiro que nesse momento jogam e duelam, né, querendo escapulir de um Z4, próprio confronto direto que a gente tem entre Vasco da Gama e Grêmio dentro desse sábado, outros jogos diretos também na parte baixa da tabela de classificação. Então, o momento dessas equipes produzirem. E quem vencer principalmente os confrontos diretos, claro que não é só isso que basta, talvez, para uma luta contra o rebaixamento possa até ser o fator definidor, o confronto direto. Mas numa briga numa parte alta, acho que não somente o confronto direto, mas sim essa sequência que você vai ter até o final da temporada. Nós estamos na rodada 27, depois do jogo de hoje, vão faltar 11 jogos para cada equipe. Então vamos entrar naquela reta final, né, que os

0: treinadores normalmente falam que nas 10 últimas rodadas você define. Você definiu já nas 10 primeiras pelo que iria brigar dentro do Campeonato Brasileiro, qual seria, né, a sua briga, numa parte alta, média ou baixa. E agora, nas 10 últimas rodadas, dentro dessa briga que você se colocou desde o primeiro momento do Campeonato Brasileiro, você vai duelar e, se conseguir os pontos, vai conseguir o seu, né, aproveitamento qualificado com o objetivo concluído, independente qual seja a briga dessa equipe. Mas quando falamos de uma briga contra o rebaixamento, dá para dizer que os jogos do confronto direto são jogos essenciais, né? Você tem aí, em média, cada equipe mais 3 jogos de confronto direto numa parte baixa da tabela. Quem está no Z4 enfrentando equipes ou do Z4 ou que estão logo ali acima. E para Remo, para Vasco, para Chapecoense, que para mim a Chape já está virtual rebaixada para a segunda divisão, por mais que tenha conseguido uma vitória contra o Corinthians na última rodada, é uma equipe que teoricamente não vai trazer muito perigo aos seus adversários, não vai conseguir impor esse ritmo contra as equipes do Campeonato Brasileiro. Acho que a Chape já está rebaixada. E todos esses times com o Internacional também, que estão dentro da zona do rebaixamento, eles têm que abrir o olho de forma muito rápida, porque a distância já está ficando grande. Hoje, a distância que você pega do time que está no Z4, do Inter, do Vasco, do próprio clube do Remo, para a primeira equipe fora da zona do rebaixamento, já é uma distância que está na casa dos 3, 4 pontos, dependendo de qual equipe você vai analisar essa fuga do rebaixamento. Tem equipe que pode até vencer e vai permanecer na zona. Então precisam mais do que nunca reagir. E para isso, os confrontos diretos são confrontos muito importantes, principalmente numa luta contra o rebaixamento. Não que o confronto direto não seja importante numa luta pela parte alta do Campeonato Brasileiro, né? Querendo uma Copa Libertadores, né? Vaga direta ou vaga na fase prévia, numa briga pelo título, que me parece resumida a Flamengo e Palmeiras. Confronto direto também vai ser muito importante, mas não me parece ser um fator definidor. E a prova disso é que no primeiro turno o Palmeiras venceu o Flamengo por 3-0 no Maracanã, depois de muito tempo conseguiu bater a equipe rubro-negra, né? Não vencia o Flamengo no Campeonato Brasileiro há uma década, né? O Flamengo estava numa hegemonia muito grande a nível de confronto direto no Brasileirão contra o seu maior rival a nível de títulos no momento, mas o Palmeiras venceu no primeiro turno. Quem é o líder do Campeonato Brasileiro no momento? É o Flamengo, claro. O Palmeiras entra em campo, duela contra a equipe do São Paulo. É um jogo que pode movimentar essa parte alta da tabela de classificação, mas a minha expectativa é que todos os compromissos, todos os jogos, sejam jogos intensos, jogos difíceis para ambos os lados. Claro que tem força de elenco, às vezes tem um elenco muito superior ao outro, isso pode fazer uma diferença muito grande dentro do resultado. Mas numa reta final do Campeonato Brasileiro, onde todo mundo já sabe pelo que briga, até quem tá na lanterna, olha a Chapecoense, é uma equipe que pode se tornar perigosa. E é importante a gente lembrar que a Chapecoense, ela fez um jogo que perdeu de goleada para o líder do campeonato, mas foi um jogo teoricamente duro, né? Onde a Chape criou boas possibilidades contra o próprio Palmeiras também. A Chape fez um jogo mais duro no Nubank Park, lá naquela partida antes da pausa para a Copa do Mundo. Quase que o Palmeiras tropeçou na Chapecoense. Então não tem essa de jogo fácil. O Campeonato Brasileiro, ele é conhecido por ser o campeonato mais equilibrado do futebol mundial. O melhor nível, obviamente, está no futebol inglês, dentro da Premier League, está nas ligas europeias, a La Liga na Espanha, dá para a gente citar a Bundesliga na Alemanha, a Série A da Itália, né, são as principais ligas do futebol europeu, mas o futebol brasileiro, ele tem a liga mais equilibrada e me parece a liga mais competitiva. Raramente você vai ver, dentro de uma Premier League, o lanterna da competição vencer o líder do campeonato. O lanterna da competição vencer uma equipe de parte média alta da tabela de classificação do campeonato. E no Campeonato Brasileiro, a gente vê isso acontecer. No Brasileirão, vira e mexe, isso acontece. A própria equipe da Chapecoense teve a vitória contra o Corinthians, como eu citei. Como eu disse, são 12 jogos, com o de hoje até o final do campeonato. Algumas equipes ainda têm um jogo a pagar. Casos, por exemplo, do Vasco, do Santos, do Grêmio, da equipe do Botafogo, que ainda tem duelos a serem disputados no decorrer desse campeonato, lá por aquela rodada do play-off da Copa Sul-Americana. Aliás, um desses jogos já vai ser disputado na próxima quarta-feira, no Nilton Santos. A equipe do Botafogo vai encarar a representação do imortal tricolor, o Grêmio. E aí, né, é um jogo importante porque, querendo ou não, também vai ser um confronto direto contra o rebaixamento. Hoje o Grêmio tem o duelo contra a equipe do Vasco, o Botafogo faz o seu duelo contra a equipe do Red Bull Bragantino, mas ao mesmo tempo que essas equipes entram em campo para duelar nesta rodada, dependendo de qual for o resultado, Grêmio e Botafogo farão o jogo dos 6 pontos na próxima quarta-feira, nesse jogo atrasado, para ver quem fica com o resultado e até quem pode escapulir de uma briga contra o rebaixamento. Tem outro jogo restante, que é entre Vasco e Chapecoense. Ou seja, uma chance para o Vasco da Gama tentar sair desse Z4, né? Escapulir dessa zona do rebaixamento, porque a Chapecoense é a lanterna do campeonato. Obviamente que para a Chape também é um jogo a menos que o torcedor da Arena Condá, o torcedor do Índio Condá, ele está acreditando que é possível permanecer na Série A, num milagre, né, numa grande reação da equipe da Chapecoense. E a verdade é que esse jogo a menos ele pode servir, né, para trazer um impacto positivo para a equipe da Chape dentro do Campeonato Brasileiro. Então, dentro desses jogos a menos, tem as equipes que ainda farão 13 jogos, mas a grande maioria, com essa rodada, tem mais 12 jogos pela frente. Você vai pegar os 12 jogos, são 36 pontos em disputa. 36 pontos que estão à sua disposição para você somar na tabela de classificação. Obviamente, quem briga contra o rebaixamento não deve somar os 36 pontos. É muito difícil. A gente lembra do Corinthians naquela temporada de 2024, que teve uma reta final do Campeonato Brasileiro sensacional. Foi impressionante o que a equipe do Coringão fez naquela ocasião. Foi potencializado por uma vitória naquele derby paulista contra o Palmeiras com o técnico Ramon Dias. E aí, se não me engano, ficou 9 jogos seguidos vencendo. Foram 9 partidas com vitória. Mas lembramos, são 12, 13 jogos, né, para a maioria das equipes ainda disputar dentro desse campeonato. Então, acho que todo mundo vai perder, ou pelo menos empatar, né? Os líderes do Campeonato Brasileiro podem ter tropeços de empate. A briga na parte alta tende a ser uma briga nivelada por cima. Eu até acredito que o campeão brasileiro desse ano, seja Flamengo, seja Palmeiras, vai ter na casa dos 80, 81 pontos, assim como foi também no decorrer da temporada do ano passado. Se a gente pega os últimos anos, normalmente 78, 80, 81, né, que tem sido a casa ali do aproveitamento do campeão, é uma pontuação que te dá o título. Vamos ver como vai ser a produção de Flamengo e Palmeiras. É importante lembrar que o Palmeiras está em 3 competições, é uma equipe que joga o Campeonato Brasileiro, perdeu a liderança na última rodada depois daquele tropeço contra a equipe do Botafogo. A verdade é que o segundo turno do Palmeiras é um segundo turno bem ruim. É um time que não está conseguindo ter essa evolução, não tem conseguido fazer essa boa composição dentro da atual temporada de 2026. Voltou de maneira ruim no pós-Copa. Se a gente pega até os resultados de Copa, na Copa do Brasil, o Palmeiras passeou no primeiro jogo contra o Santos, aí no jogo da volta teve um pouco mais de dificuldade. Beleza, compreensível. Na Copa do Brasil contra o Fortaleza, passeou no jogo da ida, no jogo da volta, por mais que tenha se classificado, também teve uma certa dificuldade imposta dentro do gramado. Então, a verdade é que essa equipe do Palmeiras é uma equipe que precisa se colocar de maneira positiva e lembrando muito mais do que aconteceu no primeiro turno do Campeonato Brasileiro do que esse aproveitamento muito abaixo que a equipe vem tendo dentro desse segundo turno do campeonato. Mas tem 3 competições. E aí, por ter 3 competições, a verdade é que você pode acabar daqui a pouco tirando um foco do Campeonato Brasileiro, colocando um foco muito maior na Copa Libertadores e na própria Copa do Brasil. Isso até pode acontecer já nessa rodada. Palmeiras, quarta-feira, vai à altitude de Quito. Eu estive lá na última quinta, junto à equipe do Flamengo, e a altitude é uma loucura. A altitude é uma loucura, é desumano jogar na altitude. A gente na cabine já sente o ar pesado, né? O ar parece que não preenche o pulmão. Você fica com dificuldade no raciocínio, dificuldade no pensamento. Imagina para um jogador de futebol. Então, a verdade é que o Palmeiras tem que se classificar, mas não teve um grande resultado no Nubank Park na última quarta, quando venceu apenas pelo placar de 1-0. E esse fato do Palmeiras ter 3 competições, tem o quê? Possíveis mais 3 jogos na Copa do Brasil, 2 da semifinal, 1 da grande decisão, que aí é o último jogo do calendário, não impacta muito na produção do Campeonato Brasileiro, e tem os jogos da Libertadores. Fará mais um jogo dentro das quartas de final, e aí tem 2 jogos possíveis da semi e ainda um jogo possível da grande final. Então são 4 jogos, né, que o Palmeiras pode ter dentro do campeonato da Libertadores, mais 3 jogos que o Alviverde pode fazer dentro da Copa do Brasil. Então 7 ao todo, com os 12 compromissos que a equipe do Palmeiras ainda vai disputar, são 19 jogos daqui até o dia 6 de dezembro. Se for o campeão da Copa Libertadores da América, ainda tem o Intercontinental. Então, provavelmente o Palmeiras ainda vai oscilar, né? Deve ter alguns tropeços, deve ter, né, ou derrota, ou empates aí por esse caminho. E talvez o próprio Flamengo também, né? Não sabemos como vai ser a ideia do técnico Leonardo Jardim para o jogo de amanhã, mas a tendência é que ele rode um pouquinho o seu time, preserve alguns jogadores. É que o Flamengo tem um elenco galáctico, né? E aí, o próprio Abel Ferreira, ele tinha dito em relação à qualidade de elenco, de Flamengo e Palmeiras. Você pega hoje o elenco do Flamengo, é um elenco que vai fazer substituição, sai Arrascaeta e entra Paquetá. Vai sair o jogador Pedro para entrar um Bruno Henrique. Vai sair o lateral direito Emerson Royal para entrar o Varela. Então o Flamengo ele tem um elenco absurdo. E talvez por isso a oscilação possa ter ser menor. Porque o Flamengo não tem Copa do Brasil também. Então vai ter duas datas para descansar lá no mês de novembro. No início do mês de novembro, duas datas de Copa do Brasil para o seu descanso. Mas, sinceramente, acho que essa questão de apenas dois jogos a mais para o Palmeiras em comparação ao Flamengo não fazem tanta diferença assim, não, porque são jogos somente lá em novembro e apenas dois jogos, né? São duas datas. Ah, o Flamengo vai descansar, vai ter dois jogos de Campeonato Brasileiro onde a equipe vai chegar mais descansada. É uma verdade. Mas o Palmeiras ele tem qualidade também. O Palmeiras tem capacidade física, os seus jogadores são muito bem preparados pela comissão do técnico Abel Ferreira. Então, acho que é isso que vai definir o Campeonato Brasileiro, não. Acho que é o fator futebol jogado, é o fator, né, bola dentro do gramado. E parece que hoje o Flamengo ele tem apresentado um futebol superior na comparação com a equipe Alviverde, na comparação com a equipe do Palmeiras. E aí, se a gente traz uma outra análise em relação às equipes que ainda têm três competições para disputar, Santos, Vasco e Palmeiras são as únicas equipes. E o Galo, perdão, não é o Santos não, é o Galo. Galo, Vasco e Palmeiras são as únicas equipes que ainda tem três competições para disputar dentro dessa temporada. O Atlético está numa situação muito difícil dentro da Copa Sul-Americana. Perdeu o jogo da ida na Vila Belmiro por 2-0, vai jogar na quarta na Arena MRV, tentando a sua reversão, né, tentando uma remontada. É possível, o Atlético, né, tem essa alcunha, assim como o Vasco, assim como o Grêmio, as equipes da União Sinistra, de ser o time da virada, e é possível. Mas agora, é uma situação difícil, porque pelo jogo da ida, era para o Santos ter vencido, sei lá, por uns 5-6-0. Na verdade, ficou barato para a representação da equipe do Galo, o resultado por apenas 2-0 dentro daquele primeiro duelo. E a gente faz uma análise dessas equipes que estão em três competições. O Atlético Mineiro pode cair da Sul-Americana, vai ter a Copa do Brasil ainda. E aí pode trazer um foco maior para o brasileiro se cair da Sula. Porque o Galo ele tem focado muito nas Copas, tanto a Sul-Americana como também a Copa do Brasil, querendo uma taça. Até porque tropeçou nas últimas vezes. Chegou a duas finais em 2024, final da Copa Libertadores perdeu para o Botafogo, da Copa do Brasil perdeu para a equipe do Flamengo. E no decorrer do ano passado chegou a final da Copa Sul-Americana e acabou sendo derrotado contra a equipe do Lanús. Então o Atlético ele está, no momento desesperador, querendo uma taça, querendo levantar mais uma vez um título. As últimas taças de grande expressão foram levantadas lá em 2021, quando o Atlético foi campeão do Campeonato Brasileiro e teve uma dobleta, né, também com o título da Copa do Brasil. O Vasco é uma equipe que me preocupa, porque o Vasco vai muito bem nas Copas, né? A gente até estava lá em Bogotá na última terça-feira para transmitir Vasco da Gama e Santa Fé. E o Vasco, mesmo na altitude, 2.500 metros acima do nível do mar lá na Colômbia, foi uma equipe muito intensa, foi uma equipe que conseguiu produzir. Claro que dá muito mole em relação à sua linha defensiva e pouco aproveitamento ofensivo. Talvez se o Vasco tivesse um aproveitamento melhor dentro da sua parte de ataque, a equipe poderia ter saído com a vitória daquele duelo e condicionar o jogo da volta. Agora, na terça-feira, o Vasco vai ter um jogo contra o Santa Fé em São Januário, onde a equipe vai precisar ter uma vitória para conseguir se colocar de boa maneira dentro desse Campeonato Brasileiro, se colocar de boa maneira dentro da competição, principalmente pelo vínculo que as três competições elas têm. Talvez não tenham vínculo de aproveitamento numa noutra, se não somos pontos de uma na outra, mas a sequência ela pode falar ao seu favor. Se você vai bem numa Copa Sul-Americana, se você vai bem numa Copa do Brasil, tem os seus resultados, isso potencializa a equipe para ter bons resultados também feitos dentro do Campeonato Brasileiro. O problema está aí. O Vasco ele tem tido grandes atuações quando o assunto é Copa do Brasil e no momento de jogar o Campeonato Brasileiro, a equipe, pela falta de eficiência, a equipe talvez por um fator psicológico também, esteja falando muito contra a equipe do Vasco nessa luta desesperada contra o rebaixamento, está vivendo uma circunstância que é muito difícil, né? Uma circunstância complicada neste momento para a equipe do Gigante da Colina dentro da tabela de classificação do Campeonato Brasileiro. E se a gente traz uma análise daquilo que a equipe do Vasco pode fazer daqui para frente, a verdade é que a equipe tem tudo, elenco, tem qualidade, as contratações foram feitas, o Admar Lopes trabalhou muito, então a equipe tem tudo para melhorar a sua produção e mesmo estando em três competições, pode sim se manter na Série A. Talvez hoje o principal título para o Vasco da Gama não seja nem um título de Copa do Brasil, não seja nem um título de Copa Sul-Americana. Esses, claro, também seriam muito importantes. Mas o principal título para a equipe do Vasco é uma permanência dentro da Série A do Campeonato Brasileiro. Até porque de nada adiantaria você levantar as duas Copas e ter uma queda para a segunda divisão, né? A receita, ela reduz demais. Você ganharia, obviamente, um bom dinheiro em relação ao valor de premiação pelas Copas, mas no Campeonato Brasileiro, né, a cota de direitos de televisão, por exemplo, cairia de forma absurda, né? Seria um penhasco para a equipe do Vasco da Gama, que quem joga a Série B não recebe nem perto do valor das equipes que jogam a primeira divisão do Campeonato Brasileiro. Então, para essas equipes que estão em três competições, Vasco, Atlético Mineiro e Palmeiras, na verdade que objetivos são distintos. O Atlético está mais focado nas Copas, o Vasco tem um foco triplo, e o Palmeiras também tem um foco triplo, mas com brigas diferentes, né? Brigando pelo título do campeonato, enquanto o Vasco briga numa parte baixa da tabela. E aí, Marcelo, a gente pega essa produção na análise que a gente pode fazer hoje do Campeonato Brasileiro, né? A verdade é que a equipe do Vasco da Gama é uma equipe que vem para esse momento, vem para esse desafio das rodadas do Campeonato Brasileiro brigando contra o rebaixamento, o Internacional também, o Remo também, a Chapecoense também. Nesse bolo logo acima do Z4, a gente tem algumas equipes perigando. Grêmio, Botafogo, Corinthians, a gente está numa sequência muito ruim com o técnico Fernando Diniz, até conseguiu um empate na Copa Libertadores da América contra a equipe do Estudiantes de La Plata, jogando agora no meio de semana na Argentina, joga o jogo da volta em sua casa. Tem o Red Bull Bragantino, enfim, são muitas equipes, né, que estão envolvidas nessa parte mais baixa. O Mirassol também é um time que, nesse momento, está fora da zona, mas está flertando com essa questão de ser rebaixado para uma segunda divisão. Acho que essa é a briga, né? Todas as equipes vão brigar. Para mim, a Chapecoense vai. E aí Remo, Inter e Vasco estão numa situação muito difícil, delicadíssima. O Remo tem o apoio da sua torcida no estádio Mangueirão, né? A galera de Belém do Pará sempre traz uma atmosfera muito positiva em relação ao clube do Remo. Tem toda a situação que envolve uma equipe do Vasco da Gama, do Internacional, equipes de grande camisa dentro do futebol brasileiro. E aí mais em cima o Grêmio é a mesma coisa, o Botafogo, o Santos, o Corinthians é a mesma coisa. O Mirassol não tem uma pressão tão grande, mas a verdade é que o técnico Rafael Guaná está com muita dificuldade para fazer o seu trabalho nesse momento dentro do Campeonato Brasileiro. E a gente pode citar também a própria representação do Vitória, né? O Vitória ele até conseguiu, nas últimas ocasiões, compromissos com Triunfo, saiu com os 3 pontos conquistados, mas é uma equipe que vem oscilando demais dentro do campeonato e isso pode ser um fator que acabe tirando um pouquinho do ímpeto dessa equipe do Leão da Barra para sua sequência dentro do Campeonato Brasileiro. Numa parte alta da tabela, como eu falei, a briga pelo título é entre a equipe do Flamengo e a equipe do Palmeiras. Acho eu que, no momento, o Flamengo está como favorito para levantar a taça, até porque é o líder, mas é uma briga que vai se estender até a reta final. Acho que teremos a definição como se fosse numa final única. Jogo entre Flamengo e Palmeiras na antepenúltima rodada do Brasileirão, 36ª. Esse jogo vai ser realizado em São Paulo, no Nubank Park. Tem até uma curiosidade, porque é o final de semana anterior à final da Copa Libertadores da América. Então, se, por exemplo, Flamengo e Palmeiras chegarem à final da Libertadores e decidirem o título da Glória Eterna mais uma vez lá em Montevidéu, terão duas decisões entre as duas equipes consecutivas, né? Farão um jogo no fim de semana, provavelmente no sábado, e aí depois as equipes voltariam a jogar na terça-feira, o Flamengo contra o Coritiba e a Chape, o Palmeiras contra a Chape, e no sábado seguinte jogariam a final da Copa Libertadores da América em Montevidéu, no Uruguai. Enfim, não sabemos ainda qual será a final da Libertadores, nem sabemos se Flamengo e Palmeiras vão passar na Libertadores. Parece que a situação do Flamengo está encaminhada, venceu na altitude por 2-0, Palmeiras tem uma pedreira jogando fora de sua casa, jogando longe de seus domínios na altitude de Quito, mas acho que essa briga pelo Campeonato Brasileiro ela vai se estender até a 36ª rodada, que é exatamente o momento que as equipes terão esse confronto direto dentro da tabela de classificação do Campeonato Brasileiro. E aí, em relação à briga por Copa Libertadores da América, você tem Atlético Paranaense, Fluminense, Podemos estar aí também Bahia, Cruzeiro, todos esses times com muita força, né? E chegando potencializados para ter uma boa produção nessa reta final do campeonato. Se a gente faz uma análise da produção que essas equipes podem ter, o Atlético só tem campeonato brasileiro, o Cruzeiro só tem campeonato brasileiro, o Bahia só está no Brasileirão há um tempão, joga segunda-feira contra o Clube do Remo. O Cruzeiro é uma equipe que foi eliminada da Copa do Brasil, da Copa Libertadores, então traz uma pressão para esse campeonato. E ainda tem o Fluminense, que está em duas competições, tem um foco muito grande na Libertadores, encaminhou a sua situação na última terça-feira, vai jogar na Argentina contra o Platense na próxima terça para tentar a sua definição, mas a verdade é que a equipe vem num grande momento, a equipe vem fazendo grandes jogos no decorrer dessa sequência do Campeonato Brasileiro. Eu acho que essa é a briga, né? Resumida, essas equipes. Atlético Paranaense, Bahia, Cruzeiro, Fluminense, esses quatro times vão brigar pelas duas vagas restantes dentro do G4 e também pela vaga do quinto colocado, que é para a pré-Libertadores. Claro que provavelmente o G5, né, vai se tornar num G6, eu até estou achando que pelo menos um G8, porque Flamengo pode ser campeão da Libertadores, se não for o Flamengo vai ser o Fluminense, vai ser o Palmeiras, acho que fica entre essas três equipes. Eu, sinceramente, não acredito num outro campeão da Copa Libertadores da América, não. E a gente pode fazer uma análise em relação às outras ocasiões. Você tem, na Copa do Brasil, um Palmeiras, que pode ser campeão, abrir uma vaga dentro dessa parte alta da tabela. E também, na Copa Sul-Americana, seria um time do Galo para tentar, né, levantar essa taça. É o único time que poderia abrir uma vaga. Então, acho que não, né? A Sul-Americana, a situação está muito definida, encaminhada, melhor dizendo, para a equipe do Santos, mas acho que esse G5 ele vai se transformar pelo menos num G8, porque vem a vaga do campeão da Libertadores e vem duas vagas via Copa do Brasil, e para mim, né, Palmeiras e Galo são os grandes favoritos para chegarem à final da Copa do Brasil, que será disputada no dia 6 de dezembro, lá no estádio Mané Garrincha, em Brasília, a capital federal. Expectativa é muito grande, é importante lembrarmos que temos que ter uma análise especial em relação às equipes que vão jogar Copa Libertadores e Copa Sul-Americana durante o meio de semana. E a gente cita Fluminense, vamos ver se o Flusão vai poupar time dentro do seu duelo contra a equipe do Atlético Mineiro. O Galo também pode poupar, então pode ser um jogo dois poupados. Fluminense na terça joga contra o Platense, o Galo quarta joga contra o Santos. E aí nós teremos também na terça-feira o duelo da equipe do Vasco da Gama contra o Santa Fé. Acho que o Vasco não vai poupar time no jogo contra o Grêmio, né? O próprio Grêmio também não pode poupar a sua equipe. Mas também porque o Grêmio poupar, porque essa equipe ela não joga, né, nenhuma competição da Conmebol no decorrer do meio de semana. Então a expectativa fica muito alta para essas definições que teremos na sequência do Campeonato Brasileiro, na sequência da produção do futebol. E em relação aos outros jogos, o São Paulo vai jogar contra o Boca, vamos ver como fica essa questão da definição da equipe do Tricolor Paulista no duelo contra a equipe do Boca Juniors. A verdade é que o resultado no jogo da ida pode trazer um São Paulo positivo para esse jogo da volta. Tem Palmeiras, tem Corinthians, tem as outras equipes também envolvidas dentro dessa temporada do futebol brasileiro. Expectativa é muito grande, daqui a pouco bola rolando. E é claro, Marcelo, a gente conta tudo para o torcedor que vai se ligando, se conectando aqui com a equipe líder de audiência para mais um compromisso no Brasileirão. Marcelo!
1: É isso, tem emoção de montão, tem Brasileirão ao vivo, seja bem-vindo a Vasco da Gama e Grêmio. Daqui a pouquinho, às 4, na Arena do Grêmio em Porto Alegre, tem jogo do Vasco ao vivo, tem jogo do Grêmio ao vivo, Campeonato Brasileiro ao vivo para você. A Litoral News, a Manchete, a Ondas, a Nova Friburgo, do lado da galera para trazer essa emoção de Vasco e Grêmio. Cola comigo no Antônio Carlos Duarte, no Sidão Marinho, no Marcelo Marinho e em todo o nosso timaço. A bola rola daqui a pouquinho, 4 da tarde, Arena do Grêmio em Porto Alegre, Vasco e Grêmio pelo Campeonato Brasileiro.
2: A bola vai rolar, você vai se ligar na Manchete, na Ondas, na Litoral News, da Nova Friburgo, direto da Arena do Grêmio, em Porto Alegre, tem bola rolando para você que tá ligado na gente. Tem futebol líder de audiência, com Vasco da Gama e Grêmio, bola rolando na Arena, pra galera ligada no Explosão, ao lado do Antônio Carlos Duarte, com o clima do jogo na Arena do Grêmio, galera agitada, esperando a entrada em campo das equipes, e a bola já vai rolar para você colado comigo, com emoção de montão. 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

0: Alô, alô, torcida brasileira, muito boa tarde, ligado no Explosão, tem mais emoção, Vasco da Gama e Grêmio, bola rolando daqui a pouquinho pra você, na Arena, rodada importante do Campeonato Brasileiro, tanto pro Gigante da Colina, quanto pro Tricolor Gaúcho, a bola rola, é um jogo importante na luta contra o rebaixamento, e a primeira atração no futebol da Manchete, da Litoral News, da Ondas, da Nova Friburgo, nesse sábado, repleto de bola rolando, atenção galera, porque a bola vai rolar, ainda hoje tem Atlético Mineiro e Fluminense direto da Arena MRV, em Belo Horizonte, Bruno Amorelli e Pedro dos Santos dando aquele recadão pra você, na sequência Palmeiras e São Paulo, a bola rola, você vai se ligar comigo e com todo o nosso timaço, com o Fernando Morales e com o Vitor Labareda, e depois tem Botafogo e Bragantino, você vai se ligar também na transmissão com o Gabriel Pieroni, com a Renata Marinho, com toda a nossa galera, e não para por aí. A bola também vai rolar logo mais à noite para você conferir toda a emoção do jogo na Litoral News no YouTube entre o Santos e o Cruzeiro. Bola rolando na Vila Belmiro e a gente vai transmitir toda a emoção do jogo para você com a emoção do futebol Santos e Cruzeiro. Também nessa rodada agitada do sábado no futebol brasileiro. Daqui a pouquinho o Machão da Gama, o Gigante da Colina e o Grêmio rolam a bola na Arena em Porto Alegre. Antônio Carlos Duarte tá comigo, galera do Vasco lotando todo o espaço aqui na sua arquibancada, galera do Vasco trazendo todo o espaço para ocupar com o seu grito, com o seu apoio, sabe da importância desse jogo, da luta contra o rebaixamento, é um jogo de 6 pontos, os times já estão na boca do vestiário, daqui a pouquinho pinta o Antônio Carlos Duarte no gramado aqui da Arena, alegria enorme tá contigo Duarte, na Manchete, na Ondas, na Nova Friburgo e aqui na Litoral News, boa tarde Duarte.
1: Boa tarde Sidney, boa tarde a todos os ouvintes de todo esse complexo maravilhoso, Litoral News, Manchete, Friburgo, enfim. É um jogo extremamente importante, como você disse, né, Sidney? Um jogo em que as duas equipes buscam um objetivo muito parecido, ou seja, o Vasco quer tentar, pelo menos, vencer para fugir desse rebaixamento, aparentemente, porque ainda tem o Mirassol amanhã. O Grêmio quer se distanciar um pouquinho, mas o Vasco tem que quebrar um jejum de não vencer o Grêmio na casa dele há 20 anos. É muito tempo. Nos últimos 10 jogos que o Vasco jogou em Porto Alegre contra o Grêmio, perdeu todos. Foram 9 pela Série A e 1 pela Série B. Portanto, é uma situação muito complicada do time do Vasco para o jogo de hoje. Mas os tabus estão aí para serem quebrados. Então, quem sabe o Vasco não consegue quebrar esse tabu diante do Grêmio, que nesse momento também respira um pouquinho mais. Depois daquela classificação para a Copa do Brasil, quando venceu o seu maior rival, o Internacional, o time agora teve um relaxamento, ou seja, o próprio Luiz Castro, que estava vivendo um momento de muita pressão, recebeu por parte da diretoria um voto de confiança, inclusive no sorteio para os mandos de campo das semifinais da Copa do Brasil, o diretor do Grêmio disse que até o final do ano Luiz Castro é o técnico do Grêmio, isso dá uma confiança para ele, para conseguir ter aí um trabalho bem desenvolvido, para tentar fugir também dessa zona de rebaixamento. E é um confronto entre dois treinadores portugueses. De um lado, Luiz Castro, mais acostumado com o futebol brasileiro, ele que já teve uma passagem anterior pelo Botafogo, e o Pedro Emanuel, que está tendo a sua primeira participação no futebol brasileiro, dirigindo o time do Vasco. Portanto, Sidney, será um jogo muito interessante, acredito ter a noção exata de ser um grande jogo entre Vasco e Grêmio. Sidney.
0: Ou pelo menos tenta respirar, né? A briga é em glória, a briga é duríssima para não cair nesse Campeonato Brasileiro na edição de 2026, galera. A bola vai rolar, tem Vasco da Gama e Grêmio para você daqui a pouquinho. E aqui na Manchete, aqui na Ondas, aqui na Nova Friburgo e na Litoral News, emoção de montão garantida pra galera. 3:54, 3:54. Torcedor tá ligado na gente com emoção de montão. Vasco e Grêmio no gramado, hino nacional brasileiro sendo executado nesse momento. E a bola vai rolar daqui a pouquinho para você. Faltando 6 minutos para as 16h. Emoção de montão, o apoio técnico do Cristiano Cardoso na Arena do Grêmio. Comigo, a Renata Marinho, a voz do chat, o Antônio Carlos Duarte. Ainda hoje tem mais emoção, tem Fluminense e Atlético Mineiro. A Litoral News transmite no YouTube. Atenção, torcedor tricolor, jogo no canal da Litoral News no YouTube, direto ao vivo da Arena MRV em Belo Horizonte, com o Bruno Amorelli e o Pedro dos Santos. Ainda hoje tem Palmeiras e São Paulo, direto do Nubank Park em São Paulo, para o torcedor ficar ligado. Fernando Morales, o Vitor Labareda e todo o nosso timaço. Mais tarde, Botafogo e Bragantino no Nilton, com o nosso Gabriel Pieroni, a Renata Marinho, a voz do chat e a nossa galera. E Cruzeiro e Santos também rolam a bola. Você vai se ligar aqui na Litoral News, direto da Vila Belmiro. Transmissão do jogo para o torcedor ligado na gente, fechando a rodada desse sábado entre o Santos e o Cruzeiro. Você vai se ligar na transmissão da Litoral News. A bola vai rolar e você vai ficar ligadinho na gente, com emoção de montão. O Thiago Valu vai transmitir o jogo para a galera, direto lá da Vila Belmiro. Aqui, Arena do Grêmio. A bola vai rolar daqui a pouquinho, terminando a execução do hino nacional brasileiro. Time Javão bater bola no gramado aqui da Arena. O público é apenas razoável. Torcedor do Vasco, como eu falei, trazendo toda a sua emoção. Torcedor do Vasco trazendo todo o seu grito, né? E lotando o espaço reservado para ele à esquerda das cabines de rádio e televisão na Arena do Grêmio. Vamos confirmar as formações, Duarte. Faltando 5 minutos para as 4 da tarde. Em Porto Alegre, a bola já vai rolar. Já já tem jogão. Tem o duelo de gigantes lutando para não cair no Brasileirão. Machão da Gama de um lado, Grêmio Imortal do outro. Como joga o gigante da colina? Como é que está escalado o Vasco aí pelo Pedro Emanuel Duarte?
1: Vamos nessa, Sidney. O Vasco escalado com Léo Jardim, camisa 1, 96, Paulo Henrique, 46, Cuesta, 30, Robert Renan, 66, Cuiabano. Meio de campo, Sousa, número 5, Tietê, 3, 23, o Thiago Mendes, que é o capitão da equipe. Na frente, Andrés Gomes, número 11, Colídio, 9, e Adson, 28. No banco de reservas, o Pedro Emanuel relacionou Fusato, Lucas Freitas, Puma Rodrigues, Ramon Rique, Marino, Lucas Piton, Nuno Moreira, Lescano, pela primeira vez no banco, Jair, David, Bruno Duarte, Barros, são as reservas de Pedro Emanuel.
0: Tá chegando Pipa, né? O Lescano chegando lá do Argentino Júnior para reforçar o gigante da colina. E o Imortal! Vamos jogar o Grêmio de Futebol Porto Alegrense em Antônio Carlos Duarte.
1: O Everton no gol, no camisa número 1, número 27, Diego Caíto, número 4, Kahneman, e 82, o Wallace, 54, Pedro Gabriel. No meio-campo, Noriega, número 5, 20, Vila Sante, número 10, Krovinovic. Na frente, 11, TT, 95, Carlos Vinícius, 77, Giovanni Cabral. No banco de reservas, relacionados Gabriel Grando, Wagner Leonardo, Gustavo Martins, Marcos Rocha, João Pedro, Juan Nardoni, Danilo Barbosa, Zortea, Riquelme, Bright White, Matheus Nascimento, e namorado técnico é Luiz Castro.
0: Valeu, e quem apita o duelo na Arena do Grêmio? A bola já vai rolar. Quem comanda o jogo no apito? Antônio Carlos Duarte.
1: O árbitro é um mundialista, né? Rafael Claus, de São Paulo. O assistente número 1, Danilo Manins. O assistente 2, Alex dos Santos. O árbitro VAR, Márcio Henrique de Góis. E o quarto árbitro, Arthur Rebelo.

0: Galera, e é nessa que eu vou, tô ligado em você, aqui na Litoral News, a número 1 do YouTube do Brasil, na Ondas 97,7, na Manchete 96,1 no Rio, no Grande Rio, na Nova Friburgo, nos 107,5 na região serrana, emoção de montão, com bola rolando pra você. Quase tudo pronto, preparativos finais sendo tomados na Arena do Grêmio em Porto Alegre, a bola já vai rolar, você vai se ligar na emoção do Campeonato Brasileiro. Times terminando de bater bola, vão se posicionando aqui no gramado e você vai se ligar com o Explosão, com o Duarte, com a Renatinha, a voz do chat e com todo o nosso timaço, todo mundo ligado na gente. Um minutinho para as quatro, atenção, um minuto de silêncio decretado no gramado do gigante Tabira Rio e a bola vai rolar daqui a pouquinho para o torcedor ligado na gente em todo o Brasil. Homenagem ao querido Paulo Angione, né, no telão da arena. Paulo Angione faleceu hoje cedo, foi supervisor do Vasco, da Seleção Brasileira, atualmente estava no Fluminense e foi vítima de um câncer que o levou tão rapidamente, né? Que descanse em paz o querido Paulo Angione, companheiro de grandes jornadas, inclusive dirigente do Vasco durante muito tempo, né? Todos nós enlutados, entristecidos com a perda do Paulo Angione, homenageado aqui nesse minuto de silêncio. Atenção! Vai rolar a bola na Arena do Grêmio, o torcedor do Brasil ligado na gente, rolou a bola! E é nessa que eu vou ligado em você. Saída do Grêmio, retorno de bola pro goleiro Everton. Já bateu ali pelo alto do comando, vai tentar subir na canhotinha o Giovani Cabral. Sobe Santos Souza, tirando pelo Vasco da Gama. Espirra a bola, vem voltando pelo meio. Cuiabano golpeou de cabeça, acabou errando na saída. O troco é do Grêmio. Olha a bola rolada pela meia, pintou o disparo, carimbou na marcação, vem tomando o Vasco da Gama. Ali vinha de qualquer maneira, tira o perigo dali o Paulo Henrique. O troco é do Grêmio aqui atrás. Walter Kahneman bateu pelo alto, tenta a ligação com Carlos Vinícius, dividiu, caiu, não deu falta o juizão. Bola sobrou pro TT. TT domina pelo Grêmio. Tenta a armação de jogada pela meia, vai fazer o giro invertendo lá pela canhota, procura o jogo, passe ruim, bola vai saindo na linha lateral, é arremesso manual pro Vasco da Gama sair jogando. Uma saudação toda especial pra galera de Nova Friburgo, também ligada na gente nos 107.5 da Nova Friburgo, com Vasco da Gama e Grêmio aqui no radinho da galera e no YouTube da Litoral News, e ainda Fluminense e Atlético Mineiro em Belo Horizonte, transmissão do Bruno Amorelli e do Pedro dos Santos pela Litoral News no YouTube, fique ligado. Aqui quem domina é o Vascão, Adson, manobrou pela linha lateral direita, virou, bateu pro PH, sai jogando, organizando pelo meio com o Tietê. Tietê domina pelo Vasco, fez o giro bonito pro Adson, de novo tenta de pé canhoto pela meia, bloqueia a defensiva do Grêmio, tá ali tomando Krovinovic, recuando de longe, já fez o giro Wallace, chamando o goleiro Everton, que vai sair jogando de novo, galera. Olha aí o Andrezinho, sapato novo, tá ligado comigo na Litoral News, na Ondas, da Manchete, da Nova Friburgo, com emoção de montão pra você. Pode mandar teu recado aqui no chat, que a gente vai trazer toda a alegria dessa galera ligada na gente. O seu recado, me conta aí de onde é que você tá falando, me conta aí de onde é que você tá me assistindo, pela Litoral News, pela Manchete, pela Ondas, pela Nova Friburgo. A Renata Marinho, a voz do chat, vai destacar tudo pra você. Olha o Grêmio de novo, galera, movimentou pela meia, sai jogando pela canhotinha, o Pedro Gabriel dominou, rodou, tentou pra Noriega, aqui pela meia, trabalha pelo time gaúcho, 0-0 comecinho do jogo, 2 minutos na arena, inversão é pra Diego Caito, se manda lá pela direita, adiantou, bateu pro TT, TT manobrou, parou, prendeu, recolhe bola pela linha do meio do campo, devolve pro Vidia Sante. Caminha pelo time gremista, galera ligada numa explosão em todo o Brasil. Olha o passe feito pela canhota, gira o time do Grêmio novamente. Vidia Sante armando, virou pro Diego Caito, se manda, domina lá pela meia direita, tentou cruzamento pra Carlos Vinícius, corta o Carlos Cuesta, tirando pelo gigante, aliviando. O troqueiro Watson tentou conexão pela meia, o Vasco sai jogando bola em velocidade, colídio, adiantou, bateu pra Andrés Gomes, lá vem o colombiano, procurou girinho, deu duro o Wallace, ganhando pelo Grêmio, manobrando pela meia. Boa antecipação do Wallace, roubando bola pelo tricolor, já sai jogando pela meia, vem trabalhando o Vidia Sante, adiantou, bateu pra TT, buscou tabelinha, olha o Carlos Vinícius correndo, deu pra Giovani Cabral, devolve no Carlos Vinícius, penetrou, vai queimar, carimba do Carlos Cuesta, que vem aliviando, bola volta pro Grêmio, domina aqui pela canhota o Pedro Gabriel, manobrando pela esquerda, girou, dominou, botou no gramado, soltou pela meia, tenta a armação de jogada aqui novamente o Giovani Cabral, parou, rodou, devolveu, Krovinovic tenta no apoio, solta a bola pelo meio, olha o TT, se mandou, trabalhou, deu no Giovani, avançou, Kahneman travado, em azar aliviando, corria o Krovinovic na canhota, acabou levando a trava da zaga do Vasco, a bola vai na linha de lado, tem pressa o Grêmio, o torcedor do Grêmio gritando, gritando na arquibancada da arena, torcedor do Vasco também está presente, olha o pique da galera do Grêmio, você comigo no clima do jogo. Quem domina a bola pela linha do meio do campo novamente é o Wallace, Kahneman abriu para receber, o Wallace rodou pelo meio, girou, chamou Giovani Cabral, tenta a tabelinha com Kahneman, devolve bola, olha lá o Wallace pela meia, Diego Caipa abriu do outro lado para receber, colide, marca de longa distância. O Wallace rodando, girou, manobrou, soltou pela meia, tentou sair jogando com Noriega. Noriega abriu lá pro TT na direita, tentou trabalhar, foi desarmado pelo Cuiabano, ganhou na primeira, perdeu na segunda, brigou pela bola o Andrés Gomes, vai ganhar bem lá pela canhota, arranca pelo Vascão, correu bem o Andrés Gomes, driblou, girou, caiu, é falta, juizão não deu não, mandou seguir, toma a representação do Grêmio, afastando. 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Em andamento também lá na Arena MRV, tem Atlético Mineiro e Fluminense, jogo do Flusão no YouTube da Litoral News, para você acompanhar com Bruno Amorelli e o Pedro dos Santos, direto no estádio lá na divisa de Belô, com Contagem, o Amorelli e o Pedro dos Santos contando o Fluminense e Atlético Mineiro. Olha a Renata Marinho, a voz do chat, tá dando moral para quem me dá moral, hein, Renatinha?
1: E aí, Explosão, tudo bem? O Marco direto de Cabo Frio está dizendo, hoje é dia de apoiar o Vasco até o fim, vamos Vascão. E a Patrícia de São Gonçalo está com o coração acelerado e confiante na vitória do Vascão.
0: Valeu, Marcos, valeu, Patrícia, galera na região dos lagos, galera no Grande Rio, todo mundo ligado na Explosão, hoje é decisão, lá vem o Grêmio manobrando, o Diego Caetano foi no fundo, cruzou, passa a bola na boca do gol, aí sobrar na canhota, não conseguiu dominar o Giovani Cabral, ela se perdeu, saiu em arremesso manual para o Vasco da Gama bater, em Porto Alegre, 4 da tarde, 4 minutos, e o tempo vai passando, galera. Primeiro tempo, 5 de bola rolando, faltando 40 para acabar na Arena em Porto Alegre, e o placar do Brasileirão, Machão da Gama 0, Grêmio de Futebol Porto Alegrense também 0. E é nessa que eu vou, eu tô ligado na galera, anunciando pra logo mais Palmeiras e São Paulo, direto da Arena do Palmeiras lá em São Paulo, nosso timaço na jogada, Fernando Morales, Vitor Navarrete e todo o nosso time, ainda mais tarde, Botafogo e Bragantino no Nilton, Gabriel Pieroni, Renata Marinho e a nossa galera, e ainda Santos e Cruzeiro na Vila Belmiro. Olha o bom corte do Walter Kahneman, aplaudido pela galera, ganhou no carrinho ali do Watson, a bola se perdeu na linha lateral, Emanuel pra Paulo Henrique, bater pelo Vasco, deu no Watson, voltou pra Paulo Henrique, que dá um balãozinho no primeiro, tentou o girinho, a bola espirra, pela meia, se chuva, escolhe a bola na área, Tietchan vai queimar, apontou, atirou, bola prensada, corta a defesa do Grêmio, voltou para Adson, pelo comando tentou manobrar, preferiu ganhar um arremesso manual, na chegada do Vasco, apertando e pressionando, aí se batida a bola pelo Vasco da Gama, Paulo Henrique, preparado na direita, e o Vasco tenta pressionar, Eduardo.
2: Tentando, aqui pelo lado direito, o Vasco tem que jogar, ele tem que forçar, Sidney, em cima, justamente dos laterais do Grêmio, que avançam muito.
0: Olha o Vasco, sobrou bola para Thiago Mendes, tentou disparar, carimba na marcação, vem tomando a defensiva gremista, a bola volta para Carlos Cuesta, conduzindo pelo Vasco, manobrou, bateu pelo meio para Sousa, Santiago, Sousa dominou, devolve do Cuesta, inverteu do outro lado para Robert Renan, trabalha pelo gigante, 0-0, galera, aqui na Arena do Grêmio, você ligado na gente, na Litoral News, a número 1 do Brasil, conta aí com seu joinha, conta com a sua inscrição no canal também, toda a manchete, Rádio Liberdade na Ondas da Nova Friburgo, quando corria Paulo Henrique foi derrubado, puxado ali pela direita, a arbitragem parou, marcou, a falta vai levar perigo cometida pelo Kahneman do lado da área, Duarte.
2: Exatamente, é o que eu estava falando, né? O Vasco tem que explorar bem, o Sidney, os lados do campo. O Vasco tem do lado esquerdo dois jogadores que têm muita velocidade e o jogador do Grêmio acabou recebendo cartão amarelo, né? É, o jogador da equipe do Grêmio recebe cartão amarelo, Pedro Gabriel, porque puxou ali o Paulo Henrique, evitando, né, que o Paulo Henrique pudesse avançar no ataque. É uma falta que pode levar perigo, vai ter bola cruzada. Então o Vasco, tendo o lado direito muito forte, com o Paulo Henrique, que está vivendo um momento interessante, o Adson, e do lado esquerdo o Andrés Gomes com o Cuiabano, pode ser uma boa para o Vasco, principalmente explorar as laterais e os lados do campo.
0: Valeu, é bola perigosa, é pro gigante bater amarelinho pro Pedro Gabriel, camisa 54, ele que também foi amarelado logo no comecinho contra o Vitória no jogo anterior do
2: Grêmio. E tá fora do próximo jogo com o Palmeiras.
0: E tem o Botafogo antes, né? Vai pegar
2: o Botafogo. Agora resta saber como um jogo adiado, se o
0: cartão como é que vai o regulamento.
2: Exatamente.
0: Olha o Cuiabano, preparou a batida da falta, levantou o Everton, subiu lá no alto, defendeu tranquilo, pegou de boa, o goleirão da representação gaúcha, você ligado na gente, na manchete, 96,1, na Litoral News, a número 1 do Brasil, na Ondas da Nova Friburgo, olha a Renata Marinho, a voz do chat, dando moral pra galera, o Renatinha.
1: E aí, Explosão, o João está aqui no chat, direto de São Gonçalo, acompanhando cada lance e mandando boas energias para o Vascão.
0: Valeu, é isso, João, sempre pensamento positivo, meu garoto, aqui o Vasco retoma. Andrés Gomes brigou pela bola, ganhou, girou lá pela canhota e acossado. Marcação do Diego. Caíto chegou cortando. Era o Wallace ali na cobertura final, botando bola para escanteio em Duarte.
2: Primeiro né, do jogo, e favorecendo o time do Vasco. Uma boa jogada do Andrés Gomes pelo lado esquerdo, tentando ser aquele. E é um jogador de muita velocidade, então o Vasco pode se aproveitar bem disso. O Colídio é que vai fazer a cobrança pelo lado esquerdo.
0: Lá vem bola, é pro Vasco bater, tá ali Facundo Colídio, preparado para cobrar pelo Vasco da Gama, galera, placar do jogo de 0-0, Colídio autorizado, vai levantar de pé direito, bola pingou, corta a defesa do Grêmio, botou de novo para fora, é mais um escanteio pro Colídio bater. 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Colídio em mais um escanteio, correu, bateu, bola pingou, no primeiro pau de novo, Diego Caetano cortou, brigou pela bola do Vasco, Colídio pegou o troco, levantou, o Everton lá no alto, defendeu tranquilo, pegando a bola pela representação do Grêmio, Engeluz Home Center. 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Olha aqui, 0-0, o Vasco tenta escapar da brigava Tietê lá no comando. Foi desarmado, perdeu, melhor pro Grêmio, Noriega tomou, girou, bateu pra Diego Caetano na direita, ele vem com correndo pelo comando, galera gostou, correu Diego Caetano na ponta, acelerou, deu duro a marcação, Robert Renan chegou primeiro, bateu de canhota na bola, botou na linha de lado, 4-9 em Porto Alegre, tempo passando na arena, 10 jogados, 10 minutos do primeiro tempo, faltando 35 para acabar, e o placar da Arte em Ouro, joias que eternizam momentos, Arte em Ouro, a maior joalheria da região dos lagos, e o placar para você, Machão da Gama 0, Grêmio Imortal também 0. Olha o Vasco lá, vem Adson dominando o caminho no comando, girou, bateu pra fora. A direita do gol do Everton, com perigo, a queimada do Adson ali da entrada da área. Quase pintou o primeiro do gigante Duarte.
2: Uma jogada muito bonita, Sidney. O Adson fazendo uma jogada que eu aprecio muito, que é o canhoto jogando pelo lado direito e fechando da direita para o meio. Ele bateu cruzado, a bola passou muito perto, né, do poste direito do Everton e acabou indo pela linha de fundo. Quase, quase o primeiro do Vascão, Sidney.
0: Olha aí, galera, o Vascão apertando, o Vascão tentando chegar. E a bola rola ainda hoje. Tem a NMRV. Daqui a pouco a Renata Marinho atualiza pra gente o placar do jogo que o Bruno Amorelli transmite no YouTube da Litoral News, direto da NMRV. São jogos ao vivo do estádio, com o Amorelli lá em BH, o nosso Fernando Morales, com o Vitor Labareda na arena do Palmeiras em São Paulo. A bola vai rolar também no Nilton para Botafogo e Bragantino. O Gabriel Pieroni vai dar o recado ao lado da Renata Marinho, galera. Aqui são 11 minutos. 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Olha aí, 0-0, Vasco da Gama e Grêmio. Obrigado pela carona. Você me levando aí na central multimídia no teu carango, com a Litoral News no YouTube, com a Manchete no Rio, no Grande Rio, sonzão da Manchete. Parabéns ao Rafael de França, ao nosso querido William Chaves e a toda a equipe da Manchete pelo sonzão maravilhoso. Nossa equipe técnica brilhando, Rafinha, Thiago, tem toda a galera, né, ao nosso lado. Nosso Thiago também ligado na gente, né, sempre ligado na gente. Rapaziada boa, o Chelo, toda a galera boa da Manchete. Olha aí, tá voltando o treme também, não pode faltar o treme, né. Vem trabalhando bola pela direita, cruzamento do Diego Caetano, foi travado pela zaga, vem cortando, tirando de qualquer maneira o André Gomes do bola e perdeu o André Gomes, a bola sobrou pro Caetano, lançou, bola comprida, protegeu o Robert Renan, bola se perdeu na linha de fundo, é só tiro de meta, também tô na Ondas em toda a região dos lagos, alô Leandro França, meu parceiro, na Ondas FM 97,7, eu tô na Nova Friburgo, da região serrana, os 107,5, alô Éder Dias, meu querido Léo, um abraço meu irmão, saudade de você, um abraço ao seu Elias, um abraço a toda a galera da Nova Friburgo, também ao meu lado na Rede Litoral News no futebol, Manchete, Ondas, Nova Friburgo, tá todo mundo ligado. Olha a Renata Marinho, a voz do chat, dando moral pra galera ligada aqui no chat do YouTube, Renatinha.
1: E aí, explosão, direto da Arena MRV, Atlético de Minas 0, Fluminense 0.
0: 0 a 0, Atlético Mineiro e Fluminense. Daqui a pouco tem os recados da galera também. 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Tentava o Vasco, vai dar falta ao árbitro? Não. Mandou seguir ali o Klaus. É bola a favor da representação do Grêmio. O Colite foi caído, reclamando da falta que não houve. Segundo árbitro. Sai jogando pela canhota o Grêmio. Walter Kahneman virou pro Pedro Gabriel. Domina aqui pela canhota. Linha defensiva gremista. Trabalha o garoto Pedro Gabriel. Avançou, girou, virou, tentou pro Giovanni Cabral. Domina pela ponta, pede jogo, bota no gramado. Tentou tramar pela representação do Grêmio. Errou, perdeu. Ganha o Vasco. Olha lá, tomada boa feita no comando. Tabelinha. É pro Colírio. Soltou no meio. Lançamento do Thiago Mendes. Procurou a grande área. Vai na linha de fundo. Pintou cruzamento do Paulo Henrique. Mergulhou o Everton pra defender. O Grêmio vacilou, o Vasco chegou, Duarte.
2: Jogada rápida, né, do time do Vasco. É importante os jogadores, principalmente de ataque, estarem ali bem atentos. Essa defesa do Grêmio, às vezes, comete algumas falhas, como foi o caso de agora. O cruzamento, só que o Everton, bem posicionado, fez a defesa. Tá 0-0, Sidney.
0: 14 minutos, 0-0 do marcador. 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Em Porto Alegre são 4h14. E o tempo vai passando. 15 jogados do primeiro tempo na arena, faltando meia hora para acabar. E olha aí o placar do Brasileirão. Vasco da Gama 0. Grêmio também 0. A número 1 do YouTube do Brasil é a Litoral News, sempre com você, com a manchete, a Ondas, a Nova Friburgo, todo mundo ligado, dando aquela carona pro explosão. Obrigado pela sintonia, obrigado pelo moral. 0-0 também, Flu e Galo, lá na Arena. Renata Marinho tá acompanhando aqui, o Amorelli, transmitindo no outro link, no canal da Litoral News, direto da Arena MRV, ao vivo, integralmente, o jogo do Fluminense pra galera do Flusão, que vai se ligar no Amorelli aqui na Litoral News. Lá vem voltando o Santiago Sousa pelo Vasco. Virou bola pelo meio para o capitão Thiago Mendes, tentou a inversão, a zaga vem bloqueando, está lá o Vidiasante tomando, ganhando bola pelo time do Grêmio, sai jogando com Pedro Gabriel, virou pela meia para Noriega, faz o giro, domina, botou no gramado, Noriega levantou a cabeça, tenta avançar pelo time do Grêmio, descola jogo para Carlos Vinícius, bola bateu, voltou para Noriega, é acossado pelo Facundo Colídio, consegue dominar, foi beliscado, o juizão mandou seguir, bola volta para Vidiasante, passa o pé em cima da bola, domina o camisa 20 do Grêmio, inverte para o capitão Walter Kahneman, pela linha de zaga gremista, ele manobrou, bateu na direita. Diego Caeta é quem recebe, mata no peito, bota na grama, ele avança pela direita, correu Diego Caeta, acelerou com o TT, devolveu bola para Diego Caeta, virando pela meia, devolve o jogo até o Krovinovic, tenta a tabelinha, vai soltar para Caeta na direita, atenção, avança TT, TT dominou, preparou, cruzou, sobe cortando Carlos Cuesta, TT brigou pela sobra, ganhou, virou bola pro comando, olha lá Krovinovic, tentou a tabelinha, o Grêmio aperta, Kahneman trabalhou, procurou girar pela meia direita, insiste o Grêmio, o Vidiasante novamente organizando, acelerou pela direita, TT veio correndo, driblou o primeiro, tentou driblar o segundo, Andrés Gomes apertou, ganhou o lateral, foi inteligente o Andrezito, carimbando a bola em cima do Vidiasante, é manual pro Vasco da Gama bater, são 17, Antônio Carlos Duarte, a palhinha do jogo, 0-0 aos 17, e aí Duarte?
2: O Vasco, apesar de toda a pressão, né, que existe, a gente sabe, muita gente pergunta, mas que Vasco é que vai jogar hoje? É o Vasco das Copas ou o Vasco do Campeonato? E parecem dois times diferentes. Mas o Vasco está se comportando muito bem no jogo de hoje até o momento, fazendo uma marcação muito precisa na parte lá na frente, fazendo com que os jogadores do Grêmio por vezes errem, explorando bem os lados do campo. Acho que o Vasco tem que explorar mais isso, os lados do campo que são importantes para o time. E até agora a defesa está muito bem postada, já que o Léo...
0: Olha o Vascão aí, olha o Cuiabano, dominou, preparou, cruzou, Adson emendou pra fora! Olha o perigo com que o Vascão chegou, foi um bom cruzamento do Cuiabano. A bola aqui com o Adson Testola, chegou a bater na rede pelo lado de fora. É o que você dizia, né, Duarte? Um Vasco que tá ousado, um Vasco que tá equilibrado hoje. Parece o Vasco com o chip das Copas, né, ô Duarte?
2: Exatamente isso, Sidney. É o time das Copas, né? Porque hoje o Vasco tá muito ligado, tá jogando muito bem, de forma precisa, embora tenha um jogo importante na próxima terça-feira, que vai definir a sua permanência na Copa Sul-Americana, mas o Vasco hoje faz um jogo muito interessante diante de um adversário que é sempre difícil, até pelo histórico entre as duas equipes, mas o Vasco faz um jogo muito interessante. Volto a dizer, se explorar bem os lados do campo, principalmente com o Andrés Gomes, que tem uma velocidade muito grande, e o lado direito, já que os laterais do Grêmio avançam muito, pode ser uma boa alternativa para o Vasco chegar aí a vitória no jogo de hoje.
0: Seja. Valeu, valeu Duarte, quase 19 minutos, galera. 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
2: Normal, né, Sidney? Nesse momento normal, o time do Grêmio até agora, você praticamente não falou o nome do Léo Jardim, né, do goleiro da equipe do Vasco, então ele está muito tranquilo, enfim, mas agora o Grêmio pressionou a defesa do Vasco, está muito bem postado até agora, mas nesse lance, quase, mas houve ainda, conseguiu o time do Vasco ali se comportar bem, o setor defensivo, fazendo o corte, já que o Carlos Vinícius é um atacante muito perigoso, e os dois jogadores, tanto o TT como o Giovani Cabral, também são rápidos, então tem que o Vasco ficar atento no seu setor defensivo.
0: A galera reclamava de um pênalti do Cuiabá, mas não houve, né? Ele foi na bola, rigorosamente
2: nada,
0: na bola.
2: Nada
0: a marcar, manda seguir o jogo, juizão. São 4:19 em Porto Alegre. Tempo passando no Brasileirão. Gravados 20 minutos na arena, 20 jogados, 25 por jogar e o placar do Brasileirão. Machão da Gama 0, Grêmio também 0. E é nessa que eu vou, lá vem o Grêmio, Diego Caetano dividiu, driblou, bateu, Léo Jardim!

0: Manobra pela meia direita, tá apertado, recua de longe. Goleiro Everton vai recomeçar tudo pelo torcedor do Grêmio que se liga na gente. 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Olha o Vasco aí, galera, tomando bola. Thiago Mendes ali pela meia, domina no comando, girou, virou pra Colídio. Já solta a bola de lado. Cuiabana, quem trabalha com dois pelo gigante da colina. Inverteu, bateu até Paulo Henrique, mata na coxa, desce na grama. Lá vem o Vascão se mandando. É o Vasco voltando a jogar. O Vasco do Diácono Arildo Aguiar nessa má viagem, sua bênção, Diácono Arildo. Tá voltando pelo meio, Santos Sousa domina a volta, até Cuesta. Cuesta invertendo na canhotinha para Robert Renan, avançando pelo gigante, 0-0 em Porto Alegre. Lá vem voltando novamente, trabalha a bola, Robert Renan girou, lançou, procurou para Andrés Gomes, driblou o primeiro, encarou o segundo, acelera pela ponta, é travado, e a zaga do Grêmio vem cortando, afastando, contra-golpe rápido, lançamento era para Carlos Vinícius, chega primeiro protegendo a defesa, Carlos Cuesta tá ali cortando, com 22 minutos, 0-0, é bola para Thiago Mendes, movimenta o jogo, capitão do Vasco, devolve no Santos Sousa, adiantou para Tite, acelera com Andrés Gomes, meteu um bola pro Colídio, penetrou, pintou o gol do Vasco, bateu, defendeu o Everton. Uma defesa sensacional, mas já não estava valendo mais nada, estava impedido o Facundo Colídio Duarte.
1: Ele estava um pouquinho, realmente me pareceu um pouquinho adiantado o jogador, o atacante da equipe do Vasco, estava realmente impedido. Mas, independentemente disso, o jogador tem que ter mais calma, né? Eu acho que o jogador tem que tentar fazer o gol e depois, se a arbitragem marcar o impedimento, ok. Então, o Colídio poderia ter um pouquinho mais de calma para tentar a finalização, já que ele estava de frente para o Everton. Permanece 0-0.
0: Valeu! Com 23 agora, 23 jogados, 0 para o Vasco da Gama, 0 para o Grêmio. Renata Marinho dando moral para quem me dá moral na galera. E aí, Renatinha?
2: E aí, Explosão, quem tá ligadinho direto de Tamoios é o André Garrido, tá ligadinho na Litoral News, torcendo pelo Vascão.
0: Valeu, André, em Tamoios, segundo distrito de Cabo Frio, sempre ligado na gente. Grande André, obrigado pelo moral, dá um abraço da minha querida galera, da minha querida Cabo Frio, né? Tamoios é Cabo Frio, Cabo Frio é Tamoios. Grande André, abraço ao prefeito doutor Serginho, tá sempre ao meu lado também. Obrigado aí, doutor Serginho, pelo carinho. Sai jogando Carlos Cuesta, lançou, rodou pela meia, tentou pra Colídio, escapa pelo Vasco da Gama no meio, tentou girar, foi seguro, é falta. Chegou dando duro ali o Noriega, fazendo falta no Colídio. A arbitragem parou e marcou. 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Olha o machão aí, galera. Vem Robert Renan dominando pela canhota. Girou pelo Vasco, trabalhou, rodou pela meia. Tenta Thiago Mendes, acelera pelo comando pra Tietê. Tentou rodar, rodou, girou bem. Saiu Dário Colídio pra tabelar com Cuiabano. Errou na volta, perdeu. Melhor pro Grêmio tomando. Ganhou pela meia Noriega. Tenta a conexão com Carlos Vinícius. Léo Jardim vai sair quase na linha do meio do campo. Olha lá o Carlos Vinícius apertando. Ih, errou o Léo Jardim. Volta vazio. O Grêmio vai bater de longe. Vai entrando. Vai pra fora. Uma jogada de alto risco do Léo Jardim, foi quase na linha do meio campo, quando rodou no pé do TT, ele tentou bater de longe, só que não pegou a direção. Que risco, que perigo, Antônio Carlos Duarte.
1: O Léo Jardim, Sidney, ele tem às vezes umas situações que a gente não consegue compreender, né? Ele é um belíssimo goleiro, mas às vezes ele comete umas falhas. A gente já viu ele falhar em algumas vezes esse ano em alguns jogos do Vasco. Essa é uma falha que foi desnecessário ele ter tido, porque ele tinha um companheiro do lado, e para que ele ia até o setor de meio campo? Tentou fazer o passe, entregou a bola no pé do TT, ainda bem que o TT não acertou e mandou a bola para fora. Quase, né? Mas não pode fazer isso. Aí mata o coração dos vascaínos, né, Cid?
0: Haja coração. Quase que a casa caiu, galera. Que mole que deu o Léo, né? 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Olha o Caíto brigando pela bola. Ganhou o Diego Caíto. Deu duro ali. O Thiago Mendes tentou roubar. Leva a melhor, saindo pro jogo, tentando domínio Vidiaçante, carimbou do Thiago Mendes, é manual pro Grêmio, bateu rapidinho Vidiaçante pra Krovinovic, acelerou, tentou Giovani Cabral, foi desarmado com falta, é bola pro Grêmio bater, tá pintando amarelo pro Tietê, qual é, Duarte?
1: É, amarelo pro Tietê, e o Tietê tava pendurado também, tá fora do próximo jogo do Vasco, no Campeonato Brasileiro. Tá?

0: fora, portanto deve ter cartão amarelo. A sorte do Vasco é que hoje o Grêmio não tem o seu grande batedor de faltas, o Pavon, né, que está suspenso, não está no jogo hoje. Então, mas é uma falta que pode levar perigo. O Léo Jardim vai começando a armar ali o posicionamento da sua barreira, mas uma falta desnecessária. O Tietchan meteu as mãos na cabeça porque sabia que estava pendurado com dois cartões e fica fora do próximo compromisso do Vasco no Campeonato Brasileiro. Falta perigosa, Léo Jardim pede a formação de barreira com quatro jogadores.
1: Sábado que vem contra o Coritiba, né? Na parada para a data FIFA, o Vasco pega o Coxa. Sábado, 18h30. Aliás, são dois jogos na sequência em São Januário. Vou estar lá transmitindo os dois. Na terça, Vasco e Santa Fé, nós estivemos em Bogotá, com exclusividade para o Rádio do Brasil, ao vivo lá do estádio. E terça, claro, que eu tô na festa do Vascão em São Januário. Vai bater bola TT, preparado pelo Grêmio, galera. São 27 minutos jogados na arena no primeiro tempo. Você na Manchete, você na Ondas, você na Nova Friburgo, você comigo na Litoral News, a número 1 do Brasil. Deixou para Giovani Cabral, levantou direto, Léo Jardim voou, deu um soco na bola, aliviando o troco do Grêmio, Krovinovic de cabeça, tenta armar, o Wallace brigou, olha o Giovani Cabral tentando manobra, espirra, sobra no meio, vai cortar a zaga do Vasco, não consegue, espirrou bola, trava PH errado, carimbou num no outro, Léo Jardim vai mergulhar para defender. O Grêmio pressionando e a defesa do Vasco batendo cabeça, Duarte.
0: É, aquilo que a gente tinha elogiado anteriormente, né, há cerca de mais ou menos uns 7, 8 minutos atrás. Agora parece que a defesa do Vasco anda se complicando, né? Está querendo se complicar ali, principalmente os dois homens de zaga.
1: Mas lá vai. Olha o Vasco, o Paulo Henrique lançou, tentou Andrés Gomes de calcanhar, voltou no Watson, demorou demais. Saiu da área pela ponta direita. Vascão está apertando, o Vascão está aceso. Olha o Watson, recolhe para o PH. Paulo Henrique manobrou pela meia com Santiago Sousa de pé direito, inverteu para Cuiabano. Domina a bola, escapou, ainda assim ele correu atrás para manobrar, girou Cuiabano, tentou tabelinha, botou na frente, vai brigar Diego Caetano pela bola. Cuiabano levou vantagem, levou na linha de fundo, tentou cruzamento. Sobrou, é agora pro Tietchan. Vai fazer, bateu, mergulho, Everton foi lá e pegou, foi o Andrés Gomes que pedia no comando, o Tietchan preferiu bater no gol, o goleirão defendeu, queimada do Tietchan, defesa do goleiro Duarte.
0: Ele poderia ter estado mais forte, ele preferiu apenas colocar a bola no canto esquerdo do Everton, que agora reclama com o setor defensivo que deu mole ali a defesa do Grêmio. Mas o jogador do Vasco poderia ter colocado a bola com um pouquinho mais de força. O Everton fez a defesa, permanecendo 0-0 na arena do Grêmio.
1: 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Ligado na explosão, bom trabalho aí, Paulo. Lá vem o Grêmio voltando, tentava de longe ali o Krovinovic. A bola desviou na defesa, vai se perdendo em escanteio para a representação do Grêmio bater. Olha a Renata Marinho, a voz do chat, dando moral para quem me dá moral, e Renatinha.
2: E aí, explosão, o Rafael está no chat direto de Petrópolis, confiante, mandando aquela energia para o Vascão.
1: Valeu, Rafa, na Cidade Imperial, ligado comigo. 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Parceria forte no futebol. O estado do Rio inteirinho ligado na gente. Quase 30 minutos, está lá Giovani Cabral para bater pela representação do Grêmio. Fez sucesso na Copa do Mundo, né? Atenção, correu Giovani Cabral, levantou a bola, pingou, subiu tentando o Kahneman. Quarta defesa do gigante. Vai sobrar a bola para Paulo Henrique, contra-golpe do Vasco da Gama. Adson acelerou, foi desarmado, perdeu. Vem ganhando Pedro Gabriel, tomando pelo Grêmio, rodou pela meia corrida do Krovinovic, armando o jogo pela canhotinha, acelerou, lançou, tentando pela ponta esquerda, o Grêmio se manda, procura o passe, Pedro Gabriel vai levantar, levantou, Léo Jardim perdeu o tempo da bola, passou, sobra na direita, passou por todo mundo, quem corre é Giovani Cabral, manobrou, ciscou, girou na área, caiu, não houve nada, vem Cuiabano tomando. E a bola vai na linha lateral, tirada ali pela representação gremista. A galera do Grêmio reclamou querendo o penal, que não houve, né, Duarte?
0: Nada, não houve nada. Giovani Cabral se jogou ali no lance. Agora, mais uma vez, o Léo Jardim foi em busca da bola, não encontrou nada, né? Caçou literalmente borboleta. O goleiro do time do Vasco. 0-0 na Arena do Grêmio.
1: 4:30 em Porto Alegre. E atenção, torcedor do Brasil. A bola rola, o tempo passa na arena. Na marca de 30 minutos em Porto Alegre, faltando 15 para acabar, e o placar da Macf, tá construindo, tá reformando, locação de caçambas, máquinas, ferramentas elétricas da Macf. 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Placar do jogo no Brasileirão, Vascão da Gama 0, Grêmio também zero, fale o Grêmio, sobrou bola para colidir, invadiu, foi seguro, é falta. O Grêmio falhou na saída do Wallace, ele teve que puxar pela camisa o Colídio. Vai levar cartão amarelo, zagueiro Wallace. Quase que o Vasco chegou lá, amarelinho para o Wallace. Falta perigosa, Duarte.
0: É, e se ele não puxa ali o Colídio, fatalmente o jogador do Vasco entraria na área de frente ali para o Everton, né? Embora o Kahneman não estivesse muito longe do lance. Bem aplicado o cartão amarelo ao Wallace. É o segundo cartão amarelo para jogadores do Grêmio. O primeiro foi para o lateral esquerdo, Pedro Gabriel. Uma falta que pode levar a bastante perigo. O Vasco tem ali o Sousa, o Colídio também, que é um bom batedor. Enfim, vamos ver quem cobra. Mas a falta é perigosa, Sidney.
1: Tem um Petit Comitê, Thiago Mendes, Robert Renan, Colídio, Cuiabano, Andrés Gomes. Tá todo mundo pertinho da bola. 32 minutos na Arena do Grêmio em Porto Alegre. 0-0, galera, na Manchete. 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Falta perigosa pro Vasco. Robert Renan e Facundo Colídio ficaram. O Thiago Mendes também tá de migué, ali pertinho da bola. É falta quase na risca da área pela canhota. 1, 2, 3, 4, 5 homens da barreira do Grêmio. O Everton pede que o Diego Caetano fique deitado atrás da barreira para evitar aquela bola surpresa. O Everton colado no poste direito, reclama, barreira está sendo formada, ele quer a barreira certinha ali para não dar mole. Vai ficar para Robert Renan, hein? Ele que vai bater de pé canhoto. Robert Renan e Colídio para um ou para outro. Colídio abaixou para reajeitar. Pode ser o gol do Vasco, hein, galera? Muita demora para a batida da falta em Porto Alegre. Um para o Colídio, um para o zagueirão do Vasco da Gama, hein? Robert Renan está ali perto da bola. Colídio também. Barreira tem 5. Um deitado atrás da bola. Muita demora, o Klaus não bota a ordem na casa. Ou pro Facundo Colídio ou pro Robert Renan. Pode ser agora, galera, o primeiro gol do Vasco da Gama em Porto Alegre. Aumenta aí o volume. Chama geral, manda o link pra geral. Dá uma buzinada quem tá no carro aí me dando carona. Pode pintar o gol do Vasco da Gama. Quase 33,5, mais de 1,5 minutos pra cobrar falta. Agora sim o Klaus vai autorizar. Atenção. Robert Renan, Colídio, pintou o apito, Colídio, caminhou, bateu, carimba na barreira, voltou para Robert Renan, bateu mal, longe para Dedéu, na sobra pegou errado, bola subiu demais, e eu tô girando o placar do Brasileirão. Renata Marinho, qual é, Renatinha?
2: E aí, explosão, direto da Arena MRV, 35 do primeiro tempo, Galo 0, Fluminense 0.
1: 0-0, Galão e Flusão, com o Bruno Amorelli transmitindo direto do estádio no outro link aqui no YouTube da Litoral News, jogo ao vivo do estádio. Aqui o Vascão vem voltando, Andrés Gomes manobrando, girou pela canhota, domina pelo gigante da colina, galera devolvendo pelo meio, armou jogada para Cuiabano, Thiago Mendes vem no apoio, o capitão do Vasco da Gama domina com o pé direito, inverteu, bateu para Cuiabano, acelera com o Madison, voltou no Andrés Gomes, trava a defesa, vem cortando o Wallace pelo Grêmio, tirando o perigo. 34 jogados, 0-0 do Brasileirão. Tentou correr na canhota o Adson, a bola acabou escapulindo. Saiu em manual para a representação do Grêmio bater. 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E o tempo vai passando, galera. Na marca de 35. 35 jogados, faltando 10 para acabar. 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Ligou, pediu, chegou. Machão da Gama 0. Grêmio também 0. E olha o Machão aí, vem voltando o Thiago Mendes pelo meio, dominou, lançou, tentou pela canhota, Andrés Gomes recebeu lá pela canhotinha, livrinho, vai partir pra dentro da área, chegou agora pra coçar o Caetano, Andrés Gomes girou, manobrou, cruzou, emendada, defendeu o Everton! Quando desperdiça de novo o Tietê na cara do gol, o Duarte!
0: Que defesa do goleiro do Grêmio, mas também ali o jogador do Vasco de frente, teria que ter um pouco mais de calma pra finalização. Tudo bem que o Everton estava bem colocado, mas um gol desse não se pode perder, principalmente no momento em que o Vasco atravessa. mas a gente tem que enaltecer o goleiro do Grêmio, que fez uma grande defesa, Sidney.
1: Sensacional defesa, o Tietchan na cara do gol, bateu fraquinho, né? Tá voltando o Grêmio, lançamento pra Carlos Vinícius, é cumprido, não alcança o Giovani Cabral, o torcedor do Grêmio começa a vaiar. Torcedor do Grêmio, depois desse perigo que o Vasco levou na frente, é com a batida queima-roupa, mais fraquinha do Tietchan, e o erro na sequência, o torcedor do Grêmio começa a vaiar, hein, Duarte?
0: É, o pessoal tá pegando muito no pé, né? Já pega muito no pé da equipe do Grêmio, que vem fazendo muitos jogos ruins, né? É, se não fosse aquele resultado diante do Internacional e a eliminação do seu grande rival da Copa do Brasil, a situação estaria muito pior, né? O torcedor do Grêmio já vem pressionando há muito tempo o Luiz Castro, mas a diretoria vai dando ali o seu voto de confiança para o treinador, enfim, para os jogadores. Mas o time realmente do Grêmio não vem se apresentando bem nos jogos, principalmente no Brasileirão.
1: 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Olha o Grêmio voltando, o lançamento feito pro Pedro Gabriel. Penetrou, rodou pelo meio, pode pintar o gol. Dispara o Léo Jardim! Mergulha, defende o Paulo Henrique, carimba no Pedro Gabriel e ganha o tiro de meta. Outra boa defesa do goleirão do Vascão, Duarte.
0: É, e foi uma defesa boa agora do goleiro do Vasco. Foi um toque rasteirinho no canto direito e o Léo Jardim conseguiu espalmar para o lado. Isso aí é que manda realmente, né? Depois no chute do TT. A defesa do Léo Jardim foi para o lado e não para frente. Tem goleiro que espalma para frente, mas o Beabá do futebol é espalmar pro lado. Foi o que ele fez de forma correta, mas volta o Grêmio.
1: Olha o Grêmio aí, tentando na canhota TT. TT manobrou, tentou devolução. Recolhe bola pro Pedro Gabriel. Vai recomeçar tudo aqui atrás com o Wallace. Dominando pelo time tricolor. 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Ainda hoje tem Palmeiras e São Paulo direto lá da Arena Nubank. Com o nosso Fernando Morales, o Vitor Labareda e todo o nosso timaço. Depois tem Botafogo e Bragantino. Gabriel Pieroni, Renata Marinha, nossa galera na manchete, na Ondas, na Nova Friburgo, na Litoral News. E na Litoral News no YouTube tem Santos e Cruzeiro, pra você curtir logo mais, direto da Vila Belmiro, com o nosso timaço na jogada. Tem emoção de montão pra você. O Thiago Valu vai transmitir o jogo Santos e Cruzeiro com o Bruno Amorelli nas reportagens pra galera aqui. 38,5, vem voltando o Grêmio, trabalhou o Diego Caetano lá pela direita, 0-0, já lança no comando Krovinovic, tentou tabelinha, vai tomar a zaga do Vasco, ganhou ali pela meia. Sai jogando Cuiabano. Cuiabano dominou, virando pelo comando. Tentou girar, girou errado, perdeu. Ganhou Noriega. Tomando bola pelo Grêmio, já faz o girinho. Krovinovic lançou, bola bateu na zaga. Cuesta corta. O Paulo Henrique completa, deu mole, perdeu. Ganhou Giovani Cabral, TT vai no fundo, cruzou. Léo Jardim falhou, bola sobrou, vai entrando. É gol do Grêmio! Sante! Chegou de canhota, pegando o rebote, botando no fundo do barbante. Léo Jardim, dessa vez, rebateu pra frente na área. A sobra no pé do Vidiasante, botou no fundo e correu pro abraço. Vidiasante, camisa 20, tudo começou na bobeada do Paulo Henrique, cara. O Giovani Cabral cruzou, Léo Jardim rebateu pra frente. E o Vidiasante botou no fundo, camisa 20, Vidiasante na marca de 39. 39 do primeiro tempo na Arena do Grêmio, explode o torcedor tricolor. Vidiasante, camisa 20, Grêmio 1, Vasco da Gama 0. Nessa deu tudo errado pro Vasco, hein, Antônio Carlos Duarte?
0: Eu tinha falado na outra que elogiei o Léo Jardim porque ele espalmou pro lado. Agora na jogada, uma falta de atenção, né, do Paulo Henrique, o Giovani Cabral fez o cruzamento e o Léo Jardim, ao invés, ele foi tentar segurar a bola, mas ele deu um tapa nela. Deu um tapa nela pra frente e a bola parou no pé, nos pés do Vidiasante, que não teve qualquer dificuldade para empurrar a bola para o fundo do gol. No momento em que o Vasco estava até bem no jogo, teve boas oportunidades, principalmente aquela do Tietchan com a defesa do Everton, o Grêmio vai e abre o marcador. Situação difícil para o time da Colina, que agora vai ter que correr atrás do resultado, Sidney.
1: E uma bobeada, né? Bola tranquila no pé, o Paulo Henrique dá um mole desse. E o Vasco no prejuízo, 1-0 para o Grêmio. Eufórica a torcida do Grêmio. Explode, vai a loucura o torcedor gremista na arena. Vem dominando o bola o Vasco da Gama, Cuiabá no manobrou com o Thiago Mendes. Acelerou para o Andrés Gomes. Devolve no Thiago Mendes, preparou, cruzou, Paulo Henrique invadiu. Vai lá, Paulo Henrique. Tem que dar uma forra aí, Paulo Henrique. Tenta o cruzamento, carinho. Bimba no Pedro Gabriel, a bola vai para escanteio. Renata Marinho, a voz do chat, vai me dar moral. Com quem me dá moral? E aí, Renatinha?
2: E aí, Explosão, o Fernando está aqui no chat direto de Macaé. Ele não desiste e continua acreditando na reação do Vascão.
1: Valeu, Fernando. Galera do Vascão ligada comigo. 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Escanteio que Cuiabá não bateu pelo Vasco, levantou o Everton. Foi lá no alto. Defendeu, galera, gostou. 4:41 em Porto Alegre. Tempo passando no Brasileirão. Anotem 42 jogados na Arena do Grêmio. E o placar do Brasileirão: Grêmio 1, Vidia Sante, camisa 20. Vascão da Gama 0. E é nessa que eu tô ligado na galera. Pela Manchete, Rádio de Verdade, 96,1, somzão no Rio, no Grande Rio. 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Vem voltando, manobrando, girando o Grêmio. Correu Pedro Gabriel na canhota, tentou cruzamento. A bola vai pra fora. É apenas tiro de meta pra representação do Vasco da Gama bater. 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Renata Marinho girando o placar. Arena MRV em Belo Horizonte. E aí, Renatinha?
2: E aí, explosão. 44 do primeiro tempo. Galo 0, Fluminense 0.
1: 0-0 lá com Bruno Amorelli, dando recado direto do estádio. Logo mais tem Palmeiras e São Paulo. Logo mais tem Botafogo e Bragantino na Manchete, na Ondas, na Litoral News. A galera da Nova Friburgo amanhã vai curtir Flamengo e Corinthians em toda a nossa rede. Ainda hoje tem Santos e Cruzeiro. Aqui volta o Vasco da Gama. Se manda, vai embora, dominando Paulo Henrique pela direita. Acelerou, encarou o primeiro. Levou na linha de fundo, preparou o cruzamento. Bola pingou para Colídio, subiu o Wallace. O troqueiro Thiago Mendes acelerou, matou na coxa, deu no Adson, girou na área, deu duro. Pedro Gabriel, era o Kahneman fazendo o giro ali, o capitão Walter Kahneman conseguiu cortar e botou na linha de lado. O Vasco pelo menos tenta reagir. 43,5, Paulo Henrique preparado para a batida. É o Vascão do meu parceiro Rafinha Correia no painel digital da Manchete comigo, grande Rafinha. Bateu Paulo Henrique, soltou no Adson, caiu falta pela direita, quase no bico da área, pegaram ali o tornozelo esquerdo do Adson e Duarte.
0: É, porque o Adson ia fazendo aquela jogada que eu gosto muito, né? É, tentando fazer ali a tabelinha, vindo da direita para o meio para fazer a tabela ou com o Colídio, ou até com o Andrés Gomes, acabou recebendo a falta. A falta foi do Noriega, uma falta que pode ser levar a algum perigo, pode ter bola cruzada para a área do goleiro Everton. Vasco tem que se aproveitar, tem que aproveitar os lances que tiveram ali, principalmente nas bolas paradas e nos lances em que tiveram a oportunidade de frente pro gol. Tem ali o Cuiabano e também o Colide para a cobrança.
1: Quem sabe agora, né? Antes da virada do intervalo, o Vasco empata o jogo. Vamos torcer, galera do Vascão. Colide levanta o braço direito, tá cantando a jogada. O Cuiabano na bola também, hein? Atenção, autoriza o árbitro, Colídio bateu, bola pingou, fechada, quarta, Walter Kahneman na zaga. Vai completar o Grêmio, brigou pela bola o Cuiabano, bateu nela, vai saindo, o Grêmio tenta cortar, briga Cuiabano, vai ser tiro de meta apenas. Último toque do Cuiabano, apenas reposição de bola para a representação do Grêmio. 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Quase 46, o acréscimo é de 3, né, Duarte?
0: Isso, 3 minutos. O Duarte deu mais 3, vamos até 48.
1: Valeu. 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O mundo é logo ali. Vai sair jogando a representação do gigante. Bola batida pelo meio. Vasco trama. 1-0 pro Grêmio. Gol do Vidia Sante na bobeada do Paulo Henrique, que perdeu pro Giovanni Cabral. Ele bateu cruzado. Léo Jardim defendeu pra frente da área. E o Vidia Sante ali perto da linha da pequena área botou no fundo do barbante. 1-0 pro Grêmio. Meu galera, Vidia Sante, camisa número 20, aqui corria o Diego Caíto, acabou derrubado lá pelo Cuiabano, vai ser advertido o jogador do Vasco da Gama. Ele abre o braço, mas vai levar o amarelinho, hein, Antônio Carlos Duarte?
0: E ele fica ali reclamando com o árbitro da partida, que não teria feito nada, mas enfim, o árbitro acabou assinalando, houve um empurrão do jogador do Vasco. Também, olha, sinceramente, Sidney, eu achei um pouquinho exagerado o cartão. Acho que não é. Já vi lances bem piores para cartão e esse daí foi apenas um empurrão. Mas o árbitro acabou optando por dar o cartão amarelo, na minha opinião, um pouquinho exagerado. Mas é uma falta que pode levar perigo, já que vai ter bola cruzada da direita.
1: Vem bola aí, vamos até os 48, até os 47:15. 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Vai bater Giovanni Cabral, preparado pelo Grêmio, 47,5. Atenção, vem bola aí. É lá, rentinha a linha de lado pela direita, na faixa intermediária. Correu Giovanni Cabral, bateu, levantou, Léo Jardim fez golpe de vista, testou para trás o Kahneman, corta, Sosa! Tirando o perigo pelo gigante, o troco é do Pedro Gabriel, rodou, ganhou na marcação, driblou bem, galera gostou, correu o garoto Pedro Gabriel, inverteu, lá do outro lado vem Diego Caíto no apoio, se manda pelo tricolor, levantamento é na área, corta a defesa, tira novamente o gigante, agora foi o corte feito pelo Tietê na linha da área, botando bola pela linha lateral, vai acabar o primeiro tempo, não há tempo nem para bater o manual, terminou, acabou o primeiro tempo em Porto Alegre. 1 pro Grêmio, Vidia Sante, camisa 20. 0 pro Vasco da Gama. 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Detalhes, informações, Antônio Carlos Duarte.
0: Intervalo de jogo, o Vasco teve a oportunidade aí de marcar até na frente da equipe do Grêmio, mas é aquela velha história, né? Quem não faz acaba por sofrer e o Vasco acabou sofrendo um gol. Em intervalo, o Grêmio vai vencendo por 1-0, um resultado em que o torcedor do Grêmio estava até vaiando no momento em que o time faz o gol. Enfim, mas daqui a pouquinho a gente dá outros detalhes, só lembrando aqui os jogadores que temos, que as duas equipes têm à disposição, principalmente o técnico Pedro Emanuel do Vasco, alguns jogadores importantes que estão no banco de reservas, como Nuno Moreira, Lescano, que pode fazer a sua estreia, ele que foi contratado agora, o David, tem o Bruno Duarte, enfim, jogadores que podem mudar um pouco o ritmo, além do pé de coelho. Olha, tem o pé de coelho, que é o Puma Rodrigues, que é outro jogador que também pode ser bastante importante. Enfim, já a gente aumenta um pouquinho aqui e faz um comentário mais abrangente deste Grêmio 1, gol marcado por Vidia Sante, 0 para o Vasco. Sidney.
1: 1-0 para o Grêmio, Vidia Sante aos 39, né, na falha do Paulo Henrique, o Giovanni Cabral ganhou na canhota, bateu cruzado, o Léo Jardim reboteou para dentro da área e o Matias Vidia Sante com a número 20, chegou emendando de pé canhoto, botando no fundo do barbante, 1-0 ganhando a representação do Grêmio na Arena em Porto Alegre. Já vamos ouvir os jogadores aqui na saída, depois o Antônio Carlos Duarte, batendo a palinha pra gente nesse intervalo na Litoral News, da Manchete, da Ondas, da Nova Friburgo. Gol do Vidia Sante, é ele que vai falar. Vamos ouvir aqui o Vidia Sante fazendo o primeiro gol dele no Brasileirão, né, no momento em que o Grêmio estava sendo vaiado, o jogo duríssimo. Vamos ouvir o Matias Vidia Sante aqui na Litoral News, da Manchete, da Ondas.
3: Feliz pelo gol, mas ainda mais pela vitória parcial, né? A gente sabia que ia ser um jogo pegado, difícil, tenso, ainda mais pela situação dos dois times. Agora é ajustar as coisas que fizemos mal no primeiro tempo e tentar sair com a vitória.
1: Matias Vidiasante, falando aqui na saída, né, jogadores do Grêmio indo para o vestiário. Vamos ouvir o Adson, do Vasco da Gama, também analisando esse primeiro tempo. Acho que não foi mal, né? Mas numa bobeada acabou tomando gol, sai no prejuízo. Vamos ouvir o Adson, que teve duas boas oportunidades no jogo.
4: Cara, acho que foi um primeiro tempo bom da nossa parte. A gente soube imprimir um bom ritmo de jogo. É, acho que esses pequenos detalhes que estão fazendo a diferença agora é acertar para o segundo tempo, a gente voltar e sair com a vitória positiva daqui.
1: É, o detalhe, a falha, né? O Adson destacando exatamente isso, a falha do Vasco da Gama. Claro, falha todo mundo, né? Mas a falha individual ali do Paulo Henrique, e o time do Grêmio acabou se aproveitando disso. Daqui a pouco voltamos na manchete. Seguimos com a galera aqui no YouTube da Litoral News, da Ondas, da Nova Friburgo. No intervalo do jogo, vai vencendo o Grêmio de Futebol Porto Alegrense. 1 para o Grêmio. Gol do Matias Vidiasante aos 39, 0 para a representação do Vasco da Gama. Quero saber da Renata Marinho como é que está o jogo do Fluminense lá em Belo Horizonte. O Bruno Amorelli transmitindo aqui na Litoral News, direto do estádio. Oi, Renata.
2: Terminou o jogo do Fluminense 0-0, explosão.
1: Primeiro tempo acabou. Lá na Arena MRV, intervalo do jogo, 0 Fluminense, 0 Atlético Mineiro. Ainda hoje tem Palmeiras e São Paulo. Vamos rolar a bola com a galera. Fernando Morales, Vitor Labareda, todo o nosso timaço. Depois tem Botafogo e Bragantino. A gente conta a emoção do futebol com o Gabriel Pieroni e a Renata Marinho. E ainda mais tarde, Santos e Cruzeiro com o Thiago Valu e o Bruno Amorelli, direto da Vila Belmiro pra você. 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
2: E aí, explosão, o Edson tá falando aqui, quem não faz, leva. O Francisco tá falando que o Vasco tá horrível, perde muitos gols. E o Edson tá falando, o Vasco teve 20 oportunidades para fazer um gol e não fez, tem que ir pra Série B mesmo.
1: É uma pena, né, cara, porque foram boas chances. O Duarte já vai analisar o primeiro tempo, mas o Vasco vinha construindo bem, o Grêmio até tava sendo vaiado pela sua galera, e aí o Paulo Henrique entregou a rapadura e o Grêmio tá na frente do placar. Mas o Vasco pode reagir, pode até virar o jogo no segundo tempo. É um manhaca do Campeonato Brasileiro, né? Tá tão bem nas Copas. Terça tem Vasco da Gama e Santa Fé. Nós estivemos lá no El Campín de Bogotá, transmitindo ao vivo com exclusividade absoluta, a única equipe credenciada na última terça lá na altitude de Bogotá. Chegamos ontem, né? Porque de Bogotá seguimos para Quito e aí ontem à noitinha chegamos de volta da aventura na altitude. Mas graças a Deus correu tudo bem, foi tudo ótimo, né? Apesar daquela dor de cabeça, daquela falta de ar tradicionais da altitude para quem vem do nível do mar, correu tudo bem, com a graça de Deus, e a gente já tá de volta para contar as emoções do futebol para você. Amanhã Flamengo e Corinthians, eu transmito no Maraca com o Sidão, com o Marcelo, com a Renata, ainda tem Mirassol e Vitória. Nosso André Marques vai trazer a emoção do jogo pra galera do lado dele, o Antônio Carlos Duarte, pra você ficar ligado na Litoral News, no YouTube, na Manchete, na Ondas da Nova Friburgo. 4h53. Hora certa aqui em Porto Alegre, você ligado no Explosão. 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Oi, Renata.
2: E aí, Explosão, o Thiago Viana tá participando de Cabo Frio, ligadinho no Vascão. E o Rafael tá triste que o Vasco está perdendo, tá falando que ele vai cair.
1: É, tomara que não, né, Rafael? Um abraço, Thiago. Tomara que o Vasco consiga reagir, né? Tá aí na semifinal da Copa do Brasil também. Jogos sorteados ontem, aliás, quinta-feira, né? Na sede da CBF. Vasco e Palmeiras, o primeiro lá em São Paulo, o segundo no Rio, ou no Maracanã, ou em São Januário. O Vasco tentou jogar no Maracanã contra o Santa Fé, né? O consórcio não permitiu. Aliás, ontem o Fred Nantes deu uma entrevista coletiva falando do planejamento da recuperação do gramado do Maracanã. Mas o Vasco tem um acordo, né? Por mais que não esteja assinado, que seja um acordo de boca, vale a palavra, né? Eu sou do tempo do fio do bigode, amigo. E fizeram um acordo pro Vasco jogar pelo menos 3 partidas nesse ano no Maracanã. Eu, né, sinceramente, cobraria isso, né? Porque acordo é acordo, palavra é palavra. O Vasco tá cumprindo lá a parte dele, jogando contra o Fluminense, contra o Flamengo no Maracanã. né, deixando que os times que têm lá o comando do Maracanã atuem em casa contra o Vasco da Gama. Então acho que faz todo sentido jogar, né, contra o Boca ou contra o São Paulo, uma eventual semifinal de Copa Sul-Americana, e contra o Palmeiras na semifinal da Copa do Brasil no Maracanã. Isso tem que ser planejadinho, acertadinho, bonitinho, acho que é o grande caminho, né? Galera ligada no Explosão, no Duarte, na Renatinha, pela Manchete, pela Ondas, pela Nova Friburgo e aqui na Litoral News, a número 1 do YouTube do Brasil. De volta pela Manchete, vem aí a análise do jogo do primeiro tempo, 1 pro Grêmio, 0 pro Vasco da Gama. Chegando essa fera, que alegria trabalhar com ele. Começamos juntos no rádio há um tempinho atrás, né? São 30 anos, mais, né, Duarte? 40
5: mais,
1: anos.
5: Mais.
1: 96, 2006, 2016,
5: não,
1: 2026.
5: 96, nada.
1: 86, né?
5: Ah, 86,
1: né?
5: Isso.
1: É 86. 40 anos, 40 anos. A gente começou Carlos junto no mesmo dia. Lá com o tio Carlos Ramiro, que tá lá no céu, revelou tantos nomes legais pro Rádio do Brasil. Eu tenho a honra de voltar a trabalhar com Antônio Carlos Duarte, aqui na Litoral News, da Manchete, na Ondas, da Nova Friburgo. Duarte, 1-0 Grêmio, a palavra, análise com você, uma fera do nosso timaço. Fala, Duarte!
5: Ô Sidney, foi um jogo em que a gente viu duas equipes com objetivos iguais. São objetivos exatamente iguais, né? O objetivo do Vasco qual é? Tentar sair do rebaixamento nesse momento. E o objetivo do Grêmio é, o Grêmio está fora do rebaixamento, mas também se afastar o quanto mais puder aí dessa zona de rebaixamento, que também é bastante preocupante. E o time do Grêmio vem sendo muito pressionado pelo seu torcedor, pelos resultados, por exemplo, a eliminação da Copa Sul-Americana não foi bem digerida na oportunidade pelo torcedor do Grêmio. O Grêmio foi eliminado pelo Bolívar, que posteriormente acabou sendo eliminado pelo São Paulo. Então o Grêmio poderia ainda estar na Copa Sul-Americana, na disputa, e acabou perdendo em casa para o Bolívar, o segundo jogo. E o Vasco, a gente tem visto o Vasco diferente, são dois Vascos diferentes, né? A gente vê um Vasco nas Copas, tanto na Copa do Brasil como na Copa Sul-Americana, com uma forma de atuar, com um jeito de jogar, e no Campeonato Brasileiro com outra, a exceção para o jogo com o Cruzeiro. Mas a gente tem que lembrar que no jogo com o Cruzeiro, o técnico Arthur Jorge poupou vários titulares naquela oportunidade, já avisando o jogo que ele teria depois com o Flamengo pela Copa Libertadores da América. Então vários jogadores foram poupados pelo time do Cruzeiro. E o Vasco acabou obtendo uma boa vitória, mas independentemente disso, de ser com um time alternativo, contra um time alternativo ou não, o importante é a vitória, e você vencer uma equipe como o Cruzeiro é sempre importante. Então o Vasco teve essa boa atuação diante da equipe do Cruzeiro. Só que o Vasco tem oscilado muito. Você vê, na Copa do Brasil, o Vasco conseguiu eliminar a equipe do Fluminense, mas depois acabou perdendo na semana passada para o mesmo Fluminense no Campeonato Brasileiro. Então aí o torcedor do Vasco fica em dúvida. Afinal, esse time está querendo o quê? Está querendo as Copas ou está querendo o Campeonato Brasileiro? A gente viu até o Sidão falando aí antes do início do jogo, que obviamente o torcedor do Vasco está querendo muito ficar no Campeonato Brasileiro, e é óbvio, o Vasco já teve vários rebaixamentos, e nesse momento isso é impensável, né? Ficar pensando que o Vasco pode ser rebaixado novamente é muito ruim. E a gente vê equipes de topo do futebol brasileiro nessa fase aí, bem próximos ali do rebaixamento ou dentro do rebaixamento. É o caso de Internacional e Vasco, que estão dentro do rebaixamento. O Grêmio, que está próximo. Enfim, times que têm uma história fantástica. Então, no jogo de hoje, o Vasco teve um comportamento bem interessante até o momento. Só que bastou uma falha para que o time saísse perdendo essa partida. Então o Vasco, o Grêmio tentou começar o jogo pressionando. Tem dois jogadores que jogam muito bem pelos lados do campo também, o Giovani Cabral e o TT. O Luiz Castro acabou fazendo a opção de ser aí o Giovani Cabral a ser o substituto do Pavon, que é um jogador titularíssimo no time do Grêmio, um jogador muito importante, principalmente nas bolas paradas. Mas ele acabou tendo a opção de jogar com o Giovani Cabral. E Giovani Cabral acabou sendo muito importante no lance do gol. Mas a gente já vai ao lance do gol. Primeiramente, o Vasco, a primeira grande oportunidade foi aos 11 minutos. O Adson veio pelo lado direito, cortou da direita para o meio, bateu cruzado. A bola passou muito perto do poste direito do Everton e acabou indo para fora. Mas foi o primeiro sinal de que o Vasco estava vivo no jogo. Aos 17 minutos, novamente o Adson, que tem sido um jogador de maior movimentação hoje, que estou achando com menos movimentação no ataque do Vasco, por incrível que pareça, é justamente o Andrés Gomes, um jogador que tem essa movimentação constante e está aparecendo muito pouco. E era até para ele aparecer mais, porque o lateral do Grêmio, o direito, o Diego Caíto, ele avança muito. Então, o Andrés Gomes, devido à sua velocidade, poderia ser uma boa alternativa o Vasco explorar essas subidas do lateral direito do Grêmio, mas o Vasco não está explorando muito isso com o Andrés Gomes. Então, quem está aparecendo mais é justamente do lado direito, o Adson. E aos 17 minutos, o Adson teve uma oportunidade, cabeceando para fora, a bola ainda chegou a bater na rede, pelo lado de fora. Aos 20 minutos, 3 minutos depois, aí foi o primeiro lance do Grêmio aparecer. O Diego Caíto chutou de fora da área, o Léo Jardim fez a defesa, mandando a bola para escanteio no primeiro lance do Grêmio. Aos 24 minutos, um lance que o torcedor do Vasco ficou aí com o coração nas mãos. Porque o Léo Jardim foi sair do gol, passou da intermediária defensiva e chegou quase ao meio de campo. Foi tentar um passe para o Cuiabano e errou. Entregou a bola nos pés do jogador TT. O TT tentou um chute de fora da área, mas a bola acabou indo longe, perdendo aí uma boa oportunidade a equipe do Grêmio de chegar ao primeiro gol. 28 minutos, o Andrés Gomes tentou ali um chute, o Everton fez a defesa, evitando o primeiro gol do Vasco. Aos 35, talvez a melhor chance do time do Vasco, que foi um chute do Tietê, a bola veio cruzada da direita, o Tietê chutou, mas em cima do Everton. E o goleiro do Grêmio fez a defesa com muita tranquilidade. Depois, aos 37 minutos, foi a vez de Léo Jardim, um chute do TT, fazer uma defesa no lance em que a bola foi chutada. O Léo Jardim espalmou exatamente para o lado, não para frente, como um mando figurino. E eu fiz esse elogio no momento. E aí, o que aconteceu 2 minutos depois? Uma falha do Paulo Henrique, do lado direito. O Giovani Cabral dominou, fez o cruzamento. O Léo Jardim foi tentar segurar a bola, mas ele deu um tapa nela. E ela sobrou exatamente nos pés do Vidiasante, que não teve qualquer dificuldade para empurrar a bola para o fundo do gol. 39 minutos, o Grêmio fazia 1-0. E aí, exatamente no momento em que o torcedor do Grêmio, um minuto antes, começou a vaiar a equipe por alguns erros do ataque. O Carlos Vinícius, por exemplo, que é um jogador extremamente atuante ali na frente, é um jogador forte fisicamente, é um artilheiro do Grêmio, mas hoje está com pouca movimentação. Ele está ali encaixado no meio dos dois zagueiros do Vasco e não consegue fazer nenhum tipo de produção no ataque do Grêmio. Então a torcida do Grêmio começou a vaiar. Mas aí sai o gol do Grêmio exatamente um minuto depois, através do Vidiasante. Isso parece que foi uma ducha de água fria no time do Vasco, que ainda tentou reagir nesses minutinhos finais. O árbitro ainda deu mais 3 minutos de acréscimo. O time do Vasco tentou chegar, mas não conseguiu. O Vasco tem boas opções no banco de reservas para tentar, assim, alguma coisa diferente. Tem o Nuno Moreira, você tem o Lescano, você tem o David, o Bruno Duarte. Enfim, tem jogadores ali que podem dar uma alternativa diferente para o técnico Pedro Emanuel. O time do Vasco já está voltando, não sei se vamos ter assim, alguma modificação na equipe do Vasco, mas enfim, são boas opções que ele tem. E um jogador que hoje volta à condição de titular, que eu estou achando que está um pouco abaixo, não sei se foi pelo tempo em que ele ficou fora, o Cuiabano, não está tendo um rendimento tão interessante. É um jogador também que poderia, junto com o Andrés Gomes, fazer daquele lado esquerdo do Vasco uma boa alternativa para tentar chegar ao gol do Grêmio. Com jogadas da mesma forma que o Adson faz a jogada da direita para o meio, batendo com a canhota, o Andrés Gomes pode fazer o mesmo do outro lado. Vindo do lado esquerdo, ele que é destro, vindo para o meio e batendo cruzado com a perna direita. Pode ser outra alternativa, mas acabou não realizando isso. O Vasco não fez, e nem o Cuiabano, nem o Andrés Gomes não foram aqueles jogadores tão efetivos como a gente esperaria que fosse no início da partida. Enfim, O Grêmio faz 1-0, o Grêmio vence por 1-0, num jogo em que está equilibrado. E vocês viram, os nossos ouvintes podem, tiveram aí a noção, eu levantei aqui os lances, e o Vasco teve até mais lances perigosos do que o Grêmio, mas não soube aproveitá-los. Então, como disse o nosso internauta aí, que a Renatinha leu ainda há pouco, quem não faz, leva. E acabou acontecendo isso com o time do Vasco. Vamos ver como é que o time se comporta nesse segundo tempo. Criou as oportunidades? Tem que mandar a bola para dentro. Se não mandar, se arrisca realmente a perder um jogo. E o Vasco não pode perder hoje, senão vai ficar numa situação difícil. Sidney.
1: É, aquela história, quem não faz, leva, né? O torcedor defendeu bem, você agora lembra disso também. Quem não faz, leva. Times estão voltando, né? O Vasco tem a expectativa pela estreia do Pipa, né? Pode pintar a qualquer momento. E a bola vai rolar. Ninguém mexeu, saída do Vasco da Gama à minha direita, o Grêmio à minha esquerda. Vai rolar a bola para o torcedor ligado na gente, da Litoral News, da Manchete, da Ondas, da Nova Friburgo. Tem bola rolando para o torcedor. O Klaus está ali observando os últimos detalhes. Vai autorizar o início do jogo. Atenção, torcedor do Brasil, rolou a bola. E é nessa que eu vou, tô ligado na galera. Segundo tempo do jogo, 1 pro Grêmio, Vidiassante aos 39, 0 pro Vasco da Gama. Redomina é o gigante, vem Robert Renan manobrando pelo Vascão, conduz aqui pela canhotinha. Tenta a armação, lançou pra Andrezito, devolve no Cuiabano, já bate pelo alto pra Tietchan no peito, tentou com estilo, a zaga veio bloqueando. Ia lançar no peito pro Colídio. Volta a bola pra Thiago Mendes, caminhando pelo Vasco, manobra inverteu pra Cuiabano. Na canhotinha avançou, dominou pelo Vasco, 1-0, ganha o Grêmio. Obrigado aí pelo moral, obrigado pela carona. Conto com a sua inscrição, você que tá no YouTube, não tá inscrito ainda, me dá esse moral. É a Litoral News ao seu lado, Litoral News Manchete, Ondas Litoral News Nova Friburgo, Litoral News, emoção de montão, lá vem voltando Robert Renan, dominou, maneiro, maneiro, soltou bola de lado pra Thiago Mendes, avança o capitão do Vasco na canhota, bateu pela meia, o Vasco constrói, o Vasco domina, Tietê devolvendo o jogo pra Cuiabano, avança pela canhota, dominou, preparou o cruzamento, inverteu lá pra direita, olha o Watson chegando, vai tentar a matada, quarta primeiro o Pedro Gabriel, antes que o Paulo Henrique que em verdade chegasse lá do outro lado. É lateral que o próprio PH vai bater pelo Vasco da Gama, tomando posição, 1 minuto do segundo tempo, bateu o PH, deu no Adson pela ponta, tentou tramar, devolveu no Paulo Henrique, boa jogada, invadiu a grande área, dominou, vai na linha de fundo, preparou, cruzou, vem ela, sobe Kahneman, corta a bola, volta, espirra, tenta Tietchan, brigou por ela, afasta a defesa, o troca do Vasco, Sousa bateu, carimba na marcação, na sobra falta, né? Quando subiu cheio de vontade o Robert Renan, juizão não deu não, mandou o jogo seguir, bola tá viva, sobrou no Pedro Gabriel pela canhota, roda pelo Grêmio, tenta sair pro jogo, trabalha Krovinovic, dá bola pra Pedro Gabriel, dominou na linha de fundo, rifa a bola, procura Carlos Vinícius no comando, domina a bola pelo tricolor, 1-0 pro Grêmio, Carlos Vinícius manobrava, acabou girando, caiu, deu mole, perdeu, melhor pra Santi Sousa, tomando Sousa pelo Vasco da Gama, o gigante vem embora, o Vasco volta ligado, volta aceso, Thiago Mendes trabalhou pela meia, dominou, construiu, inverteu na direita, a bola bem passada lá pela ponta, até onde está Paulo Henrique, mata na coxa, desce na grama, Adson do lado dele, fez tabelinha com PH, recebe o Paulo Henrique, tentou acelerar, perdeu. Pedro Gabriel vem tomando. Anderson ainda bateu na bola, cedeu o lateral. É bola a favor da representação do Grêmio. 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Pousada Mariá, um abraço ao meu querido Radamés Muniz, uma fera do nosso turismo. Grande Radar, Cabo Frio em festa, hein, Radamés? São 2,5, 1 pro Grêmio, 0 pro Vasco da Gama. Campeonato Brasileiro, daqui a pouquinho a Renatinha vai confirmar como é que tá o jogo do Flu contra o Galo lá na Arena, em Belo Horizonte. Bruno Amorelli transmitindo na Litoral News, ao lado do Pedro dos Santos. Aqui o Vasco manobra, vem Cuesta dominando, caminhou, trabalhou, virou, deu bola para Robert Renan na canhota, Cuiabano tabela, recebe novamente o Robert Renan dominando pelo Vasco da Gama, rompe a linha média, prefere parar, prender, chama Sousa, domina pelo Vasco, 1 pro Grêmio, 0 pro Vasco, resultado péssimo pro Vasco, e fica mergulhado no Z4, lançamento é para Andrés Gomes, dividiu o drible, soltou pela ponta, tentou, Cuiabano domina, cruza, carimba na marcação do Caíto, a bola volta pela meia até Thiago Mendes, acelerou, procurou Andrés Gomes, devolveu, driblou 1, driblou 2, vem rompendo pelo meio, trabalha, acelera, virou bola pra direita, Paulo Henrique preparou o cruzamento, levantou, Adson tentou, bateu na zaga, colidiu, briga pela bola, girou, perdeu, espirrou, corta a zaga do Grêmio, afastando, completo Pedro Gabriel, contra golpe pra Giovani Cabral, TT, vai correndo no meio, Giovani Cabral dominou pela canhota, parou, virou, soltou bola no Pedro Gabriel, daí até o Krovinovic, tenta lançar, lançou pro Giovani Cabral, voltou mal, perdeu a bola, tá ali o Thiago Mendes, recuperando, ganhando pelo gigante Tacorina, que perde por 1-0, galera. Vem Thiago Mendes avançando, foi seguro. Falta, quando vinha na recomposição, Carlos Vinícius puxou o capitão do Vasco. É bola pro gigante bater. 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Olha o Vasco voltando, Cuiabano lançando, bateu na marcação. Voltou a bola pelo meio, Thiago Mendes apara, tentou girar. Sousa bateu nela, inverteu para Carlos Cuesta. Colombiano acelera, vira para Adson. Adson lá pela direita, dominou pelo Vascão da Gama, tentou iludir a marcação. Deu um totozinho, rodou pela meia para Sousa. Lançando no comando, girou, tentou, brigou pela bola, o colídio, errou no giro. Vem a zaga tomando. Vai brigar Sousa, tentou ganhar a bola, carimba do Krovinovic, saiu. Último toque foi do Sousa, segundo árbitro. Por isso é manual para o time do Grêmio bater. 5:10 em Porto Alegre. E o tempo vai passando. Na marca dos 5, lá vem o Vasco, colídio. Tentou dominar, rodou pelo meio. Era para a chegada do Andrés Gomes. A zaga corta primeiro. Tava ligado, o Wallace botou para escanteio. Perigo, perigo do Duarte.
5: Foi um momento bem interessante do Vasco agora, né? E a zaga do Grêmio bem postada ali. Evitou que a bola chegasse até o Andrés Gomes. Escanteio, é o quarto escanteio favorecendo o time do Vasco no jogo. Cuiabano cobra.
1: Cuiabano preparado, levantou, bola pingou, Everton de soco, afasta o troca do Adson, tentou brigar pela bola, conseguiu espirrar, sobrou no Andrés Gomes, domina, vira pelo meio, vai recomeçar o time do Vasco, Paulo Henrique era o homem da sobra, tentou levantamento, dentro da grande área, briga o colídio, ganhou, girou, trabalhou, carimbou no contrário, vai tomar o Diego Caetano, colídio insistiu, tentou pela esquerda, deu duro a marcação do Grêmio, tomando bola, puxando contra a Gomes, lá vem manobrando pela meia, TT dominou, foi derrubado, era o Giovani Cabral levando falta, era o Caetano em verdade, né? Era o Diego Caetano, em verdade, levando a falta ali na escapada pela direita, pede cartão, né? Porque a recomposição era do Cuiabano, ele já tem amarelo e todo mundo tá querendo o cartãozinho amarelo para ele, aí seria o vermelho, hein, Duarte?
5: E ele teve um risco seríssimo, né, de receber o cartão amarelo. Eu tenho a impressão seguinte, que eu acho que o Klaus fechou os olhos, porque eu já vi muito árbitro mostrar cartão amarelo em situações como essa. Eu acho que ele falou assim, esse já tem cartão, deixa pra lá, viu? Que ele era uma jogada que ele poderia receber, viu, Cid?
1: Com certeza, ferimentos leves pro Cuiabano, se livrou de boa, né? Escapou de boa ali o Cuiabano nessa. Eu confirmo 6 minutos agora e o placar do Brasileirão. Tá na frente o Grêmio, 1, gol do Matias, Vidiasante. Vasco da Gama, 0. E é nessa que eu vou, eu tô ligado na galera girando o placar do futebol. Arena MRV, Renata Marinho.
2: E aí, explosão, tudo igual na Arena MRV. Galo 0, Fluminense 0.
1: Bruno Amorelli transmitindo o jogo ao vivo do estádio, ao lado do Pedro dos Santos. Mais tarde tem Palmeiras e São Paulo. Tem Fernando Morales, tem Vitor Labareda. E todo o nosso timaço ainda, Botafogo e Bragantino, Gabriel Pieroni, Renata Marinho. Eu rolo a bola pra você. Também tem Santos e Cruzeiro. Fique ligado, a transmissão da Litoral News, direto da Vila Belmiro, com emoção de montão. Agora falta dura, agora vai pintar o cartão, reclama o time do Grêmio, novamente a falta, Robert Renan pegou pesado, amarelo nele, Antônio Carlos Duarte.
5: Não tinha outro jeito, né? Ele fica ali falando com o Klaus que não foi falta para cartão, mas pegou pesado, né? O Robert Renan ali em cima do jogador do Grêmio. Cartão amarelo bem mostrado e agora fica o zagueiro do Vasco pendurado também com o cartão amarelo. Enfim, o jogo pode ser uma jogada que pode ser perigosa, já que vai ter bola cruzada para a área e o Vinícius, né, o Carlos Vinícius, é um bom cabeceador. Vem aí o Puma Rodrigues e já eu confirmo qual é o outro jogador que vai entrar também. Mas acho que
1: ali o Pedro Emanuel, né, conversando com dois jogadores. Daqui a pouquinho o Duarte confirma, um deles é o Puma. Falta foi dura do Robert Renan, levou o cartãozinho amarelo. Logo mais no Santos e Cruzeiro, Thiago Valu vai transmitir. Um abraço ao Ney Rubens, galera da Montense sempre ao nosso lado. Grande Ney Rubens. Vai bater bola, representação do Grêmio, hein? Perigosa a bola, 8 minutos. Amanhã tem Flamengo e Corinthians, eu conto no Maraca. Tem André Marques na transmissão de Mirassol e Vitória. Jogo importante para o Vasco da Gama, né? O Vasco perdendo. Precisa ver o Mirassol não andar na tabela. O Grêmio está andando. Aqui o Vasco tem que fazer o papel dele. Oi, Duarte.
5: O outro é o Bruno Duarte. Vem aí o meu xará com a camisa 19.
1: Vai tentar colocar o atacante referência, o Pedro Emanuel. Bateu bola no Grêmio. Caíto levantou. Sobe a zaga do Vasco. Corta. O troco é do gigante. Andrés Gomes manobrando na canhota. Acelerou. Bola saiu. Saiu a bola. Galera do Grêmio vai. A pupa. Bola se perdeu na linha lateral. 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Um abraço, doutor Francis, meu irmão querido. Domina a bola o Grêmio, sai jogando na linha defensiva o goleiro Everton, acionado aqui, tem tranquilidade, o Vasco só agora aperta com o Colídio. O Everton bateu pelo alto, bateu na caneta direita, responde Santiago Sousa, ganhando pelo gigante, a bola espirrou, voltou no Caíto, Caíto avançando, corre ali pelo Grêmio, acabou travado, o último toque foi dele na cortada do Cuiabano, bola ainda bateu no jogador do Grêmio. Vai mexer o Vasco da Gama, vem aí as alterações. Vasco mexendo, saindo o Adson para a entrada do seu xará Duarte, hein, Duarte?
5: É isso, vai entrar o Bruno Duarte no lugar do Adson e vai sair o Paulo Henrique para a entrada do Puma Rodrigues. Confesso a você que gostei muito da entrada do Puma, que eu acho que o Puma tem sido um jogador importante e tem feito gols importantes, é um lateral que faz muitos gols importantes. Então o Puma está entrando, saindo o Paulo Henrique, saindo o Adson, entrando o Bruno Duarte com a camisa 19.
1: Bruno Duarte 19, Puma Rodrigues 2 nas vagas do Adson e do Paulo Henrique, duas alterações do Pedro Emanuel. Quando são 5:15 em Porto Alegre. Olha o Grêmio, olha o Grêmio voltando, dominou bola, Carlos Vinícius inverteu pela canhota, adiantou para o Giovani Cabral, manobra pela esquerda, passou pedindo bola, Pedro Gabriel, ele volta no Krovinovic, adiantou para Pedro Gabriel, domina, prende, gira, encara o Paulo Henrique, Puma, Diego, encarou, cruzou, lá vem bola, olha a cabeçada, dividiu, ganhou, Carlos Vinícius, bola sobrou no TT, tá na área, manobrou, rodou no meio, vai pintar, queimado, olha lá o disparo, largou do Léo Jardim, bola sobrou, caiu na área, queria pênalti, o juiz não deu. Quando o Carlos Vinícius caiu na área, depois que o Léo Jardim largou a bola, galera queria o pênalti, a arbitragem não deu, bateu roupa o Léo Jardim. Que momento perigoso, Duarte.
5: É, bateu roupa o Léo Jardim, né? Tentou segurar ali, acabou não conseguindo e o Carlos Vinícius se jogou claramente, né? Se o árbitro entendeu que ele se jogou e fez a simulação, ele poderia até ter mostrado um cartão amarelo para o jogador Carlos Vinícius, mas preferiu fazer vistas grossas.
1: Olha aí o detalhe do Duarte para a galera. Quando o Vasco da Gama tentou voltar, a bola solta na canhota para Andrés Gomes. Preparou, cruzou, passa na boca do gol. E ninguém chegou para botar redondinha lá dentro. Tanto o Bruno Duarte quanto o Colito chegando atrasados nesse cruzamento, hein, Duarte?
5: É o tipo do lance que é o seguinte, se joga na bola, se joga de peixinho, faz qualquer coisa, entendeu? Tenta chegar nela. Mas os jogadores do Vasco, tanto o Bruno Duarte como o Colídio, a bola passou na frente dos dois e acabou saindo. Desperdiça um bom ataque o time do Vasco. Está 1-0 o Grêmio.
1: 1-0 para o Grêmio, que volta na direita. Trabalha a bola, Diego Caíto, tentou tabelinha. Era para o TT, vem Cuiabano botando bola pela linha de lado. Arremesso manual para a representação do Grêmio bater. 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Daqui a pouco tem Palmeiras e São Paulo, direto do Nubank Park. Transmissão na Manchete. Atenção, galera do Rio. Galera, vai secar Palmeiras, né? Jogo daqui a pouquinho, Palmeiras e São Paulo. Também na Ondas, transmissão na Litoral News, na Manchete, na Ondas desse Palmeiras e São Paulo. E mais tarde, Botafogo e Bragantino, direto do Estádio Olímpico Nilton Santos, no Rio de Janeiro. Tentava o Grêmio, Caíto manobrava, a arbitragem deu lateral para o Vasco. Não gostou o torcedor. Quando o Vidiasante também tentava dominar, acabou batendo na bola por último. Tem pressa o Vasco, Colídio arranca, domina pela meia, rompe a linha média do gramado, Colídio dominou, lançou, vai pintar o gol de empate, bola pra área, agora olha a chance, atenção, bateu Andrés Gomes, carimba na marcação. E o Grêmio se salva na boa intervenção do Diego Caíto. Salvou geral. O Vasco perdeu a chance, Duarte.
5: Perdeu mais uma boa oportunidade. O Colídio levou muito bem a bola, né? Fazendo ali o lançamento pro Andrés Gomes, que limpou para cima do adversário, chutou, mas o Diego Caíto apareceu muito bem. E depois o Diego Caíto foi reclamar de alguma coisa e recebeu o cartão amarelo, lateral direito do Grêmio. Portanto, mais um jogador pendurado no jogo, Sidney.
1: Mais um amarelinho agora pro Diego Caíto, camisa 27. Olha o Machão aí, galera. Vem trabalhando pela meia, dominando o Tietê. Avança no comando, domina pelo gigante. Inverteu jogada. Na direita caminha Puma. Puma dominou, virou pela meia cancha até Thiago Mendes. Acelerou com o Cuiabano. Tenta soltar no Andrés Gomes. Girou, dominou do lado do Ari. Rono domina, a bola escapou. Ele corre, recupera, domina, manobra o colombiano. Andrés Gomes devolve no Thiago Mendes. Pode queimar dali, galera. Levantou direto nas mãos do Everton. Levantamento ruim do Andrezito. Pegou limpo ali o goleiro do time do Grêmio. Olha a Renata Marinho, a voz do chat, dando moral pra quem me dá moral, hein, Renatinha?
2: E aí, explosão, o Roberto está aqui no chat direto de Rio das Ostras. Rio das Ostras. Ele disse que o Vasco precisa acordar para o jogo, porque ainda dá tempo de buscar o empate.
1: É, dá, tem razão, Roberto. Tempo tem que melhorar um pouco a atuação. Agora foi puxado ali o Giovani Cabral quando puxava o contragolpe do Grêmio. Qual é, Duarte?
5: O Vasco precisa ter um meia de criação. Você vê, o time tá com, botou mais um atacante na frente, né, que é o Bruno Duarte. Mas quem está fazendo a criação de jogadas? O Vasco hoje tem três jogadores com características mais defensivas no meio campo. Você tem o Sousa, o Tietê e o Thiago Mendes. Ou seja, não tem assim um jogador de criação no meio de campo. Então a estreia do Lescano poderia ser uma boa alternativa. Ele quer o meia, né, para fazer com que essa bola chegue com mais qualidade para os homens de frente, para tentarem a finalização.
1: É, o Rojas nem foi mal contra o Santa Fé, né? O colombiano e o Johan Rojas. Podia ser uma alternativa, mas é melhor o Pipa, né? Que está chegando aí, inclusive com a característica principal, como o Duarte sublinhou, de ser um criador, Rojas, né, Duarte?
5: E o Rojas nem está relacionado hoje no banco, né?
1: É uma pena, né? Porque o Vasco até teve uma boa participação do Rojas na terça-feira lá na Colômbia, né? Ele se desgastou bastante, jogou quase o jogo inteiro. Aqui volta o Vasco, bola pra direita, Andrés Gomes cruza a zaga, corta, afasta, briga Andrés Gomes pela bola, o Grêmio devolve pro Everton, que sai com o pé direito. Tirou do jeito que deu o goleirão do Grêmio da seleção. Ele que jogou a Copa, né? Esteve no grupo da Copa lá com o Ancelotti, não voltou nessa primeira lista do Carleto Ancelotti. Olha o domínio aqui, vem manobrando.

0: alteração na equipe do Grêmio, Sidney.
1: Nardone 5 no lugar do Giovani Cabral. Daqui a pouco a Renata vai informar o gol do Galo. Tá na frente o Galo lá contra o Fluminense, o Bruno Amorelli transmitindo direto da Arena MRV. Falta boa pro Vasco, hein? Facundo, Colídio e Cuiabano. Para um ou para outro, 16 minutos, quem sabe o empate do gigante, galera. Atenção, Cuiabano autorizado, bateu, que isso, na mão do goleiro. Aí é brincadeira, Cuiabano. Foi bater uma bola perigosa, podia até queimar direto no gol, levantou recuando para o Everton. Aí eu parei com ele, Duarte.
0: É, ele recuou, né, para o goleiro da equipe do Grêmio. Eu acho que eu no lugar do Pedro Emanuel, eu colocaria, tentaria colocar ali o Lucas Piton, que eu acho que o Cuiabano está sentindo esse período que ficou afastado, né, do time do Vasco. Enfim, eu acho que o Lucas Piton poderia ser uma alternativa, que ele até jogou as últimas partidas e não foi assim tão mal, né? Tentar colocar ali o Lucas Piton para dar um outro ritmo para esse lado esquerdo do Vasco.
1: E gol do Galo foi do Renier, Renatinho, mas vai pro VAR, né?
2: Vamos avaliar. Gol do Renier, vai pro VAR, vamos aguardar.
1: Vamos aguardar se vai confirmar ou não o gol do Galo lá contra o Fluminense. Gol do Renier, né? Vai ser avaliado pelo VAR, daqui a pouco a gente confirma se valeu ou não valeu. O gol do Renier está sendo analisado pelo VAR. 1-0 Grêmio, aqui gol do Matias Vidiasante, com a Rio Grêmio, falta ou não? A galera gritou, queria falta, o Klaus mandou seguir. Mandou seguir o Rafael Klaus, apenas tiro de reposição para o Vasco da Gama sair jogando. 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Um abraço ao doutor Lucas Monferrari, ligado comigo. São 17,5, 1-0 para o Grêmio, gol do Vidiasante no primeiro tempo. Corre o Vasco, quem domina Thiago Mendes pela meia, trabalhando pelo gigante, dominou, botou no gramado, inverteu na direita, procura o passe, recolhe bola aqui, recuado para trabalhar o Carlos Cuesta. Diga, Renatinha.
2: Agora 2, Atlético de Minas 2, Fluminense 0.
1: Valeu do Renier, pintou mais um. Então, o Galo mete mais um. Valeu do Renier, foi validado e o Galo amplia para cima do Fluminense, que tá poupando o time, né? Terça-feira o Fluminense vai para Vicente López na Argentina pegar o Platense. Tem 2-0 no placar, tem que segurar o time mesmo. A Libertadores é importante. Ontem o Furacão empatou com o Coritiba, andou só uma casinha. E agora o Galo vai ganhando do Fluminense. Galo que pega o Santos na quarta-feira na Arena, né, pela Copa Sul-Americana. O Amorelli vai transmitir o jogo pra gente no meio de semana. Aliás, tem Vasco e Santa Fé comigo. Diga, Duarte.
0: E é a primeira derrota do Marcão no comando do Fluminense, né, Cid?
1: É verdade. Tava invicto o Marcão até agora, né? Mas é compreensível, né? Terça-feira tem uma decisão, o Fluminense tem que trazer a classificação. É compreensível hoje poupar o time... brasileiro e até ser derrotado, né, Duarte?
0: O time tá bem no Campeonato Brasileiro em termos de classificação, de posicionamento, né? E esse resultado da Libertadores é extremamente importante, né? O Fluminense traga a classificação lá da Argentina.
1: Legal. O segundo gol do Galo foi de quem, Renatinho?
2: Foi do Coelho, explosão.
1: Coelho, Tomás Coelho faz o gol. Olha o Grêmio, Pedro Gabriel de longe, a bola passa. À esquerda do gol do Léo Jardim, errou no disparo ali, era o Krovinovic, que tentava disparar, botou bola pela linha de fundo. São 19 jogados, galera. 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Assine agora mesmo o QR Code na tela, link no comentário, lá vem Andrés Gomes dominando pelo Vasco, tentou Tietchan pelo meio, desarmado, perdeu, ganhou o Grêmio, bola pra Carlos Vinícius, vai penetrar, mas não vale mais nada. Galera protesta, galera reclama, mas o jogo tá parado porque tá caído lá, me parece o Tietchan, hein, Antônio Carlos Duarte?
0: Exatamente, é o Tietchan que tá caído, né, e a torcida do Grêmio protesta porque me pareceu que no lance o jogador do Grêmio não estaria impedido se ele não desse falta, mas houve a falta realmente em cima do Tietchan, a marcação está correta. Agora, o Carlos Vinícius, se o lance não fosse precedido de falta, ele não estaria em posição de impedimento.
1: Valeu, olha o Vascão, lá vem o gigante manobrando a bola do Cuiabano, tenta rodar pelo meio, caminha, trabalha, vira, roda aqui o Thiago Mendes, devolveu até Robert Renan, bateu para Carlos Cuesta, na direita sobe pelo gigante, galera, 1-0 para o Grêmio, gol do Matias Vidiasante no primeiro tempo, lá vem Puma acelerando pela direita, travou, rodou, girou para o Carlos Cuesta, o Grêmio todo encolhido, sabe da importância da vitória, Vasco se lança ao ataque, Robert Renan avançou, esticou pela canhotinha, domina do lado da área, procurou com o Andrés Gomes, tenta com o Cuiabano, a zaga cortou, corta o Caio, é bola pro Vasco, vai bater o Cuiabano ali pela esquerda, já bateu soltando no meio para Thiago Mendes, dominando pelo gigante, 1-0 Grêmio na Manchete, na Ondas, na Nova Friburgo, aqui na Litoral News, você colado no Explosão.

0: Tá voltando pelo comando, Colídio, acelerou, lançou, olha a bola perigosa, vai queimar pra fora, a bola prensada, vai direto no fundo. Era o Cuiabano que não tá bem, tentou bater diante da marcação, acabou pegando mal, né? Pra tirar da marcação, tirou demais do gol, bola foi longe, hein, Duarte?
1: Pegou muito embaixo na bola e não foi com o pé que é o melhor dele, né? Foi com o direito, a bola acabou subindo demais, sem qualquer perigo para a meta defendida pelo Everton, que já cobrou o tiro de meta. O Grêmio está na frente 1-0.
0: Lá vem o Grêmio manobrando a bola pelo meio. TT dominou, rodou, inverteu, bateu pela ponta, vai tentar chegar de trás o Nardone. Trabalha aqui com Caíto. Caíto para Nardone. Vem de trás Noriega, tabelou, lançou Krovinovic, soltou, vai no fundo, cruzamento do Grêmio, tentou cabeçada, zaga corta. Tira o Puma, tira errado, perde melhor para o Grêmio. Procurou ali o Noriega, foi travado. A zaga do Vasco tomou, brigou, colidiu pelo troco, ganhando pelo Gigante. Vem buscar no campo defensivo, domina a bola, Facundo, Colídio, acabou sendo travado, arbitragem deu falta em cima do Colídio pela meia, já são 22, é hora de dar moral para quem me dá moral, em nome do Nova Onda Hotel, venha passar momentos únicos em Cabo Frio é linda, com o Nova Onda fica melhor ainda, faça sua reserva no Nova Onda Hotel, e aí Renatinha?
2: E aí, o Thiago está ligadinho com a gente em Macaé, ele quer ver o Vasco pressionando mais em busca do gol de empate.
0: Vamos lá, Thiago, lá vem o Vasco, domínio do Cuiabano pela canhota. Levantou, cruzou, a zaga corta. Tira o Noriega, bota a bola pela linha de lado e arremesso manual. Quer um alô? Deixa o teu nome aqui no chat, a Renatinha. Vai dar moral pra quem me dá moral na Litoral News, na Manchete, na Ondas, da Nova Friburgo. Todo mundo com explosão. Lá vem Santiago Sousa. Tenta pelo Vasco, lança pra ninguém. O Vasco perdeu muito da criação, o Vasco perdeu muito da consistência. Concordo plenamente com o Duarte. Tá na hora, passou da hora, aliás, do Pedro Emanuel colocar um armador. Bota o Pipa aí para estrear, Duarte.
1: É, não tem ali um jogador que consiga dar um passe. Você não pode municiar os atacantes. Se a bola não, os atacantes não podem finalizar. Você vê, o Colídio veio ali atrás buscar 3 ou 4 vezes a bola. Por quê? Porque ela não chega com qualidade na frente. Então ele tenta ser esse jogador de armação também, o que é um erro. Tem um outro jogador que pode fazer até um pouquinho esse papel, que tem alguma habilidade, que é o Nuno Moreira, né? Que é um jogador também que sabe dar um passe, sabe fazer uma armação. Enfim, tenta ver alguma coisa, mas tem que ter um jogador ali que consiga dar um passe e municie os jogadores de frente.
0: E olha o Machão aí, lá vem voltando pela meia, Cuiabano ligou, lançou pra Facundo, Colídio tenta girar, foi seguro, o juiz não deu nada, o Klaus mandou seguir, sai jogando, dominando a representação do Grêmio, bola pra direita, TT na corrida livre pelo meio, pede Carlos Vinícius, TT rodou, girou, Krovinovic manobrou, teve que passar pelo Klaus, tava atrapalhando, olha o TT, penetrou, o Grêmio tem chance, errou na hora do passe, perdeu o TT, vem ganhando o Cuiabano, saindo pro jogo, saiu o gol do Inter contra a Chape, resultado péssimo pro Vasco, né? Inter 1, Chape 0. É aquele tipo de jogo complicado, né? 1-0 para o Inter, gol do Bruno Henrique. O Vasco fica só com o Remo e a Chape atrás dele, né? O Inter escapa. Vasco 25, Remo 23, Chape 17, o Inter vai a 28. Tá junto do Mirassol. O Grêmio tá indo para 31. Tá ficando engarrafada a briga, hein? Tá ficando engarrafada essa briga. Lá vem Cuiabano, o Vasco precisa reagir. Cuiabano trabalhou, levou no fundo pela canhota, trabalha pelo meio, 1-0 pro Grêmio. Cuiabano dominou, rompeu, lançou. Bola pra área, pra Colídio, na hora do giro perdeu, a zaga vem tomando. Ganha bem o Grêmio, bom porte ali feito pelo Walter Kannemann. Ficou sentindo, Facundo, Colídio, tá caído na área. Esse resultado do Inter, essa vitória parcial, péssimo resultado pro Vasco. Vem voltando pelo meio, se organiza o Vasco, Tietê manobra, vira a bola pra Thiago Mendes, vamos capitão, vamos jogar Vasco. Colírio já levantou lá na frente, Thiago Mendes domina pela canhota, devolve no Santos Sousa. Sousa batendo pela direita pra Puma, preparou, levantou, vem bola, é o Bruno Duarte que vai tentar, corta primeiro a zaga do Grêmio, afastando. Rifa é bola pro mato, que o jogo é de campeonato, o Grêmio vem rifando, galera. Placar de 1-0 pro Grêmio, que vai mexer daqui a pouquinho, a posse de bola é do Vasco Gama, torcedor tá ligado no explosão, com emoção de montão no futebol líder de audiência no Brasil, pela Ondas, pela Litoral News, pela Manchete, pela Nova Friburgo, todo mundo ligado na gente, marca dos 25, correu de novo a representação do Vasco da Gama, manobrando lá no comando, girando, virando Colite, pode queimar, rodou no Bruno Duarte, devolveu, é agora, olha a chance, Andrés Gomes trabalhou mal, perdeu, vem a zaga tomando, Thiago Mendes recupera, lança a bola pro Andrezito, dominando ali pela meia, tentou conduzir, buscou pelo time do Vasco, levou na linha de fundo, cruza, vem a zaga do Grêmio, corta, alivia, bota pra fora, é pressão do Duarte.
1: Isso que o Andrés Gomes fez agora é que ele tem que fazer realmente, fazer esse tipo de jogada, ir à linha de fundo, tentar o cruzamento, enfim, ser um jogador mais efetivo na frente, e ele tem velocidade suficiente para isso. O Grêmio agora está mudando, vai entrar o Enamorado, número 99, saindo o TT, número 11, saindo o TT 11, entrando o Enamorado, camisa 99, Sidney.
0: Enamorado 99 na vaga do TT. Mais uma mexida aí do Luiz Castro na representação do Grêmio. Lá vem o Vasco manobrando galera. Bola pro Thiago Mendes, dominando pela meia, rodou, girou, chamou Facundo, colide. Bem recuado, busca a jogada, lança, bate na marcação. Insistiu o Andrés Gomes, perdeu. Não tá bem o Andresito, né? Mas o Vasco retoma. Thiago Mendes lançou pra Cuiabano, manobrou, cruzou. Lá vem ela fechada, o Everton. Tranquilo para fazer a defesa. Quando são 5h31 em Porto Alegre. E atenção, torcedor do Brasil, tempo passando. Confira comigo. Marca de 26. Faltando 19 para acabar. E o placar do jogo: Grêmio 1. Gol do Matias Vidiasante, camisa 20. Machão da Gama 0. Ligado em você, tem emoção de montão. Na Manchete, na Ondas, na Nova Friburgo. E aqui na Litoral News, a número 1 do YouTube do Brasil. 27 jogados, o Vasco volta. Se organiza Cuiabano, dominou, rodou pela meia, tentou Thiago Mendes manobrando ali pelo comando. Vai sair jogando pela meia novamente o time do Vasco. Lançamento feito pelo comando com Puma. Rodrigues subindo pelo gigante. 27 jogados, 1-0 pro Grêmio. Puma correu, tentou pela meia. A manobra botou no gramado, fez a quebrada pela meiuca para Santiago Sousa. Já faz a inversão pro Thiago Mendes. Armou, acelerou, vem de trás. Robert Renan passa para lançar. Cuiabano travado pela defesa. E o Pedro Emanuel não mexe, né? Já são 27,5. O Pedro Emanuel não mexe para tentar dar criação ao time do Vasco da Gama. Tá na hora, né? Aliás, agora sim, lá vem as mexidas. Vamos tentar ver se o Vasco cria. Vem aí o Pipa, o Lescano. Vem aí, Duarte.
1: Isso, vindo aí o Lescano, saindo o Tietê e saindo o Robert Renan, não. Cuesta. Saindo o Cuesta, entrando o Jair com a camisa 8. E saindo o Tietê e entrando o Lescano, camisa 22. Agora ele vem aí pelo menos um homem de criação, né?
0: Ele mexe no esquema, né? Vai trazer o Sousa pra zaga, o Sousa faz a zaga bem e vai dar mais força no meio com o Jair. Vamos ver se funciona. Daqui a pouco o Duarte opina. Vem trabalhando bola, Robert Renan acelerou, girou, virou, tentou pra colide, o colide lança na área, olha o Puma fechando a zaga, corta errado, sobrou no Bruno Duarte, pode empatar o jogo, ajeitou, tentou Lescano, carimbou na zaga, per pênalti, o Vasco, o juiz não dá. Na primeira intervenção do Lescano, ensaia no contra-golpe o Wallace pelo Grêmio, acelerou pela meia, passe Enamorado, pedindo, pediu, recebeu, lançou Carlos Vinícius, perigoso, tá na risca da área, vai quebrar, tentou lançar, não deu, Carlos Vinícius retoma, recupera, manobra pelo Grêmio, voltou pro Krovinovic, arma o jogo pela meia, devolve o Carlos Vinícius, soltou lá pela canhota, placar de 1-0 pro Grêmio na arena. O Vasco perde um jogo que não podia perder, né? O Inter tá ganhando, o Grêmio escapa, o Vasco fica ali, afundado na zona do rebaixamento, galera. Vamos ver, Duarte, se agora com o Jair e com o Pipa Lescano a coisa funciona, hein, Antônio Carlos Duarte?
1: Vamos ver, né, porque o Jair agora, o Sousa jogando um pouco mais recuado, o Jair também é um jogador interessante no meio campo, né, que consegue, tem uma boa habilidade, também pode ser um jogador bem importante. Enfim, e a entrada do Lescano, que está fazendo a sua estreia, ele que foi apresentado oficialmente apenas na última quinta-feira, mas faz a sua estreia, e às vezes o jogador, quando faz estreia, costuma dar sorte. É isso que o torcedor do Vasco aposta, que ele venha dar essa sorte à equipe do Vasco.
0: Torcedor do Grêmio sente o momento, né? Começa a cantar, né? Sente que o Vasco tenta atacar, começa a cantar Grêmio, Grêmio, Grêmio na arquibancada da arena. São 29. Placar do jogo de 1-0 pro Grêmio. Domina a bola pelo Vasco, Facundo, colide, devolveu bola no meio, armação do Vasco, lá vem Andrés Gomes, tentou rodar, rodou, girou, pintou cruzamento, carimba na marcação. Bateu no Diego Caio, bola se perdeu na linha lateral. 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Lá vem Vasco da Gama pelo meio, Jair movimentou, soltou bola pela direita. Andrés Gomes pode queimar dali, bola escapuliu. Ele tentou driblar, costurou, girou de um, de dois, ganhou, tá na área, vai cruzar, cruzou. Bruno Duarte, cabeça, bateu na zaga, voltou pro Bruno, tentou emendar, espirrou, voltou, levantou Bruno. Bola sobra pro colide, o Vasco tenta completar. Atenção, espirrou, faturou! Gol!

0: Vascão, Thiago Mendes. É do Vascão, Thiago Mendes. Depois do bololô na área, ele emendou, botou no fundo, correu pro abraço. Empata o gigante, o sentimento não para. O Vasco é pra quem acredita. Primeiro Bruno Duarte tentou a cabeçada, a bola bateu na defesa, sobrou no Thiago. Ele gira bonito, botou no fundo do barbante. Thiago Mendes de pé direito, girou, botou no fundo, correu pro abraço. Tudo igual, em Porto Alegre, Thiago Mendes. Camisa 23, o Vasco é pra quem acredita. E pula, e bota o caldeirão pra ferver em Porto Alegre, galera do Vascão. Thiago Mendes 23, na marca de 31 do segundo tempo, 31 na arena. Thiago Mendes, o capitão. Tudo igual, Vascão da Gama 1, Grêmio também 1. Antônio Carlos Duarte, o Vasco empata o jogo, Duarte.
1: Empatou no momento, Sidney, eu vou dizer, merecido esse empate do Vasco, porque a jogada veio da esquerda para o meio, o lançamento foi para dentro da área, o Colídio muito bem tocou para o Thiago Mendes girou, batendo com a perna direita no canto esquerdo do Everton, que nada pôde fazer. Vasco empata e quem sabe o segundo.
0: Lindo gol do Thiago, lá vem André Gomes manobrando, acelerou, foi travado, vem a zaga, Pedro Gabriel tá ali pra cortar, pra aliviar. Olha a Renata Marinho dando moral pra quem me dá moral. Oi, Renatinha.
2: E a explosão, o Rogério está comemorando direto de Nova Iguaçu. Eu sabia que dava, agora vamos buscar a virada, Vascão. E o Vinícius lá de São Pedro da Aldeia mandou o recado: o gigante acordou, vamos pra cima que ainda dá para vencer.
0: Olha aí, galera alegre, galera feliz. Futebol líder de audiência pra você na Litoral News, da Manchete, na Onda da Nova Friburgo, 32,5. O Vasco chegou ao empate, galera, e pelo menos respira, né? Não sai da zona do rebaixamento, mas não deixa o Grêmio escapar. Mas o Vasco quer a virada, a bola solta pro André Gomes na risca da área, ponto, atirou pra fora! Subiu muito, a bola foi na linha de fundo, Duarte!
1: Mas foi mais uma tentativa, André Gomes, nesse segundo tempo, principalmente aí a partir dos 20 minutos, está mais ativo ali na frente, né? Aparecendo muito bem o André Gomes. É, mais uma tentativa dele, só que ele pegou muito embaixo na bola, ela subiu, acabou indo pela linha de fundo. E o Lucas Piton entrou, acredito eu que tenha saído o Cuiabano, não cheguei a reparar quem saiu, mas deve ter sido o Cuiabano, para a entrada do Lucas Piton, camisa meia dúzia, Sidney.
0: Lá vem o Vasco dominando, bola para Colídio, foi desarmado, toma a zaga afastando, ganha o time do Grêmio, contra-golpe do Grêmio, saiu o Cuiabano, entrou Piton, alteração informada pelo Antônio Carlos Duarte, sai Cuiabano 66, entra Lucas Piton, camisa número 6, futebol líder de audiência. Tempo nublado, tá fechando o tempo, bicho. Vem voltando pela meia, tentou trabalhar o Grêmio, tá nublado. Patrick voltou pela meia, trabalhando, rodando bola aqui, tentou o Wallace dominou, girou, bateu até o Diego Caíto, faz a inversão na canhota, olha a bola solta pelo meio, brigou, girou o time do Grêmio na canhotinha, trabalha pela ponta lá, o Pedro Gabriel vai tentar o domínio pelo time gremista. 34 minutos, 1 a 1 no marcador, minha gente. Vai começar o Grêmio, recomeçando com Pedro Gabriel. 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Lá vem o Vasco trabalhando, olha a chance, atenção, Colírio penetrou, rolou. Vai fazer o Bruno Duarte, deu pelo meio, Colírio de Mendoza, vai entrando, faturou!

0: uma virada sensacional. Vasco é pra quem acredita. O Cole de Chico botou no fundo do barbante. Depois da falha clamorosa do Grêmio, o erro, o Colírio roubou a bola, puxou o contragolpe, invadiu a grande área, tabelou com o Bruno Duarte, recebeu na volta, botou no fundo. Colídio no pé canhoto, vira gigante, o Vasco é o time da virada, o Vasco é o time do amor. O sentimento não para, Facundo Colídio, número 9, na marca. Dos 34 minutos do segundo tempo em Porto Alegre, Facundo Colídio no fundo do gol, explode o torcedor do Gigante agora. Vascão 2, Grêmio 1. O Vasco é o time da virada, Duarte. O Vasco é o time do amor, Antônio Carlos Duarte.
1: Um erro do Nardoni, né? Que entregou a bola de graça para o jogador do Vasco. O lançamento foi lá no Bruno Duarte, na direita. Ele levantou a cabeça, viu o Colídio entrando pelo meio, fez o passe e o Colídio só desviou, tirou a bola do alcance do goleiro Everton, mandando a bola no cantinho direito. Vira, vira o Vasco. O que, que eu disse, Cisne? Coloca meias, dá mais qualidade ao setor de meio campo, que o time do Vasco vai conseguir chegar. O Vasco tinha mais posse de bola nesse segundo tempo e consegue chegar aí ao gol da virada. Cara do Luiz Castro, depois do gol do Vasco. 2-1 Vascão de virada, Sidney.
0: 2-1. Tá na frente o Vasco da Gama, galera. Torcedor ligado na gente. Dica, Renatinha.
2: No Galo agora 3, explosão. Gol do Vitor.
0: 3-0 Galo pra cima do Fluminense. 3-0 Galo pra cima do Fluminense. Torcedor ligado na gente com emoção de montão. 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Todo mundo colado, lá vem o Grêmio. Bola do Enamorado, botou pro Carlos Vinícius, cruzou. Tira a zaga do Vasco, afastando. Completa o Puma, ganhou do Enamorado. Rodou, girou, o Vasco vencendo. 2-1, a vitória gigantesca do Gigante da Colina. Bola passada pra Andrés Gomes, tentou dominar pela meia. Foi desarmado ali, perdeu. Toma o time do Grêmio, ganhando de qualquer maneira. Já são 37 minutos jogados com emoção de montão no futebol. 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Duarte, uma virada espetacular. Já você fala. O torcedor do Vasco é quem canta. O torcedor do Grêmio tenta reagir. 2-1 para o Gigante da Colina. Escapando agora dessa luta aí perigosa contra o rebaixamento. Tentava a conexão, Andrés Gomes tomando. Ele ganhou lá pela direita. Constrói, é travado. Ganha o lateral. Duarte. Uma virada espetacular do Vasco, hein, Duarte?
1: Uma virada espetacular do Vasco. Em apenas 3 minutos, o Vasco virou. O primeiro foi aos 31 e o segundo aos 34. Exatamente no momento em que o Pedro Emanuel fez as modificações, o time cresceu. E o Vasco, nesse momento, é uma vitória extremamente empolgante, porque o Vasco quebra, o Cisne, algo que o Vasco não consegue há anos. Há 20 anos que o Vasco não conseguia vencer o Grêmio, ou não consegue vencer o Grêmio, que o jogo ainda não acabou, evidentemente, lá em Porto Alegre. Portanto, é uma vitória extremamente importante em todos os sentidos, para as Copas e principalmente para o Brasileirão, né, Cid?
0: É, da moral, agora fica tudo embolado, né? Grêmio, Mirassol, Vasco e Inter, todo mundo no mesmo bolo, né? Tá todo mundo no mesmo bolo ali, todo mundo nos 28, que separa um do outro é a diferença dos critérios, é saldo, é número de vitórias. O Vasco ainda tá na zona do rebaixamento, teria que fazer mais um gol, né, para passar o saldo do Mirassol. Mas o Mirassol joga amanhã, de repente leva um saco do Vitória e o Vasco escapa da zona do rebaixamento. Mas o importante é que tá todo mundo na mesma pontuação, né? Está todo mundo exatamente na mesma margem, o que abre caminho para a luta, abre caminho para a batalha, abre caminho para essa recuperação do Vascão da Gama. 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Aqui escapa o Vasco, bola para o Andrés Gomes, domina pela direita, trabalhou pelo gigante, dominou, lançou, virou, olha lá, colide na área, penetrou, bateu, carimbou, voltou, colide, chutou, e agora pintou mais um, voou o Everton! Voou para espalmar na queimada do colírio de pé direito. Grande defesa do Everton, escanteio do Duarte.
1: Esse jogador, esse colírio é um jogador realmente de grande categoria, viu, Sidney? Quando ele estiver realmente já totalmente entrosado nesse time do Vasco, é um jogador que eu acho que o torcedor vai ter muitas alegrias com ele. Entrou muito bem o chute e a defesa fantástica, né, do goleiro Everton mandando para fora. Alteração na equipe do Grêmio. Saindo o Kahneman, camisa número 4, entrando Matheus Nascimento, ex-jogador do Botafogo, com a camisa de número 30, Matheus Nascimento, saindo o Kahneman, número 4.
0: Matheus Nascimento, era um dos grandes valores da base do Botafogo, não aconteceu até agora, né? Olha o escanteio, tá lá o Piton preparado, vai bater pelo gigante Piton pra cobrança, galera, 2-1 pro Vasco, Piton levantou a bola, pingou, subiu tirando a defesa, corta, espirra, volta pelo meio, insistiu o Vasco, tentou brigar pela bola na sobra, trabalhando pela meia novamente ali, o Thiago Mendes girou, virou, deu na direita, tenta o passe, se manda o gigante, bola do Andrés Gomes, cruzada, corta a defesa, tira o Wallace ali vendo pelo Grêmio, mas o Vasco retoma com falta, pode parar, falta ali do Carlos Cuesta na hora da retomada. Quando são 5h46 em Porto Alegre, tempo passando na arena do Grêmio, 41 número digital, 4 minutos para acabar o tempo normal. E atenção para o placar do Brasileirão, placar da Polatti, precinho para PJ. 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Tá de boa, tá na frente de virada. Vascão 2, Thiago Mendes e Colídio. Grêmio 1, gol do Vidiaçante. E é nessa que eu vou, eu tô ligado na galera com você, na maior audiência do Brasil, aqui na Litoral News, a número 1 do YouTube no futebol, com a manchete do Rio, no Grande Rio, o Explosão virou manchete com a Onda, está na Onda, está com tudo em toda a região dos lagos, com a Nova Friburgo na região serrana do Rio, a emissora das montanhas, quando volta o Grêmio, se manda pela meia, atenção, bola perigosa, e namorado abriu pro Diego Caíto, vai cruzar, cruzou, bola pingou, zaga cortou, espirrou, sobrou, brigou por ela ali, o Carlos Vinícius afasta a zaga do Vasco, quarto Santos Sousa, bateu no outro, ficou pela meia, insistiu o Grêmio, lançamento, procurou a corrida que era do enamorado, deu duro, primeiro tomando, Jair na proteção, acabou levando falta. No ataque do Grêmio, falta marcada, cometida pelo Vidiaçante, para cima do Jair, que protegia, dominava. É bola para o Vasco sair jogando, girando, girando o placar, o Galo tá detonando, o time reserva do Fluminense, hein, Renatinha?
2: E aí, explosão direto da Arena MRV. Galo 3, Fluminense 0.
0: 3-0 pro Galo. Bruno Amorelli tá contando. Lá em Chapecó empata a Chape. Um pra Chape, um pro Inter. Jogo empatado lá em Chapecó. O Grêmio perdendo. O Grêmio vai entrar numa crise terrível, né? Embora esteja na semifinal da Copa do Brasil contra o Galo, né? O Grêmio no brasileiro vai mal, muito mal. O Vasco se recupera. Lá vem Bruno Duarte, ligou pela meia, tentou tabelinha, foi desarmado. Tomou o time do Grêmio aliviando. Já ganhou a representação gremista, sai jogando. De lado, procura o passe o Caíto. Caíto manobrou, errou, perdeu, levou falta. Na tentativa de escape do enamorado, falta ali em cima dele, falta pro Grêmio bater. Já são 43, hein? 43, meu parceiro Andrezinho Sapato Novo, de que eu sou pé quente, né, Andrezinho? Grande Andrezinho Sapato Novo, Vascão vencendo, terça-feira vamos invadir São Januário. Nós estivemos lá com absoluta exclusividade pro rádio do Brasil, só a nossa equipe do lado do Vasco lá no El Camp, porque eu acredito, o Vasco é pra quem acredita. E terça tem Vasco e Santa Fé, eu tô lá em São Januário, aqui vem o Grêmio, voltou enamorado, preparou, cruzou, bola fechada, Léo Jardim tentou o tapa. E a bola vai esquisita, estranha na linha de fundo. Posse de bola do Grêmio, pressão gremista no finalzinho. Salvou ali o Léo Jardim, hein, Duarte?
1: É, salvou o Léo Jardim, porque o Grêmio quase chegava ali para fazer. Ele tentou, eu acho que ele tentou meio que segurar a bola, né? Mas depois viu que não dava, no meio do caminho acabou dando um tapa nela. Escanteio pro Grêmio, pelo lado esquerdo.
0: Lá vem Pedro Gabriel, bateu pelo Grêmio, levantou a bola, pingou, tentou cabeçar o Wallace, a zaga corta, o troco é do Pedro Gabriel, a para lá pela canhota, tem espaço para pensar, trabalhou, girou, cruzou, vem bola para a área, sobe cortando a defesa do Gigante, 44, Grêmio insiste, bola para a área, buscava Enamorado, subiu cortando a defesa, tirou Robert Renan, ganhou, rodou no meio para Colídio, tenta a tabelinha, o Vasco vem com calma, o Vasco tenta o contra-golpe, acelera Colídio, ganhou do Enamorado, foi empurrado, é falta, melhor para o Vasco que ganha o tempo, já são 44. Meio. Diga, Renata.
2: Lá na Arena MRV, o Fluminense fez um gol agora.
0: Gol do
2: de Castilho.
0: Castilho, Rodrigo Castilho, diminui o prejuízo do Fluminense 3-1, né? O Castilho que estava congelado pelo Marcão, ganhou a oportunidade hoje, fez um golzinho. Não dá para reagir, tá no finalzinho, o Amorelli está transmitindo no YouTube da Litoral News. Aqui, o sinalzão vai marcar. 45 em cima da pinta. Acabar o jogo. Não pintou a plaquinha do acréscimo ainda. Tô de olho aqui. É 5. Subiu a plaquinha 5, hein, Duarte?
1: Isso, 5 minutinhos a mais aí. Vamos até os 50 nesse segundo tempo.
0: Vamos até 50, o Vasco voltando, o Thiago Mendes manobrando, o Gigante tá bem demais, o Gigante tá bem, lá vem Thiago Mendes avançando, dominou, rodou pela meia, lançou na canhota, colidiu, penetrou, trabalhou, cruzou, Thiago Mendes soltou no Bruno Duarte, vai fazer, girou e agora dominou, girou de novo, errou na hora do chute, a zaga vem tomando, o juizão manda seguir a falta no ataque. Deu falta do Bruno Duarte no ataque. Quando ele demorou demais a fazer o giro, acabou se enrolando aí. E acabou empurrando o jogador adversário, hein, Antônio Carlos Duarte?
1: É, perdeu uma boa oportunidade agora o atacante do Vasco, né? E acabou cometendo a falta. Enfim, agora é segurar a bola. O time do Vasco aí que está com um resultado muito positivo. Enfim, mesmo não saindo do rebaixamento, mas é um resultado que levanta a moral.
0: Olha o Grêmio, tentou na canhota, lançamento é para Nardoni, acelerou, cruzou, trava a defesa, o Matheus Nascimento tentava, a zaga veio bloqueando, bola fica viva, respondeu o Vasco, dispara para a linha de lado, lá de qualquer maneira, o Bruno Duarte botou para fora, vai terminar o jogo, vamos até os 50, já temos 46, tá feia a coisa pro Grêmio, hein? Grêmio afundado aí numa crise danada, duas derrotas seguidas do Brasileirão, time vaiado pela galera, hein, Duarte?
1: Você calcula o jogo dessa semana agora que tá atrasado, né, da 21ª rodada entre Botafogo e Grêmio, no Nilton Santos, é a volta do Luiz Castro ao Nilton Santos depois de 2023.
0: É verdade, ele vai voltar, o Grêmio retoma, olha lá, cruzamento, subiu, Matheus Nascimento testou fraquinho, o Léo Jardim mergulhou, ficou fácil pro goleirão do Gigante. Quase 47, quarta-feira, Botafogo e Grêmio, jogo atrasado no Brasileirão. Aliás, um meio de semana repleto de emoção na Litoral News, da Manchete, na Ondas, no futebol, na Nova Friburgo também. Tem Libertadores, tem Sul-Americana, tem esse jogo atrasado no Brasileirão. Claro, né, que a gente conta tudo. Ainda tem rodada pra você da Champions League. Vem voltando, trabalhando, bora, representação do Vasco, ganhou Jair, pela meia, Jair constrói. 47, 3 pra acabar, o Vasco vencendo, lançamento pra Piton, Piton pela canhotinha, dominou, invadiu, girou, soltou, Andrés Gomes tabela mal na devolução. Quando devolvi ali pro Piton, a zaga veio bloqueando, ganhando pelo time gremista, a galera 2-1 de virada. O Vasco é o time da virada, o Vasco é o time do amor, galera, com explosão. 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Muito obrigado pelo moral, Deus abençoe sua vida. Também tô no radinho da galera, pela Ondas na região dos Lagos, pela Nova Friburgo na região serrana, pela Manchete no Rio e no Grande Rio, explosão virou Manchete. Quando volta o Grêmio, trabalha na canhota, Pedro Gabriel preparou, levantou bola, pingou, tentou cabeçada para trás, Enamorado corta, Thiago Mendes e salvo o Gigante da Colina, a bola espirrou, voltou, sobrando pro Grêmio aqui atrás, retoma, recomeça, procurando pela linha de zaga, Noriega, Noriega vira pelo meio até Nardoni, avançou, lançou errado, torcedor a pupa, torcedor do Grêmio tá realmente irritado, foi o Krovinovic que errou essa bola, é apupado pelo torcedor do Grêmio. Grêmio, Mirassol, Vasco, os três com 28. O Inter tá empatando com a Chape lá em Chapecó, tem 26, o Vasco só não tá fora da zona do rebaixamento por um golzinho no saldo, né? Mirassol tem aí uma vantagem ainda em relação ao Vasco da Gama. E aí o Vasco vai tentar a sua recuperação na semana que vem contra o Coritiba em casa, mas a vitória de hoje é uma vitória absolutamente gigantesca, uma vitória absolutamente fantástica. Faltando um minutinho e meio, tem que segurar, Vascão, tem que segurar. Olha a bola pela meia, tentou trabalhar ali o Colídio, acaba travado, espirra, a bola vai na linha de lado. Todo mundo ligado no Explosão, meu parceiro Jonathan Henrique ligado na gente. Futebol líder de audiência. Grande Jonathan, aquele abraço, Deus te abençoe aí, meu irmão. Placar do jogo de 2-1 pro Vasco da Gama. 2-1 pro Vasco, vem rodando o bolo Grêmio. Lá na canhota, Pedro Gabriel manobrando. Rodou, trabalhou. 49, a última volta do ponteiro. Lançamento do Wallace pelo alto, tentou pra enamorado, dividiu, brigou, Robert Renan, bola espirrou. Carlos Diniz tentou dentro da área, gira, atenção. Trava a zaga, a bola tá viva. Corta de qualquer maneira, Sousa. Tirando pelo gigante, aliviando a barra. Um pouquinho mais de 30 segundos para acabar. O Grêmio insiste, o Alan se levantou. Jair subiu de cabeça, cortando o troco do Grêmio. Diego Caetano bateu na bola, tentou para enamorado. Robert Renan responde. Vasco todo fechado. Vasco segurando essa vitória que é importante. Vitória gigantesca. Agora escapa o Vasco. Colidiu para Bruno Duarte, correu na esquerda. Prendeu a bola. Ganha Bruno Duarte. Tentou lançar. Carimbou no Wallace, que vem tomando. Sai jogando rapidinho pelo Grêmio. 49-40. Vai acabar o jogo. Vai terminar o jogo. O Grêmio tenta dominar. Pela meia. Caminhou Diego Caetano, virou, girou, soltou de lado, novamente buscando o passe. Quem caminhou aqui foi o Wallace, dominando pelo time do Grêmio. Juizão já olhou o relógio, o Grêmio tem a última chance. Lançamento feito lá na canhota, tentou trabalhar pela meia, corta o time do Vasco, afastando novamente. Explosão. Vai acabar, terminou. Torcedor do Grêmio, a pupa, o Vasco comemora. O Vasco é gigante, o Vasco o time da virada, o Vasco o time do amor. Dali Vasco, de virada Vascão 2, gols do Thiago Mendes e do Colídio. Grêmio 1, gol do Vidia Sante. Comemora a torcida, comemoram os jogadores. Um feito incrível do Vasco em Porto Alegre, uma vitória importantíssima. Vasco vai para 28, empata em pontos com o Mirassol e com o Grêmio e reacende no seu torcedor a esperança de ficar na primeira divisão, Antônio Carlos Duarte.
1: Grande vitória, foi uma grande vitória do Vasco mesmo, uma vitória da base, da vontade, onde a gente viu aí o técnico fazer algumas modificações que foram extremamente importantes. Em apenas 3 minutos, o time conseguiu a virada. O time teve no segundo tempo realmente uma presença muito melhor. Enfim, foi uma vitória importantíssima. O Vasco que agora vai se dedicar um pouquinho agora à Copa Sul-Americana, vai esquecer aí o Campeonato Brasileiro, mas não pode esquecer, porque ainda está numa posição muito incômoda, né? Está na zona de rebaixamento, mas agora vem a Copa Sul-Americana aí pela frente, depois terá novamente o Campeonato Brasileiro, e aí vai dar aquela relaxada aí por causa dos jogos das seleções, a data FIFA. Mas enfim, é um jogo extremo, foi um jogo muito bom do time do Vasco, principalmente no segundo tempo. Mas já a gente dá outros detalhes e dá aquela palhinha final, Sidney.
0: Valeu, grande vitória, daqui a pouco vamos ouvir os jogadores, né, depois desse Vasco da Gama 2, Grêmio 1, sensacional na arena em Porto Alegre. Aí o Vasco vai para 28, né? Era um jogo importantíssimo, né? E o Vasco virou com gols aos 31 e aos 34. E agora se coloca aí junto do Grêmio. Sai vaiadíssimo o Grêmio, né? Sai vaiadíssimo o time do Grêmio, né? O torcedor irritadíssimo com a atuação do Grêmio. Os jogadores vão deixando o campo apupados pela galera. E o Vasco da Gama comemora com todo o direito, com todo o merecimento, porque foi uma atuação de garra, de fibra, de luta, de insistência. E o Vasco leva para o Rio 3 pontos que são importantíssimos, né? 3 pontos que eu diria são fundamentais nessa luta para escapar. Era aquele famoso jogo dos 6 pontos, aí o Vasco se perde e deixa o Grêmio escapar. Virou, e quebra, venceu e colou, né, Duarte?
1: Exatamente, quebra um jejum de 20 anos sem vencer no Grêmio. E nas últimas 10 partidas, o Vasco não tinha perdido todas para o Grêmio. Então imagina, essa é uma vitória gigantesca, como é o apelido do Vasco. Gigante da Colina. Foi muito boa a vitória do time do Vasco. Parabéns ao técnico Pedro Emanuel e aos jogadores, né? E as modificações que foram feitas foram muito importantes naquele momento.
0: Foram boas as mexidas, a gente cobrava, né? O Lescano até não participou tanto do jogo, ele teve uma atuação discreta, né? Teve uma atuação que não foi, mas é o primeiro jogo do Pipa, né? Mas o Vasco da Gama, nas mexidas do Pedro Emanuel, reposicionou. Foi bom tirar o Cuesta, recuar o Sousa pra zaga e botar o Jair no meio, que o time ganhou. É um pouco mais de criação, um pouco mais de força no meio do campo. Vamos ouvir, Duarte, os jogadores, né? Vai falar o Carlos Vinícius, jogador do Grêmio. É, o Grêmio sai vaiado, o Everton aplaudiu ali o torcedor na hora da saída. Mas a vaia sonora, né, do torcedor gremista na arena para o seu time, para os seus jogadores. Vamos ouvir o Carlos Vinícius para saber dele qual a análise que ele faz dessa derrota do Grêmio dentro de casa para o Vasco da Gama. Vamos ouvir o Carlos Vinícius falando aqui na saída.
3: Torcedor, e como remobilizar o próximo jogo contra o Botafogo? Primeiro é agradecer a presença do torcedor, mais de 34 mil pessoas na arena. E é triste, eu entendo a desilusão no final do jogo, porque a gente arranca com zero e depois toma virada em casa, a gente sabe que isso era como uma final. E é triste, é doído, eu entendo, entendo a dor, a raiva do torcedor. E o que nos resta é tirar o Grêmio dessa situação, não há mais ninguém. É nós que estamos dentro dessa situação, só nós podemos tirar. O torcedor tem feito a sua parte, vocês têm visto. E agora falta mais ainda nós estar focado, porque quando o clube, quando o time se pega nessa situação, o que nos resta é estar pegado um com o outro junto para tirar o Grêmio dessa situação.
0: Que você acha que... Aí está o Carlos Vinícius, vamos seguir ouvindo.
4: Questão ofensiva, erros individuais, o que aconteceu?
3: Ah, no fundo, faltou um pouco de tudo. Se tu não sai com a vitória num contexto desse, falta um pouco de tudo. Agora o que nos resta é analisar esse pouco que faltou, para no próximo jogo já pensar em vitória.
0: Muito bem, tá aí o Carlos Vinícius, né, saindo e praticamente pedindo desculpas, né, ao torcedor do Grêmio depois desse 2-1 pro Vasco de virada. O Thiago Mendes, capitão do Vasco da Gama, vai falar também sobre essa virada do Vasco na segunda etapa. Sempre fala muito bem, vamos ouvir o Thiago Mendes.
5: Atrás do placar, desde o primeiro tempo, quando a bola rolou ali. Acho que nós tivemos bastante oportunidade no primeiro tempo. Infelizmente não concluímos uma gol. Sofremos um gol já quase no final já, mas não desistimos. Sabemos da qualidade do time adversário, mas sabemos que também tinha que buscar um resultado positivo aqui hoje diante do Grêmio. Sabemos da, como é jogar no campo adversário, dificultou bastante a pressão, mas nosso time se comportou bem. Conseguimos atrás do, de um gol no segundo tempo e graças a Deus logo... acho que com 5 minutos depois conseguimos outro gol. E assim nosso time se comportou bem até o final. E o time todo está de parabéns. Eu acho que isso foi um espírito de vencedor. Sabemos da responsabilidade que a gente tem, que é tirar o Vasco da situação que está. Sabemos que a gente temos que comemorar hoje, porque amanhã já temos que voltar com a cabeça tranquila, trabalhar, porque terça-feira já tem mais uma decisão.
0: Muito bem, vamos ouvir o Thiago Mendes segue falando aqui na saída do jogo.
6: Pensando em Campeonato Brasileiro, também nas outras competições, com a chegada de reforços.
5: Eu acho que nós temos que pensar um jogo de cada vez. Eu acho que um campeonato de cada vez. Hoje nós pensamos no Campeonato Brasileiro. Todo jogo para nós tem que ser uma final, como hoje diante do Grêmio. Hoje já, quem tem que comemorar, a gente já comemora hoje mesmo. Porque amanhã, que nem eu falei, amanhã já temos que estar com a cabeça no lugar novamente. Porque terça-feira tem uma decisão e temos que classificar também.
6: Obrigado.
0: Aí está o Thiago Mendes na saída falando com o torcedor da Manchete, da Ondas, da Litoral News, depois dessa vitória magnífica, né? Uma vitória sensacional com o Vasco da Gama fazendo 2-1 diante do Grêmio. Já já tem Palmeiras e São Paulo, direto do Nubank Park. Mais tarde, Botafogo e Bragantino. Galera da Nova Friburgo terá amanhã Flamengo e Corinthians, direto do Maracanã, com todo o nosso timaço. Daqui a pouquinho eu vou rolar a bola lá pro Fernando Morales, lá pro Vitor Labareda e toco a bola com eles para Palmeiras e São Paulo. Mais um jogão para você nesse sábado de muito futebol. Agora quero ouvir a palinha do Antônio Carlos Duarte. Santa Renatinha me chamou, terminou lá em Belo Horizonte. Fluminense perdeu o jogo, né, Renatinha?
2: Então, explosão lá, o Fluminense perdeu o jogo, o Galo ganhou de 3-1.
0: 3 pro Galo, gols do Renier, do Tomás Coelho, do Vitor, Rodrigo Castilho descontando para o Fluminense. Em andamento, um pro Internacional, um pra Chapecoense. Duarte, aí Duarte, que vitória do gigante da colina, vitória magnífica em Porto Alegre, hein, Duarte?
1: Uma vitória magnífica mesmo, o adjetivo que a gente tem que dar é exatamente esse, Sidney, por tudo que aconteceu, né, pela maneira como o Vasco se comportou. E se nós formos ver aqui, o time do Vasco criou oportunidades muito boas. Você vê, o Vasco num determinado momento tinha 14 finalizações. Só que das 14, só 3 é que tinham ido no gol e uma delas tinha sido justamente o primeiro gol do time do Vasco. Então, para você ver como o Vasco criou, embora não tenha acertado muito gol. A gente viu várias finalizações, várias bolas indo por cima, enfim. Mas o Everton fez boas defesas também, no primeiro tempo evitou num chute do Tietchan, de muito, muito próximo. Teve dois lances com o Adson também, na tentativa de fora da área, enfim. O Vasco criou muitas oportunidades e o que está faltando ao Vasco é exatamente isso. O Vasco cria muito. A gente vê o Vasco criar muitas oportunidades, mas falta a finalização. Por isso que o Vasco foi buscar os atacantes. Por isso que o Vasco trouxe o Bruno Duarte. O Vasco trouxe o Colídio. Entendeu? O Vasco está buscando ali os jogadores que possam ser aqueles homens que venham a fazer os gols. O Vasco tinha o Brenner, né, que até foi muito criticado inicialmente pelo torcedor, mas ele depois, quando estava melhorando a sua fase, teve uma lesão séria e agora vai ficar afastado durante algum tempo. É por isso que o Vasco foi buscar agora nessa janela esses jogadores que foram importantes. Então o Vasco consegue uma vitória muito boa, é uma vitória com um adversário direto pela briga para o rebaixamento. Agora o Vasco tem o mesmo número de pontos que o Grêmio, tem o mesmo número de pontos que o Mirassol, ainda está na zona de rebaixamento, mas é o tipo da vitória, quando você quebra um jejum tão longevo como era esse, são 20 anos, eram 20 anos sem o Vasco vencer o Grêmio em Porto Alegre, a última vitória tinha sido em 2006, portanto era muito tempo. E na arena do Grêmio, o Vasco nunca tinha derrotado a equipe do Grêmio, né? Porque a arena do Grêmio foi inaugurada depois de 2006. Então o Vasco nunca tinha derrotado o Grêmio nesse estádio. Então foi importante essa vitória, levanta o moral. O Vasco tem um compromisso importante na próxima terça-feira, onde basta vencer por 1-0, basta uma vitória simples para seguir em frente na Copa Sul-Americana, e o torcedor do Vasco anda com saudades de poder ter aí, poder gritar, é campeão de alguma coisa, né? O Vasco já teve em algumas finais, como foi no ano passado a da Copa do Brasil, mas não conseguiu ser o campeão, e o Vasco nesse momento, juntamente com o Atlético Mineiro e com o Palmeiras, são os únicos três times brasileiros que estão na disputa de três competições. Então é importante, você vai dizer, ah, tem que priorizar. Sim, às vezes a gente tem que priorizar uma ou outra. E nesse momento, o que que fez o Pedro Emanuel? Ele priorizou um pouquinho o jogo de hoje com o Grêmio, colocando um time mais alternativo na partida que você transmitiu lá na Colômbia, lá em Bogotá. Mas mesmo com um time mais alternativo, sem ter alguns titulares, o Vasco conseguiu um ótimo resultado em 0-0. Por quê? Porque o Santa Fé tinha eliminado nada mais nada menos na fase anterior o River Plate. Então o Vasco conseguiu um grande resultado lá na Colômbia. Hoje consegue um ótimo resultado diante do Grêmio. Imagina São Januário, na próxima terça-feira, vai estar completamente lotado. O torcedor vai comparecer em grande número para apoiar o time, visando essa classificação para a Copa Sul-Americana. E se for uma semana perfeita, o Vasco conseguindo passar pelo Santa Fé, seguindo em frente na Copa Sul-Americana, e depois, no outro final, no outro sábado, conseguir uma vitória diante do Coritiba, isso aí o torcedor do Vasco fica completamente alucinado, e a gente tem que dizer, todos os torcedores de todos os times, eles têm sido extremamente importantes, mas o torcedor do Vasco é uma coisa impressionante, que é um torcedor que não abandona em nenhum momento a equipe. Mesmo nos momentos mais difíceis, o torcedor está ali sempre comparecendo, sempre apoiando, São Januário está sempre cheio. Se fosse no Maracanã, infelizmente o Vasco não tem conseguido levar os jogos para o Maracanã, por causa principalmente do que fala o CEO lá do Maracanã, envolvendo a questão do gramado, né? Mas enfim, o Vasco consegue encher São Januário, se for no Maracanã, também vai conseguir encher o Maracanã. Então o torcedor do Vasco tem apoiado muito, e esse time não merece, não é time para estar na segunda na zona de rebaixamento. Era um time, não vou dizer para lutar pelo título, mas era um time que de repente poderia estar lutando por uma classificação para uma Libertadores, através do Campeonato Brasileiro, que o Vasco pode chegar através ou da Sul-Americana ou da Copa do Brasil, mas estar lutando pela vaga da Libertadores, pelo Campeonato Brasileiro. Essas contratações foram boas, evidentemente que você ainda tem que dar um tempo para que esses jogadores consigam se habituar, né, à maneira de jogar do técnico. A gente teve a chegada de Colídio, de Lescano, de Gabriel Pereira, de Sousa, esses jogadores todos que vieram agora na janela de transferências, quase que o Vasco conseguiu trazer o Richarlison. E se conseguisse trazer o Richarlison, sem dúvida alguma, seria talvez, sem medo de errar, se não fosse a primeira, seria a segunda maior contratação aí de um clube brasileiro nos últimos tempos, né? Que seria o Richarlison, mas infelizmente ele queria um contrato curto, o Vasco queria um contrato longo e não houve o acerto, e como já acabou a janela de transferências, então o Vasco não pôde contratar o Richarlison. Mas enfim, foi uma vitória com V maiúsculo, uma vitória que levanta o moral da equipe. Eu tenho que parabenizar o trabalho que vem sendo feito pelo Pedro Emanuel, é um treinador que deu uma cara diferente ao time do Vasco, mesmo nas derrotas, você não vê o torcedor do Vasco criticando a equipe ou vaiando a equipe, porque o Pedro Emanuel conseguiu fazer com que esse time mostre uma cara, pelo menos, de um time brigador, um time guerreiro, como o Vasco sempre foi em todos os anos. O torcedor do Vasco sempre olhou para essa equipe, para o time do Vasco, como um time guerreiro, um time que não se recusa a perder. E o time do Vasco, mesmo nas derrotas, tem apresentado um bom futebol. Foi assim diante da equipe do Fluminense, perdeu por 1-0, mas o time criou oportunidades. O que falta, às vezes, ao time do Vasco é a finalização. E hoje o Vasco criou muitas oportunidades. Finalizou 2 vezes de forma certeira, o que já trouxe uma vitória. Uma vitória importante, coloca o Vasco num momento muito bom em termos de campeonato, pelo menos em termos de moral, né, para conseguir aí ir avançando nas competições em que está na disputa. A Copa do Brasil ele ainda pode pensar, porque é só lá em novembro, ainda tem muita coisa pela frente até novembro. Primeiro tem que pensar agora na Sul-Americana, no Campeonato Brasileiro, sair do rebaixamento, para quando chegar na época da Copa do Brasil, nos jogos, nos confrontos com o Palmeiras, Palmeiras é o favorito? Muita gente vai dizer que sim, mas de repente pode ter uma zebra. E o Vasco conseguir aí eliminar o Palmeiras e chegar mais uma vez a uma decisão de Copa do Brasil, como foi no ano passado. E há 2 anos o Vasco foi eliminado nas semifinais da Copa do Brasil também pelo Atlético Mineiro. Enfim, o que a gente vê é um time crescendo e tomara, e o torcedor é isso que ele quer, que o time cresça no momento certo. E me parece que o Vasco vai conseguir esse crescimento exatamente nos momentos certos, viu, Sidney?
0: Quem canta ainda é o torcedor do Vasco na Arena. A gente tem aí o clima da galera do Vasco ainda cantando na arquibancada da Arena do Grêmio. 2 pro Vasco, 1 pro Grêmio. Duarte, abraço, alegria trabalhar com você, meu irmão.
1: Da mesma forma, Sidney, muito obrigado. E só dizendo aqui, para mim o destaque do time do Vasco nesse jogo foi o Colídio. Ele esteve no lance, na origem do passe para o Thiago Mendes fazer o primeiro gol e acabou marcando o segundo gol ao passe do Bruno Duarte. Um abraço, Sidney, prazer. 40 anos atrás estávamos iniciando e agora estamos também iniciando juntos aqui esse ciclo. Um abraço, Sidney.
0: Abraço, irmão. Valeu, Antônio Carlos Duarte. 6:11. Torcedor ligado na gente, na Ondas, na Manchete. Galera da Nova Friburgo, um abraço carinhoso. Amanhã a gente volta na Nova Friburgo. Torcedor da Litoral News vai seguir acompanhando, né? Porque vem aí as emoções de Palmeiras e São Paulo, na Ondas, na Manchete, na Litoral News. Fernando Morales, Vitor Labareda, já o Pinto no Pedaço também, para conferir todas as emoções desse jogão entre o Palmeiras e o São Paulo. Sigam ligados com a gente!
7: Você vai acompanhar tudo aqui na no YouTube, que é a Litoral News, São Paulo e Boca Juniors, direto do Morumbi. Eu que vou estar lá junto ao Pedro Chene. A gente vai trazer as emoções para você na próxima terça-feira. Então, a equipe do São Paulo tem essa dúvida. O Dorival, ele tenta dar prioridade aí para o Brasileirão, buscando ali, querendo ou não, o G5, tentando trazer direto uma classificação para a próxima Libertadores, ou dá prioridade sim para a Sul-Americana, tenta levar o título, chegou a final também da Sul-Americana recentemente. Vamos ver se essa equipe do Dorival, o que o Dorival vai dar prioridade, se ele vai dar prioridade para a Sul-Americana. Acho sim que ele deveria dar prioridade sim pela Sul-Americana, e a gente acaba meio que vendo isso hoje, né? Que ele vai poupar todos os seus jogadores titulares para chegar terça-feira com força máxima e tentar ganhar de virada do Boca Juniors dentro da sua casa. Pelo lado aí também do São Paulo, no Brasileirão tem que tomar cuidado também para não dar muita prioridade na Sul-Americana e acabar tropeçando aí cada vez mais e quem sabe aí beirar até a zona da degola. Então acho que Dorival Júnior tem que ficar de olho nas duas competições. O Brasileirão não tem mais chance de ser campeão, isso é um fato, mas tem que tomar cuidado aí para não dar muita prioridade para a Sula e acabar tropeçando para a zona da degola, mas também tem uma chance aí grande do São Paulo conseguir um G5. Ô Fernando, acha que a equipe de Dorival Júnior consegue chegar aí mais alto? Consegue chegar aí gritando mais pela o G5 ou também chega com prioridade na Sul-Americana? Enquanto também a gente está ao vivo agora, hein? Na Manchete, na Rádio Manchete e também na Rádio Ondas FM. Muito bem, muito bom, né? Ter você aqui com a gente. Agora vamos ter a melhor companhia possível. Já teríamos, né, a Litoral News como nossos ouvintes companheiros. Agora melhor ainda com a Rádio Manchete e a Rádio Ondas FM. Queria saber a sua opinião, Fernando, sobre a prioridade do São Paulo nessas competições que restam.
8: Eu acho que o São Paulo está priorizando de fato a Copa Sul-Americana. é uma possibilidade muito boa de título para o tricolor paulista, com uma grande possibilidade de termos um clássico também na final, de um lado o Santos, do outro lado a equipe do São Paulo Futebol Clube, mas o São Paulo precisa reverter uma vantagem de 1-0 construída pelo time argentino lá em La Bombonera. Agora é importante, jogando em seus domínios aqui no Morumbi, o São Paulo é extremamente forte, os ingressos praticamente vão estar lotados, casa cheia no Morumbi para esse grande confronto que teremos aqui na terça-feira na casa do Tricolor Paulista, e muito se dá essa aposta do São Paulo Futebol Clube para o próximo confronto, porque o São Paulo se abraça nessa filosofia do Dorival Júnior, que é campeão de Copas. Foi campeão com o Flamengo da Copa do Brasil, campeão também da Libertadores, foi campeão com o Corinthians da Copa do Brasil na temporada passada, foi campeão do São Paulo com o Campeonato Paulista. Então, a possibilidade de título dessa equipe do São Paulo na Sul-Americana é extremamente alta, mas o detalhe é aquilo que a gente já destacou. Precisa reverter 1-0 construído pelo time de Boca lá na Argentina e tem tudo para conseguir vencer também aqui em São Paulo. Resta saber como que o Dorival Júnior vai desdobrar isso. Hoje já está preservando alguns jogadores contra a equipe do Palmeiras. Não vai contar com o Luciano, muito provavelmente, que está com uma lesão aí na coxa e deve ficar de fora também para o jogo lá no Morumbi. Vamos ver como é que o Dorival Júnior pode colocar esse São Paulo Futebol Clube. O Caleri também é um grande desfalque para o próximo jogo do meio da semana. Então tem que ir com todas as forças possíveis para conseguir essa classificação e apostar num título da Copa Sul-Americana e ir para a Libertadores 2027.
7: É, agora faltando 15 minutinhos para a bola rolar. Já já a explosão da galera vai chegar aqui conosco, enquanto as torcidas organizadas do Palmeiras vão preparando sua festa, enchendo ali balões infláveis. Tem ali à nossa vista também um lindo bandeirão que vai subir, colocando aí dois símbolos da Academia do Palmeiras e um ali do Palestra Itália, que é aquele lindo símbolo vermelho que carrega, né, na camisa azul do Palmeiras. Hoje o Palmeiras que vai entrar com seu tradicional uniforme verde e o São Paulo também com seu tradicional uniforme branco. Agora vamos falar um pouquinho de Brasileirão. A gente tem um Brasileirão muito disputado nessa temporada, mesmo com Palmeiras e Flamengo disputando isolado a liderança ali na parte de cima da tabela. A gente tem um Brasileirão disputado mais embaixo ali, entre Mirassol, entre Grêmio e Botafogo, que estão perto da zona da degola. Vamos passar aqui agora a tabela do Brasileirão, que o primeiro colocado é ele, né? É o Flamengo em primeiro colocado com 54 pontos. Segundo colocado é o Palmeiras com 53. O terceiro é o Atlético Paranaense com 46 pontos. O Fluminense é o quarto com 45, fechando o G4. O Bahia é o quinto com 43 pontos. O Cruzeiro é o sexto com 42. Atlético Mineiro é o sétimo com 39 pontinhos. Curitiba é o oitavo com 38. O Bragantino, que foi derrotado pelo São Paulo na última rodada, em nono com 35 pontos. O próprio Tricolor Paulista em décimo com 33 pontos. O Vitória em 11º com 32, o Corinthians em 12º com 32 também, o Santos em 13º com 32 também, Botafogo em 14º com 31 pontos, o Grêmio com 28 pontos está em 15º, Mirassol em 16º com 28 pontos também, e na zona da degola, 17º é o Vasco com 28 pontos, o Inter com em 18º com 26 pontos, o Remo em 19º com 23 e o matematicamente aí, né, a Chapecoense em 20º com 18 pontos, matematicamente já rebaixada para a Série B. Então a gente vê aí um Brasileirão que é disputado no meio da tabela. Tem ali a disputa entre o Corinthians para pegar ali uma vaguinha, tentando pegar uma vaguinha ali talvez no G5. A gente tem o Santos também ali disputando no meio da tabela. Lá na parte de baixo a gente tem, para mim, a surpreendente disputa do Grêmio para não cair. O Vasco também, que a gente tem aquela... todo mundo fala, né, que o Vasco em Copas vai muito bem, mas o Vasco na Liga, né, que é o Brasileirão, realmente é um time que deixa a desejar. Então esse ano a gente tem um Brasileirão muito disputado, né, Fernando? A gente tem um Brasileirão com
9: grandes confrontos. Eu queria que você passasse para a gente os confrontos dessa rodada. Se você conseguir pegar aí para a gente os confrontos dessa rodada do Brasileirão, que promete muito.
8: Bora lá então, começando com os que já aconteceram. Ontem tivemos Coritiba 3, Atlético Paranaense 3 e um jogaço lá no Couto Pereira. Hoje mais cedo tivemos Grêmio 1, Vasco da Gama 2 de virada lá na Arena do Grêmio. Tivemos Atlético Mineiro 3, Fluminense 1 jogando na Arena MRV. E agora neste exato momento estão jogando Chapecoense 1, Internacional de Porto Alegre também 1. Resultado aí ruim para o Internacional de Porto Alegre e até que bom para essa equipe do São Paulo Futebol Clube. Daqui a pouco, daqui a 10 minutinhos, teremos o Choque Rei, às 18h30, com aqui a transmissão da Litoral News. Mais tarde, teremos Botafogo contra Red Bull Bragantino, lá no Engenhão. E depois, às 21h, teremos Santos e Cruzeiro, fechando os jogos deste sábado. Amanhã teremos dois confrontos, Mirassol e Vitória às 4 horas da tarde, Flamengo contra Corinthians às 5h30 e na segunda-feira teremos Bahia contra Remo às 20 horas lá novamente na Bahia, na Arena Fonte Nova. Então esses são os jogos e jogos que podem muito e influenciar nessa zona da degola também, né, Vitor? Por quê? A Chapecoense vencendo, possivelmente, se Internacional de Porto Alegre já subiria para 20 pontos, ficaria mais de volta no bololô. Essa vitória do Vasco contra a equipe do Grêmio afunda um pouco a equipe gaúcha na zona da degola, um pouco empata em pontos com o Mirassol, com também a equipe do Vasco da Gama, que é o primeiro time na zona. Então, esse bololô vai ficar uma verdadeira confusão. E essa reta final de Campeonato Brasileiro vai pegar fogo aqui com a transmissão da Litoral News.
9: É, realmente vai ser um final de Brasileirão muito disputado, principalmente ali pela zona da degola. E falando também sobre essas entrevistas pré-jogo, o Dorival Júnior...

0: Rei, ele coloca um time totalmente misto e totalmente reserva. Não tem sentido nenhum o professor Dorival Júnior fazer isso. Não tem motivo nenhum ele acabar colocando o time totalmente reserva para hoje. Hoje é um confronto muito importante para a equipe do São Paulo para retomar sua confiança. É um confronto muito importante para a equipe do São Paulo chegar bem na terça-feira contra o Boca Juniors. Então acho que a fala aí do Dorival Júnior acabou jogando para ele mesmo. Porque ele fala que são dois jogos importantes, mas hoje, que é um desses jogos importantes que ele citou, ele entra com time reserva para, querendo ou não, aí poupar, né, para terça-feira, mas hoje ele poderia sim entrar com time misto. Fernando, acho que ele foi infeliz na fala dele, não foi não?
1: É, de fato, o Dorival realmente não foi tão feliz assim nessas suas declarações e isso causa muita preocupação. Daqui a pouquinho já começa a bola a rolar aqui no Nubank Park e daqui a pouco o Sidney Marinho também estará aqui com a gente para essa grande transmissão do Choque Rei pela Litoral News.
0: É, e o homem chegou, hein, Fernando? Alô! Alô, explosão da galera, você que vai contar toda a história de Palmeiras e São Paulo, Choque Rei hoje no Nubank Park. Muito boa noite, explosão da galera. Qual que é a sua expectativa para o jogo hoje entre Palmeiras e São Paulo?
2: Alô, Vitor, alô, Fernando, um abraço carinhoso para a galera ligada na gente da Litoral News, estou chegando para rolar, para o torcedor palmeirense, para o torcedor São Paulino, um grande jogo, expectativa da luta do Palmeiras pelo título brasileiro, diante do Flamengo, uma luta que o Palmeiras está imprimindo de forma muito vigorosa,
3: precisa vencer hoje, né? Precisa de qualquer forma desse resultado positivo hoje. O São Paulo vem pensando no jogo de terça contra o Boca pela Copa Sul-Americana. A gente vai também acompanhar na terça-feira com o Pedro, com o Vitor, direto lá do Morumbi. Na quarta tem Palmeiras e LDU, direto lá de Quito, no Equador. O Marcelo Marinho vai balançar a galera nesse jogo da próxima quarta-feira, valendo e valendo muito pela Copa Libertadores da América pro Verdão. Os times vêm pro campo do jogo, estão entrando no gramado aqui do Nubank Park, a bola vai rolar, você no clima do jogo, com os times no gramado, puxados pela arbitragem, Palmeiras e São Paulo no campo do jogo, e a gente conta tudo na Litoral News, na Landas, na Manchete, com todo o nosso timaço número 1 do futebol. Mais cedo, o Vasco virou para cima do Grêmio, 2-1, jogando na Arena do Grêmio em Porto Alegre, gols do Vasco marcados pelo Thiago Mendes e pelo Colídio, gol do Grêmio marcado pelo Matias Vidiaçante. Mais cedo também, Atlético Mineiro 3, Fluminense 1, na Arena MRV, gols do Galo marcados pelo Tomás Coelho, pelo Renier e pelo Vitor, pro Fluminense, Rodrigo Castilho descontando. Transmissão lá foi do Bruno Amorelli com Pedro dos Santos. Em andamento Inter 1, Chapecoense 1, agora eu rolo a bola com a Renata Marinho, a voz do chat, com o Vitor Labareda, com o Fernando Morales para esse Palmeiras e São Paulo. A Arena pega um bom público, Vitor, e o time do Palmeiras vem pro campo, time do São Paulo também no gramado. Alô, Vitor, alô, Fernando.
0: É, e o time do Palmeiras hoje vem com força máxima, o time do Palmeiras hoje quer buscar a vitória no Choque Rei. Pelo lado do São Paulo vem com um time totalmente mesclado. Casa cheia hoje, linda festa, faz a torcida organizada do Verdão, com bandeirões ali pelo setor centro-oeste, com bandeiras designadas às histórias do Palmeiras. Vamos agora passar as escalações pro confronto de hoje. Penado do Palmeiras, o goleirão Carlos Miguel, camisa 1 pela lateral direita, ele, Giai, ali, peraí, perdão, eu peguei aqui, o nosso aplicativo não atualizou, deixa eu dar uma atualizadinha aqui, e aí eu passo sim, agora sim, a escalação confirmada da equipe do Palmeiras, com Carlos Miguel, camisa 1 no gol, pelo trio de zaga, Bruno Fux é o 3, Gustavo Gomes com a camisa 5 e Murilo com a 26, na ala direita, Giai, com a 4, e na ala esquerda, Piquerez com a 22. No meio de campo, temos Lucas Evangelista, Andrés Pereira e John Arias. E lá na frente, a dupla de ataque, a gigantesca dupla de ataque, é Flaco Lopes e Vitor Roque. O banco de reservas da equipe do Palmeiras tem Marcelo Lomba, Bruno Bertinato, Kelvin Benedetti, Arthur Emiliano Martini, Larson, Luiz Pacheco, Felipe Anderson, Miguel Bilong, Heitor e Eric Pelé. Alô, Fernando! Como que vem a equipe de Dorival Júnior?
4: A equipe do São Paulo Futebol Clube, comandada pelo Dorival Júnior, vem a campo completamente reserva. 31, Carlos Coronel. 28, Nilton Júnior. 2, Rafael Tolói.

0: 54 Osório e 18 Wendel, 29 Pablo Maia, 48 Jordney, 80 Cauli, 27 Vitor Sá, 11 Ferreira e 17 André Silva. No repeteco, Carlos Coronel, Newton Júnior, Tolói, Osório, Wendel, Pablo Maia, Jordney, Cauli, Vitor Sá, Ferreira e André Silva, os 11 titulares do Tricolor Paulista de Dorival Júnior aqui no Nubank Park.
1: Muito bem, times escalados pelo Vitor Labarede e pelo Fernando Morales. Tudo pronto, o hino nacional brasileiro foi executado. Galera em grande número no Nubank Park para a bola que rola daqui a pouquinho na Litoral News, a número 1 do YouTube do Brasil, na Manchete, na Ondas. Logo mais tem Botafogo e Bragantino no Nilton Santos para você conferir. Amanhã, Flamengo e Corinthians. É o jogo do Flamengo nessa rodada do Campeonato Brasileiro. Também na Litoral News, na Manchete, na Ondas, para o Brasil inteiro ficar ligado. Arbitragem pronta, quem é que apita, hein? O jogo de hoje, o clássico entre Palmeiras e São Paulo no Nubank Park. Daqui a pouquinho, quem é que tá no comando da arbitragem?
2: A explosão, o dono da pita é ele, hein? Rafael Rodrigo Klein, o assistente 1 é o Rafael da Silva Alves, o assistente 2 é o Michael Stanislau e o VAR é o Rodrigo D'Alonso Ferreira.
1: Valeu, valeu, Vitor Labareda, trazendo aí a arbitragem pra galera que tá ligada no Explosão. Quase tudo pronto, 6h28. Hora certa em São Paulo, 6h28, a bola vai rolar pra você ligado na gente. Emoção de montão, já já tem Renata Marinho, a voz do chat, dando moral pra quem me dá moral. Você que tá ligado na gente do Brasil inteiro, em São Paulo, em qualquer lugar no Brasil, manda o teu alô aqui no chat do YouTube. A Renata Marinho já já vai registrar. Os capitães estão prontos nesse momento. Tolói de um lado, Gustavo Gomes do outro. São Paulo poupa boa parte da sua equipe. Palmeiras mescla, mas traz boa parte do seu time principal. Os dois têm jogos no meio de semana. São Paulo contra o Boca na terça-feira no Morumbi. E o Palmeiras contra a LDU na quarta-feira na altitude de Quito. Aliás, onde estivemos essa semana lá na vitória do Flamengo sobre o Del Valle. Sempre difícil jogar, narrar, andar, fazer qualquer coisa na altitude não é fácil, não. São 2.850 metros acima do nível do mar lá em Quito. O Flamengo jogou no Atahualpa e o Palmeiras vai jogar no Rodrigo Paz Delgado, que é o Casablanca, o estádio da LDU. Jogo difícil, mas o Verdão leva a vantagem de 1-0 conquistado aqui no Nubank. São Paulo também joga contra o Boca. São Paulo na desvantagem, perdeu por 1-0 na Bomboneira. Terça-feira tem Pedro Schenne e tem Vitor Labareda na transmissão da Litoral News. É só você ficar ligado. Quase tudo pronto. 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E a gente tá junto. Alô, galera do Verdão, alô, galera do São Paulo. A bola vai rolar. Daqui a pouco tem bola rolando para você. Jogadores do Palmeiras já posicionados, jogadores do São Paulo fazendo aquela corrente para frente. São Paulo vem com um time alternativo, para quem tá chegando agora, Verdão de Carlos Miguel, Bruno Fux, Gustavo Gomes e Murilo, Giai na ala direita, Piqueires na esquerda, Lucas Evangelista, Andréas Pereira na frente, Donárias, Flaco Lopes e Vitor Roque. O São Paulo de Carlos Coronel, Newton Júnior, Tolói, Osório, Wendel, Pablo Maia, Jorginho e Cauli, Vitor Sá, André Silva e Ferreira, vai autorizar o Rafael Rodrigo Klein, galera, a bola vai rolar, o Verdão à minha esquerda da saída no jogo, São Paulo à minha direita, atenção, torcedor de futebol do Brasil, na Litoral News, na Ondas, na Manchete, a bola vai rolar, colado no Explosão tem mais emoção, vai autorizar o árbitro, saída do Palmeiras, atenção galera, autoriza o árbitro, rolou a bola. E é nessa que eu vou, tô ligado na galera, no clima do jogo, no ambiente da galera. Bola rolada pelo Palmeiras. Carlos Miguel já recebeu, bateu pelo alto, tentou acelerar. Pinto disparo na canhota, carimba na marcação do Tolói. Vem tomando pelo tricolor, sai jogando André Silva. Tentou manobrar aqui pela direita, travado pelo Bruno Fux. Bola raspou no André Silva. Vai na linha lateral e arremesso, Manuel. Pra representação do Palmeiras, bater, tá ali preparado pra mexer na bola. O Piqueires já soltou, invertendo pelo meio, buscando passe. Até onde está Murilo, Murilo vira. Pra Gustavo Gomes na direita, adiantou, bateu. Bateu para Agostinho Gia, e deu mole e perdeu. Soltou no pé do São Paulino, André Silva girou, tava dominando a bola, mas já parou. Já não vale mais nada, infração marcada na tentativa do Palmeiras. O Gia acabou sofrendo a falta na hora que perdeu a bola, né? Levou um pisão na chegada mais dura da marcação São Paulina do Wendel, hein, Vitor Labareda?
2: É, tentava sair jogando a equipe do Palmeiras, tomou realmente o pisão. Primeira falta de jogo para a equipe do Palmeiras, já batida pelo elogiar a explosão.
1: Lá em Chapecó, gol do Carboneiro, Internacional 2, Chapecoense 1. E todo mundo da zona do rebaixamento lutando na mesma pontuação, né? Inter, Grêmio, Vasco e Mirassol, os quatro têm 28 pontos. Mirassol ainda joga amanhã contra o Vitória. O André Marques vai transmitir na Litoral News no YouTube. Domina a bola aqui o Verdão, sai jogando o Mano Brando. Murilo virou pro capitão Gustavo Gomes, tentou rifar pelo alto. Sobe cortando o São Paulo, ganhou o Wendel, a bola ficou viva. Melhor pro Verdão, Giai tomando na cabeçada. Adiantou, bateu para John Arias, correu o colombiano pela direita, tentou se mandar, foi travado. E na linha de zaga o Rafael Tolói e mandou bola pela linha lateral. 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E olha o Verdão aí, galera, vem Palmeiras manobrando, John Arias virou, soltou, deu bola pelo comando, tenta a tabelinha, Vitor Roque buscava o giro, foi desarmado, perdeu, Osório ganhou, mas houve falta. Marcou com algum delay ali o Rafael Rodrigo, cai falta em cima do Vitor Roque, hein, Morales?
2: Exatamente, a falta está marcada, o tricolor paulista derruba o jogador, Andreas Pereira está na bola pelo lado do Palmeiras.
1: Vai bater Andreas Pereira, preparado com 2 minutos e meio, bola rolando no Nubank Park, para você na Manchete, para você na Ondas, para você na Litoral News, futebol líder de audiência, conto com o teu joinha, conto com a inscrição aqui no canal. Andreas preparado, levanta o braço esquerdo, vai caminhar para fazer a batida pelo time do Verdão. Atenção, lá vem Palmeiras, empatando em 0-0 com São Paulo no começo do jogo. Tomando posição, Andreas refugou, muita demora para cobrança. A marcação do São Paulo faz aquela linha diante na grande área. Andreas levanta o braço esquerdo de novo, correu, bateu de pé direito, bola pingou no tumulto, passa por todo mundo, vai sair do outro lado da linha de fundo, ninguém tocou. É apenas tiro de meta para a representação do São Paulo bater. 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E olha aí, ainda hoje tem Botafogo e Bragantino na Ondas, na Manchete, na Litoral News, direto do Nilton. Gabriel Pieroni, Renata Marinha, voz do chat. Aqui escapa o São Paulo, bola para André Silva. Dominou, tentou no comando, escapuliu a bola, catou Cavá, corta a defesa. E a bola vai para escanteio. É São Paulo, bola pela canhota, Vitor.
2: É o primeiro escanteio da partida, hein? Linda bola lançada no setor defensivo, para o setor defensivo do São Paulo. A bola é para André Silva. Muito bem a defesa do Palmeiras para cortar e mandar a bola para tiro de canto.
1: Tem escanteio pro São Paulo aqui na canhota, galera, quase 4 minutos no Nubank Park, você ligado no Explosão. Bola pro São Paulo, Ferreira manobrou, Ferreira voltou, girou, tentou pra Wendel, devolve a bola pela canhotinha, acelera o tricolor, Ferreira deu mole, perdeu, já ganhou ali, tomando pelo Palmeiras o Lucas Evangelista, tentou tabelar, virou pela meia, foi bloqueado, bola carimba na marcação São Paulina, bateu no Ferreirinha, se perdeu na linha lateral e arremesso de mão pro Palmeiras bater. 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Oncossol, torcedor da região dos Lagos do Rio, torcedor do Rio do Grande Rio, ligado na gente, galera em São Paulo, na Litoral News, obrigado pelo carinho de vocês. Quero abraçar de forma carinhosa todos os queridos amigos da Câmara de São Paulo. Obrigado aí ao professor Eliseu Gabriel pela homenagem que todos nós recebemos, né? Da equipe Litoral News, estávamos lá na Câmara de São Paulo há 10 dias atrás para receber uma homenagem muito bacana na noite do jornalista esportivo, na noite de quem leva a emoção. Parabéns ao professor Eliseu Gabriel pelo carinho com toda a nossa categoria, pelo carinho com os cronistas esportivos. Obrigado pelo moral aqui para a Manchete, aqui para a Litoral News e para o Explosão da galera também. Valeu, professor Eliseu Gabriel. Quando volta trabalhando o Giai, tentou o girinho, foi desarmado, vem tomando, botando para a linha de lado, Wendel, lateral para o Palmeiras, bateu. São 6h35 em São Paulo e o tempo vai passando. Na marca dos 5 minutos, primeiro tempo no Nubank Park. Atenção pro placar, eu conto já, porque Ferreira vem embora, dominou pelo São Paulo, deu no André Silva, apontou, atirou pra fora, à esquerda do gol do Carlos Miguel. Eu confirmo 5 jogados e o placar: Palmeiras 0, São Paulo também 0. E é nessa que eu vou, eu tô ligado na galera com emoção de montão, na Litoral News, a número 1 do Brasil com a manchete, no Rio e no Grande Rio, 96.1, com a Ondas FM na região dos Lagos, 97,7, mais cedo, 2 pro Vasco, 1 pro Grêmio, 3 pro Galo Mineiro, 1 pro Fluminense. Você curtiu tudo na manchete, na Ondas, na Litoral News, com todo o meu timaço. Daqui a pouco tem Renata Marinho, a voz do chat, dando moral pra quem me dá moral. Sai jogando aqui o Verdão, dominando Gustavo Gomes, manobro, virou, rodou lá pela meia, vira a bola pra Murilo, acelera pelo comando, tentou bater na bola o Piquerez, acha no comando Vitor Roque, manobra aqui pelo time do Verdão, girou, caiu, levou falta, juizão parou, marcou, bola favorece a representação do Palmeiras pela esquerda, acelera a bola o Verdão, comando, bola pra John Arias, domina, vira pro Vitor Roque, lá vem o Tigrinho, manobrando, tentou, vai fazer cruzamento, Verdão, bola pingou, mascada, Carlos Coronel, mergulhou, pegou tranquilo, cruzamento foi ruim, a bola ainda foi desviada, ficou fácil pra ele, hein, Fernando Morales.
2: É, exatamente, o goleiro aí fez uma grande defesa, o Carlos Coronel, porque ficou tranquilíssimo pra ele, vem o Palmeiras de novo tentando pressionar.
1: Verdão na luta, Verdão vem pra frente, Gustavo Gomes manobrou na linha do meio do campo, deu pra Andréas, já abre o jogo na canhota, Piquerez se manda, acaba errando, perdendo, briga pela bola, o Palmeiras insiste, retoma, vem o Tigrinho, tentou dominar o Vitor Roque, ganha pelo meio, clareou jogada pelo Verdão, tocando bola pelo comando, Flaco Lopes se manda, vai embora, tentou trabalhar pela meia, iludiu a marcação, bola espirrou, voltou, o Verdão trabalhou, inversão feita na linha do meio do campo, até onde está colocado o Lucas Evangelista, abriu o jogo, John Arias aparece na direita, trabalha o colombiano, dominou pelo Verdão, 0-0, galera. John Arias para Lucas Evangelista, voltou no John Arias, vai no fundo, cruza a bola, viajou ali, o Flaco sobe a zaga, corta o São Paulo e bota a bola para fora com o Jorginei, o Morales.
2: É, o escanteio vem agora pelo lado esquerdo de ataque, Piquerez e Andréas Pereira na bola, na jogada ensaiada.
1: Lá vem bola pro Verdão bater, galera, Andréas e Piquerez para batida, são 7:40 jogados, quase 8 minutos, vai bater a representação do Verdão, Andréas e Piquerez na bola, atenção torcedor, correu Andréas, bateu, a bola viajou, subiu a zaga, cortando, corta o Tolói e manda novamente pro tiro esquinado. 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Vai bater pra canhota o Andréas Pereira. Pé direito na bola, Andréas, preparado, é mais um escanteio pro Verdão, galera. 8 minutos, 0-0, no Nubank Park, Campeonato Brasileiro. Correu Andréas, bateu, bola viajou, tentou Flaco, a zaga corta, tira o São Paulo aliviando. Rifada, bola no bicão pra frente. Vai voltar pro domínio palmeirense de forma tranquila. Olha a Renata Marinho, a voz do chat, ligada na gente, dando moral pra quem me dá moral. Oi, Renatinha.
3: E a explosão, o Lucas, direto de São Paulo. Hoje é dia de apoiar o Verdão. Vamos, Palmeiras!
1: Alô, Lucas, ligado comigo, galera do Verdão, ligada no Explosão. Obrigado pelo moral da galera aqui na Litoral News. Tá todo mundo ligado no YouTube, a número 1 do Brasil, com a Ondas na região dos Lagos, com a manchete no Rio e no Grande Rio, tem emoção de montão pra você, futebol líder de audiência pra galera, são 9 minutos, está jogando Palmeiras, manobrando o goleirão Carlos Miguel, domina dentro da sua grande área, trabalha a bola pelo Verdão, jogo no ritmo mais lento, trabalha o Carlos Miguel, inverteu a bola ali na canhotinha, vai sair jogando, caminhando pelo Palmeiras, na linha de zaga, bola devolvida no Carlos Miguel, abriu aqui o Murilo pra dar opção, recebe, é acusado pelo Ferreira, bate da bola, bota na linha de lado, manual, pertence à representação do Palmeiras, na chegada do Ferreira, pra cima do Murilo, minha gente. 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Placar de 0-0, mais cedo, Vasco de virada 2, Grêmio 1. Atlético Mineiro 3, Fluminense 1. Quem roda a bola aí, Andréas Pereira, virou, lançou, tentou para Vitor Roque, devolve no comando, a massa bem feita pelo Palmeiras, tentou disparar, foi travado, melhor pro São Paulo, ganhando o Jorginho, virando lá pelo comando, tentou para Vitor Sá, acaba perdendo a posse da bola, Piquerez vem ganhando, tomou bola pelo Verdão, já faz o giro, busca o jogo na canhotinha, brigava ali, o Flaco acabou bloqueado, bola vai na linha lateral, e arremesso de mão pro time do Palmeiras bater, já movimenta a bola o Verdão, bola para Bruno Fux, inverteu na linha de zaga até o capitão Gustavo Gomes, domina o paraguaio, roda bem pelo meio, pede bola, recebe John Arias, foi travado com falta, entrada dura, na meiuca ali do Jorginho, falta pra cima do John Arias, a arbitragem não mostra o cartão, mas vai advertir o jogador do São Paulo, que era o Wendel, camisa 18, pela entrada mais dura aqui em cima do Arias. São 6:41 em São Paulo, tempo passando no Nubank Park. Dez jogados, faltando 35 para acabar o primeiro tempo e o placar do Brasileirão. Palmeiras 0. São Paulo também 0. E é nessa que eu vou, eu tô ligado na galera, emoção de montão pra você, pela Litoral News, a número 1 do YouTube do Brasil, na manchete, Rádio de Verdade, 96,1, no Rio, no Grande Rio, pela Ondas FM, na região dos Lagos, 97,7, com Palmeiras e São Paulo pelo Campeonato Brasileiro pra você. Dominava o São Paulo, vem rolando bola, Nilton Júnior, jogador do Botafogo, lançou pelo alto, bateu no comando melhor pra zaga do Palmeiras cortar, tá ali trabalhando Gustavo Gomes, volta no Carlos Miguel, e apertado pelo André Silva, já rodou, virou, bateu para Murilo, Murilo descolando o jogo do meio para John Arias, recuado, vem buscar pelo time do Verdão, se manda, tenta arrastar, acaba seguro o juizão, vai dar falta, foi agarrado ali pelo Pablo Maia, vai puxar o cartão, o juizão amarelinho pro Pablo Maia, hein, Vitor?
2: É o primeiro amarelo da partida, sai com 11 minutos de primeiro tempo, deixava sair o John Arias pro campo de ataque, ele é puxado pelo Pablo Maia, portanto o primeiro amarelo do jogo é pro lado do tricolor, explosão.
1: Pintou amarelinho pro Pablo Maia. 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Caído o jogador do São Paulo, agora falta marcada, aqui pra cima do Ferreirinha, bola pro São Paulo movimentar, já bateu pelo meio, Vitor Sá, invertendo na linha do meio do campo, tentou acelerar, acelerou pra Ferreira, domina pelo tricolor, do lado dele, passa pedindo bola, o Wendel, prendeu aqui o Ferreira, Ferreira trabalha, roda pela meiuca, passe feito pro Cauli, Cauli dominando pelo São Paulo, 0-0, galera subiu na meia esquerda, Cauli de novo trabalhou, tentou pra Jorginho, roda pelo meio, tá apertado, recua na linha de zaga, Osório vai recomeçar com o Tolói, todo jogo aqui pelo time do tricolor. Olha a Renata Marinho, a voz do chat, dando moral pra quem dá moral, hein, Renatinha?
3: E a explosão direto de Guarulhos, o Roberto tá ligado, torcendo pelo Palmeiras.
1: Grande, Roberto, obrigado pelo moral, galera de Guarulhos, ligada na gente. Vem voltando pela meio, São Paulo tentou a armação pela canhota ali, o Ferreira adiantou, perdeu, levou a melhor, ganhando o Verdão, sai Agostinho Giai, rodando bola pelo meio pra Andréas Pereira, bateu pelo alto lá no comando, corre o Verdão, atenção, acelerada a bola pelo Vitor Roque, o Tigrinho manobrou, tentou driblar, travado pelo Nilton, que vem cortando, ganhou pelo time do São Paulo, 0-0, bola solta na meia, tentou novamente aqui o Jorginho, ganhou no primeiro, acelerou pelo meio, corrida boa do São Paulo, pede André Silva na canhota, atenção, avança o tricolor, bola rolada para André Silva, dominou no bico da área, tem a chance pelo São Paulo, penetra, quebra, roda mal, perdeu a bola, entomando Andréas Pereira ganhando, roubou pelo Verdão, virou bola pro John Arias, opa, entrada mais dura, para cima do Arias, ficou sentindo aí na sua frente, Vitor Labareda.
2: É, ele tá no chão, mas realmente não foi nada. O defensor da equipe de São Paulo pega a sua bola, acho que ele tá sentindo pelo jeito que ele caiu. Ele bateu ali, pelo jeito da costela, pelo lado esquerdo, mas já tá sendo levantado pelo professor, explosão.
1: Detalhe do Vitor Labareda, na marca dos 13 minutos, galera. 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Domina a bola aqui, 14 minutos, 0-0. Vem São Paulo manobrando, Rafael Tolói girando. Procurou pela meia, trabalhou, dominou. Devolve a bola pela linha lateral, canhota da zaga. Tenta o Wendel, Wendel acelerou pelo meio, nova falta na entrada dura. Ali na chegada do Murilo, é bola pra representação do São Paulo, bateu, ficou caído Ferreirinha, reclamando da entrada galera, se o futuro começa agora, vem estudar medicina na Unilagos em Araruama, 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Olha o São Paulo voltando o lançamento, lá no comando buscava André Silva, vem a zaga tomando ganho do Palmeiras, um abraço ao Zé Carlos do Cape Cod, nos Estados Unidos lá no Massachusetts, ligado comigo, alô Zé Carlos, aquele abraço, aqui vem voltando a representação do São Paulo, pela meia constrói o Jorginho, Jorginho dominou, ele que tá convocado para a seleção sub-20, tentou trabalhar pela meiuca, roda, gira, volta no Pablo Maia, Jorginho devolveu no Pablo Maia, voltou nas águas, olha o Rafael Tolói se apresentando, inverteu para o Osório, pela esquerda dominou, 0-0, o lançamento é feito, corre aqui pela ponta, André Silva tentou trabalhar, devolve no Wendel, deu dura marcação, não consegue roubar pelo Palmeiras, conexão do São Paulo para André Silva, ligou, lançou um bolão na esquerda, lá vem São Paulo manobrando, bola perigosa pela ponta, atenção galera, fez o domínio pela canhotinha, girou novamente aqui o Cauli, Cauli acelerou pelo meio para André Silva, tentou voltar para o Cauli, a bola se perdeu no fundo, tiro de meta, apenas não deu certo a tabela, hein, Vitor?
2: É, realmente não deu certo. O lindo passe do meio de campo pro lado esquerdo de ataque da equipe do São Paulo. Tentava uma tabela ali, Caoli e André Silva acabaram não se entendendo e o passe vai direto pra linha de fundo.
1: 6:46 em Sampa. Tempo passando no Brasileirão. Na marca dos 16 jogados, faltando 29 para acabar. 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Tudo igual, Palmeiras 0. São Paulo também 0. 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Mais tarde tem Botafogo e Bragantino no Nilton. Gabriel Pieroni, Renata Marinho, todo o meu timaço na transmissão ainda hoje. Tem Santos e Cruzeiro, direto da Vila Belmiro no link da Litoral News. Fique ligado no YouTube. Santos e Cruzeiro na Vila Belmiro, um jogaço pra você. Ficar ligado no meu timaço. Transmissão vai ser do Thiago Valu, direto da Vila Belmiro, com reportagens do Bruno Amorelli. Tenta trabalhar o São Paulo, brigou pela bola, Ferreira perdeu, levou a melhor, Verdão vem tomando, ganhou Murilo, distribui pela meia até Lucas Evangelista, busca a tabelinha, devolve na linha de zaga, Bruno Fux é quem trabalha, caminhou pelo Verdão, inverteu, bateu, soltou pra Murilo, Murilo volta com o capitão Gustavo Gomes, Palmeiras tenta acelerar, olha o lançamento, entra pro Flaco, ficou no chão, não achou bola, chega primeiro Tolói cortando, volta no Carlos Coronel, bateu de pé direito, goleirão do São Paulo, bola sobe, desce e cai aqui na linha defensiva do Palmeiras, trabalha Bruno Fux, devolve no meio até o Lucas Evangelista, olhou pra quem dá, deu mole, foi desarmado, perdeu, no perde, ganha Jorginho, levou a melhor, tomou, deu bola pra Vitor Sá, pelo meio devolveu, já rodou no Pablo Maia, inverteu até o Osório, na canhota lançou uma comprida, olha a correria do Wallace na canhota, fez falta na chegada pra cima da marcação, acabou empurrando ali o zagueirão do Palmeiras, que tá caído, tá sentindo, é, levantado pelo Wender, mas ele apertou pra cima do Agostinho Giai, fez uma falta, o Giai deu uma exagerada na cena, né, mas foi dura a entrada do Wallace, hein, Vitor?
2: É, realmente foi dura a entrada do Wendel pela esquerda. Realmente deu pra ver sim que sobrou um bracinho ali, mas o Giai cai ali e faz aquele showzinho. Mas realmente foi falta sim e já foi cobrada pelo Verdão.
1: Bola rolada pelo Verdão, vem João Arias aqui atrás para tentar ajudar na saída. A bola vai na linha lateral, é arremesso manual para o Palmeiras, o desvio do Wendel, manual para o time do Verdão. Olha a Renata Marinho, a voz do chat ligada na galera. E aí, Renatinha?
3: O Carlos direto de São José dos Campos, São Paulo vai buscar essa vitória. Vamos, Tricolor!
1: Valeu, Carlos! Ligado comigo no Vale do Paraíba, em São José dos Campos, ligado no Explosão. Obrigado pelo moral dessa galera também no Rio de Janeiro, pela Manchete, na região dos Lagos, pela Ondas, em São Paulo, aqui na Litoral. Litoral News, obrigado pelo carinho de vocês. O Explosão ligado na galera com 0 pro Palmeiras, 0 pro São Paulo. Campeonato Brasileiro, terça tem São Paulo e Boca no Morumbi, Pedro Cheney e Vitor Labareda. Quarta-feira tem Palmeiras e LDU, Marcelo Marinho e Thiago Brandão, dando aquele recado pra galera. Jogos do meio de semana valendo pela Sula na terça, pela Liberta na quarta e a luta, tanto do Verdão quanto do Tricolor, para chegar na semifinal das competições internacionais. Domina a bola, Pablo Maia pelo São Paulo. 0-0 no marcador, são 19 jogados. Arranca aqui o Rafael Tolói dominando pelo São Paulo, roda, gira pro Jorginho, pela amiga manobrou, abriu pro Nilton, na direita trabalhou, devolve bola pra Jorginho, pelo comando Pablo Maia na opção, recebe aqui atrás, jogo no ritmo mais lento até agora, os times tem alguns jogadores principais poupados, principalmente do lado do São Paulo, que vem com um time inteirinho alternativo, tentou trabalhar pela amiga novamente aqui o Cauli, devolve bola pra Pablo Maia, na zaga encosta Rafael Tolói, abriu o Nilton na direita, pediu, recebeu, dominou pelo time do São Paulo, acelera, rentinha a linha de lado e é coçado na marcação, Nilton prefere devolver no Tolói, Tolói virou pela meia, chama Pablo Maia, jogo tocado pelo São Paulo na linha média, 0-0 no marcador, lá vem Pablo Maia arrancando, girou, virou, soltou bola pelo meio até o Jorginho, tentou trabalhar, Cauli do lado dele, Jorginho perdeu, levou a melhor do Verdão, já toma a bola o Palmeiras, ganhou Andréas pra John Arias, acelerou, meteu pra Agustin Giai, correu na direita, bola perigosa, lá vem Giai dominando pelo Verdão, e vai pra grande área, olha a chance, ele bateu, bola vai pra linha de fundo, subiu muito o chute do Giai, hein, Morales?
4: É, o Giai que tá com confiança em dia, deu assistência, fez gol, arriscou de fora da área, de perna direita, a bola passou por cima do gol do Coronel, 0-0 aqui no Nubank.
1: Placar do jogo de 0-0 com a Uma Labs, laboratório referência na região dos Lagos do Rio de Janeiro, alta qualidade e o melhor preço, faça seus exames da Uma Labs, 2647-3093, olha o São Paulo tentando, era a bola para André Silva, foi travado na primeira, perdeu. Toma a zaga do Verdão, aliviando, ganhou pela meia, Murilo, Murilo dominou, já chamou o jogo lá no comando, buscava a jogada, o Andréas perdeu o domínio, perdeu a bola, recupera o time do São Paulo, trabalhou o Jorginho, deu pra Cauli, Cauli pra Jorginho, trabalha o garoto do São Paulo, virando bola pela canhota, olha o Wallace dominando, vai tentar a maçã do jogo do São Paulo, bola espirra aqui na canhota, trava a defesa do Palmeiras, vai rolar a bola o Andréas, chamando lá de trás o goleiro Carlos Miguel, 6:51 em São Paulo. E o tempo vai passando, galera. 21 jogadores, 24 para acabar. No Nubank Park, o placar do Brasileirão. 0. Também 0. E é nessa que eu tô ligado na galera com você, na emoção do futebol aqui na Litoral News, a número 1 do YouTube do Brasil. Obrigado pelo moral, deixa o seu joinha. 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Eu também tô na Manchete FM, no Rio e no Grande Rio. Tô na Ondas FM, na região dos lagos. Obrigado pelo carinho da galera. Todo mundo colado numa explosão. Mais tarde tem Botafogo e Bragantino, direto do Nilton Santos. Pro torcedor que tá ligado na gente, amanhã Flamengo e Corinthians, Mirassol e Vitória ainda hoje, Santos e Cruzeiro com Thiago Valu e o Bruno Amorelli, direto da Vila Belmiro, batendo tudo pra você. Olha aí, galera, 22 jogados, 0 pro Palmeiras, 0 pro São Paulo. Vai sair jogando o São Paulo. Ali o Tolói, capitão do São Paulo, preparado pra batida, deixou pro goleiro Carlos Coronel. Pede que o time avance. Vai bater o Coronel. Atenção, pé direito na bola. Bateu, levantou a bola, pinga no comando pelo alto, na ponta direita, buscando o Vitor Sá. Tentou trabalhar pelo São Paulo, acabou desarmado, a bola espirrou, voltou. Dentro do domínio, Vitor Sá vem ganhando a zaga do Palmeiras, aliviando a contracarga. Levou falta ali o atacante palmeirense, era o Vitor Roque, buscando o jogo no meio e o tempo está fechando. Olha o Lucas Evangelista discutindo ali com o jogador do São Paulo. Tempo fechando. O Diógenes discutindo ali com o jogador adversário. Qual é, Vitor Labareda?
2: É, teve a falta ali em cima do Vitor Roque, que tentava tirar para cima do jogador da equipe do São Paulo. Aí o Evangelista foi tirar a satisfação. O Diógenes não gostou, mas o professor já conseguiu separar os dois aí. Já tem bola rolando.
1: Valeu. Detalhe do Vitor Labareda, ligado na informação na Litoral News, a número 1 do Brasil, na Ondas da Manchete. 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Bola volta para Piquerez, lá vem o Pique, dominou, tentou pela meia, lançou, buscava Flaco Lopes, foi desarmado, perdeu, melhor pro Pablo Maia, tomou, acelerou, Ferreirinha correu, André Silva pela meia, acelera, roda a bola, gira para Ferreira, Ferreira dominando pela canhota, se aproxima da área, rodou pelo meio para o Jorginho, trava na defesa, Bruno Fux cortando, deu mole, o Palmeiras saiu mal, perdeu, o Wendel ganhou, devolveu a bola para Pablo Maia, inverteu para o Ferreirinha, Ferreira domina, vai queimar, driblou um, driblou dois, vai bater, carimba na marcação do Palmeiras, ela voltou para a direita, Vitor Sara, quem dominava, devolve a bola para Nilton, Nilton pela faixa direita do gramado, dominando pelo comando, acelerou, lançou, tentou, Jorginho, Jorginho virando bola para Vitor Sara, devolve no meio. São Paulo tá em cima, jogo duro, 0-0. Pablo Maia recebeu do Jorginho, recebe, recolhe, inverteu na canhota, vem no apoio Osório, Osório para Pablo Maia, 0-0 no marcador, na Litoral News, na Manchete, na Ondas, trabalhou bola novamente o São Paulo, recolheu Rafael Tolói, ligou, lançou pelo meio, corria ali pelo comando, Jorginho derrubado, é falta. São Paulo tá mais em cima, São Paulo tá mais aceso, Vitor.
2: É, muita gente duvidava porque o time reserva que o Dorival colocou, mas até agora o time reserva vai bem. O time de São Paulo tá querendo mais jogo, tá chegando mais, tem uma falta perigosíssima agora e a bola vai ser alçada na área, explosão.
1: É, bola perigosa. 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Daqui a pouco atenda ao chamado, tem bola boa para o São Paulo bater, galera. Tem bola aí, São Paulo preparado para cobrar. Jorge está ali ajeitando também o Wendel na bola. Lá vem bola para o interior da grande área. Vai bater a representação do São Paulo. Cauli também se apresenta, o Wendel ou o Cauli? Cauli levanta o braço direito para fazer a cobrança, ele que corre. Bate Cauli, bola pingou, que isso? Ruim demais a batida do Cauli. Não precisava nem levantar o braço para cantar a jogada desse jeito não, hein, Vitor?
2: É, realmente foi muito mal, cantou a jogada e foi péssimo. Ele tentou o lançamento na área, a bola vai para a linha de fundo. Muita força, colocou a bola na bola, o Cauli.
1: Aqui o Palmeiras sai jogando quando são 6h56. Tempo passando no Nubank Park. Anotem, primeiro tempo 25 jogados, faltando 20 para acabar pelo Brasileirão, e olha aí o placar. Tudo igual, Palmeiras 0, São Paulo também 0. E é nessa que eu vou, tô ligado na galera, pela Litoral News, a número 1 do Brasil, aqui na Ondas, na região dos Lagos da Manchete, no Rio e no Grande Rio. Lá vem São Paulo, manobrando bola para o Wendel, na canhota, domina do lado da área, pegou, embala, acabou de se equilibrar, derruge, ai, toma. Briga o Palmeiras pela sobra, vai ganhar, John Arias aqui atrás, manobrando pelo Verdão, rodando pelo meio, sai jogando, Giai manobra com Flaco, Flaco vem buscar jogo aqui no meio do campo, tenta acelerar pro John Arias, a bola não vai sair, chega primeiro o Tolói, recuando o goleiro Carlos Coronel, fez o domínio, Coronel tentou trabalhar com o pé direito na linha defensiva do Tricolor, já são 26,5, placar de 0-0, tentou trabalhar novamente o Tricolor do Morumbi, olha a bola pro Cauli, Cauli acelerou aqui na esquerda, vai tentar e tem alguém sentindo, aí o Wendel botou a bola pra fora, tá caído aí no ataque, jogador São Paulino, pertinho do Vitor Abaneda. Oi, Vitor.
2: É o Ferreirinha, ele ficou sentindo depois daquela chegada mais forte do Bruno Fux e do Flaco Lopes na recuperação de bola da equipe do Palmeiras. Tá tendo alguma confusão aqui entre o jogador, entre a diretoria, né? A comissão técnica do São Paulo, parece que veio todo mundo beber água, tá tendo uma confusão interna ali, os preparadores físicos discutindo entre eles mesmo, hein? Parece que o Ferreirinha chamou atendimento ali e o preparador físico não tava vendo, acabou rolando uma confusão ali, mas já tá todo mundo bem ali, Ferreirinha já tá de pé, a bola vai voltar a rolar.
1: Chegou a tirar até a chuteira, né? O Ferreirinha, camisa número 11 do São Paulo. O jogo vai recomeçar. 0-0 no placar. Renata Marinho, a voz do chat, dando moral pra quem me dá moral. Oi, Renatinha.
3: Tem participação chegando do Tatuapé. O Eduardo está confiante, manda o recado. Hoje é dia de vitória do Palmeiras.
1: Valeu, na zona leste de São Paulo, do Tatuapé. Obrigado pelo carinho aí, Eduardo. Valeu de montão, cara. 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Carpel, tudo pro delivery. 28 jogados, nublou de novo, Patrick Alegre, nublou de novo, 28 de bola rolando, 28, Polatti, o maior distribuidor de materiais de construção do interior do Rio, precinho pra PJ, com P de Polatti, 0-0, mais tarde tem Botafogo e Bragantino, galera vai se ligar no Gabriel Pieroni, na Renata Marinho, a voz do chat em todo o nosso timaço. A número 1 do YouTube do Brasil, com a Ondas FM na região dos Lagos, com a Manchete FM no Rio, no Grande Rio. Futebol líder de audiência, sai jogando aqui o São Paulo, lançamento, buscando a canhota, Cauli na corrida, dominou, acelerou, procurou pelo comando, atenção, bola perigosa, penetrou, vem a zaga travando. Travou tudo, minha gente, chegou travando ali a zaga do Palmeiras, ô Vitor.
2: Agora foi bem a zaga do Palmeiras, hein, um lance perigoso, mais um, né, pra equipe de São Paulo. Paulo, que vem melhor na partida, foi bem. Agora a zaga do Palmeiras, que ficou com a bola para recuperar a posse do jogo.
1: Aqui o Palmeiras domina, vira a manobra, tentou clarear, ficou mais claro o jogo pelo Palmeiras, agora rodando pela meia, Flaco Lopes, acelera, deu pro Giai, Giai domina pela direita, placar de 0-0, Flaco Lopes trabalhou de novo, deu aquela travada na bola aqui, trabalhou, girou, virou, tentou pelo time do Verdão, cruzou na canhota, lá vem Palmeiras trabalhando, São Paulo tá difícil pro São Paulo defender, vem virando pela meia novamente, Andréas rodou, girou lá no comando, fica difícil pro São Paulo, Palmeiras tentou armar a jogada, Piqueires dominando pela meia, recolhe, vai caminhando o time do Palmeiras, olha o domínio feito do comando, bola para Vitor Roque, tentou invadir, foi travado, brigou a zaga, acelera, tira, toma de qualquer maneira a representação do São Paulo, aliviando, fica difícil assim para a zaga do São Paulo, cara, mas não tá chegando nada, vem voltando o Palmeiras, para manobra ali pela canhotinha, vai girar a representação do Palmeiras dominando, procura o jogo pela meia, vai tentar trabalhar, olha lá, John Arias girando, girou, manobrou, John Arias dominou, vai procurar pelo comando, parou, prendeu, roda, devolve, tenta o passe pro Andréas. Andréas inverteu pra Piqueires, lá pela meia canhota, girando pelo Palmeiras, para a arbitragem, marca irregularidade, é bola pro São Paulo, sai jogando. 7-1 da noite em São Paulo, tempo passando no Nubank Park. 30 minutos jogados, Campeonato Brasileiro, 30 de bola rolando, faltando 15 para acabar, e o placar da Litoral News, da Manchete, na Onda. Palmeiras 0, São Paulo também 0. E é nessa que eu vou, tô ligado na galera pela Litoral News, da maior audiência do Brasil no futebol, no YouTube, com a Manchete no Rio e no Grande Rio, com a Ondas FM na região dos lagos, e tá todo mundo ligado na gente. 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
3: Da Vila Mariana, Karina tá ligada na torcida pelo Tricolor. Valeu. Vamos para cima deles.
1: Valeu, Karina, ligada, torcendo pelo São Paulo. Aqui já dominou, tentou lançar, acelerou pro John Arias, corta por baixo, a defesa, Osório cortou, bola voltou pro Flaco, domina a manobra, espirrou, olha lá o Flaco, tentou emendar, a bola bateu nele, se perdeu na linha de fundo. Apenas reposição de bola pro São Paulo, não chegou a sair, o Coronel sai jogando perigosamente, manobrou com o Osório, lança no comando, lance errado, melhor pro Palmeiras, tomando, recupera a bola, Andréas Pereira girou pra Agostinho Chiai, do lado da área, meteu a bola, cortou a zaga do São Paulo, ele espirrou, voltou pro Vitor Roque, Tigrinho, manobra, gira o Vitor Roque, balança pra lá, pra cá, acossado, vai tentar cruzamento, achou espaço, cruzou, quarta defesa e bota a bola pra escanteio, Morales.
2: É, o Palmeiras agora, depois de ficar um pouco sem chegar ao campo de ataque, tem novo escanteio, dessa vez pro lado direito de campo.
1: Vai bater bola no Verdão, galera. Com 32 de bola rolando, preparado para bater o Lucas Evangelista. Tomando posição aqui pela faixa direita do gramado. Bateu curtinha, Lucas Evangelista, rodovilou. Tentou pro Jair, bola vem no fogo ali do carrinho, consegue voltar pelo meio. Pintou a queimada do Gustavo Gomes, travou a defesa aliviando. Ganhou a bola, representação São Paulina. Sai jogando errado, perde melhor pro Palmeiras. Lucas Evangelista já tomou, faz a manobra pela meia, parou, prendeu, recolheu, voltou bola pro Andréas Pereira. Tenta dominar aqui pela representação do Palmeiras. Andréas roda, girou pra Jair. Invertendo, na canhota, bateu pra Murilo, Murilo com Gustavo Gomes, inverte, roda, gira, vira pro Tonárias, lá pela meia esquerda, vai tentar cruzar, parou, prendeu, dominou, devolveu no Lucas Evangelista, virou pela canhota pro Piqueires, preparou o cruzamento, também o Pique levanta, olha o Flaco, vai tentar a cabeçada pela representação do Palmeiras, girou, testou pra linha de fundo, bola pra fora, Morales.
2: É, o Palmeiras volta a chegar no campo de ataque, uma tentativa de cabeçada sem tanto perigo, a torcida inflama. Palmeiras crescendo na reta final do primeiro tempo, melhorando o jogo aqui no Nubank Park.
1: 33 minutos de bola rolando, galera, Instituto Dominus. 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O mundo é logo ali, Instituto Dominus de Educação. 33 no Nubank Park, 0-0. 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Futebol líder de audiência. E agora o Rafael Rodrigo Clay atrapalhou. Ele estava mal colocado quando o Lucas Evangelista ia sair para o jogo. Ele acabou deixando no meio do caminho o seu corpo e a bola vai pro Palmeiras, embolou o chão. Foi perigosa a cabeçada do Flaco no lance anterior, hein, Fernando Morales?
2: Exatamente. Agora o Flaco Lopes não conseguiu aproveitar a oportunidade e aí depois o Rodrigo Klein acaba se complicando com a bola e a torcida chia.
1: Olha o São Paulo aí, galera, se manda Ferreirinha, Ferreirinha dominou, lançou pela canhota, Wendel penetrou, vai tentar pela representação do São Paulo, botou no fundo, bola passou por toda a área, voltou do outro lado, Cauli domina com Vitor Sá, vem recolhendo bola pela representação São Paulina, acelera aqui o tiro do tricolor do Morumbi, 34, bola pra área, corta a zaga do Palmeiras, aliviando, Murilo tirando, ganhou, bola subiu, desceu, São Paulo tenta, volta lá pela direita, trabalha a bola novamente pela meia, Vitor Sá, pelo comando com o Newton, Newton pra Pablo Maia, rodando pela faixa direita, devolveu, procurou o passe, atenção, vai pintar o disparo, Newton vai no fundo, cruzou, bola forte demais, passa por toda a área, quarta Giai pelo time do Palmeiras e manda na linha de lado, Vitor Labareda.
2: É, cruzamento bem ruimzinho ali pela direita, bola passa pela área toda, o Giai acaba cortando o lateral para a equipe do São Paulo.
1: Quase 35, galera. 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Mais cedo, Vasco de virada 2, Grêmio 1. 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E aqui na Litoral News, mais cedo também, o Bruno Amorelli transmitiu. 3 pro Galo Mineiro, 1 pro Fluminense lá na Arena MRV. Daqui a pouco, Botafogo e Bragantino na Manchete, na Ondas, na Litoral News, direto do Nilton, com Gabriel Pieroni, com Renata Marinho, a voz do chat, aqui vem voltando. trabalhando, trabalhando como na representação do São Paulo. Wendel brigou, soltou Ferreira pelo alto, é para o Wendel, penetrou, deu duro a zaga, chegou primeiro, botou para escanteio, é para o São Paulo, Vitor.
2: Ah, o São Paulo tá querendo abrir o placar, hein, explosão, mais um escanteio agora pelo lado esquerdo, Carlos Miguel já vai orientando ali o setor defensivo do Verdão, porque lá vem tricolor.
1: 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Vai bater Cauli, preparado pelo São Paulo, galera, bola sempre perigosa pelo alto, Cauli autorizado, refugou, vai fazer a batida pela representação São Paulina, momento de perigo, sempre na bola parada, lá vem tricolor do Morumbi, galera, 36 minutos de bola rolando, atenção. Cauli, jogo travado, Cauli preparou, bateu, pingou, bola viajou na direção da grande área pela representação São Paulina, passa na boca do gol. Sobra lá do outro lado, apenas reposição de bola, no outro lado do campo para a representação do Palmeiras, bater Vitor.
2: É, o São Paulo tá tentando chegar com perigo, mas não consegue finalizar no gol, tá chegando muito pelas alas, porém, os laterais têm que melhorar esse cruzamento aí para conseguir abrir o placar.
1: Olha aí, 36 de bola rolando, galera. 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Lá vem São Paulo, manobrando bola pela esquerda, acelerada a bola no comando, tentou Cauli, penetrou, girou, bateu cruzado, Carlos Miguel largou, bola sobrou, emendada pra fora do desvio da defesa. E o São Paulo desperdiçou uma chance de ouro, Vitor.
2: Podia perder essa chance não, hein, explosão. Carlos Miguel foi bem na primeira bola, na bola reboteada, o jogador do São Paulo chuta, pega meio mascado, a bola vai para escanteio.
1: Bola pro São Paulo, jogo quente no Nubank Park, 0-0, levanta o São Paulo, Carlos Miguel dá um tapa, afasta o perigo, completa o Palmeiras, está jogando Piqueires, Piqueires dominando, tentou girar pela esquerda, foi travado na primeira zaga do São Paulo, toma mais uma falta na saída, vai tomar cartão amarelo, o jogador do São Paulo que é o Osório, fez falta lá na saída, o Scarpa levou amarelinho, hein, Vitor?
2: É, ele vai olhar o VAR ali, viu? Ele fez o sinalzinho da telinha, ele vai olhar o VAR, acho que uma possível expulsão do jogador do São Paulo. Vamos ver se ele vai expulsar realmente. Entrou com uma força a mais e o Gustavo Gomes está desesperado chamando o departamento médico do Palmeiras. Parece que cortou ali o jogador, deve ter cortado com um corte mais que leva ali um pouco mais de perigo. Vamos ver se vai ser expulso. Tá olhando a telinha o professor Rafael Rodrigo Clay.
1: Tá lá o Rafael Rodrigo olhando a tela, uma possível expulsão na entrada do jogador Osório pra cima do zagueiro palmeirense. Foi duro, hein? Foi duro, acho que vai sujar. Ele pegou, aí, pegou, tô vendo aqui na telinha do monitor, pegou bem no tornozelo esquerdo do Piqueires, uma falta desproporcional. Pra mim, vai pro chuveiro. O árbitro tá lá olhando, vem a decisão, Vitor.
2: Parece que o Gustavo Gomes fez um sinal de substituição. Tá longe, mas... pelo que eu vi foi isso, acho que vai mexer o Palmeiras, hein?
1: Era o Gustavo Gomes, pegou no tornozelo dele, cara, o risco até de fratura. Era o Pique, né? Era o Pique, né? Era o Piqueires lá na canhota. Era o Piqueires 22. Vem aí a decisão, hein? Vai puxar o cartão amarelo, vai anular, vai expulsar o Osório. Tá expulso o Osório. Está expulso, uma entrada desclassificante para cima do Piqueires. Tá expulso o Osório, uma entrada desnecessária. Expulso na revisão do VAR aos 38 do primeiro tempo, hein, Vitor?
2: Nada, realmente não, e não precisava dessa força, chegou muito atrasado o Osório, Piqueires que tinha acabado de voltar de lesão, tem um risco gigantesco ali de ter machucado mais sério o tornozelo esquerdo, acho que ele não vai aguentar, o Arthur já tá na beira do campo preparado para entrar, então lá vem ele, hein, camisa 56, Arthur vai entrar para a saída do Piqueires que realmente não vai conseguir jogar mais essa partida. E o Piqueires não se machuque, que não seja tão sério essa lesão do Piqueires. E agora que foi anunciado a expulsão do Osório, a torcida palmeirense vai à loucura e começa a cantar no dobro a torcida palmeirense.
1: Vantagem numérica do Palmeiras no gramado, uma entrada desqualificante do Osório para cima do Piqueires, que vai saindo machucado, até agora está caído, vai sair na maca. Uma entrada terrível, né? Olha que o Piqueires, como disse o Vitor, está voltando de lesão, de uma lesão séria que deixou o Piqueires até fora da Copa do Mundo, né? E agora é atingido de forma absolutamente violenta pelo Osório. Está caído até agora, vai levantando, não dá para sair caminhando, né? O tornozelo deve ter tido uma lesão mais séria. Tomara que não seja nada ligamentar. Lembra que o Piqueires não fique muito tempo afastado. São 7:11 da noite em São Paulo. Tempo passando no Brasileirão. 40 jogados, 5 para acabar e o placar do Instituto da Visão. 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Palmeiras agora com um homem a mais. Osório foi expulso, tem 0 do placar. São Paulo também 0. E é nessa que eu tô ligado na galera pela Litoral News, a número 1 do YouTube do Brasil. Obrigado pelo moral, obrigado pelo carinho da galera na Litoral News no YouTube. Eu conto aí com teu joinha, conto com a tua inscrição aqui no nosso canal. Também tô na Ondas 97,7 na região dos lagos, tô na Nova Friburgo, tô na Manchete. O Explosão virou Manchete. Rádio de Verdade 96,1 é a Manchete com você. Lá vem voltando o time do Palmeiras, a bola rolada. O Palmeiras tem um homem a mais. Arthur entrou no lugar do Piquerez, já vem movimentando a bola aqui pela canhota. Novamente o Bruno Fux inverteu, bateu na linha do meio do campo. Gustavo Gomes trabalhou, o Paraguai, o capitão do Verdão abriu para John Arias, fez com a Taluz, deixou para Giai, preparou, cruzou, carimba na marcação do Wendel. E a bola vai na linha de lado, é Palmeiras, bola, John Arias tem pressa, vai bater rapidinho pelo time do Verdão. 41,5 no Nubank Park, 0-0 no marcador. Torcedor ligado no Explosão com Giai, deu bola para John Arias, manobrando pela direita, vai no fundo, tentou cruzamento, levou a trava e a bola vai para fora, escanteio. Morales.
4: Escanteio para a equipe do Palmeiras, novamente pelo lado direito, é a oportunidade de ouro para quem sabe um placar aqui no Nubank Park.
1: Jonarias preparado, é pelo Verdão aos 42, galera, 0-0 em São Paulo. Jonarias para a bola, partiu, bateu, ela viajou, olha a cabeçada da zaga, Rafael Tolói cortando, o troca do Verdão, recomeça a bola pelo meio, domina, gira, vira, manobrando a representação do Palmeiras, rodando pela meia, vai tentar novamente, Jonarias manobrou, tentou trabalhar, ele vem avançando, procura o giro, parou, prendeu, vai rodar, devolve a bola aqui pela linha do meio do campo, trabalha a representação do Palmeiras, o pique ficou no campo, o pique continua, tentou levantamento, olha lá, bola levantada, pingou na canhota, sobe cortando a defesa do São Paulo. Eu achei que fosse mais séria a lesão, né, do Piquerez, pelo jeito nada demais, ele passou aquela aguinha milagrosa e seguiu na batalha, é isso, Vitor?
2: É, ele realmente seguiu, até tinha chamado para falar sobre isso. O Piquerez realmente parecia ter tido uma lesão mais séria, porém não precisou mexer, ele saiu realmente caminhando, então o Arthur voltou ali pro banco e o Piquerez continua na partida.
1: Menos mal, né? Menos mal, ainda bem pro Piquerez, que ficou um tempão fora aí, já pensou uma outra lesão séria, seria um problema, né? 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Sinalzão marca um minutinho só para acabar o primeiro tempo. Nubank Park 0, Palmeiras 0, São Paulo. Campeonato Brasileiro, São Paulo tem um homem a menos, foi expulso o zagueirão Osório, né? Osório deu uma entrada dura no Piquerez, parecia uma lesão até mais séria, o Pique tá no gramado, né? Agora vai bater Coronel, demorou, escanteio. Ele demorou, a contagem foi aberta, ele não bateu o tiro de meta, escanteio pro Palmeiras, punição pro São Paulo, hein, Morales?
4: É, e o São Paulo reclama bastante, o Coronel fala que não tava fazendo cera. O escanteio tá dado, lado esquerdo de ataque, vem chuveirada pro Palmeiras.
1: Reversão de bola, contagem aberta, ele não bateu e é escanteio pro Palmeiras. Vai bater o Verdão lá pela canhota, muita demora para fazer a cobrança. Atenção, São Paulo ainda reclama, galera. 44:50, vem bola aí pro Verdão, pode ser a chance do primeiro gol. Palmeiras que abre o placar, vem pra bola, Andréas Pereira. Correu, bateu, bola viajou no tumulto. Coronel de soco afasta o troco do Evangelista, apontou Arias, atirou pra fora. No tapinha do Coronel. Na queimada do Jonarias da meia-lua, novo escanteio agora na direita, Morales.
4: Inversão de escanteio agora pelo lado direito, mais 5 de acréscimos, John Arias na bola.
1: Vamos até os 50, galera. Vai bater a representação do Palmeiras. Jonárias preparado. Vai cobrar aí pelo Verdão. Muita demora, deixou de lado. Batida curtinha para Arias. Devolve na direita. Giai dominou. Roda pelo meio. Andréas pode queimar. Matou mal. Prefere abrir para Agostinho. Giai novamente. Acelera com Jonárias. Jonárias manobrando. Levantou. Bola pingou no tumulto. Olha o Flaco. Vai tentar a cabeçada. Corta a zaga do São Paulo. Tira o perigo. Rafael Tolói. Bola rifada pelo Pablo Maia. Volta pro domínio aqui do Piquerez, Joaquim Piquerez manobrando na linha média, quase 46, jogo prometido até 50, olha lá, vem Verdão, tem a chance do gol, é agora, Agostinho já levou na linha de fundo pela direita, Palmeiras pode abrir o marcador, já trabalhou, preparou, cruzou, bola viajou, cabeçada, espirrou, Flaque emendou, faturou! Murilo! Murilo botou no fundo, correu pro abraço, é gol do Verdão! Gol do Palmeiras! Bola bem tramada, tudo começou com o Andréas, virou pro Giai pela direita, ele matou, ganhou na marcação, fez o driblinho, cruzou na área, pintou ajeitadinha, no segundo pau, Murilo vinha fechando, botou no fundo do barbante, assistência do Gustavo Gomes, gol do Murilo, tabelinha de zagueiros no ataque do Palmeiras. Abre o marcador, o Verdão, Murilo, Murilo, Murilo, camisa 26 aos 46. 46 do primeiro tempo no Allianz, Murilo 26 de pé canhoto, recebendo do Gustavo Gomes, os zagueiros do Palmeiras na área, botando no fundo, agora Verdão 1, São Paulo 0. E a tabelinha dos zagueiros da área adversária funcionou, hein, Morales?
4: De fato, funcionou e muito bem. O Gustavo Gomes deixou o Murilo na cara do gol depois de uma ajeitada. Vacilo da defesa do São Paulo, que não viu o camisa 26 chegar livre, chutar para o fundo das redes e abrir o placar aqui no Nubank Park. O Palmeiras tem 1, o São Paulo tem 0. E a vantagem é do time alviverde dentro e no gramado também.
1: Alegria da galera do Verdão, 1-0 pro Palmeiras do Nubank Park. Eu conto aí com a moral da galera, deixa o seu like na nossa transmissão. Tem um galerão ligado na gente, obrigado pelo carinho aqui na Litoral News, na Manchete, na Ondas, com o timaço do Explosão. 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Olha, o amarelinho pintando pro Gustavo Gomes, que deu o passe pro gol do Murilo. Amarelinho pro xerifão do Verdão, hein, Vitor?
2: Amarelinho para ele, tentava chegar a equipe do São Paulo. O Gomes fez falta, subiu o cartãozinho. Primeiro cartão pro lado da equipe do Palmeiras.
1: Lá vem São Paulo, manobrando bola pelo meio. Tentava o Jorge, ele bateu na marcação, voltou para Pablo Maia. Inverteu na canhota, adiantando o jogo. Tenta manobrar novamente aqui pelo São Paulo na esquerda. Subindo no comando, Pablo Maia recebeu, girou, chutou, tentou Cauli, bateu carimba na marcação. Volta no Giai, que vai sair jogando. Já são 49 em a última volta do ponteiro aqui no primeiro tempo no Nubank Park. 1 pro Palmeiras, gol marcado pelo Murilo, 0 pro São Paulo. São Paulo tem um homem a menos, o Osório foi expulso pela entrada em cima do Piquerez. Renata Marinho, a voz do chat, dando moral pra quem me dá moral. Oi, Renatinha.
3: E aí, Explosão, o Marcelo, direto de Osasco, está comemorando o gol do Verdão, e o Roberto, lá de Guarulhos, está feliz com o Palmeiras na frente.
1: Valeu, galera ligada na Litoral News, na Manchete, na Ondas. Quero ouvir os abraços da galera do Rio de Janeiro também, e tá ligada comigo. Manda aí o teu like, galera de São Paulo também ligada na gente, deixa aqui no chat a sua mensagem. Agostinho Giai leva o cartão amarelo, entrada dura pra cima da marcação, no avanço do Jorge, né? Falta e amarelinho pro Giai, hein, Vitor?
2: É, o jogo tá começando a ficar quente, hein, Explosão? Pela esquerda, o São Paulo tentava atacar com o Jorge, ele acaba sofrendo a falta, amarelinho pro Giai.
1: Vai bater bola o São Paulo. Tempo praticamente esgotado. Dentro de 10 segundos acaba o tempo de acréscimo. São Paulo tem a última bola do primeiro tempo. 1-0 ganhou o Palmeiras. Gol do zagueirão Murilo, recebendo assistência do Gustavo Gomes. 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Mais um acrescentado. Vamos até o 51. Mais um de acréscimo. Vai bater bola, representação do São Paulo. Tentando o empate. Atenção, vem bola do Ferreirinha. Soltou pelo meio, virando até o Cauli. Apontou, atirou. Carlos Miguel defendeu tranquilo. Vitor.
2: Ah, bem demais do Carlos Miguel agora, hein? Aquela defesa de manual de goleiro. Cauli cortou pro meio, chutou com a perna direita. Para ficar com a bola o Carlos Miguel e sair jogando agora no Diogo Arias.
1: Vai acabar o primeiro tempo. São Paulo já retoma, rompe bola pela canhota. Ferreira manobrando. Finalzinho da primeira etapa. Vai terminar, galera. 1-0. Vencendo a representação do Palmeiras. Ergue o braço, Rafael Rodrigo Klein. Termina o primeiro tempo no Nubank Park. Palmeiras na frente. Um gol do Murilo aos 46.

0: colocar no fundo das redes. Saída tranquila pelo lado do São Paulo, pelo lado também da equipe do Palmeiras, e a juizada saindo toda escoltada pela Polícia Militar do Estado de São Paulo. Reta final tranquila e calma, e a torcida, por enquanto, está bem satisfeita com o desempenho da equipe, tanto de Palmeiras, aqui no Nubank Park. Rapidamente vamos puxar algumas estatísticas do jogo aqui desses primeiros 45 minutos. No primeiro tempo tivemos 56% de posse de bola para a equipe do Palmeiras contra 44% pelo lado da equipe do São Paulo. Uma grande chance criada que foi revertida em gol pelo lado da equipe do Palmeiras e nenhuma pelo lado do São Paulo. 9 chutes para o Verdão contra 5 pelo lado do tricolor paulista. Defesas de goleiro, uma para cada equipe. Escanteio, 6 para o Verde, 3 para o tricolor. 7 faltas marcadas pelo Palmeiras, 11 pelo São Paulo. 224 passes completos pelo lado da equipe do Verdão e 182 pelo lado da equipe do São Paulo. Desarmes, 12 para o São Paulo, 4 para a equipe do Palmeiras. Cartões amarelos, 2 para o Palmeiras, Gustavo Gomes e Giai, e 1 pelo lado da equipe do São Paulo Futebol Clube, que foi o atleta Pablo Maia. Vermelhos apenas para o Osório, zagueiro da equipe do São Paulo, que foi mais cedo para o vestiário. Pode falar.
1: Vou ouvir aqui o Ferreirinha, está saindo do campo. Vamos ouvir o que falou Ferreira na saída do intervalo. Aos amigos da Litoral News, da Manchete, da Onda, sobre a expulsão, né, do Osório. Vai falar o Ferreira na saída do intervalo aqui no nosso microfone. Vamos ouvir o Ferreirinha já já. São Paulo perdendo para o Palmeiras 1-0.
2: Assim, até a expulsão a gente vinha fazendo um belo primeiro tempo. Não estavam sofrendo pressão nenhuma. A gente sabe da qualidade da equipe do Palmeiras, mas acho que a proposta de jogo que a gente teve hoje, de marcar em cima, pressionar, estava dando certo. Infelizmente, uma infelicidade do Osório ali acabou sendo expulso. Teve um lance aqui no fundo também que eu tomei um pisão por trás, não deu cartão, não deu falta. Vocês têm a imagem aí, vocês podem dizer melhor. Mas agora é conversar, voltar para o segundo tempo, tentar o segundo empate.
1: Aí o Ferreira lamentando a expulsão do Osório, dizendo que até o momento da expulsão o São Paulo estava bem. Vai falar também o jogador do Palmeiras, Murilo, autor do gol, no finalzinho, já no acréscimo, recebendo assistência do Gustavo Gomes. Vamos acompanhar a saída dos jogadores. O torcedor vai se ligando na Litoral News em todo o Brasil. Vamos ouvir o autor do gol. 1-0 para o Palmeiras nesse intervalo. Fala Murilo, aqui na Litoral News, na Manchete, na Onda.
3: Tentar matar o jogo o máximo possível no começo. Tanto que na expulsão ali também eles estavam continuando fazendo isso, mas graças a Deus eu pude fazer o gol ali. O Gomes pôde ganhar o duelo ali, eu sabia que ele ia ganhar, sabia que ele é muito forte. Então eu esperei ali, graças a Deus pude ser muito feliz.
1: Aí o Murilo falando na saída, intervalo do jogo, 7 da noite, 25 minutos. Na Manchete, voltamos já já. Seguimos na Litoral News, na Ondas, com as emoções desse intervalo. Palmeiras ganhando do São Paulo por 1-0. Logo mais tem Botafogo e Bragantino jogando no Nilton Santos. Claro que a gente transmite tudo para você com emoção de montão para o torcedor que está ligado na gente. Direto Nilton, Botafogo e Bragantino, Gabriel Pieroni, Renata Marinho, a voz do chat e todo o nosso timaço. Mais cedo, 2 para o Vasco da Gama. 1 para a representação do Grêmio de Futebol Porto Alegrense, Vasco de virada. Mais cedo, Atlético Mineiro 3, Fluminense 1. Transmissão foi do Bruno Amorelli, direto da Arena MRV. Vou rolar a bola para o Morales e para o Vitor. Daqui a pouco eu volto nas emoções do segundo tempo para a galera.
0: É isso aí.
1: Diga, Vitor, diga, Fernando.
0: Bora lá, então. Vamos falar um pouco mais sobre esse primeiro tempo. O Palmeiras saiu vencedor. O Palmeiras demorou um pouco para frequentar mais o campo de ataque pelo lado da defesa do São Paulo, mas quando chegou, assustou muito mais. O São Paulo, mesmo com o time reserva, foi um time um pouco mais aguerrido, tentou se segurar um pouco no setor de defesa, conseguiu chegar e assustar algumas oportunidades o gol do Carlos Miguel, mas faltou aquele capricho ainda mais vindo de um time reserva. E aí, com esse desempenho do tricolor paulista, na sequência, a equipe do Palmeiras, já na reta final, praticamente nos acréscimos, balança as redes e vai saindo com a vitória no placar. Ao meu ver, o Palmeiras fez valer esse momento ganhando a partida, jogou melhor principalmente depois dos 25 a 30 minutos da primeira etapa, e aí a equipe do Alviverde aproveitou a vantagem numérica e vai vencendo rapidamente. Antes de puxar o banco de reservas, eu queria a opinião do Vitor Labareda sobre esse primeiro tempo do São Paulo e também do Palmeiras aqui no Nubank Park.
4: Ah, pra ser sincero, viu, Fernando, foi um primeiro tempo

0: aí bem morno, achei. Não teve tanto perigo para cada lado, não teve tantas finalizações. Do lado do São Paulo, apenas dois momentos, duas chegadas perigosas da equipe de São Paulo que fizeram o Carlos Miguel trabalhar. A primeira foi pelo lado esquerdo, uma bola que foi quase um chutamento ali, do, se não me engano, do Cauli. Ele chutou, o Carlos Miguel fez uma boa defesa, acabou espalmando para o meio, e aí na sobra o jogador do São Paulo bate mascado ali, a bola acaba passando por cima do gol. E também teve aquela bola que o Cauli, pela esquerda, ele corta pelo meio e bate com a perna direita para ficar nas mãos do goleirão Carlos Miguel. Do lado do Palmeiras, acho que as duas chegadas mais perigosas, claro, foi o gol do Murilo, uma bola que veio da esquerda, a bola que chegou ali na área para o Murilo, só empurrar para dentro do gol. E a outra chegada do Palmeiras foi um escanteio, a bola alçada na área, defesa do São Paulo tira, a bola sobra nos pés de John Arias, ele bateu para o gol com uma linda defesa do Coronado. Achei o primeiro tempo até agora que não nos proporcionou momentos que um clássico nos proporciona. Foi um jogo bem morno. A gente até duvidava aí que a equipe do São Paulo hoje ia ser muito mal por conta desse time misto. Acaba que alguns momentos ali do São Paulo acaba até dominando o jogo, como disse o Ferreirinha, que trouxe na sua entrevista aqui para a Litoral News. Até a expulsão, o São Paulo realmente estava melhor. Mas aí o Osório acabou fazendo essa entrada que foi muito feia, realmente, em cima do Piquerez, acabou chegando ali atrasado, foi expulso e comprometeu o time. O Palmeiras conseguiu abrir o placar em cima do São Paulo, hoje aqui no Nubank Park, no Choque Rei. Teve também uma confusãozinha ali, pelo que eu vi, que foi realmente um fato muito curioso, né? Geralmente quando a própria comissão técnica briga com ela mesma. Teve um momento que o Ferreirinha estava no chão, ali do lado esquerdo, depois de uma chegada ali do Flaco Lopes, e aí os jogadores vieram beber água, e um integrante da comissão técnica ali ficou, parece, no banco, ficou atento, e teve, parece, uma confusão interna ali, que acaba sendo meio curioso. A gente vê isso, geralmente as comissões técnicas sempre estão ali bem juntas, né? Acabou acontecendo esse evento aqui também, aqui no jogo do primeiro tempo entre Palmeiras e São Paulo. Mas é isso, ô Fernando, achei que foi primeiro tempo bem morno, não foi aquele primeiro tempo digno de Choque Rei. Achei até agora um jogo bem mais ou menos, viu?
1: Bom, é isso aí. Essas foram as opiniões do Vitor Labareda e um pouco das minhas aqui sobre esse primeiro tempo aqui de Palmeiras 1, São Paulo também, São Paulo 0, perdão. Rapidamente, o banco de reservas das duas equipes. O Palmeiras tem aí à disposição Marcelo Lomba, Bruno Bertinato, Arthur Gabriel, que inclusive está fazendo um trabalho de aquecimento um pouco mais intenso nessa momento de intervalo aqui junto com as reservas do Palmeiras. Muito provavelmente o Piquerez, não sei se dará conta de terminar a partida com a camisa do Palmeiras depois da grande e forte chegada do Osório em cima do atleta. Opções também no banco do Verdão: Luiz Benedetti, Kelvin Larsson, Luiz Pacheco, Eric Belé, Emi Martinez, Felipe Anderson, Miguel Bilon e Heitor do banco de reservas. Pelo lado do São Paulo, o treinador Dorival Júnior tem aí o goleiro Rafael, o lateral direito Lucas Ramon, o lateral esquerdo Iago Borduque, o Isaac, Robert Renan, Marcos Antônio, Arthur, Danielzinho, Pedro Ferreira, TT, Jonathan Caleri e Gustavo Santana como opções do banco de reservas. Pelo lado da equipe do São Paulo, acredito que tem que tentar se segurar um pouco mais no setor defensivo para essa vantagem no, dessa desvantagem numérica não virar uma goleada. Com opções, talvez botar aí o Robert Arboleda, ver se o jogador consegue fazer uma dupla de zaga melhor aí com o zagueiro do São Paulo, que neste exato momento está sofrendo sem a falta do Osório. Rafael Tolói não fez uma partida assim tão tenebrosa como se esperava do jogador do São Paulo, muito tempo depois, sem ficar disputar uma partida. E aí pode ser que o Arboleda entre para fechar um pouco mais a casinha pelo lado do São Paulo. Se tivesse a numeração igual em campo, o São Paulo poderia arriscar talvez o Arthur, o TT ou até mesmo o Gustavo Santana, já que o próprio Ferreira, o Vitor Sá e também o André, o centroavante da equipe do São Paulo, não está correspondendo em campo, mas acaba prejudicando essa expulsão e o São Paulo vai ter que se virar para ver como é que se mexe. pelo lado do Palmeiras aí, muito provavelmente o Arthur deve entrar nesse segundo tempo por conta da equipe do Arthur Gabriel, por conta da entrada violenta que foi sofrida pelo Piquerez, e o Arthur Gabriel é um grande nome para quem sabe entrar nessa segunda etapa. Pelo lado de ataque, acho que o Palmeiras talvez pode dar um pouco mais de minutagem para o Felipe Anderson, que é claro, é muito questionado e pode ser uma possibilidade para esse ataque do Palmeiras, para apostar em velocidade, chute de fora da área, para quem sabe aproveitar esse espaço numérico que a equipe do Palmeiras tem. Quero saber a opinião do Vitor, o que você acha desse time do Palmeiras e do São Paulo, o que eles podem fazer para tentar reverter essa situação desse jogo aqui no Nubank Park.
0: Olha, pelo lado do Verdão, eu realmente não mexeria, mas acho que vem a substituição do Arthur, o Piquerez, que sofreu uma entrada muito forte ali, que poderia ter sido fatal ali pro tornozelo do Piquerez, e graças a Deus não foi nada de importante, pelo que parece. Eu até comentava aqui com o Fernando, ainda bem que o pé dele não travou, né? Ainda bem que o pé dele não foi travado pelo jogador Osório. Então, quando ele dá o bote ali, pega o tornozelo do Piquerez, o tornozelo vira, mas ele desliza. Ainda bem que não travou, senão poderia ter sido muito mais sério. Na equipe do Palmeiras, eu realmente não mexeria, mas acho que vem essa substituição do Piquerez para a entrada do Arthur. Do lado do São Paulo, eu acho que caberia aí um Caleri agora, e também caberia um Marcos Antônio. Vamos ver se o Dorival vai mexer. Eu colocaria esses dois jogadores. E pelo lado do Palmeiras, vale ressaltar também o jogador Bilon, que é um bom jogador e deve talvez vir para sua estreia na equipe do Palmeiras. Eu já vejo aqui movimentação, parece que vem aí Arboleda.
1: Exatamente, o zagueiro Arboleda provavelmente vai entrar, já vamos saber quem vai ser o atleta que vai deixar, e muito o Dorival deve ter escutado aquele litoral e falou: vou colocar o Arboleda porque senão a situação vai complicar. O Arboleda, zagueiro equatoriano, que teve aquela polêmica no meio de ano, acabou se afastando do tricolor, pedindo a saída do Rui Costa para retornar a disputar uma partida com o São Paulo, e assim que o dirigente caiu, ele voltou a defender as cores, foi reintegrado pelo Dorival Júnior. Pode falar.
0: Pelo que eu vi também ali, né, que eles estão preparando a placa, parece que vem aí Kelvin e Arthur também.
1: O Arthur era já uma pedra muito bem cantada, né, por conta dessa entrada violenta, e em breve a gente já tem as confirmações. O São Paulo já está perfilado aqui, ainda não consigo certificar se foi o Vitor Sá que saiu ou não, mas a princípio ainda não temos a confirmação. Está saindo camisa 12 do lado do São Paulo, que é o atleta 12 do São Paulo? Que lambança, hein?
0: Acho que eles subiram errado ali.
1: Subiram errado.
0: Meu amigo. Não vejo como vai mexer ali. Eles realmente subiram errado. Subiram e sai o camisa 4 entre o 12. Totalmente errado. Agora sim.
1: É o camisa 22 que vai deixando o gramado, que também não está.
0: Aí é o do lado do Palmeiras. Do Palmeiras.
1: Tá saindo então o camisa 22 do Palmeiras, para a entrada do 12 Kelvin. 12 Kelvin em campo, saindo 22 pelo lado do Verdão. E o Arthur também entrou no lugar do Piquerez. E no lado do São Paulo saiu Cauli, 80. E entrou o 4, Robert Arboleda. Vitor, passa no Palmeiras aí, por favor.
0: Do lado do Palmeiras sai o Giai para a entrada do Kelvin. Também sai o Piquerez para a entrada do Arthur. E agora, hein, vamos pro segundo tempo. Alô, explosão da galera.
2: Valeu Vitor, valeu Morales. Portanto, mexidas nas laterais, né, do Abel Ferreira. Tira o Giai, tira o Piquerez, coloca o Kelvin, coloca o Arthur. E mexida no esquema do São Paulo, né, tem que recompor a linha de zaga, tira o Cauli, que não foi bem no primeiro tempo. Entra o Arboleda, bola vai rolar, São Paulo à minha esquerda, Palmeiras à minha direita. Atenção, torcedor de futebol do Brasil, vai começar a emoção do segundo tempo para você colado no Explosão. 1 para o Verdão, gol do Murilo, 0 para o São Paulo. São Paulo tem um homem a menos, sempre bom lembrar. O Osório foi expulso aos 38 minutos numa entrada dura para cima do Joaquim Piquerez, que agora saiu no intervalo. Até pensávamos que ele fosse sair, que não desse para voltar, mas o Piquerez seguiu até o intervalo. Vai autorizar o Rafael Rodrigo Klein. Atenção, galera brasileira, rolou a bola. Sidney Marinho. E é nessa que eu vou, eu tô ligado em você, ligado na Litoral News, a número 1 do YouTube do Brasil, na Manchete, no Rio, no Grande Rio, na Ondas, na região dos Lagos. Recuo de bola feito aqui pela representação São Paulina. Coronel lançou, tentou pelo alto, bola comprida demais, de uma área a outra, vai na linha de fundo. Apenas reposição de bola pro goleiro Carlos Miguel, da representação do Palmeiras. 1-0 Palmeiras para cima do São Paulo. Palmeiras diminuindo a distância que o Flamengo tem, retomando momentaneamente a ponta do Campeonato Brasileiro. Nesse momento, Palmeiras 56, Flamengo 54 pontos. Já acabou ainda há pouco, 2 para o Inter, 1 para Chapecoense, mais cedo 2 para o Vasco de virada, 1 para o Grêmio, 3 para o Galo Mineiro, 1 para o Fluminense. Aqui domina a bola o São Paulo. Sai jogando pela meia, trabalhando Arboleda, Arboleda dominando, vira a bola para Newton. Newton encaixado aqui na defensiva, e jogador do Botafogo, tenta rolar pelo meio. Pablo Maia deu mole, perdeu. João Arias ganhou, subindo pelo Verdão, domina a roda, gira para o Flaco Lopes, a bola escapuliu, ainda assim Vitor Roque domina, solta para o Flaco Lopes, pode bater, apontou, atirou, defendeu o Coronel, espalma o goleirão do São Paulo, alivia, tira o perigo, Vitor.
0: Linda defesa do Coronel na batida do Flaco Lopes de fora da área, com a perna esquerda, atento o Coronel, por mais que a bola foi no meio, foi uma bola forte, o Coronel espalma, agora tem lateral para o São Paulo cobrar.
2: Pressão do São Paulo, galera, pressão do São Paulo, o tricolor do Morumbi aperta, pressiona, tem manual pela canhota, vai ser batido, muita demora, tem a bola na mão, aqui para cobrar pelo São Paulo, Newton, Newton bateu no comando, girando, soltando para André Silva, bota no gramado, tabela com o Newton, virou pelo meio até Jorginei, Jorginei para Pablo Maia acelera, lá pela esquerda tentou escapar do tricolor, 1-0 pro Verdão, galera, você ligado na Litoral News, conta aí com teu joinha, conta com a tua inscrição no canal, lá vem Ferreirinha, Ferreira manobra pelo São Paulo, tentou iludir a marca do primeiro, prendeu, rodou pela meia, tenta o passe para Pablo Maia, inverteu na linha de zaga, domina por aqui na defesa o Arboleda, volta no Coronel, a gente é acossado pelo Vitor Roque, Coronel girando para Tolói, Tolói com o Newton, Newton balançando, virou pela meia, vai tentar escapada novamente a representação São Paulina, recuo de bola para Newton, tentou trabalhar, é acossado ali pelo João Arias, Newton roda, gira, vira, tentou pelo comando, entrada dura por trás, marcação do Bruno Fux, e a falta aqui no meio campo, favorece a representação do São Paulo, tenta estava geral, Vitor Sá acabou derrubado. É bola para a representação do São Paulo bater. Placar do jogo de 1-0 para o Verdão, galera, na Litoral News, na Ondas, da Nova Friburgo, da Manchete. Conto com o teu joinha, conto com a tua inscrição aqui no canal. Um abraço carinhoso ao meu querido Oscar, na Nova Costa Telecom. Ligada na gente, a operadora da Litoral News, a nossa Nova Costa Telecom. Grande Oscar, um abraço, irmão. Obrigado pela mensagem carinhosa. Vem voltando pela meio, Palmeiras trabalha, Vitor Roque botou no gramado, rodou, girou, virou no Andreas, Andreas com o Arthur, recomeça pela canhotinha, dominando pelo Verdão, voltou para Lucas Evangelista, abrindo o jogo lá na direita, 3 minutos de bola rolando, 1-0, Palmeiras errou na saída, o Kelvin responde, o São Paulo, ninguém do tricolor no ataque, bola volta limpa para o Carlos Miguel, que vai sair trabalhando, LM, o seu distribuidor de vinhos e destilados, compre pelo site da LM e aproveite o melhor preço do Brasil, www.lmdistribuidoronline.com.br. RLM Distribuidor, um abraço ao meu irmãozão Lúdio, torcendo pelo Verdão na LM. Olha a Renata Marinho, a voz do chat, dando moral pra quem me dá moral, hein, Renatinha?
3: E aí, explosão, o Eduardo está no chat direto de São Vicente, torcendo pelo Peixão.
2: Valeu, valeu, ligado aí, Eduardo. Já esperando o jogo do Santos daqui a pouquinho contra o Cruzeiro. Já conectado, ligado na gente, da Litoral News, já já tem Santos e Cruzeiro. Pra você ficar ligado, transmissão é da Litoral News, direto da Vila Belmiro, o Peixão vai pro gramado, a galera tá ligada na gente. O Bruno Amorelli vai dar o recado do jogo pra você, meu parceirão Bruno Amorelli, transmitindo o jogo Santos e Cruzeiro, vem voltando, Palmeiras dominando, recolhe bola pela canhota, fez o giro aqui pela ponta novamente, o Arthur, Arthur acelerou, tentou pelo Verdão, roubou, girou, perdeu, Pablo Maia vem tomando, ganhou pelo São Paulo, já constrói jogada pela meia, vai buscar jogada, acelerando com o Vitor Sá, procurou o domínio, botou no gramado, tentou errado pela meia, leva melhor o Palmeiras, quem toma o jogo é Andréas Pereira, subindo pelo Verdão, pode queimar dali, atenção, vai experimentar, lançou pra Flaco Lopes na área, e agora preparou, cruzou, Arboleda cortou, completa pra cortar a defesa do São Paulo, tira o perigo aliviando, mas o troco é do Kelvin, ganhou a sobra pelo Palmeiras, trabalhou do lado da área, preparou, cruzou, bola pingou, subiu, cortando a zaga do São Paulo, aliviando, trocou novamente do Palmeiras pra bola, trabalha pelo meio novamente, Lucas Evangelista, Murilo pinta no apoio, dominou, girou, virou, tentou pro Vitor Roque na área, vai pintar mais um do Palmeiras, errou o São Paulo na saída, toma o Verdão, olha lá, girinho feito pro comando na direita, Flaco penetra, pode disparar, trabalhou, rodou no Kelvin no fundo, cruzou a emendada pro gol! Gol! Verdão, é do Verdão, botou no fundo do barbante, Vitor Roque, tabelinha boa do Flaco Lopes com o Kelvin, ele foi no fundo, bateu cruzado, Vitor Roque na cara do gol, meteu de pé direito no fundo do barbante, correu para o abraço, Vitor Roque, número 9 é o 5. 5 minutos do segundo tempo em São Paulo, Vitor Roque amplia, assistência do Kelvin na direita, Verdão 2, São Paulo 0. Boa trama, tabelinha bonita, mais um do Verdão, Vitor.
0: É, lindo, lindo gol da equipe do Verdão para sair do jejum, Vitor Roque, que não marcava há alguns jogos, tá voltando aí a retomar seu 100% do futebol, uma bonita tabela entre Andreas Pereira e Kelvin, o Kelvin olhou pra área e achou o Vitor Roque sozinho, que só teve o trabalho de empurrar pra dentro do gol, agora o Verdão tem 2 e o São Paulo não tem nada, explosão!
2: Olha aí, 2 a 0 para o Palmeiras, Vitor Roque ampliando o marcador, uma boa trama numa boa jogada, o gol estava em revisão no VAR, foi confirmado pelo Rafael Rodrigo Klein, e a vitória da representação do Palmeiras sendo construída, galera. Olha a Renata Marinho, a voz do chat dando moral para quem me dá moral, e Renatinha.
3: E aí, explosão, o Guilherme está com a gente direto de Guarulhos, na torcida pelo São Paulo.
2: Valeu, valeu, Guilherme, tá brabo para o São Paulo, né, Gui? 2-0 para o Palmeiras, o São Paulo caiu demais depois que o Osório foi expulso. Na saída, o Ferreirinha reclamou disso. Não há o que reclamar da expulsão, né, Morales? Foi justíssimo. Agora, derrubou o esquema do São Paulo, que estava bem montado pelo Dorival. Acabou desarmando todo o esquema. A expulsão do Osório, hein, Fernando Morales?
1: Exatamente. O São Paulo estava bem na partida até o Osório ser expulso. E aí quebrou completamente todo o esquema tático do treinador aí, que já foi campeão pelo São Paulo, pelo Corinthians, pelo Flamengo, e o Osório acabou deixando o time na mão. E aí, só no segundo tempo, a situação foi arrumada, o Arboleda entrou, mas aí a situação já estava complicada, o que estava ruim piorou agora com esse gol do Vitor Roque, e o São Paulo vai encontrando mais uma derrota e vendo os adversários da zona do rebaixamento subir no campeonato. O Internacional de Porto Alegre venceu a equipe da Chapecoense de virada e agora tem a mesma pontuação de Grêmio, Mirassol, Vasco da Gama, do Bololô, e estão a 5 pontos do tricolor paulista.
2: É, tá muito pertinho, né? 28 a 33. Não é uma pontuação perigosa essa que o São Paulo tem no momento no Campeonato Brasileiro. Não é um bom resultado, muito pelo contrário, e era uma boa atuação, né? Até a expulsão do Osório, estava bem o São Paulo, depois bagunçou tudo, o Dorival tentou corrigir com a entrada do Arboleda, mas toma o segundo gol, e o Palmeiras volta, tentando pela meia, Flaco Lopes acelerou pela ponta, a bola acabou escapulindo, saiu apenas manual, para a representação do São Paulo bater. 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Tem mais recado da galera, tem Renata Marinho, a voz do chat. Oi, Renatinha.
3: O Rafael está com a gente direto de Campinas, na torcida pelo Verdão.
2: Valeu, Rafa, feliz da vida com o Palmeiras faturando, 2 a 0, um gol do Vitor Roque, agora há pouquinho, outro gol do Murilo, no primeiro tempo do jogo. É Litoral News, é manchete, é ondas, emoção de montão no futebol, trabalha a bola aqui, o São Paulo tenta atacar, a bola do Vitor Sá, correu na direita, procura o girinho, devolve bola aqui, vai armar jogo no meio campo, time São Paulino, sem jogando o Wendel ali pela canhotinha, dominou, tentou avançar, foi travado na primeira, bola bateu na defesa palmeirense, vai se perdendo e arremesso de mão, pra representação do São Paulo bater, galera, 9 minutos de bola rolando, Brasileirão ao vivo com imagens do Prime Vídeo, QR Code na tela, link no comentário fixado pra você liberar com 30 dias grátis esse Palmeiras e São Paulo no Prime Vídeo ao vivo com imagens do Brasileirão. 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Lá vem voltando, dominando o Vitor Sá pelo São Paulo, girou, quebrou, tentou na canhota, bola acelerada, vai emendar, Carlos Miguel mergulhou e defendeu, queimada perigosa, dentro da área, o chute é queima-roupa, o goleirão voa para pegar, Morales.
1: Exatamente, o Carlos Miguel fez uma grande defesa agora, o Vitor Sá ficou cara a cara, de perna esquerda chutou, Carlos Miguel se esticou todo, salvou a bola, já repôs para o Palmeiras, 2-0 aqui no Nubank Park.
2: Galera ligada na gente, 7h47. Tempo passando no Brasileirão. 10 jogados, faltando 35 para acabar e o placar da Litoral News da Ondas da Manchete, placar da RC Ramires Contabilidade, soluções simples para empresas inteligentes, Ramires Contabilidade, 264-36077. Verdão 2, Murilo e Vitor Roque. Tricolor 0. E é nessa que eu vou, eu tô ligado na galera. Emoção no Brasileirão, mais cedo, Vasco 2, Grêmio 1, Atlético Mineiro 3, Fluminense 1, mais cedo também, 2 pro Inter, 1 pra Chapecoense. Briga na zona do rebaixamento, tá pegada, né? O Morales lembrou isso, São Paulo corre risco com 33 pontos, até porque nessa classificação do Campeonato Brasileiro, tem muita gente pintando ali no bolo da parte de trás com um jogo a menos, né? O Santos tem um jogo a menos, o Botafogo tem um jogo a menos, o Grêmio tem um jogo a menos em relação ao São Paulo, o Mirassol e o Vasco tem jogo a menos. Então é uma situação complicada, porque, claro, tem um duelo Botafogo e Grêmio, né? Um dos dois vai perder ponto, ou os dois vão perder. Tem um duelo Vasco-Chapecoense, a Chape está mais atrás, praticamente carimbada para cair. Mas tem muita gente com um jogo a menos, então o sinal de alerta que tinha sido apagado depois daquela boa vitória do São Paulo, as duas boas vitórias, aliás, do Brasileirão, né? Agora o alerta volta a ficar aceso. E o Palmeiras retoma a liderança do Brasileirão. Vai secar o Flamengo amanhã contra o Corinthians. Amanhã Flamengo e Corinthians no Maraca. Eu vou lá transmitir. Né? E o Botafogo vai secar o time do Palmeiras. Vai secar o Flamengo, né? Nesse duelo de Flamengo e Corinthians amanhã. Por razões óbvias, né? O Palmeiras seca o Flamengo amanhã. Claro que o Corinthians é um adversário dos maiores adversários que o Palmeiras tem, mas vale a luta pelo Brasileirão. O Corinthians está bem longe aí da tabela do Campeonato Brasileiro, bem afastado da liderança. Domina a bola o Verdão, vem trabalhando o Lucas Evangelista, roda pelo meio com Arias, Arias virando, na canhota para Bruno Fux, vai sair jogando, reclamava falta ali em cima do Arias, a arbitragem vai parar, vai marcar não, foi só chamar a atenção do jogador Ferreira do São Paulo, mandou o jogo seguir. Vem trabalhando, saindo para o jogo aqui o Gustavo Gomes, domina o capitão do Palmeiras, rodando bola aos 12 minutos, 2-0, ganha o Palmeiras, acelerada a bola para Kelvin, tentou dominar, foi derrubado, é falta. Lá pela meia direita, falta para o Palmeiras bater, hein, Vitor Labareda?
0: Falta perigosa para o Palmeiras pelo lado direito, tentava sair o Kelvin para o ataque do lado direito, sofreu a falta ali pelo jogador do São Paulo, que falta que foi marcada pelo assistente 1, Rafael da Silva.
2: Valeu, valeu, Vitor. Quase 13 minutos, galera. Placar do jogo de 2-0 para o Palmeiras aqui em cima do São Paulo. Na Ondas, na Manchete, na Litoral News. Daqui a pouco tem Botafogo e Bragantino. 8h30 da noite, bola rolando no Nilton Santos. Transmissão para você. Quem domina a bola é Jonárias. Trabalhando pelo Verdão, dominou Mano Brusco. Soltou o Lucas Evangelista. Vira pela meia, vem no apoio de trás. Murilo acelerou, lançou. Vitor Roque penetrou, pode fazer. Bateu o Coronel. Defendeu em dois tempos. Pegou o goleiro evitando o terceiro do Verdão, Vitor.
0: Abafou muito bem agora o goleirão Coronel. Uma boa bola pro Vitor Roque. Ele poderia ter dado um tapinha por cima ali. Poderia ter feito melhor, mas foi muito bem o Coronel. Bola pro São Paulo.
2: Olha aí, bola rolando pra galera com emoção de montão. 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Renata Marinho, a voz do chat, dando moral pra quem me dá moral. E aí, Renatinha?
3: E aí, Explosão, o Leonardo está com a galera reunida em Osasco, comemorando 2-0 para o Verdão.
2: Legal, valeu, Leonardo, um abraço pra tua galera em Osasco. Todo mundo tá ligado na gente, na número 1 do futebol, essa é a Litoral News. Número 1 do futebol no YouTube, essa é a Ondas, 97,7 na região dos lagos, essa é a Manchete, 96,1 no Rio e no Grande Rio, 2-0 Palmeiras. É bom lembrar que o São Paulo tem um homem a menos, foi expulso o Osório aos 38 minutos da primeira etapa, galera. Vamos chegar já na marca dos 15 minutos, vai restar meia hora para acabar o jogo no tempo normal. Palmeiras 2, São Paulo 0. Depois do jogo tem as coletivas, né? Para você poder acompanhar, tem toda a análise do Fernando Morales e do Vitor Labareda. Aqui na Litoral News, na Manchete, na Ondas, a gente vai direto para Botafogo e Bragantino. Rapidinho, rapidinho, vai terminar um jogo, vai começar o outro. Lá, Gabriel Pieroni, Renata Marinho, eu também vou balançar, agitar a galera. Vem voltando aqui o time do Palmeiras, dominando, virou pela meia, Gustavo Gomes acelerando pelo meio. Rodo girou, tentou pelo comando para Lucas Evangelista, ele vira a bola pro Vitor Roque, tenta trabalhar a bola, carambolou, vai sobrar pro Toloi, corta na zaga do São Paulo, aliviando. São 15 minutos de bola rolando, placar de 2-0 pro Palmeiras, 7:52 em São Paulo. E o tempo vai passando. 15 minutos no meu digital, faltando meia hora para acabar e o placar. Palmeiras 2, um do Murilo, outro do Vitor Roque. São Paulo 0. E é nessa que eu vou, tô ligado na galera com emoção de montão, na Litoral News, na Ondas, na Manchete. Obrigado aí pelo moral da galera. 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Valeu, que Deus abençoe a vida de todo mundo. Lá vem voltando o Palmeiras, trabalhando Flaco. Flaco dominou, tentou no comando. Era a bola rodada lá pro Arthur, acabou não dominando, vem primeira zaga do São Paulo. Quando pro goleiro Coronel, olha a Renata Marinho, a voz do chat, dando moral pra quem me dá moral. Oi, Renatinha.
3: Direto de São Bernardo, Gustavo está com os amigos, só dá verdão.
2: Valeu, Gustavo, um abraço aí na tua galera, meu irmão. 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Domina a bola de Onarias, caminhando pelo Palmeiras, virou no Flaco. Flaco acelera pela direita, Kelvin vem na corrida, tenta a tabelinha, chega primeiro Wendel, bloqueia, carimbo no Kelvin, ganha o arremesso manual. É bola para a representação do São Paulo bater no campo defensivo. Morales vem aí, mexidas no time do Dorival, vai fazer duas alterações em Morales, três, a bem da verdade, né, Fernando?
0: Exato, tá aí o camisa 12 do São Paulo para entrar, que é o Iago Borduque, e outros atletas também ali para entrar, como o Marcos Antônio. Vamos ver daqui a pouco as três mexidas no tricolor.
2: Vem três mexidas, o time estava todo sendo poupado, né? E o Palmeiras volta, olha o Arthur, preparou, cruzou, Flaco ajeitou, tentou cabeçada, a bola sobrou para Kelvin, cruzou, e agora pintou mais um, corta a zaga, afastando, voltou a bola, tira de qualquer maneira, a boledeira ficou viva, Flaco tentou pro John Arias, cortou de novo o São Paulo, mas estava marcado o impedimento. Trava o ataque dos Palmeiras, a arbitragem marcando impedimento. Ô, Vitor!
0: Ah, o Palmeiras tá querendo um terceiro, hein, explosão? Tá chegando, tá batendo na portinha, tá ficando maduro. Dessa vez estava impedido, mas o Palmeiras tá querendo alargar mais ainda o placar.
2: Vem aí as mexidas, são três ao todo. O Morales está de olho, hein, Fernando?
0: Primeira já rolou, saiu o Wendel 18 e entrou 12 o Borduque. A segunda saiu o 48, Jordinei, e entrou o 94, Danielzinho. E a outra mexida entrou aí o Arthur com a 37. Eu já confirmo para você quem deixou o gramado para entrar, o Arthur.
2: Arthur, 37, Danielzinho, 94, e ainda o Iago Bordô.
0: Saiu 17, entrou Arthur Silva com a camisa 37.
2: Legal, legal, Morales. Então sai Arthur, sai André Silva, entra Arthur, perdão, sai o Jorge, entra o Danielzinho, sai o Wendel, entra o Iago Borducci. As três alterações feitas aí pelo Dorival. Lá São Paulo, manobrando, bola solta pela meia. Tenta o tricolor, bola para Arthur. Arthur balançando pela direita, dominou, girou, levou na linha de fundo, vai tentar cruzamento, para a bola, prende, cruza, carimba na zaga. Ganha escanteio o São Paulo, hein, Fernando Morales?
0: É, o São Paulo vai tentando com essas mexidas melhorar e quem sabe buscar um gol para diminuir essa desvantagem. Tem aí escanteio pela esquerda, pela direita.
2: Preparado para bater o Arthur. Ele acabou de entrar no tricolor do Morumbi, vai para a bola. Quase 20 minutos, 2-0 Palmeiras, o São Paulo tem um homem a menos, foi expulso o Osório, Arthur bateu, fechada a bola, zaga alivia, mas não estava valendo. Aí manda voltar o Rafael Rodrigo Klein, tinha alguma coisa errada ali, né? Manda voltar a batida, reclama o Carlos Miguel, mas vai mandar voltar a batida do escanteio, a arbitragem. Muita conversa ali do Toloi com o Rafael Rodrigo Klein, chega também o Andreas Pereira, né? No bolo da conversa. Só o capitão pode falar, em verdade, né? Só o capitão pode falar. Era o Gustavo Gomes que não estava no lance ali. O André chegou para ouvir, pelo menos. Correu o Arthur, bateu pelo São Paulo. A bola viajou, pingou, tirou o Gustavo Gomes. A bola volta para o São Paulo. Dominava no tricolor do Morumbi. Pegou, trocou o Pablo Maia, invertendo na esquerda. Tentou o passe para o Borducci. Borducci manobrando pela ponta. Girou, deu mole e perdeu com falta. Falta! O Palmeiras tentava escapar, mas tinha sido marcada a falta lá pela canhota. E Morales.
1: É, o São Paulo agora tem um jogador no chão, é o Iago que está ali reclamando, sentindo dores. O Gustavo Gomes e o Andreas Pereira estavam no lance também conversando com o próprio atleta. Falta está marcada e já já vem duas no Verdão aqui no Nubank Park.
2: Já já alterações do Palmeiras, o Vitor Lavareda está de olho, já já informa. 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Vai bater bola no São Paulo, torcedor do Palmeiras comemora. Volta à liderança do Brasileirão. Amanhã o Flamengo pega o Corinthians. Vai bater bola no São Paulo, cruzamento na grande área. Sobe Andreas Pereira, aliviando, virou bola para John Arias. Contra-golpe é bom. 3 do Palmeiras, 4 do São Paulo. John Arias acelerou pelo comando, dominou pelo Verdão. Leva a bola na linha de fundo, pela canhota, parou, prendeu, aperta a marcação do Borducci. Vai tentar cortar, cortou, ainda carimbou no Arias e ganhou arremesso manual. Bola pro São Paulo. Vem mexida no Verdão, hein, Vitor Labareda?
0: Vai mexer o Verdão, sai Evangelista e John Arias para a entrada de Luiz Pacheco e Felipe Anderson.
2: Felipe Anderson, camisa 7. E o Luiz Pacheco, né? Vai entrar na representação do Palmeiras ali pela meia. Alterações sendo processadas pelo João Martins, auxiliar do Abel Ferreira, que está suspenso. Entrando Felipe Anderson, tem a camiseta número 7 do Verdão. Saindo John Arias. E o Luiz Pacheco também vai pintar no meio-campo do Palmeiras, na vaga do Lucas Evangelista. Duas alterações do técnico interino do Palmeiras, Luiz Pacheco, tem a 50 no Verdão. Alterações processadas. Marca de 22 minutos. 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Amanhã tem Flamengo e Corinthians. Torcedor do Palmeiras vai secar o Flamengo. A briga pelo Brasileirão tá boa, né? O Flamengo retomou a ponta semana passada, quando o Palmeiras tropeçou no Botafogo. E a representação do Flamengo agora tem de novo o Palmeiras à frente. O Verdão volta para a liderança. Amanhã Flamengo e Corinthians no Maracanã. O Corinthians deve poupar o time, né? Vai jogar quarta-feira contra o Estudiantes pela Liberta. Vem voltando o Luiz Pacheco, dominou pelo Verdão, quebrou pelo meio, vai pintar, queimada, é ruim. Bateu mal, bateu longe no gol, flaco ali de pé canhoto, a bola subiu muito, hein, Vitor?
0: É, subiu muito, mas o lindo livre de corpo ali, lá bem do Vinha, São Paulo, preferiu o escanteio, mas uma boa jogada ali da equipe do Palmeiras, lindo livre de corpo do Luiz Pacheco para uma mal finalização do Flaco Lopes, e lá vem São Paulo.
2: Valeu, tentava a bola o São Paulo no comando, vem a zaga do Palmeiras cortando, acelerava o Arthur, é bola para a linha lateral, é escanteio, manual, escanteio, saiu no fundo, é bola para o Arthur bater aqui pela representação do São Paulo, galera. São 23 jogados, 23 para você colado no Explosão, obrigado pelo moral, obrigado pela grande audiência, conto com a tua inscrição aqui no canal, conto com o teu joinha. Logo mais tem as entrevistas coletivas, hein? Vem o Arthur, preparado, levantou a bola, fechada, a cabeçada vai para fora. Quando o Tolói subiu, tentando atestar e botou no fundo. Tiro de meta pro Verdão, Morales.
0: Morales teve um problema aqui, tá arrumando o fone. Muito bem, agora a equipe de São Paulo tá chegando com perigo. Quase sai o golzinho de São Paulo, que tenta diminuir o placar aqui no Nubank Park.
2: 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Olha aí, galera, aqui Litoral News, a número 1 do YouTube do Brasil, aqui Manchete FM, 96,1, aqui Ondas FM, 97,7, tá todo mundo ligado no Explosão. E é nessa que eu vou, eu tô ligado na galera, alguém chamou, falou. Futebol líder de audiência pra você. Vem dominando o bolo São Paulo. Recolhe pela meia. Tentou sair pro jogo Newton. Newton trabalhou, errou na saída. Arthur tomou, ganhou pelo Palmeiras. Acelerou pra Vitor Roque. Pode pintar o terceiro do Verdão. Vitor Roque devolveu no Arthur. Soltou na entrada da área. Corre! curta, Pablo Maia na defesa, ganhando pelo São Paulo, já girou, virou pela linha, tenta acelerar com o Arthur na direita, São Paulo tem um homem a menos, mas é guerreiro, é valente, o tricolor, bola rolada, pela meiuca, Newton tentou trabalhar, trabalhou, dominou, virando, ali pela canhotinha, já acelera o jogo pra Ferreirinha, Ferreirinha vem buscar jogo aqui na meia, abriu do lado dele o Iago Borducci, pedindo, prende o Ferreira, trabalha, recorre, gira, devolve no meio, vai procurar armação, novamente tentando aqui o São Paulo, Arboleda pediu na zaga, quem dominou foi Toloi, Toloi virou pela direita, Newton mata na barriga, bota no gramado, Newton vem jogando pelo tricolor, tem um homem a menos, Osório foi expulso no primeiro tempo, perde por 2-0, Newton para Arthur, Arthur trabalhou, tentou para Newton, acelera pelo meio, gira, até onde está Pablo Maia, chama Newton, Newton pelo comando, lá vem São Paulo, manobrando, bola lançada, corre o São Paulo, Danielzinho acelerou, lançou, atenção, bola perigosa na área, pode pintar o primeiro gol, trava a defesa, vem Bruno Fux chegando primeiro e cortando, tava ligado lá, a zaga do Palmeiras com o Bruno Fux, tava ligado, hein, Fernando Morales.
0: É, e um passe magistral do Danielzinho, tentando achar o Vitor Sá ali no campo de ataque, não conseguiu, o Palmeiras já cortou com o Bruno Fux, quase quase o São Paulo chegou.
2: E o Vitor Sá que virou homem referência, né? Agora, depois da saída do André Silva, fica na referência do ataque o Vitor Sá. Tentou cortar a Arboleda, briga pela bola ali, o Vitor Roque acabou levantando a perna, atingindo o jogador adversário. Aí parar para marcar falta em cima do Vitor Sá, arbitragem, galera. 8:03 da noite em São Paulo. Tempo passando no Brasileirão. Lá vem Palmeiras, Flaco Lopes acionado, tentou acelerar, Toloi vem cortando primeiro pelo São Paulo, eu confirmo 26, faltando 19 agora para acabar, e o placar do Brasileirão, Palmeiras 2, Murilo e Vitor Roque, São Paulo 0. E é nessa que eu vou, tô ligado na galera. Tem emoção de montando. 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Daqui a pouquinho, Botafogo e Bragantino na Manchete, na Ondas e na Litoral News. No outro link já tem a pré-hora do jogo do Botafogo. E no Nubank, o Fernando Moraes. Comigo amanhã tem Flamengo e Corinthians, Campeonato Brasileiro, direto do Maracanã, pra você conferir, pra você vibrar, que roubou bola o Palmeiras, Vitor Roque dominou, penetrou, girou, tentou driblar, a bola escapuliu, sobrou, olha a emendada pela linha de fundo, no giro do Vitor Roque, bola passou, foi pra fora e apenas tiro de meta, bola pra representação do São Paulo bater, que perigo, Vitor Labareda.
0: É, o jogo tá ficando lá e cá, viu, explosão. Palmeiras de novo com perigo, tentou chegar, chutou ali pelo campo de ataque, quase ali dentro da área, um pouco fora da área ali, a bola passa pela direita do gol do Coronado. O jogo tá ficando quente, o São Paulo tá querendo jogo, a equipe do Palmeiras quer largar o placar, o jogo vai ficando bom e já já vem mudança na equipe do Tricolor.
2: Daqui a pouquinho o Morales bate pra galera, agora Renata Marinho, a voz do chat, dando moral pra quem me dá moral aí, Renatinha.
3: E aí, explosão, José do Morumbi ainda acredita na reação, vamos São Paulo, dá tempo de buscar. E o Caio de Barueri mandou o recado, hoje o Verdão está demais, 2-0 e queremos mais.
2: Valeu Zé, valeu Caio, em Barueri no Morumbi, galera ligada na Litoral News, obrigado pelo moral, tem um galerão ligado na gente, né? Vou pedir o moral do teu joinha, já deixou o like, like, like na transmissão, é sempre importante. E se você tá gostando, não tá... Futebol pro torcedor ligado no explosão. Sai jogando o Palmeiras, bola solta. Tentou a tabelinha, Andrés Pereira virou, soltou, vai fazer o flaque. E agora a galera apontou, limpou, girou, bateu, defendeu o Coronel. Tá lá pra defender o goleiro. Boa chegada do Palmeiras. Qual é, Vitor?
0: Muito, muito, muito mal agora o Flaco Lopes, viu? Ele tentou agitar pra esquerda, tá sem confiança de bater com a perna direita o Flaco Lopes. Era só empurrar pro bico, empurrar pro gol. Era ele, a bola, o goleiro e o gol. Ele preferiu ajeitar pra esquerda, perdeu o tempo de bola. Coronado conseguiu se posicionar e fazer a defesa, bola pro São Paulo.
2: Valeu. 29 jogados. 29, faltando 16 para acabar o jogo no tempo regulamentar. Palmeiras ganhando, retomando a liderança do Campeonato Brasileiro, subindo na tabela do Brasileirão, colocando 2 pontos de vantagem em relação ao Flamengo. Lá vem Palmeiras manobrando, Vitor Roque dominou pela meia, costurou, girou, caiu, queria falta, o juiz não deu, botou bola para o Andreas. Andreas manobrando pelo Verdão, tentou fazer o corrupio, invertendo na canhota para Felipe Anderson. Olha para quem dá, o Palmeiras desacelera um pouco. Quarta-feira tem altitude, tem Palmeiras e LDU, transmissão do Marcelo Marinho, com todo o nosso timaço. Na quarta-feira, Palmeiras e LDU, bola rolando pra você. O Marcelo vai balançar a galera. Na terça tem São Paulo e Boca com Pedro Schenne e Vitor Labareda. Aqui volta trabalhando novamente o time do Verdão, dominou pelo comando, vem manobrando, Flaco, Flaco domina, Flaco gira, abriu pro Kelvin na direita, bola muito comprida, vai cortar o Iago Gorducci, ainda tomou falta na saída, o Rafael Rodrigo Klein parou pra marcar, bola pro São Paulo, saiu jogando. 8 e 7 da noite em São Paulo. Tempo passando no Brasileirão. 30 no meu digital, 30 minutos, faltando 15 para acabar. E o placar: Palmeiras 2, Murilo e Vitor Roque. São Paulo 0. E é nessa que eu vou, eu tô ligado na galera. Já já tem Botafogo e Bragantino, direto Nilton. Fique ligado na Ondas, da Manchete, da Litoral News. Também no nosso canal, seguem o Vitor Labareda e o Fernando Morales para as entrevistas coletivas. Aqui tá mexendo São Paulo, hein, Morales?
4: Mexida no tricolor paulista, saiu 11 Ferreirinha e entrou 34 TT. Saiu 11 Ferreirinha, entrou 34 TT.
2: TT na vaga do Ferreira, pintou amarelinho também. Pro jogador do Palmeiras, foi o Murilo, né, gente, que levou o cartão amarelo ainda há pouco, é isso?
5: Foi isso mesmo, foi o Murilo que levou o cartão amarelo, e agora no momento que mexe também o Palmeiras, sai o Piquerez, é o Piquerez ali, não consegui pegar quem é do outro lado, tá. Foi bem rápido, o Piquerez já tinha saído, né, é o Flaco Lopes, sai o Flaco Lopes e entra o 48 Larson. Na equipe do Verdão, só agora, hein, que tá subindo a placa. Agora foi mal o assistente ali, mas já consegui resolver. Portanto, sai Flaco Lopes e entra Larson.
2: Vai saindo lá pelo outro lado, o Flaco Lopes saiu na bronca, né? Não conseguiu fazer gol hoje. Entrou o Larson no lugar dele. Sai Flaco Lopes, entra Larson. 8 e 9 em São Paulo. Eu confirmo o tempo passando. 32 minutos. Agora Palmeiras 2, São Paulo 0. Olha a Renata Marinho, a voz do chat, dando moral para quem me dá moral. Oi, Renatinha.
3: E a explosão lá em Campinas. O Wesley e os amigos estão fazendo a festa com o Verdão.
2: Um abraço para essa galera em Campinas. Todo mundo ligado no Explosão. Obrigado pela gigantesca audiência nesse Palmeiras e São Paulo. Obrigado pela moral, hein? Galera do Rio, do Grande Rio, também tá ligada na gente, na Manchete. Galera da região dos Lagos, da Ondas. Daqui a pouquinho, Botafogo e Bragantino para a galera do futebol do Rio de Janeiro. Amanhã, Flamengo e Corinthians no Maracanã, eu transmito, claro, que interessa ao torcedor do Palmeiras, né? Interessa muito. Amanhã no Maracanã, cobertura completa do Flamengo e Corinthians e a transmissão da Litoral News, da Ondas, da Manchete, da Nova Friburgo, pra você. Lá vem Palmeiras, Felipe Anderson manobrando, virou bola pra Arthur, ele corre pela canhota, chega a primeira marcação, vai proteger o São Paulo, Nilton tomou, tentou carimbar no Arthur, voltou pro Nilton, gira a roda, virou pelo meio pra Arthur do São Paulo, manobra, conduz, a bola carimbou no outro, por último no Arthur, se perdeu na linha de lá. Arremesso de mão para a representação do Palmeiras bater. 33, galera. 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Vem trabalhando bola no Palmeiras 2-0. 2-0 é o Verdão do Lúdio na LM Distribuidor. Ligadinho comigo. Domina a bola no Palmeiras novamente. Vem caminhando pela meia. Subindo aqui o Bruno Fux. Bruno Fux dominando, botou no gramado, tentou o girinho. Vai soltar a bola lá pela meia direita, trabalha a bola do time do Verdão, trabalho feito na ponta pelo Kelvin, Kelvin acelerando no comando, tentou o girinho, atenção, procura o Palmeiras, lançamento é bom, vai brigar pela bola no comando, Kelvin trava a defesa, corta a representação do São Paulo, afastando, bota a bola pra fora, cede arremesso de mão, que é pro Palmeiras bater, quase 34, Palmeiras 2, São Paulo 0, torcedor ligado comigo, volta dominando o Verdão, tentou Luiz Pacheco, pela meia mano Luciano Bruno, dominou, virou, rodou de lado, tenta o passe, executa aqui o domínio, o time palmeirense sai para o jogo, Gustavo Gomes buscou tabelinha, devolve para Murilo, Murilo virando para Bruno Fux, Palmeiras toca a bola, gasta o tempo, até porque, Vitor, sabe que na quarta-feira tem uma batalha na altitude, né? Eu tive lá na semana passada, na Colômbia com o Vasco, no Equador com o Flamengo, a gente sabe que é muito difícil jogar na altitude, o Palmeiras leva só 1-0 de vantagem na quarta, hein, Vitor?
5: É, inclusive eu achei pouco só 1-0 pelo futebol que apresentou o Palmeiras na última quarta-feira aqui no Nubank Park. A gente sabe que é muito difícil realmente jogar na altitude, fora que tem um fator que a torcida da LDU também se faz muito presente lá em Quito. Vai ser um confronto bem complicado para o Palmeiras, mas acho que consegue levar a vitória e passar para a semifinal.
2: É para isso que a gente torce, né? Vai ter Palmeiras e Fluminense numa semifinal. Eu tô achando que vai ter Flamengo e Corinthians na outra. Tô achando que vai pintar uma semifinal inteiramente brasileira na Copa Libertadores da América desse ano. Agora, jogar em Quito é brabo. A gente teve lá essa semana. Não é fácil, né? Jogar em Quito não é fácil. Semana que vem nossa equipe tá lá também. Pra acompanhar o Palmeiras do Rodrigo Paz Delgado, Casablanca de Quito, a casa da LDU. Palmeiras e LDU na quarta-feira. Aqui são 8:12. E o tempo vai passando. Etapa complementar 35 jogados, faltando 10 para acabar e o placar do Brasileirão. Tá na frente o Verdão retomando a liderança, 56 pontos contra 54 do Flamengo. Palmeiras 2, Murilo e Vitor Roque. São Paulo 0. E é nessa que eu vou, eu tô ligado na galera, ligada em você, com a Angeluz Home Center. 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Faltando aí 9 minutos para acabar o jogo, tá mancando lá no ataque o jogador São Paulino, Danielzinho, tá sentindo lá na frente, a bola já vai voltar a rolar, futebol líder de audiência, escanteio batido, subiu Carlos Miguel, rebotiu, a bola voltou pro Pablo Maia, tentou emendar, carimba, no ataque, bola tentada lá pelo Vitor Sá, brigou, trabalhou, girou pela direita, deu duro, tomando a representação do Palmeiras, afasta de qualquer maneira, Vitor Roque batendo pelo comando, ele escapa por ali, boquinha da zaga do São Paulo, toma o Tolói, bola voltou pro Palmeiras, trabalhou, rodou pelo meio, Luiz Pacheco, vem trabalhando pelo comando, 36 minutos e meio. Placar do jogo 2 pro Palmeiras, 0 pro São Paulo. O torcedor tá ligado numa explosão, com emoção de montão pra galera. É o futebol da manchete, é o futebol da ondas, é o futebol da Litoral News, liderando a audiência no Brasil. Encorre novamente a representação do Palmeiras. Tentou caminhar pelo meio, faz o girinho na meiuca ali, vai procurar jogo Murilo. Murilo botou no gramado, subindo pela representação alviverde. 2-0, Palmeiras, bola trabalhada com o Felipe Anderson. Girou, lançou, perdeu, tá tomando Danielzinho. Ganhando pelo São Paulo, roda a bola, gira, volta no Iago Murducci, preparou, recolheu de longe pro Carlos Coronel, que sai jogando. Olha a galera ligada comigo, Renata Marinho, a voz do chat, oi Renatinha.
3: E aí, explosão, Leandro de Maia segue firme na torcida pelo Verdão.
2: Valeu, grande Leandro, volta pelo comando Palmeiras, trabalhando bola, Larson tentou tabelinha, devolvendo na canhota, buscou o passe, deu até onde está colocado o Bruno Fux, ele vem de longe, vai tentar queimada, são 37 jogados em São Paulo, 8 minutos para acabar o tempo normal, quem subiu foi Felipe Anderson, dominou, balançou ali pela ponta, iludiu, primeiro tentou tabela, zaga corta, tira novamente a representação do São Paulo. São Paulo tem um homem a menos, Osório foi expulso por uma entrada dura no Piquenês no primeiro tempo. São Paulo, desde os 38 minutos do primeiro tempo, com um homem a menos, exatamente quando surgiram os gols, né? O do Murilo no acréscimo do primeiro tempo aos 46 e na volta o Vitor Roque fazendo aos 5 minutos da segunda etapa. 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Olha o Verdão, lá vem Bruno Fux, acelerou, lançou, tentava lá pro Luiz Pacheco, brigou lá só pela bola, a zaga vem tomando briga pelo Palmeiras, a sobra, dominou Arthur, trabalhou, apontou, atirou, mergulha, Coronel, defendeu lá, gol, voltou a pegar, qual é, Vitor?
5: Boa defesa do Coronel, o Arthur viu que não tinha nenhuma opção pra tocar ali pelo lado esquerdo, olhou pro gol, tava aberto, ele chutou pelo lado direito ali do gol do Coronel, pra cair, ficar com a bola, São Paulo segue com a posse.
2: E na terça-feira tem Copa Sul-Americana, São Paulo tem que virar pra cima do Boca, né? perdeu por 1-0 na Bomboneira. E agora, Fernando Morales, o São Paulo vai ter que virar, pelo menos fazer um gol para levar para os pênaltis, né? Mas se vencer por 2, já vai direto para a semifinal, onde deve enfrentar o Vasco da Gama, que empatou com o Santa Fé na Colômbia em 0-0. Expectativa com o time mais descansado é de uma boa atuação do São Paulo contra o Boca na terça, hein, Morales?
4: Exatamente, a ideia do Dorival foi preservar os seus principais jogadores. O único que acabou se cansando um pouco foi o Arboleda com essa expulsão. O Palmeiras conseguiu aí se aproveitar disso, e aí o Arboleda teve que entrar para dar uma segurada na casinha. O objetivo do São Paulo está nítido, né? Com essa escalação reserva, vai apostar todas as suas fichas do ano para, quem sabe, conquistar esse título da Copa Sul-Americana. Tem o Boca Juniors, que é um adversário tradicional, campeão, mas que está em baixa. E o placar de 1-0 é completamente reversível. O São Paulo tem a sua força em seus domínios, tem jogado bem, consegue atuar quando está com seus principais atletas em um alto nível, e a grande chance é virar esse jogo e pelo menos levar para a decisão dos pênaltis. É um trabalho difícil, mas acredito que o São Paulo saia com a classificação lá do Morumbi na próxima terça-feira, com transmissão da Litoral News.
2: A gente vai lá com o Pedro Schen e o Vitor Labareda transmitindo para a galera terça, São Paulo e Boca Juniors. A história do 1-0 ser um placar reversível é que preocupa, né? O torcedor do Palmeiras, porque o Palmeiras fez 1-0 na LDU e agora tem que encarar a altitude lá na quarta-feira. O Larson fez falta por baixo, pegou na canela ali do jogador do São Paulo, tá sentindo até agora o Iago Borducci. E o Larson tomou um amarelinho, hein, Vitor Labareda?
5: É, subiu um amarelinho agora pro Larson, realmente pegou ali, o Iago tentava sair pro ataque, tá até agora no chão, o Larson chegou um pouco atrasado, acabou cometendo a falta, e agora os médicos do São Paulo entram em campo para fazer o atendimento. Portanto, a gente vai ter agora o Iago um minutinho fora ali, né, de acordo com a regra, vai ficar com 2 a menos o São Paulo. Esse minutinho aí vai ser bom pro Palmeiras, mas tá sendo atendido ainda o Iago.
2: Já tem um homem a menos porque foi expulso, agora vai ficar 1 minuto com um homem a menos em razão do atendimento ao Iago Borducci. Tem hora que, né, isso devia ser revisto, porque o Iago não tá fazendo cera, levou uma pregada do Larson, até foi punido com cartão amarelo. Agora, que legal, né? A gente fala que o DNA da emoção tá aqui na Litoral News, tá aqui na Manchete, tá aqui na Ondas. A maior alegria, né? Ver o Vitor Labareda, né, dando os primeiros passos dele, já com essa força, com essa autoridade, né? Que legal. Parabéns, Vitor, uma alegria. Vitor é filho do Cuca Labareda, meu companheiro de grandes jornadas, é nosso braço direito na coordenação da equipe de São Paulo. E o Vitor aparecendo, graças a Deus, muito bem, uma alegria. Eu, Vitor Labareda, aqui do meu lado, o lado do Fernando Morales, que é outra fera nas reportagens do jogo de hoje. Que legal, coisa boa, né? A gente pode encher a boca e falar que a Litoral News tem o DNA da emoção, a Manchete tem o DNA da emoção, a Ondas tem o DNA da emoção. 41,5, tá sentindo lá. O Iago, diga, chamou, falou.
5: Público de 29.800 torcedores para uma renda de 3 milhões. Eu esperava mais hoje na casa do Palmeiras, mas que o pessoal com receio de pegar aquelas tempestades que atingiram São Paulo nessa madrugada.
4: É, e tem um palco chuva, também, né? Atrás do gol, né?
2: Tem um espaço isolado aqui atrás da nossa esquerda, né? Tem um espaço isolado aqui, por isso não é um público maior, né? Mas a galera vem em bom número, tempo ruim, né? Essa semana inteirinha, ontem até que melhorou um pouquinho, né? Mas o tempo ruim essa semana toda na região sudeste do Brasil. Já são 42, Renata Marinho, a voz do chat, dando moral pra quem me dá moral. Diga aí, Renatinha.
3: E aí, explosão, quem tá ligadinha, nosso ouvinte assíduo, Vanderlânio, direto de São Paulo, torcendo pelo Verdão.
2: Ô, Vanderlânio, que legal, tá sempre colado na gente, na Litoral News, na Manchete, na nossa programação do rádio, na minha programação do jornalismo, na região dos lagos, no futebol. Obrigado, Vanderlânio, meu parceiro querido, valeu, garoto. 42,5, daqui a pouquinho tem Botafogo contra o Bragantino jogando no Nilton, e a gente vai rolar a bola pra galera com Gabriel Peroni, com a Renata Marinho, na Manchete, na Onda. Segura, porque tem emoção de montão. 2-0 Palmeiras. São Paulo já não tem muita força pra reagir, né? Tem um homem a menos, o Osório expulso, o Dorival tava bem, e errou o São Paulo, ganhou o Palmeiras, penetrou Luiz Pacheco, Larson pede no meio, pintou cruzamento, carimba na zaga, a bola vai pra fora, escanteio. Não tem chance de reagir, mas não pode dar mole, né, Vitor Labareda?
5: Ah, não pode dar esse mole na saída de bola, não. São Paulo, nos últimos jogos, vem errando muito a sua saída de bola. O Larson foi muito bem, muito esperto ali, bateu, tentou cruzar para a área, agora desviou no jogador do São Paulo. Escanteio pro Palmeiras, no momento que faz uma linda festa com as bandeiras torcedor palmeirense.
2: Canta a galera, festa bonita da galera, né? Os não tá ali atrás do gol, tá só na lateral, a galera faz uma festa. Kelvin bateu, soltando bola pelo Verdão, devolve no meio pro Andréas Pereira, pode levantar na área, lá vem bola viajando, segundo pau, subiu tirando o Rafael Tolói, aliviando o Newton, completa, outro com o Arthur, ganhando bola pelo Palmeiras, acelerou, lançou, tentou na canhotinha do Vitor Roque, dominando pelo Verdão, corre aqui, faz o levantamento, pegou, pode pintar mais um, corta a zaga! Borboleta foi quem salvou em cima da linha, mas a bola saiu lá, escanteio Vitor.
5: É, agora foi muito bem a equipe do Palmeiras, um lindo cruzamento pelo lado direito, Kelvin tentou escorar pro meio, a bola acaba desviando, mais um escanteio para bater a equipe do Verdão.
2: 44, Kelvin preparado, vai cobrar lá pelo time do Palmeiras, 2-0 pro Verdão, atenção, conto com o teu joinha, conto com a tua inscrição, daqui a pouco as coletivas, análise do Vitor e do Fernando. Na Litoral News no YouTube, na manchete da Ondas, vamos para Botafogo e Bragantino já já. Olha o cruzamento batido, bola sobrou pelo meio, tentou a maçã, Atu virou pro Vitor Roque, domina o Tigrinho, limpou, ganhou, penetrou, e agora cruzou, bateu no Tolói, a bola vai para novo escanteio, pressão do Palmeiras no finalzinho, Vitor.
5: É pressão do Verdão, agora dessa vez foi o Vitor Roque pelo lado esquerdo, fez a jogada de efeito, tentou cruzar rasteiro com a perna esquerda, a bola desvia para mais um escanteio pro Verdão, só que dessa vez pelo lado esquerdo de ataque.
2: Estamos em cima da hora.
4: Mais 5.
2: Vamos até 50, vai dar tempo. Domina a bola, correndo aqui, tentou. Girou Andréas Pereira, manobrou, limpou. Correu na canhota, preparou, cruzou, bola pingou. Cabeçada, a bola subiu. Tentou Gustavo Gomes, coronel de soco, afasta. O troca do Kelvin, lá pela direita, manobrando pelo Palmeiras, prepara. Cruza, a bola pingou no segundo pau. Corta a zaga do São Paulo, bota a bola pra linha de lado. Passamos do tempo limite. Vamos pro acréscimo. Quer 5 minutos, a informação já pintou pra galera.

0: Na ponta, até Kelvin trabalhando pelo meio, 2 a 0, Palmeiras, São Paulo perdeu o Osório no primeiro tempo aos 38, Palmeiras fez um gol do Murilo aos 46, outro gol do Vitor Roque aos 5 no segundo tempo. Tentou trabalhar pelo meio novamente o Verdão. Giro Felipe Anderson. Acelerou, lançou, procurou pela direita. Kelvin é quem trabalha lá pelo comando. Domina a bola pelo Verdão. Solta a bola aqui no Nubank Park pela meia. Gira, trabalha, roda. Até onde está Bruno Fuchs. Gustavo Gomes abriu pedindo. Dominou pelo Palmeiras. Tenta o trabalho de bola. Palmeiras gasta o tempo. Palmeiras toca a bola. Daqui a pouco tem as coletivas ainda. Daqui a pouco os treinadores falando. Na Litoral News, já análise do Vitor Labareda e do Fernando Morales. E na Litoral News, da manchete na Ondas, tem Botafogo e Bragantino daqui a pouquinho pra você. Quase 47. Palmeiras não quer mais jogo, né? Tem 2 a 0. Tá feliz na vida. Assume a liderança. Lançamento, buscava jogo pra Laço. Espirrou, sobrou no Vitor Roque. Vai fazer, bateu pra fora. A direita do gol do Coronel, o Vitor.
1: Quase o terceiro do Verdão, uma bola do Gustavo Gomes que buscava o Felipe Anderson, a bola desvia nele, sobra pro Vitor Roque bater de perna esquerda, a bola passa ao lado direito do goleirão Coronel e é mais um tiro de meta para a equipe do São Paulo.
0: Galera ligada, 47:15, menos de 3 minutos para acabar. 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Quando volta trabalhando bom, o Palmeiras dominando o giro feito, o comando Larson Corrêa ficou no chão, não houve nada. Entomando Iago Bordup saindo para o jogo, mas o Palmeiras já retoma, domina Kelvin manobrando com o Luiz Pacheco lá pela direita. 48, 2 para acabar, 2 minutos para acabar. Palmeiras ganhando, retomando a ponta do Brasileirão, 56 a 54. 56 pontos para o Palmeiras, 54 para o Flamengo, que vai jogar amanhã para pegar a representação do Corinthians. Eu vou lá no Maracanã, vou transmitir tudo para você. Vem voltando, manobrando, procurou pela meioca, atento São Paulo, Arthur girava, acabou travado. A bola parada, o Palmeiras retoma. 48 e meio, um minutinho e meio só para acabar o espetáculo. Tá dando Palmeiras, 2 para o Palmeiras, 0 para a representação do São Paulo. Daqui a pouquinho as entrevistas coletivas para você e a análise na Litoral News do Vitor Labareda e do Fernando Morales, da manchete na Ondas. Tem Botafogo e Bragantino, já fique ligado, o torcedor do Botafogo tá chegando para conferir na manchete, para conferir na Ondas. Botafogo e Bragantino, time já no gramado lá no Nilton Santos. Daqui a pouquinho a gente transmite para a galera. Aqui domina o Palmeiras, quase 49, trabalhando pela meia novamente, virando aqui Gustavo Gomes, dominou, distribuiu, procura o passo pro Andréas Pereira, vai rodar ali pela meia, acelera, dá na canhota, quem corre pela ponta é Bruno Fux, dominou, bateu mal, tomou Rafael Tolói, Nilton completa, sai jogando pelo meio, vem São Paulo manobrando, Danielzinho pra Arthur, São Paulo tenta fazer o gol de honra, Arthur trabalhava pela meia, 49 menos de um minuto agora pra acabar, trabalhou Iago Borducci, tentou na canhotinha, girando, procurou, trabalhou, vai procurar a representação do São Paulo, acelerando o Nilton domina pela direita, procura o passe lá pela meia, foi desarmado, perdeu, ganha a bola, representação do Palmeiras, reclama o Nilton, acaba empurrando o jogador adversário, vai terminar, vai acabar, faltando 30 segundos, festa da galera do Palmeiras, Verdão retoma a liderança no Brasileirão. O Verdão é líder do Brasileirão, pelo menos até amanhã, quando o Flamengo enfrenta o Corinthians no Maracanã. 56 pontos para o Palmeiras, 54 para o Flamengo. Flamengo certamente entrará em campo mais pressionado. Aqui o Rodrigo Klein olhando para o relógio, vai acabar o jogo. Olha para o relógio, o árbitro vai terminar o jogo no Nubank Park. Uma grande vitória do Palmeiras. Palmeiras 2. Gols do Murilo e do Vitor Roque. São Paulo 0. Atenção, galera do Verdão. Pode comemorar. Terminou. Palmeiras 2. São Paulo 0. Na Ondas da Manchete.
2: Teoricamente duro.
0: Vem aí Botafogo e Bragantino. Na Litoral
2: fez um jogo mais duro no Nubank Park, lá naquela partida antes da pausa para a Copa do Mundo, quase que o Palmeiras tropeçou na Chapecoense, então não tem essa de jogo fácil. O Campeonato Brasileiro, ele é conhecido por ser o campeonato mais equilibrado do futebol mundial. O melhor nível, obviamente, está no futebol inglês, dentro da Premier League, está nas ligas europeias, a La Liga na Espanha, dá para citar a Bundesliga na Alemanha, a Série A da Itália. São as principais ligas do futebol europeu, mas o futebol brasileiro, ele tem a liga mais equilibrada e me parece a liga mais competitiva. Raramente você vai ver, dentro de uma Premier League, o lanterna da competição vencer o líder do campeonato. O lanterna da competição vencer uma equipe de parte média alta da tabela de classificação.

0: do campeonato. E no Campeonato Brasileiro, a gente vê isso acontecer. No Brasileirão, vira e mexe, isso acontece. A própria equipe da Chapecoense teve a vitória contra o Corinthians, como eu citei. Como eu disse, são 12 jogos, conte hoje até o final do campeonato. Algumas equipes ainda têm um jogo a pagar. Casos, por exemplo, do Vasco, do Santos, do Grêmio, da equipe do Botafogo, que ainda tem duelos a serem disputados no decorrer desse campeonato, lá por aquela rodada do playoff da Copa Sul-Americana. Aliás, um desses jogos já vai ser disputado na próxima quarta-feira, no Nilton Santos, a equipe do.
1: Aqui, a bola rola no Nilton Santos.
2: Valeu, Sandro Marinho.
1: Tudo pronto, vai começar o espetáculo entre Botafogo e Bragantino. Galera ligada na nossa transmissão, na Litoral News, na Ondas, na Manchete. Bola rolando. Acabou agora o jogo do Palmeiras contra o São Paulo. Palmeiras 2-0 para a representação do São Paulo. E o Palmeiras reassume a liderança no Brasileirão. A bola vai rolar aqui no Nilton Santos para o torcedor ligado na gente. Gabriel Pieroni está ao meu lado. Expectativa de um grande jogo. Pieroni, boa noite, Pieroni.
3: É isso, Explosão. Um jogo muito importante aqui no Rio de Janeiro, Nilton Santos. Duas equipes que precisam vencer. A equipe do Bragantino precisa voltar a triunfar no Campeonato Brasileiro para tentar brigar por uma vaga na Copa Libertadores da próxima edição. E o Botafogo, Explosão, para tirar logo de vez qualquer chance de rebaixamento. O Glorioso começou essa rodada sendo pressionado. O Vasco da Gama venceu o Grêmio lá no Sul. O Internacional venceu. Venceu a Chapecoense em Chapecó e nesse momento, Explosão, o Botafogo está a 3 pontos da zona. É óbvio que um jogo a menos, tudo pode acontecer, mas hoje seria muito bom para o Glorioso voltar a vencer no seu estádio.
1: Atenção para as escalações, Botafogo está definido, Botafogo vai para o jogo aqui contra a representação do Bragantino. Time confirmado pelo Rodrigo Belão. Atenção, galera, vem aí a escalação do Botafogo, para você que tá ligado aqui no Explosão na Manchete, na Ondas da Litoral News. Confere para mim, Pieroni, como é que joga a representação do Fogão, Pieroni?
3: Botafogo vem escalado com 12, o goleiro Gabriel Batista. O quarteto defensivo é com 2, Vitinho, 5, Ferrarese, 3, Lucas Monzon e 33, Lucas Monzon e o 3, o capitão Alex Telles. O meio de campo é formado por 75, Guinho, Danilo Santos com a número 8 e o camisa número 10, Álvaro Montoro. E o trio de ataque explosão é o 77, Vidalba, o 7, Júnior Santos e o 90, Danilo Pereira.
1: Valeu, valeu, Pieroni. Bragantino também está confirmado. Thiago Volpe, Agostinho Santana, Guzmão Rodrigues, Gustavo Marques e Juninho Capixaba. Fabinho, Eric Ramírez, Lucas Barbosa e o Alacian, Fernando e Isidro Pita. Apita o jogo, Fernando Antônio Mendes, Nascimento Filho do Pará. A bola vai rolar! Ligado no torcedor, saída foi do Botafogo, recuo de bola para o Gabriel Batista. Já recomeça aqui na linha média, tentou o passe, vem dominando o bola o time do Fogão, trabalhando ali Lucas Monzon, tentou acelerar a zaga do Bragantino, retoma ali o lançamento, buscava o Balacian, retoma aqui o Botafogo, ela fica viva no meio, Bragantino insiste, Balacian dominou, virou para a direita, correu Agostinho Santana, pela ponta a manobra levou na linha de fundo, fez cruzamento, bola viajou, segundo pau, passa na boca do gol, sobra do outro lado, correu Fernando pela ponta, canhota, trabalhou, devolveu, solta a bola pelo meio para Juninho Capixaba, acelerando pela representação do Bragantino, botou na área, vai mergulhar para defender o Gabriel. Pegando bem na primeira chegada do Red Bull Bragantino em Pieroni.
3: Bragantino tentou fazer uma tabela pelo seu lado esquerdo de ataque, o Júnior Capixaba tentou a tabela com o Fernando, a bola acabou indo rápida demais, ficou livrinha pro Gabriel Batista que vem o Botafogo.
1: Olha o Fogão tentando, lançamento era o comando do ataque, tentou manobrar aqui pela canhota, Montoro, Montoro gira, vira pela canhotinha, até o domínio feito pelo Alex Elis, dominando pelo Fogão, 0-0 aqui no Nilton, vem trabalhando bora o Danilo, Danilo dominou, Danilo virando pelo Botafogo. Fogo, tenta o giro ali pela linha média do gramado, vai tentar trabalhar, trabalha, lança, tentou girar, girou, lançou, procura o passe lá para onde está colocado o jogador, que era o Teres, Teres devolve no Montoro, Montoro caminhando pela meiuca, acelerou, era para o Teres, que não entendeu, bola ficou limpa para a representação do Red Bull Bragantino, que vai sair jogando, torcedor ligado na gente, emoção de montão, pela Litoral News, a número 1 do Brasil, pela Ondas, pela Manchete, obrigado pelo carinho da galera, mais cedo, Vasco de virada 2, Grêmio 1, Atlético Mineiro 3, Fluminense 1, ainda pouco Palmeiras 2, São Paulo 0, ainda hoje Inter 2, Chapecoense 1, rodada quente no Brasileirão, galera, domina a bola, representação do Bragantino, sai jogando na linha de zaga, o Gustavo Marques, inverteu na direita, manobra Guzmán, Guzmán virando para Santana, Santana dominou, botou no gramado, botou pro Guzmán, tenta o passe aqui pela meia, virou lá pro Gustavo Marques, tentou para Guzmán de novo, já roda, pelo comando Bragantino, trabalha, vem Fabinho, Fabinho busca o jogo pela meia esquerda, trabalha o bola, recolheu, Lucas Barbosa, tentou acelerar pela canhota, passa pedindo, lá pela ponta, deu mole, o Bragantino perdeu, Botafogo escapa, Vidalba dominou, quebrou pelo meio, olha o Montoro, Montoro na queimada de longe, mergulha Thiago Volpe para defender Pieroni.
3: Uma boa jogada do Vitinho, ele conseguiu roubar a bola do Lucas Barbosa e puxou o contra-ataque. Ele achou um bom passe pro Montoro, Montoro bateu de fora da área, a bola foi no meio do gol. Linda defesa do Thiago Volpe.
1: Olha o fogão aí, Brigovic, Alba pela bola, acelera pelo meio, corre Júnior Santos lá pela ponta, tentou caminhar pelo fogão, virada feita, correu no fundo, Vitinho Alba vai cruzar, tentou botar na área, a zaga corta, a bola fica viva, Montoro trabalhou, procurou, girou, Júnior Santos penetrou, driblou, voltou no Montoro, bateu pra fora! Pela linha de fundo, a queimada do Botafogo, Pieroni.
3: Outra boa descida do Botafogo. Vitinho conseguiu fazer um bom pelo corredor, conseguiu fazer o cruzamento para dentro da área. Ela sobrou com o Montoro. Ele tentou fazer a jogada, tentou limpar, foi desarmado, mas a bola sobrou com ele. Ele tentou a finalização, a bola foi muito fora, foi para fora. Tiro de meta pro Thiago Volpe.
1: Galera tá chegando. Obrigado pelo moral da galera. Chega mais, espalhe o link para geral. 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O futebol líder de audiência pra você. 0-0. Sai Bragantino, Juninho Capixaba acelerando, tentando pra Isidro Pita, procura no comando Viking. Chegou primeiro a zaga do Fogão. Tá ali cortando de qualquer maneira o Vitinho, rifando bola pela linha de lado. Olha a Renata Marinho, a voz do chat, dando moral pra quem me dá moral. E aí, Renatinha?
4: E aí, explosão, quem tá ligadinho é o Paulo de São Pedro da Aldeia. Tá torcendo pelo Fogão.
1: Valeu, lá vem o Alacian pelo Bragantino, voltou no Lucas Barbosa. É travado, briga pela bola aqui. O Danilo Pereira tentou dominar pelo Fogão, roda, gira, virou, soltou pela meia, trabalha a bola do Botafogo, Danilo Pereira manobrou, rodou pelo comando, girando lá, tentava o passe, errou o Huguinho, acabou perdendo o melhor pro Red Bull Bragantino, Lucas Barbosa acelerou para Fernando, dominou, penetrou, cruzou, bateu na zaga. Corta o Vitinho na hora H, bota a bola pela linha de fundo. Escanteio pro Red Bull Bragantino bater. 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Um abraço ao meu compadre Gilberto Luiz, ligado comigo, torcendo pelo Fogão. Alô, Luciane, minha comadre. Alô, Dudinha, Justos, nossa afilhada. Recebe meu beijo e o beijo da Dinda Renata. Oi, Dudinha. Vai bater bola novamente o Red Bull. O Alacian preparado, levantou, fechada. Gabriel de soco, afasta, voltou para o Alacian, dominando lá pela canhota, levantou pelo Bragantino, carimba no Vitinho. E a bola vai se perder na linha de lado. O jogo começa bem solto, hein, Gabriel?
3: Boa bastante escanteio agora do Alacian. A equipe do Bragantino tentando a jogada pela esquerda, explosão, e agora ele foi muito bem. Tentou fazer o cruzamento, a zaga do Botafogo cortou. Lateral pro Bragantino.
1: 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Tempo passando no Brasileirão. 5 jogados, 40 para acabar. Lá vem Bragantino. Fernando dominou, tentou rodar. Era para a chegada do Lucas Barbosa. Brigou pela bola, a zaga trava. Tira o Fogão ali vendo. Montoro dominando aqui na linha defensiva. Caminhou, tentou girar pelo Botafogo. Rodou pelo meio até o Huguinho. Huguinho vem dominando. A escapada é boa, é acossado ali. Tentou ganhar o Balancian. Huguinho girou, virou pela canhota. A bola saiu. O último toque foi do jogador do Botafogo. E que é a falta, a arbitragem vai dar o quê? Deu falta, o manual seria do Bragantino, mas ele entendeu que houve falta em cima do Huguinho. Bola pro Botafogo, bater, eu confirmo, 6 jogados, 39 para acabar. E o placar: Fogão Glorioso 0, Red Bull Bragantino também 0. E é nessa que eu vou, eu tô ligado na galera. Pela Litoral News, a número 1 do YouTube do Brasil, pela Ondas da região dos Lagos, pela Manchete no Rio e no Grande Rio. Amanhã tem Flamengo e Corinthians direto do Maraca. Eu, o Sidão, o Marcelo, a Renata Marinho e ainda Mirassol e Vitória. André Marques e Antônio Carlos Duarte transmitindo o jogo para você na Litoral News no YouTube. Pieroni, 6,5, qual é a do jogo nesse comecinho, Gabriel?
3: O jogo começou bom, explosão. O Botafogo tentando puxar o contra-ataque, tentando sair em velocidade, e o Bragantino tendo um pouco mais de controle, tentando tocar muito bem a bola. O Alacian se movimentando muito bem, fazendo uma boa dupla com o Pita. Bom jogo aqui no Nilton Santos até aqui.
1: Valeu, palinha do Gabriel Pieroni pra galera. Com 7 minutos, 7 jogados, vem o Bragantino saindo pro jogo. Lançamento era o Gustavo Max, achou o Isidro Pita, condição legal, ele girou, bateu pra fora. Mas já não valia mais nada. Essa história de deixar o lance seguir é um problema, né? Eu não posso parar de narrar, o jogador não pode parar de atacar, mas todo mundo viu que o Pita estava impedido, né? O Bandeirinha só levantou o bastão depois que a bola foi chutada para fora, hein, Gabriel?
3: Uma boa jogada do Bragantino. Gustavo Marques tentou um bom lançamento e achou o Pita. Ele fez o giro, ele dominou, fez o giro. Na hora de tirar o 10, a bola subiu demais, mas a arbitragem pegou o impedimento.
1: 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Um abraço ao Adelícia, ao Anderson, ao Júnior, galera da Angelus ligada comigo. Com emoção de montão no Brasileirão, mais cedo, Vasco de virada 2, Grêmio 1, Atlético Mineiro 3, Fluminense 1, Bruno Amorelli transmitiu. Ainda há pouco, Palmeiras 2, São Paulo 0, Palmeiras retoma a liderança do Brasileirão. E ainda há pouco também, Chapecoense 1, Inter 2, Inter ganhou da Chapecoense. Gols do Bruno Henrique e do Carboneiro lá em Chapecó. Aqui o Fogão volta, trabalha a bola, Gabriel, lançou no comando Danilo, Danilo solta, cumprida, o goleirão vai lá para defender. Quando o Danilo tentou emendar, o Danilo Pereira, né, tentou emendar para o Júnior Santos, o goleiro Thiago Volpi estava ligado, hein, Pieroni?
3: Ele saiu da referência, Posão, baixou um pouco para o meio de campo e deixou espaço para o Júnior Santos infiltrar. Ele fez o domínio, tentou achar o lançamento, a bola foi rápida demais. Thiago Volpi estava ligado, fez a defesa.
1: 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Arte em Ouro, domina a bola aqui o Danilo pelo Fogão, trabalhou, rodou. Danilo devolve a bola pela meia para Teres, Teres lança errado, perdeu pro Agostinho Santana, ganhou, Lucas Barbosa pediu, tentou acelerar pelo meio, Balacinha brigou pela bola, voltando ao Rio, ele que era do Flamengo, foi travado pelo Danilo, bola vai na linha lateral, manual, pro Bragantino bater. 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LM distribuidor, galera, olha o Bragantino aí, retomada a bola pela meia, Fabinho, Fabinho girou, virou, tentou lá pelo comando, acelera com Eric Ramírez, deu mole, perdeu, Vitinho ganhou, perde também, retoma a bola o Juninho Capixaba, tentou pela ponta para Fernando, bola bateu direto para fora e apenas tiro de reposição pro time do Botafogo bater. 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Tiro de meta batido, levanta lá o goleirão Gabriel Batista, lançou pelo alto do comando, tentou Júnior Santos, ele apara, domina, volta pelo meio, o Guinho trabalhando pelo Fogão, domina a bola, pelo comando para Montoro, Montoro recolhe pela canhotinha, Teles passou pedindo, dominou pelo Fogão, Teles roda para Danilo, Danilo trabalha, tá apertado, recua na zaga para Lucas Monzon, Ferrarese abriu do outro lado pedindo, pede e recebe o zagueirão Naruel, Ferrarese pelo Fogão, já acelerou lá pelo comando, bola é comprida, vai tirar de cabeça o Juninho Capixaba, botando bola pela linha lateral, é manual para a representação do Botafogo, bateu, bateu rapidinho, Vitinho recebeu, dominou, girou, virou, deu mole na hora do giro, ela escapou ali, ainda assim ele toma, virou para Ferrarese, 0-0 aqui no Nilton, no tapetinho, Danilo vem avançando pelo Botafogo, ele trabalha pelo comando do ataque, virou para Montoro, Montoro devolve no meio para Huguinho, Huguinho organizando pelo Fogão, vai tentar queimada ali de longe, parou, prendeu, inverteu, deu bola de lado, até Danilo, Danilo soltou pro Montoro, Montoro lançou mal, vem tomando Agostinho Santana aliviando, 8:41 aqui no Rio. Tempo passando no Brasileirão. Corre o Bragantino, o Alassian virou para Lucas Barbosa, voltou do Alassian. Lucas Monzon tomou a frente, ganhou pelo Fogão, gira pela meia para Montoro, errou na hora do lançamento, a bola vai na linha de lado. Eu confirmo 10, 10 jogados, 35 por jogar e o placar. Fogão 0. Bragantino também 0. E é nessa que eu vou, tô ligado na galera, pela Litoral News no YouTube, a número 1 do futebol, pela Manchete, no Rio e no Grande Rio, pela Ondas FM na região dos lagos, tá todo mundo colado no Explosão. 0-0 aqui, 0-0 aqui, trabalha a bola, o Bragantino vem subindo pela meia, Gustavo Marques dominou, virou no comando, tenta ali o passe, até onde está colocado o Eric Ramírez, devolvendo na meia, esticada a bola, lá vem trabalhando pela ponta, novamente Santana, Santana dominou, rodou pelo meio, inversão é boa, na canhota para Fernando, mata na coxa, desce na grama, dominando pelo Red Bull, chegou perto, ali o Fernando vai bater, bateu pela linha de fundo, trouxe para dentro e bateu de pé direito, o Pierone.
3: Uma boa descida da equipe do Bragantino. O jogador conseguiu fazer a virada, a bola chegou no Fernando. Ele dominou, cortou pra dentro. Na hora da finalização, a bola acabou subindo demais. Tiro de meta pro Gabriel Batista.
1: Galera tá ligada no Explosão. Renata Marinho, a voz do chat. E aí, Renatinha?
4: E aí, Explosão, quem tá ligadinho é o Guilherme, direto do Meia, torcendo pelo Glorioso.
1: Valeu, Guilherme, aqui pertinho da gente, no Meia, minha área, viu, Guilherme? Domina a bola aqui, Gustavo Marques vem avançando. Tentou pelo Red Bull, lançou, procurou pelo alto. Dividiu o Alacian, golpeou mal de cabeça, perdeu. Vem Vitinho, tomando pelo Fogão, ligou pra Huguinho. Huguinho pra Danilo, acelerando pelo time do Bota, 0-0. Tá aí pra Montoro, passa Vidalma, livrinho na direita. Montoro viu, levantou. Vidalma nas costas do Juninho, penetrou. Tá na área, de costas pro gol. Vai fazer o Currupio, tentou, achou o jogo. Atenção, Gabriel, dentro da área o Danilo. Danilo rodando, Danilo virando. Devolveu, Vidalma soltou, Huguinho emendou. Carimba na marcação. O Danilo Pereira demorou a se movimentar. E aí o Bragantino conseguiu cortar e vem no contragolpe. Isidro Pita acionado pelo comando ali, corre lá pela ponta canhota. Gira Isidro Pita, é travado. Chegou na boa o Lucas Monzon. Pitbull. Galera fez o uf, uf, uf no Pitbull. Sai jogando o Monzon. Monzon dominou, virou, deu bola na direita. Correu o jogador que é o Vidalba. Tenta trabalhar pela meia até o Guinho. 0-0 do marcador. Lá vem o Fogão trabalhando. O Guinho virando pela meia canhota até o Danilo. Dominou pelo Fogão. 13 minutos, galera. 0-0. 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Todo mundo ligado comigo quando voltou aqui. Montoro, Montoro trabalhou, devolveu. Soltando no meio para Danilo. Danilo levanta a cabeça, virou para o Guinho. O Guinho acelerou mal, lançamento comprido, bola vai saindo lá na linha de lado. 13 minutos, Gabriel Pierone, qual é a do jogo, Pierone?
3: Bragantino criando mais, Explosão, nada que seja muito preocupante também, não criou aquela chance, mas tendo mais ímpeto. O Botafogo tentando puxar contra-ataque, mas tá errando na hora de tirar o 10. O Montoro tentou fazer o lançamento, a bola foi forte demais. O Guinho agora também tentou lançar. É um Botafogo que tá buscando contra-ataque e até aqui não tá conseguindo conectar.
1: Galera ligada na gente, emoção de montão no futebol, na Litoral News, na Ondas, na Nova Friburgo, na Manchete Rádio de Verdade. 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Trabalha a bola, recolhe novamente, tentando girar aqui a representação do Red Bull Bragantino. Juninho Capixaba dominando lá pela esquerda. Tentou, atenção, administrou, bateu pela meia, sobe o Red Bull. Bola na zaga, até onde está colocado Gustavo Marques, já rodando pelo comando do Neymar, e perdeu o Montoro, vem ganhando. Espirra a bola, ficou limpo ali para a tentativa do Guinho, ele se esticou, dominando pelo Botafogo novamente. Agora o Teles Guifo, ninguém do Botafogo no ataque. Uma volta limpinha para o Gustavo Marques, que manobra. 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Escapa bom, Red Bull na canhota. O Alacinho dominou pela ponta, acelerou, tentou cruzar, levou a trava na hora H. Corta e comemora demais o Huguinho, que vinha na cobertura. Botou pra escanteio, hein, Gabriel Pierone?
3: A bola foi escada ali pelo lado esquerdo pro Alacian. Ele conseguiu invadir, tentou fazer a jogada. Na hora de tirar o 10, o Huguinho chegou muito bem, fez o corte. Bola pra dentro de fundo, escanteio pro Massa Bruta.
1: Lá vem bola, o Massa Bruta vai bater. Preparado lá pra cobrar a representação do Red Bull. Tá lá o Alacian, preparado pra fazer a cobrança. Atenção, galera, 0-0 no marcador. Já chegamos à marca dos 15 minutos. Aqui no tapetinho tem um galerão ligado comigo. Espalha o link pra geral, obrigado pelo moral. Balacinha bateu, bola carimba ali no Montoro, vai se perder na linha lateral. Emanuel, cobrado pelo Juninho Capixaba, tentou pelo Benguerro, ganhou Danilo Pereira, contra a golpe do Botafogo. Lá vem o Danilo manobrando pelo comando, tá sozinho, chegaram os companheiros agora. Ele vai rodar no Júnior Santos, prefere pra Montoro, na faixa direita domina Montoro, cruzou pra Júnior Santos, vai chegar, matou mal e a bola correu na linha de lado, mas ela veio à feição. A matada do Júnior Santos é que foi ruim, Pierone.
3: E o ídolo do Botafogo agora tentou fazer a jogada. Na hora de tirar o 10, Pozão mais uma vez errou. A bola acabou passando por ele, foi para linha de fundo. Lateral para a equipe do Massa Bruta.
1: 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Tá todo mundo ligado. 8h46 aqui na Cidade Maravilhosa. Tempo passando no tapetinho. Anotem 16. Primeiro tempo 16, faltando 29 para acabar, e o placar da Drogaria do Povo, a Verdinha, a original de Cabo Frio. Ligou, pediu rapidinho, chegou. 2643-0507. Daqui a pouco eu conto, porque Pita dominou, girou no Lucas Barbosa, tá na área, manobra no fundo, cruza, Gabriel Batista defendeu. E o placar do jogo: Fogão 0. Red Bull Bragantino também 0. é nessa que eu vou. Tô ligado na galera aqui na manchete, aqui na ondas, aqui na litoral. E o Júnior Santos acionado agora, matou bem. Gira o raio, domina o Júnior Santos, vai queimar. Atenção, apontou, atirou. Carimba na zaga, bateu no Juninho. Capixaba foi na linha de lado, o Pieroni.
3: Uma boa descida do Botafogo pelo lado direito. Montoro conseguiu achar uma bola por elevação pro Júnior Santos. O Jacaré dominou na hora da finalização, que acabou sendo travado. Lateral pro Glorioso.
1: Vai bater bola no Fogão. Tá lá Vitinho preparado, tomando posição pela representação do Botafogo. Vitinho pra bola, cobra curtinha, tentando Montoro. Montoro dominou errado, brigou Ferrarese pelo troco, melhor pro Bragantino. Contra golpe do Fernando, armou, lançou, correu. O Alacian tem condição legal. Fernando acelerou pela canhota. O Alacian pelo meio, chegou Monzon e cortou, botando a linha de lado. É Pitbull, a galera grita pra ele de novo, hein, Pieroni?
3: E é a segunda dele, Esposão. Outra foi com o Pita e agora com o Alacian. Tentativa de contra-ataque do Bragantino. O Alacian tentou acelerar, o Monzão foi mais rápido, conseguiu dar um toquinho pra linha de fundo. Lateral pro Massa Bruta.
1: 0-0 no placar. Você ligado no Explosão. 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Amanhã tem Flamengo e Corinthians. Palmeiras ganhou, retomou a liderança do Brasileirão. Aqui o Bragantino domina. Vem de trás, Gustavo Marques. Manobrou, virou pra Lucas Barbosa. Domina pela meia, tentou cruzamento, bola pingou. O Balacinha vai subir, cabeceou, defendeu Gabriel, sensacional! Que defesa no cantinho direito, Pieroni!
3: Uma boa jogada do Massa Bruto, Lucas Barbosa dominou, antes da linha de fundo ele cruzou a bola pra dentro da área. O Alacinha apareceu muito bem, conseguiu desviar de cabeça, mas o Gabriel Batista estava atento, conseguiu fazer uma boa defesa e vem o Botafogo.
1: E olha o Fogão aí de novo, galera, com 18 jogados, lançamento é do Montoro, é cumprido, vai sair do gol Thiago Volpe pra defender. Gabriel Pieroni, o jogo, a marca é de 18, 0-0, Pieroni!
3: Jogo muito truncado, explosão, mas o Bragantino ainda um pouco melhor. Quem começou muito bem esse confronto aqui no Tom Santos é o Alacinha, o cria do Flamengo que tá se movimentando. Tanto tá participando muito bem e por muito pouco não abriu o placar.
1: Já foi bem no jogo contra o Bahia semana passada, quando ele estreou. Vem voltando o Lucas Barbosa, trabalhando pelo Bragantino, acelerou no meio. Olha o Eric Ramírez, encostou no Fabinho. Fabinho vem de trás, pode queimar pelo Bragantino. Inverteu o jogo na canhota para Juninho Capixaba. Domina ali por dentro, pela linha de zaga, cruzou, bola pingou, era pro Pita. Ferrarese cortou, bola voltou, Ramírez emendou para fora. E o Gabriel Batista tirou essa com o olho, porque ele ficou parado. Brincou de estátua. E a bola do Eric Ramírez passou perto do poste direito, hein, Gabriel?
3: É, o Gabriel Batista agora foi o passageiro da agonia, explosão. A bola foi pra dentro da área, a zaga do Botafogo conseguiu fazer o corte com o Ferrarese, mas ela sobrou limpinha na entrada pro Eric Ramírez. Ele tentou a finalização, a bola foi rasteirinha e raspou a trave. Tiro de meta pro Gabriel Batista.
1: Olha, Renata Marinho, a voz do chat, ligada na galera. E aí, Renatinha?
4: E aí, explosão, quem tá ligadinho direto de Niterói é o José Carlos, tá torcendo pelo Fogão.
1: Valeu, Zé Carlos, aquele abraço. Ligado comigo na emoção do futebol pra você. 0-0 lá. Vendo ali Luma no Bruno pelo Botafogo. Tentou girar pela meia, parou, prendeu. Demorou demais ali pelo time do Fogão. Não tem pra quem dar, virou agora pro Ferrarese, que vai tranquilo, recomeçando a jogada pelo Botafogo. Torcedor tá ligado na gente, manobrou bola. Lá vem Fogão dominando pela direita, Vitinho apara com o Vitialba, devolve no meio pra Huguinho. Huguinho avançando pelo Fogão, tentou quebrar, inverteu pro Teles, mata na canhota. Prepara o levantamento, não dá pra cruzar. Rodou curtinha até Álvaro Montoro. Montoro trabalha, devolve no Danilo. 0-0 aqui no tapete. Olha a bola passada, girou, tentou Danilo, bateu longe o Danilo Pereira. Na hora do giro, chamou no pé direito, botou longe do gol, hein, Pieroni?
3: Chegada do Botafogo, Danilo tentou fazer jogada individual, na hora da finalização a bola acabou subindo demais. Tiro de meta pro Thiago Volpe.
1: Olha aí, galera, 8h51 aqui no Rio. E o tempo vai passando. 20 jogados, faltando 25 para acabar, e o placar do Brasileirão. Fogão 0. Bragantino também 0. 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Obrigado pelo carinho da galera. Mais cedo, Vasco 2, Grêmio 1 de virada. Gols do Thiago Mendes e do Colídio. Atlético Mineiro 3, Fluminense 1. Ainda há pouco, Palmeiras 2, São Paulo 0. Inter 2, Chapecoense 1. 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Daqui a pouquinho na Litoral News tem Santos e Cruzeiro. Transmissão do Bruno Amorelli pra galera. 21, e o jogo, em Pieroni, qual é a desse 0-0, Gabriel?
3: O Botafogo precisa controlar um pouco mais as ações, explosão. São duas equipes que gostam do contra-ataque, mas o Botafogo não está conseguindo conectar muito bem essas jogadas, e a equipe do Bragantino, mesmo sem conseguir fazer aquele controle territorial, vem criando mais as jogadas e está sendo mais perigosa.
1: Lá vem Bragantino, Agostinho Santana, tentou tabelinha com o Lucas Barbosa, chegou primeiro cortando, tirando Alex Telles, ele tentou cortar, a bola bateu na marcação, tentou o Santana, golpeou,
3: explosão.
1: Direto para a linha de fundo, é só tiro de meta para o Fogão. Oi, Pieroni.
3: E o Botafogo hoje tem uma novidade muito importante no banco de reservas, que é o Tiquinho Soares, o jogador que foi ídolo do Botafogo e campeão da América, campeão brasileiro. Ele volta ao clube depois de passagem por Santos e Mirassol, mas tem um detalhe, Explosão, a sua última vez que ele foi relacionado para uma partida foi lá no dia 23 de maio, quando ele defendeu o Mirassol contra o Fluminense.
1: É, tem muito tempo, passou pelo Santos ano passado, foi pro Mirassol esse ano, não tem mais aquele brilho que teve, mas quem sabe, né, a estrela do Tiquinho pode voltar a brilhar aqui no Botafogo. É ídolo da galera, é querido, tem corinho pra ele, tem musiquinha, Explosão. Quem sabe, né, Peroni?
3: E fica o detalhe, Explosão, que o contrato dele é até o final do ano, mas tem uma cláusula de renovação automática. Pra isso, ele precisa fazer nessa reta final de temporada 7 gols. Se ele fizer essa marca, se ele bater essa marca e ajudar o Botafogo, o contrato dele é automaticamente renovado pro ano que vem.
1: É, a gente tá na rodada 27, o Botafogo tem um jogo a menos, que é contra o Grêmio, quarta-feira aqui, né? Ele tem aí mais 11 jogos, né? 10, 11 jogos pela frente para fazer 7 gols. É uma média possível pro Tiquinho. 22,5, 0-0. Acelera o Bragantino. Gustavo Marques virou para Agustin Santana. Dominou, cruzou, Monzon. Corta e bota a bola para a linha de lado, tirando ali o perigo. 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Obrigado pelo carinho da galera. Tamo junto. 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Obrigado pelo moral, pela sintonia. 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Tamo junto. Vai bater Agustin Santana pelo Bragantino. Levantou, pingou, cabeçada no cantinho, para fora. Que perigo na subida ali do Guzmán Rodríguez. Ô, Pieroni!
3: Uma boa chegada do Bragantino. O Alex Santana bateu muito bem, o Agustin Santana bateu muito bem o escanteio, a bola viajou para dentro da área e achou o Jurinho Capixaba. Ele tentou a cabeçada, a bola foi rente à trave do Gabriel Batista, mas foi para fora. Tiro de meta pro Glorioso.
1: Foi o Juninho que subiu antes do Guzmán e cabeceou perigosamente. O Gabriel tentou, mas não ia achar não, hein? Vem voltando, dominando o Fabinho, tentou o lançamento. É pro Bragantino, briga pela bola o Alacian, vai proteger o Teles. Falta, falta do Alacian. Deu uma beliscada ali em cima do Teles, arbitragem parou e marcou. Olha a Renata Marinho, a voz do chat, dando moral pra quem me dá moral. Oi, Renatinha.
4: E aí, Explosão, direto de Alagoas, o Isaías está ligado, torcendo pelo Fogão.
1: Grande Isaías, obrigado pelo moral, meu irmão. Galera do Fogão ligada comigo no Rio, na região dos lagos do Brasil e no mundo. Muito obrigado pelo moral. Tô na Manchete, o Explosão virou Manchete. Rádio de Verdade tá subindo, hein? Tá subindo. Cada vez mais audiência da Manchete. Obrigado pelo moral. Tô na Ondas. Tô com tudo. 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Lá vem dominando o Montoro pelo bota, lançou. Olha lá, Danilo Pereira brigou, girou, travou. Guzmán Rodríguez defendeu Thiago Volpi. Ele ganhou no corpo, né? O Danilo é grandão também, o Danilo Pereira. Mas o Guzmán chegou primeiro, hein, Pieroni?
3: Mais uma vez o Danilo tentou fazer jogada individual, conseguiu recuperar, ganhou na força. Na hora de sair cara a cara com o Volpi, a zaga do Bragantino recuperou. Volpi bota o Bragantino de volta ao campo de ataque.
1: 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Nova Onda Hotel, 8h56 do Rio. E o tempo vai passando. Na marca de 25 minutos, primeiro tempo no tapetinho. Placar do Nilton Santos do Brasileirão. Fogão 0. Bragantino também 0. E é nessa que eu vou, tô ligado na galera comigo. Rafinha Correia no painel digital da Manchete. Davi Carvalho na Ondas, Patrick Alegre na Litoral News. 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Vem Danilo dominando, tentou pelo Fogão, manobrou pela meia, foi desarmado com falta, o juiz não deu. Ganhou o Alacian, rodando bola pelo Botafogo, trabalha no meio até Eric Ramírez, acelerou pela canhota, lá vem Fernando manobrando, dominou pelo comando, vai invadir a grande área, quebrou no Juninho. Primeiro, quarta defesa, Vidalba. Vem ajudando, afastou, botou pra escanteio, hein, Pieroni?
3: Bola assim, veio com ela dominada pelo setor esquerdo de ataque do Bragantino. Ele tentou fazer a ultrapassagem do Juninho Capixaba. Na hora que a bola ia chegando no lateral, a zaga do Botafogo conseguiu cortar. Escanteio, o Alacian na cobrança.
1: Amanhã, meio-dia, na Manchete, tem o sacode do Gustavo Henrique dando choque. Depois, Flamengo e Corinthians, pro torcedor ligado na gente, na Manchete. Na Ondas, da região dos lagos, tem o Eduander Silva no panorama todo dia. Às 4 da tarde, alô, Eduander. Um abraço ao Rodrigo Machado, meu parceiro do panorama da Manchete, todo dia. Aí 5, levantamento é do Bragantino. O Alancinha bateu mal. Bola vai direto pra fora. É só tiro de meta pro Botafogo. 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Oi, Renatinha.
4: E aí, explosão, quem tá ligadinho é o Vinícius. Tá na Praia de Siqueira, em Cabo Frio, torcendo pelo Fogão.
1: Obrigado, Vinícius, no pôr do sol mais lindo do Brasil. A nossa Praia do Siqueira em Cabo Frio é bom demais, né? Lá vem voltando o Red Bull. Domina a bola, Juninho Capixaba. Tentou avançar pela canhota, acelerou. Era pra Fernando, evitou a saída da bola. Recua pra Guzmán Rodrigues. Dominando a bola pelo Bragantino. Virou bola pra Gustavo Marques. 0-0 no marcador. Mais cedo, 2 pro Vasco, 1 pro Grêmio. 2 pro Palmeiras, 0 pro São Paulo. 3 pro Galo, 1 pro Fluminense. Vem voltando, dominando a bola, Juninho Capixaba. Virou pelo meio, dominou pelo Bragantino. 0-0 por aqui. A bola pra Gustavo Marques. Vem avançando pela meia. Tentou acelerar com Agostinho Santana, domina do lado da área, correu pelo Bragantino, chamou o jogo para Lucas Barbosa, cruzou, subiu de cabeça Vitinho, aliviando, volta a bola pelo meio para Lucas Barbosa, dominando pelo Bragantino, trabalha aqui atrás, Fabinho dominou, costurou pro Lucas Barbosa, devolveu até onde está Gustavo Marques, inverteu na canhota, olha a corrida do Fernando do lado da área, Vitinho demorou para dar o combate, Fernando manobrou, botou no gramado, fez a inversão, deu para o Alassian, ele corre lá pela ponta, trabalha a bola o Alassian, 0-0 do marcador aqui na Litoral News, da Manchete, na Ondas, voltou a Capixaba, foi desarmado com falta. Falta, se não fosse marcada, o contragolpe seria bom e acaba levando perigo essa infração aí, Peroni.
3: Uma boa jogada do Bragantino, conseguiu trabalhar muito bem a bola chegou no Alassian, ele conseguiu fazer o drible e tocou no Capixaba, o Capixaba dominou, na hora que ele ia tentar cruzar a bola pra dentro da área, ele sofreu uma falta perigosa pro Bragantino, vai pingar a bola dentro da área.
1: Vem bola aí, galera, 28 jogados, Rede de Postos Sol Gás, há mais de 25 anos completando o seu tanque, abasteça na Rede de Postos Sol Gás. Perigosa a bola, hein? Bragantino se ajeita. O momento é perigoso. Tá ali o Fabinho para fazer o disparo. 28 minutos e meio. Placar do jogo de 0-0 aqui no tapetinho. O Inter ganhou da Chape. Tá uma briga danada ali nos 28 pontos. Inter, Vasco, Mirassol e Grêmio. Todo mundo com 28. Preparado para bater o Red Bull Bragantino. Quase 29 aqui no tapetinho. Galera, você colado no Explosão. Obrigado pelo moral nessa noite de sábado. Espalhe o link para geral. Fabinho bateu curtinha, deu no Eric Ramírez. Vai levantar, botou na área, olha o perigo. Tenta o Teres, cabeçada fraquinha do Gustavo Marques. Ajeitou, bola do comando pro Pita. Voltou no Gustavo Marques do lado da área. Trabalhou, cruzamento é do Fabinho. Botou na área, Monzon de cabeça, vem tirando. Ganhou pelo Fogão, virou pro Álvaro Montoro. Saiu jogando errado, perdeu. Tomou bola o Alassian, ganhou pelo Bragantino, cruzou. O corte pro gol contra. Gol do Bragantino. Lucas Monzon contra. Quando o Alassian foi na direita, cruzou. Monzon tentou cortar de carrinho, botou no fundo do próprio gol. Que pecado, Lucas Monzon, que estava bem no jogo, bota contra o próprio gol, 29 no primeiro tempo, Lucas Monzon contra, tentou cortar, botou contra a própria rede, Lucas Monzon contra na frente, o Bragantino agora, Massa Bruta 1, Botafogo 0. Pecado, né? Que silencia o Nilton. Dava bem o Monzon. Foi tremendamente infeliz no corte, hein, Peroni?
3: Botafogo ia puxando contra-ataque, explosão. A marcação alta do Bragantino não conseguiu recuperar a bola. O Alassian atacou o espaço, conseguiu pra linha de fundo. Na hora que ele tentava o cruzamento pro Isidro Pita, o Monzon apareceu na primeira trave de carrinho, tentou fazer o corte. A bola, infelizmente, acabou entrando no fundo do gol. Um Botafogo que não vinha jogando bem, vem silenciando sua própria torcida, que não consegue incendiar o estádio. E o Bragantino, pra mim, justamente, abre o placar.
1: 1-0 Bragantino. Torcedor do Botafogo leva uma ducha de água fria, Explosão, né? Hein, Peroni?
3: E é isso, eu ia trazer esse destaque também. O Botafogo, como não consegue jogar, não consegue acordar a torcida aqui até nesse momento no Nilton Santos, também não vem conseguindo fazer aquela festa. O time não empolga, o time não chama o torcedor e nesse momento bastante quieta a torcida aqui no Nilton.
1: Valeu! 31 minutos, 1-0 Bragantino. 1-0 Bragantino. Torcedor a pupa, né? Botafogo tremendamente infeliz no corte do Monzon, que estava bem no jogo, né? Estava bem, tinha feito 3 cortes, já tinha sido chamado de pitbull pela galera e agora tem essa infelicidade do gol contra. Nem é vaiado, que nem merece vaia, né? Ele tentou cortar, foi infeliz na hora do corte. 1-0 Bragantino. Renata Marinho, a voz do chat, dando moral pra quem me dá moral. Oi, Renatinha.
4: E a Explosão, a Samira tá indignada e falou, é sacanagem isso, não pode acontecer, Explosão.
1: Ah, Samira, uma pena, né? Uma pena. Esse gol que o Botafogo tomou contra do Lucas Monzon. Vem Danilo, Danilo manobrando pelo Bota, roda pela meia. Recebe de novo ali na tabelinha com o Guinho. Guinho trabalhou, virou no Monzon. Monzon abriu pro Ferrarese. Nahuel Ferrarese pelo Bota, lança pelo alto. Corrida do Danilo Pereira, a bola é comprida demais, vai sair do gol. Thiago Volpe para fazer a defesa. 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Está começando Cruzeiro e Santos, lá na Vila Belmiro. Bruno Amorelli vai transmitir o jogo. Nossa parceria com a Montense FM. Grande Amorelli, um abração, Ney Rubens. Vem voltando pela meia. Danilo, Danilo trabalhou, acelerou, lançou. Tentou o Montoro. Pela canhota ele corre, levou na linha de fundo. Olha o Montoro aqui. Eu tenho que dar uma esticada no pescoço para ver o lance ali no cantinho. Montoro é.